0: Cantares, então Isaías. Ficou fácil? Abre no meio, Salmos. Aí vai para frente, passa por Provérbios, Eclesiastes, Cantares, então Isaías. Capítulo 55. Versículo 6. Diz assim: buscai o Senhor enquanto se pode achar. Invocai-o enquanto está perto. Vamos entender o que está sendo dito? Olha o versículo 1. A todos vós que tendes sede, vinde às águas. E vós, o que não tendes dinheiro, vinde, comprai e comei. Sim, vinde e comprai sem dinheiro e sem preço vinho e leite. Então está fazendo um convite. E esse convite é gratuito. A todos os que não têm dinheiro, pode vir e comprar. Sem dinheiro você vai comprar pão e leite. Está com sede, está com fome, pode vir. E aí no versículo 6, ele intensifica. E ele insiste no apelo dizendo: buscai o Senhor enquanto se pode achar, invocai-o enquanto está perto. Deus aplica a sua palavra em nossos corações, todos podem assentar-se. Meus queridos amigos, eu queria compartilhar nessa noite, dentro do seguinte tema: buscando aquele que te busca. Perceberam a ideia? Buscando aquele que te busca. Às vezes nós buscamos coisas que não querem ser encontradas por nós. Buscamos, por exemplo, a felicidade. E quanto mais a gente busca a felicidade, parece que a felicidade mais foge da gente. Às vezes a gente busca riquezas. E quanto mais a gente busca riquezas, parece que mais as riquezas fogem da gente. Aqui está mandando nós buscarmos algo que é maior do que felicidade: a comunhão com o Senhor. Algo que é maior do que riquezas: a comunhão com o Senhor. E aqui está dizendo que é para nós buscarmos, sabendo de antemão que Ele já nos busca. Buscando aquele que te busca. Meus queridos, esse texto aqui vai falar sobre alguns aspectos dessa busca que são tremendamente importantes compreendermos. Importante assimilarmos. Importante praticarmos. Sabe qual é o primeiro aspecto que eu gostaria que você considerasse? Primeiro aspecto é o da iniciativa. Buscai. Tome a iniciativa. Disponha-se por buscar ao Senhor. Buscai ao Senhor enquanto está perto. Invocai-o enquanto se pode achar. Meu querido, sabe o que que essa ideia de busca traz consigo? A ideia de necessidade. A ideia de desejo. A ideia de anseio. Sabe qual é a palavra na Bíblia que assimila esses três aspectos? Necessidade, anseio e desejo? É a palavra sede. Quando nós temos sede, essa sede junta consigo a vontade e a necessidade. Você tem vontade de beber água e você tem a necessidade de beber água. Então não é só a vontade. Se eu não beber água, tudo bem. Não, eu estou com vontade. Se eu não beber, eu vou ficar desidratado. Meus queridos, essa busca pelo Senhor traz consigo esses dois aspectos: o desejo por Deus e a necessidade de Deus. Busca o Senhor. Busca o Senhor porque você precisa do Senhor. E eu queria pensar um pouco mais nesse aspecto aqui. Abra sua Bíblia, por favor, em Atos 17. Observe o que que a Bíblia vai dizer ali. Atos 17 já é o Novo Testamento. Se talvez você não tiver muita facilidade no manuseio, é só prestar atenção na leitura. Será feita pausadamente. Atos 17, verso 27, olha o que que diz. 17, 27. Para buscarem a Deus, se porventura, tateando, o puderem achar, se bem que Ele não está longe de cada um de nós. Pense bem, está falando: buscai ao Senhor enquanto se pode achar, invocai-o enquanto está perto. E para aumentar ainda mais a ideia de busca, está dizendo: busque ao Senhor se porventura tateando. O que é tateando? Você está no escuro. Os seus olhos não vão te ajudar em nada no escuro. E como é que você faz para você poder andar no escuro? Você vai tateando. Então está dizendo que a nossa busca seja assim, olha, busque o Senhor mesmo se for tateando. Sinta a sua necessidade de Deus. Busque ao Senhor com intensidade. Busque ao Senhor com desejo. Você que precisa buscar ao Senhor, porque você tem necessidade do Senhor. Meus queridos, vamos buscar o Senhor com sede da pessoa do Senhor. A Bíblia fala dessa busca por Deus pelo seguinte, porque a Bíblia diz que o nosso coração foi criado para habitar o Senhor. O nosso coração, a nossa alma, o nosso espírito foi criado como morada de Deus. Ou seja, se nós não estivermos em comunhão com Deus, nós seremos uma casa vazia. Vou dar aqui um pequeno exemplo. Alguém já viu uma cigarra? É aquele besouro que faz bastante barulho. Dizem que a cigarra faz barulho quando está trocando o esqueleto. O esqueleto da cigarra, ele é externo, não é interno como o nosso. Então quando troca o esqueleto, você chega assim no poste e você vê o esqueleto da cigarra. De longe você pensa que é a cigarra ainda, mas quando você pega, está o esqueleto vazio. Meus queridos, a pessoa que não tem o encontro com Deus é como o esqueleto de uma cigarra. O formato está certinho, mas por dentro está vazio. Busca o Senhor, se porventura tateando o puderem achar. Existe um termo na psicologia que se chama vazio existencial. Mas na realidade esse vazio existencial, ele tem uma raiz mais profunda, que se chama vazio espiritual. O que que o homem tem tentado já de muito tempo? O homem tem tentado preencher esse vazio de diversas maneiras. O homem tem tentado preencher esse vazio através do status social. O homem tem tentado preencher esse vazio através das coisas materiais, um bom carro, uma boa casa, um bom salário. O homem tem tentado preencher esse vazio através da família. Às vezes o homem tenta preencher esse vazio através do pecado. Mas, meus queridos, esse vazio que há no coração do homem, ele não vai conseguir preencher com nada disso. Só há uma pessoa que pode preencher o vazio do coração do homem, essa pessoa é o Senhor. E aí o que que a Bíblia está dizendo? Você que tem sede, vinde, sem dinheiro nenhum, e compre esse alimento, compre essa água. Buscai ao Senhor enquanto está perto. Invocai-o enquanto se pode achar. E aí vai adiante nesse texto que nós estamos dizendo, buscai ao Senhor se porventura tateando o puder encontrar. Meu querido, sabe qual a sua maior necessidade? Você precisa buscar a Deus. A maior necessidade do homem é essa, buscar ao Senhor. O solteiro pensa em se casar, o casado pensa em cuidar da família. Mas, meus queridos, ainda que se casar seja algo bom, ainda que cuidar da família seja algo necessário, a maior necessidade não é casar, não é cuidar da família, a maior necessidade é buscar o Senhor. Porque quando eu busco o Senhor, eu posso fazer um bom casamento. Quando eu busco o Senhor, eu posso cuidar da família da melhor maneira possível. E quando eu busco o Senhor, o vazio da minha alma se torna preenchido. Em primeiro lugar, esse texto fala de uma iniciativa. Qual é a iniciativa? Busque. Busque ao Senhor. A ideia de buscar tateando fala de uma busca intensa. Tem um verso na Bíblia, é Jeremias capítulo 29, versículo 13, diz assim: vocês me buscarão, diz o Senhor, e vocês me acharão quando vocês me buscarem de todo o coração. Entende o que quer dizer buscar tateando? É buscar de coração, é buscar intensamente. É buscar dizendo, Senhor, eu quero o Senhor acima de tudo. E aí Deus promete que se você buscar ao Senhor de todo o coração, você pode buscar na certeza de que vai encontrá-lo. Mas, meu querido, precisa ser essa busca intensa, essa busca com esse desejo real de encontrá-lo. Por que o desejo? Tanto porque você tem vontade do Senhor, quanto você sabe que precisa do Senhor. Eu gosto de dar um exemplo quando eu penso nesse verso, buscar de todo o coração. A maior parte das pessoas aqui é casada. E aqueles que não são casados, pensam em se casar. E o que eu gostaria de lhe dizer é o seguinte, se você pensar aqui numa mulher, uma mulher está aqui, aí chega um homem até essa mulher e diz o seguinte, eu quero me casar com você. E eu amo você. Mas olha, além de você, eu também amo aquela outra mulher. Então meu coração está dividido entre você e aquela outra mulher. Moça, o que você diria para esse homem? Você diria, eu caso com você assim mesmo? Eu caso com você mesmo sabendo que o seu coração está dividido entre mim e outra pessoa? Você casaria? Eu não vou nem perguntar para o homem, porque o homem ainda tem aquela questão do orgulho machista. Dependendo do homem, poderia até bater na moça que fizesse uma proposta dessa para ele. Brincadeira, jamais que a gente advocaciaria uma coisa dessas. Mas o que eu quero dizer com buscar de todo o coração? Do mesmo jeito que você não aceitaria entrar num casamento dividido, Deus não quer dividir o seu coração com mais ninguém. Jesus Cristo falou que o homem não pode ter dois senhores. Ou ele vai buscar o Senhor, ou ele vai buscar aquele que não é o Senhor. E sabe o que Deus está falando para você? Buscai o Senhor enquanto está perto. Invocai-o enquanto se pode achar. Tome a iniciativa, meu querido. Busca o Senhor. Busca o Senhor se porventura tateando o puder encontrar. E sabe o que o texto termina dizendo? Ainda que ele não esteja longe de cada um de nós. Sabe por que ele não está longe? Porque ele manda nos buscar, já buscando a nós também. Segundo aspecto que eu gostaria de deixar desse verso, primeiro fala de iniciativa, buscai ao Senhor. Mas sabe qual a segunda coisa que fala? Buscai ao Senhor enquanto se pode achar. Aí fala, invocai ao Senhor enquanto está perto. Meu querido, a palavra de Deus faz um convite, mas a palavra de Deus faz questão de dizer que esse convite não é por tempo ilimitado. Esse convite não é por um tempo que você pode escolher a seu bel prazer. Está falando de uma urgência. Buscai ao Senhor enquanto está perto. Invocai-o enquanto se pode achar. Porque a Bíblia faz questão de dizer que um dia chegará o momento onde não haverá mais a oportunidade de se buscar a Deus. Isso é muito sério. É muito sério mesmo. E eu gostaria de mastigar um pouco mais isso com cada um dos ouvintes. Me acompanhe num texto da Bíblia, por favor. Olha o Evangelho de Lucas. Evangelho de Lucas é o terceiro livro do Novo Testamento. Você abre no Novo Testamento, você passa por Mateus, por Marcos, então Lucas. Capítulo 13, a partir do verso 24, diz assim. Respondeu-lhes, esforçai-vos por entrar pela porta estreita. O que está dizendo? Esforçai-vos, iniciativa. Não foi isso que nós falamos primeiro? Iniciativa. Esforçai-vos por entrar pela porta estreita. Aí ele termina dizendo, pois eu vos digo que muitos procurarão entrar e não poderão. Muitos no futuro vão tentar ter a oportunidade de ouvir o que você está ouvindo e não poderão. Continue lendo. Quando o dono da casa se tiver levantado e fechado a porta, e vós do lado de fora começardes a bater dizendo, Senhor, abre-nos a porta. Ele vos responderá, não sei de onde sois. Então direis, comíamos e bebíamos na tua presença e ensinavas em nossas ruas. Mas ele vos dirá, não sei de onde vós sois. Apartai-vos de mim, vós todos os que praticais a iniquidade. Ali haverá choro e ranger de dentes, quando virdes no reino de Deus Abraão, Isaque, Jacó e todos os profetas, mas vós lançados fora. Meus queridos, o que a Bíblia está dizendo aqui de uma maneira muito clara? Está dizendo que hoje há espaço para buscarmos ao Senhor, mas chegará um momento onde não haverá mais essa oportunidade. Por isso que a palavra de Deus diz, invocai ao Senhor enquanto está perto. Buscai-o enquanto se pode achar. O tempo é agora, meu querido, o tempo é hoje. Eu quero lhes dizer que para muitas pessoas tem se acabado a oportunidade, porque muitas pessoas têm morrido sem buscar ao Senhor, muitas pessoas têm morrido sem encontrar ao Senhor, e para essas pessoas, infelizmente, a oportunidade acabou, mas para você ainda tem a oportunidade. Busca o Senhor, faça do Senhor parte da sua vida. Faça do Senhor a sua maior necessidade, porque no seu coração tem um vazio que só a pessoa do Senhor pode preencher. Meus queridos, eu não gostaria de ficar apenas nesse exemplo, porque esse ponto ele é muito importante para a nossa compreensão. Então eu gostaria de convidá-los para uma outra passagem da Bíblia ainda. Me acompanhe no livro de Amós, é um dos profetas menores do Velho Testamento. Amós capítulo 8, a partir do versículo 11, a palavra de Deus diz assim, Amós 8, verso 11. Eis que vem dias, diz o Senhor, em que enviarei fome sobre a terra. Fome não de pão, e sede não de água, mas de ouvir as palavras do Senhor. Andarão de mar a mar, e do norte até o oriente, correrão por toda parte, procurando a palavra do Senhor, e não a acharão. Naquele dia, as virgens famosas e os jovens desmaiarão de sede. Os que agora juram pelo ídolo de Samaria e dizem, como é certo viver o teu Deus, Odã, e como é certo viver o culto de Beceba, esses mesmos cairão e não se levantarão jamais. Olha o que, que Deus está dizendo. Eis que vem dias, diz o Senhor, em que enviarei fome sobre a terra, não fome de pão e nem sede de água, mas de ouvir a palavra do Senhor. Meus queridos, por mais que a situação social do Brasil não seja das melhores, mas eu creio que ninguém aqui deve ter passado por uma fome intensa. A fome é uma das experiências mais terríveis que o homem pode passar. Fome e sede. Ele está pegando essa experiência humana difícil e está trazendo para o âmbito espiritual. As pessoas, elas terão um vazio tremendo, uma necessidade tremenda de serem preenchidas pela palavra de Deus. E ele diz que nessa necessidade as pessoas sairão de um lado para o outro, do norte para o oriente, procurando algo da palavra do Senhor, e o texto diz, não a acharão. Percebe por que a Bíblia diz, buscai ao Senhor enquanto se pode achar, invocai-o enquanto está perto? Literalmente, esse texto está falando do arrebatamento da igreja. A Bíblia fala que Jesus Cristo foi ao céu e prometeu que um dia voltaria para buscar os seus. Então, quando o Senhor vier, ele levará todos os salvos. E não haverá mais ninguém na terra que possa compartilhar da palavra do Senhor. As pessoas ficarão admiradas, ficarão perplexas, irão querer ouvir algo da palavra do Senhor e não mais poderão. Meu querido, considere essa realidade espiritual. Considere essa verdade que a palavra de Deus está trazendo ao seu coração. Buscai ao Senhor, tenha iniciativa, mas tenha também um senso de urgência enquanto está perto, enquanto se pode achar. É muito importante que entendamos que a porta tem se fechado para muita gente e infelizmente muitos outros não têm mais podido buscar ao Senhor. Muitos não podem mais encontrar a pessoa do Senhor. Meus queridos, então como estávamos dizendo, iniciativa, senso de urgência enquanto está perto. Mas sabe um outro aspecto que esse texto nos leva a perceber? É que o encontro com o Senhor, essa busca pelo Senhor, tem que te levar a um encontro pessoal. É importante entendermos isso, a um encontro pessoal. Às vezes as pessoas consideram o Senhor num âmbito familiar. Você já teve um encontro com o Senhor? Ah, minha família é crente. Você já teve um encontro com o Senhor? Ah, eu cresci numa igreja evangélica. Meu querido, isso não é coletivo, isso não é familiar, isso é pessoal. A Bíblia sempre que fala do homem se encontrando com Deus, é um encontro pessoal. Eu queria que você entendesse três verdades aqui. O nascimento é um nascimento individual. Ainda que seja gêmeos, o seu nascimento é uma experiência única sua. Assim como o nascimento é uma experiência individual, a morte é uma experiência individual. Pode virar um ônibus lotado de gente e morrer todo mundo naquele ônibus. Cada um ali vai ter uma experiência individual da sua morte. Do mesmo jeito que o nascimento é uma experiência individual, e a morte é uma experiência individual, o encontro com Deus é uma experiência individual. É apenas você e Deus. É por isso que Jesus Cristo fala o seguinte, que para encontrar-se com Ele, precisava negar pai, mãe, irmão, cônjuge, filhos, porque é algo só seu e de Deus. Meu querido, você já teve o seu encontro pessoal com Deus? Tem a sua busca pessoal pela pessoa do Senhor? A palavra de Deus vai ilustrar isso de algumas maneiras. Por exemplo, Jesus Cristo, ele fala que um pastor, está ilustrando a si mesmo, tinha 100 ovelhas. E dessas 100 ovelhas, uma se perdeu no deserto. E sabe o que, que ele faz? Ele deixa as 99 e vai em busca daquela única, para ver o encontro pessoal entre o pastor e aquela ovelha no deserto. Ele não leva as 99 consigo, porque esse encontro tem que ser pessoal. Ele vai falar que um pai, ele tinha dois filhos. E o que, que acontece com um dos filhos? Um dos filhos sai de casa. E aí fala que quando vai encontrar-se novamente o pai e o filho, é só os dois. O outro filho não estava junto, os empregados não estavam juntos. Você já teve o seu encontro pessoal com Deus? Você realmente já teve a sua experiência de salvação com o Senhor? Às vezes as pessoas falam, não, mas eu sou temente a Deus. Glória a Deus por isso, continue no seu temor ao Senhor. Mas você já teve aquilo que a Bíblia chama de novo nascimento? De dizer, olha, a partir de hoje Cristo faz parte da minha vida. A partir de hoje eu me encontrei com Deus. Meu querido, há uma necessidade muito grande de que isso aconteça. É por isso que o verso inicial que nós colocamos diante de todos diz, buscai ao Senhor enquanto se pode achar, invocai-o enquanto está perto. Meu querido, busque um encontro pessoal com o Senhor. Há uma necessidade muito grande que aconteça isso entre você e Ele. Queria caminhar para um quarto aspecto para nós irmos para o final. Esse encontro do homem com Deus só se dá de uma maneira. O encontro do homem com Deus só acontece de uma maneira. A busca que o homem tiver por Deus só vai ser completada de uma maneira, sabe como? Através de Jesus Cristo. A palavra do Senhor fala que Jesus Cristo, Ele é o caminho, Ele é a verdade e Ele é a vida. Ninguém vai ao Pai se não for através dEle. Meu querido, para que você se encontre com Deus, você precisa de Cristo, porque sem Ele você jamais se encontrará com o Senhor. A palavra de Deus vai dizer mais adiante, vai dizer que só existe um Deus e um mediador entre Deus e os homens, Jesus Cristo, homem. Só existe um Deus e só existe uma pessoa que consegue te levar a Deus, Jesus Cristo. É por isso que Jesus Cristo fez afirmações tão impactantes. Jesus Cristo disse, se não crerdes que eu sou, morrereis em vossos pecados. Olha o que Jesus Cristo está dizendo de si. Que se o homem não confiar nele, o homem morrerá nos seus pecados, o homem não se encontrará com Deus. Meus irmãos, meus amigos, Jesus Cristo diz algo mais. Jesus Cristo falou o seguinte, quem tem o Filho, tem a vida eterna. Quem não tem o Filho, não verá a vida, mas a ira de Deus sobre ele permanece. Observe o que a palavra do Senhor está dizendo. Você precisa ter a iniciativa de buscar a Deus. Você precisa ter um senso de urgência, porque esse tempo não é ilimitado. Você precisa saber da necessidade do seu encontro pessoal com o Senhor. Mas você precisa também entender que esse encontro só acontecerá a partir de Jesus Cristo. Clame a Cristo, meu querido, pela salvação da sua alma. Clame a Cristo, meu querido, pelo perdão dos seus pecados. Clame a Cristo para que através dele você se encontre com o Senhor, você tenha comunhão com o Senhor. João capítulo 1, versículo 11 e versículo 12 dirão da seguinte maneira. Ele veio para os seus, está falando de Jesus. Jesus veio para os seus, mas os seus não o receberam. Tanto é que o crucificaram. Aí o versículo 12 fala, mas a todos quantos o receberam, foi-lhes dado o poder de serem feitos filhos de Deus, a saber, aos que creem no seu nome. Observe o que a Bíblia está dizendo. Através de Jesus Cristo, foi dado ao homem o poder de ser feito filho de Deus. Meu querido, todos nós somos criaturas de Deus. Somos obras das mãos de Deus. Mas quando nós aceitamos Jesus Cristo em nossas vidas, nós deixamos de ser apenas criaturas e nós nos tornamos filhos de Deus através de Jesus Cristo. Nós que temos diante de Deus a mesma posição que Cristo tem. Cristo é filho, nós nos tornamos filhos. Então observe que a palavra do Senhor está dizendo categoricamente que a sua busca por Deus só é completada através de Jesus Cristo. Você precisa de Cristo para se chegar a Deus. E olha, isso não é demais enfatizar. porque não é demais, eu quero insistir nesse argumento. Quando aquele homem estava morrendo na cruz junto com Jesus, Jesus crucificado, havia duas pessoas ali também, um deles chega até Jesus e diz: Senhor, lembra-te de mim quando vieres no teu reino. E Cristo chega diante dele e diz: em verdade te digo que hoje mesmo estarás comigo no paraíso. Aquele homem buscou, e aquele homem buscou a partir de Cristo. E porque ele buscou a partir de Cristo, Cristo garantiu a sua salvação. Cristo disse: hoje mesmo estarás comigo no paraíso. Meu querido, busque o Senhor, busque com senso de urgência, busque um encontro pessoal, mas busque a partir de Jesus, porque sem Ele você jamais se encontrará com Deus. Um outro exemplo para nós caminharmos para o final: uma vez um homem desesperado estava prestes de se matar, Atos capítulo 16, versículo 30, ele estava perto de se matar. Aí o apóstolo Paulo dá uma palavra de conforto para ele, e esse homem trêmulo, ele chega diante do apóstolo e diz: o que devo fazer para ser salvo? Olha a pergunta desse homem. Não creio que haja pergunta mais importante na Bíblia e nem na vida. Ele diz: o que devo fazer para ser salvo? Sabe o que que Paulo responde? Paulo diz: creia no Senhor Jesus Cristo e será salvo tu e tua casa. Como é que o homem pode ser salvo? Creia em Jesus Cristo, porque Jesus é o perdão de Deus por seus pecados. A morte de Jesus não foi acidental. A morte de Jesus não foi uma fatalidade. A morte de Jesus foi o plano de Deus para o perdão do homem, para a salvação da sua alma, para que você realmente se encontre com Deus. Creia que a morte de Jesus foi para perdoar os seus pecados, meu querido. Quero então finalizar lhes dizendo uma última coisa. É maravilhosa essa busca. É maravilhosa essa busca, porque nós buscamos a Deus e depois nós descobrimos que antes de nós buscarmos o Senhor, Ele já buscava nós. Antes de nós começarmos a buscar ao Senhor, Ele já buscava nós. Jesus Cristo falou o seguinte: não foram vocês que escolheram a mim, fui eu que vos escolhi a vós. Olha o que que Cristo está dizendo. Meu querido, você acha que está aqui nessa noite por quê? Porque eu recebi um convite para vir à igreja? Porque eu gosto de ser do jeito daquela igreja? Porque eu queria conhecer a igreja, então eu me programei para ir ali? Olha, a palavra do Senhor diz que antes disso Deus já havia planejado que você estivesse aqui nessa noite. Ele diz: não foram vocês que me escolheram, fui eu que vos escolhi a vós. A palavra de Deus diz em Apocalipse capítulo 3, versículo 20. Jesus Cristo fala assim: eis que estou à porta e bato. Se alguém ouvir a minha voz e abrir a porta, eu entrarei. Observe o que que Cristo está dizendo. Ele está dizendo o seguinte: eis que eu estou à porta e bato. Eu estou à tua procura. Eu estou à tua busca. Eu estou batendo insistentemente. Esse bater insistente não é um bater violento, é um bater amoroso. É um bater carinhoso. É um bater de alguém que quer ter um encontro pessoal com você. E ele diz: se o homem ouvir a minha voz, se o homem abrir a sua porta, eu entrarei. Eu passarei a fazer parte da vida dele. Eu permitirei que ele tenha um encontro verdadeiro com Deus. Meu querido, eu estou te convidando para buscar ao Senhor, porque não há nada mais importante que isso na vida. Eu estou te convidando porque eu busquei e a partir daí eu me tornei uma pessoa feliz. Eu tenho certeza de vida eterna. Eu estou te convidando porque antes de eu buscar a Deus, Deus já buscava a mim. Antes da sua busca pelo Senhor, o Senhor já busca você. Deus tem planos para a sua vida. Deus te ama. Deus tem interesse de te dar a vida eterna. Meu querido, tão somente busca o Senhor. Buscai ao Senhor enquanto está perto. Invocai-o o quanto se pode achar. Eis que estou à porta e bato. Se alguém ouvir a minha voz abrir a porta, eu entrarei. Que Cristo promova na sua vida um verdadeiro encontro com Deus e que o Senhor nos abençoe. Vou convidar todo mundo para curvar sua cabeça neste momento e eu gostaria que você refletisse acerca do que você ouviu. Buscai ao Senhor enquanto está perto. Invocai-o enquanto o pode achar. Meu querido, eu quero te convidar para buscar a Deus através de Cristo nessa noite. Quero te convidar para abrir o seu coração a Jesus Cristo, porque Ele falou, eis que estou à porta e bato. Mas como estou te falando, esse buscar ao Senhor implica em sede. A sede traz consigo a vontade e a necessidade. Eu quero, eu preciso. Você tem vontade pela pessoa de Cristo na sua vida? Pela comunhão eterna com Jesus Cristo? Pela salvação que Deus oferece? Você sente essa necessidade? Busca o Senhor. Abra o seu coração para Jesus nessa noite. Ora ao Senhor nesse momento. Fala a Deus. Eu quero o Senhor na minha vida. Eu preciso do Senhor na minha vida. Não é religião, Deus, eu encontro o verdadeiro com o Senhor. Deus, eu aceito Cristo na minha vida, porque é através dEle que eu me encontro com o Senhor. Eu aceito Cristo na minha vida, porque é através dEle que eu tenho o perdão dos meus pecados. Eu aceito Cristo na minha vida, porque é através dEle eu me torno teu filho.
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Você pode adiar a busca dos seus melhores desejos sob o pretexto de se manter seguro ou de ser prudente, mas Deus o convida para a paz real que vem de aceitar o convite para viver uma vida em comunhão com Ele. A recompensa é a vida rica e satisfatória criada pelo Senhor. Então, não adie essa bênção. 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

E com este momento de louvor e adoração, transmitido pela nossa programação, encerro a minha participação agradecendo a Deus pela sua vida e pelo tempo abençoado que passamos juntos aqui na BBN. Muito obrigado, querido ouvinte, pela sua audiência e, se o Senhor permitir, amanhã nos reuniremos novamente a partir deste horário. Você acabou de ouvir seu irmão e amigo Denis Cordeiro. Que Deus continue te abençoando e um forte abraço.

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2: Jovem que fez montanha-russa no quintal é contratado para montar atração gigante de parque brasileiro. Homem prometeu aos filhos que limparia o rio da infância e sozinho já tirou 40 toneladas de lixo da água. Era para ser uma golden. Família adota filhote dourado e descobre a surpresa mais linda com o tempo. O estudante de engenharia Gustavo Machado, de 23 anos, transformou um hobby de infância em profissão após viralizar nas redes sociais construindo montanhas russas caseiras no quintal. Seus vídeos de testes acumularam milhões de acessos na internet, chamando a atenção do setor de entretenimento brasileiro. Diante do sucesso, o jovem foi contratado para atuar profissionalmente na área e hoje mora em Sorocaba, exercendo o cargo de supervisor de brinquedos num grande empreendimento que está sendo montado no interior paulista. Atualmente, o jovem lidera as equipes de montagem e testes da nova montanha-russa gigante do Cacau Parque, localizada na cidade de Itu. O projeto do Brinquedo Radical foi desenvolvido pela renomada empresa internacional Vekoma, que também desenha atrações para parques da Disney. Gustavo coordena profissionais especializados na leitura de desenhos técnicos e na montagem complexa das estruturas que vêm importadas da Europa, num processo minucioso comparado por ele a um Lego gigante. A mega atração da Cacau Show em Itu levou cerca de 1 ano e meio para ser concluída e promete quebrar recordes como a maior e mais rápida da América Latina. O brinquedo tem impressionantes 55 metros de altura.

0: atinge a velocidade de 120 km por hora em apenas 3 segundos. O ativista ambiental Diego Saldanha transformou a indignação em ação na região metropolitana de Curitiba, no Paraná. Cansado de ver toneladas de resíduos poluindo o rio Atuba, que passa nos fundos da sua casa no município de Colombo, ele decidiu agir por conta própria. O vendedor autônomo de frutas desenvolveu um sistema simples e de baixo custo que mudou a realidade local. Trata-se de uma ecobarreira flutuante feita para reter materiais descartados irregularmente. Uma promessa que ele fez aos próprios filhos para resgatar o rio onde nadava na infância. A estrutura inovadora criada por Diego funciona há mais de uma década e não interfere na fauna aquática da região. Sozinho, o idealizador do projeto já conseguiu retirar mais de 40 toneladas de lixo das águas paranaenses nos seus horários de folga. Uma família de Maringá, no interior do Paraná, viralizou nas redes sociais após compartilhar a evolução divertida de sua nova cachorrinha de estimação. Karina Monteforte, o marido e a filha adotaram a filhote dourada com a expectativa de que ela se tornasse uma legítima e peluda Golden Retriever. O animalzinho apresentava características iniciais marcantes da raça, como o comportamento dócil, olhar cativante e traços fofos. Com o tempo, as mudanças físicas revelaram que o pet seguiria rumos inesperados. A pequena cresceu e se transformou numa cadela de porte pequeno e com orelhas avantajadas, contrariando o padrão robusto imaginado. Brincando com a situação na internet, a tutora publicou um vídeo apelidando o animal de Golden da Shopee.
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2: As boas novas de Deus para você memorizar aqui na BBN encontram-se em Provérbios, capítulo 23, verso 24. Grandemente se regozijará o pai do justo, e o que gerar um sábio se alegrará nele. Mais uma vez, Provérbios 23, verso 24. Grandemente se regozijará o pai do justo, e o que gerar um sábio se alegrará nele. Provérbios 23, 24. Estas são as boas novas de Deus para você memorizar aqui na BBN.

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1: 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No qual temos a redenção pelo seu sangue, a remissão dos pecados segundo a riqueza da sua graça. Aos Efésios 1:7. O Senhor consumou tudo. Ele tirou totalmente o poder de toda a hierarquia do inferno, de Satanás com todos os seus principados. Mas assim mesmo, inúmeros crentes vacilam em colocar seus pés no terreno do Calvário. Hesitam em reivindicar para si mesmos o ilimitado poder vitorioso da salvação consumada por Jesus Cristo. E isso em todas as áreas da vida. Você não tem em si mesmo o poder de se livrar de todo tipo de comportamento compulsivo, de desvios de conduta. Mas você pode, pela fé, colocar seus pés no terreno do Calvário, como Israel na Antiguidade, e passo a passo tomar conta do terreno da salvação. Desta maneira, você reivindica e toma posse de um poder que se encontra fora da sua própria pessoa, o maravilhoso, inconcebível e ilimitado poder do precioso sangue de Jesus. Está na hora de você finalmente começar a reivindicar para você pessoalmente o terreno da salvação que foi ganho para nós por meio de Jesus Cristo na cruz do Calvário, pois para você também vale. Ainda muitíssima terra ficou para se possuir.

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Iniciamos juntos mais um horário na programação da nossa BBN, a Rede de Rádio Difusão Bíblica. Hoje é terça-feira, dia 23 de junho, e eu sou o seu amigo Mário Sérgio, vou lhe fazendo companhia. Muito obrigado pela sua audiência onde quer que você esteja, e que Deus abençoe você. Música.

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0: Olá, querido ouvinte, é com alegria que damos início hoje a mais uma série de estudos pela Palavra de Deus. Começamos hoje uma série de estudos sobre os reis de Israel e seus reinos. As mensagens serão baseadas em quatro livros do Antigo Testamento: 1º e 2º Reis e 1º e 2º Crônicas. Hoje estudaremos 1º Reis, capítulo 1, e o título da nossa mensagem é Um Reino em Crise. A pergunta que surge na cabeça de muitos crentes e muitos pregadores é: por que gastar tempo estudando esses livros da Bíblia que, em sua maioria, são negligenciados pelos crentes em geral? Esses livros, afinal, representam solo endurecido sobre o qual as pessoas passam em busca de solo mais fértil. Por que estudá-los? O motivo para estudar os livros esquecidos do Antigo Testamento é, como já mencionei antes, que o próprio Deus afirmou o seguinte em relação às Escrituras, por meio de Paulo, lá em 2 Timóteo 3,16: toda a Escritura é inspirada por Deus e útil para o ensino, para a repreensão, para a correção, para a educação na justiça. Então, para que a Bíblia, em sua inteireza, é útil? A Bíblia é útil para o ensino ou doutrina. Doutrina nos fornece não somente o que devemos crer, mas nos ensina como pensar. Nosso problema é que não pensamos corretamente e, consequentemente, não vivemos corretamente. É impossível viver biblicamente se não pensamos biblicamente. A verdade é que os livros de 1º e 2º Reis ensinam muitas doutrinas, especialmente sobre Deus. Deus está no controle, 1º Reis capítulo 1. Deus é o único Deus verdadeiro, 1º Reis 17. Ele é o Criador de tudo que existe, 2º Reis 19. É onipresente, 1º Reis 8. É onipotente, 1º Reis 18. É onisciente, 1º Reis, capítulos 3 e 4. Deus é a quem os anjos servem, 1º Reis 13 e 22. Deus é a quem o mundo prestará contas, 2º Reis 19. Deus é um Deus de amor, 1º Reis 10. É um Deus bondoso, 2º Reis 20. É um Deus de justiça e retidão, 1º Reis 8. É um Deus de perdão, 1º Reis 21 e 22 e 2º Reis 22. Deus é aquele que ouve e responde orações, 1º Reis 13, capítulos 17 a 18, 2º Reis 2, 6, 13 e 19. Deus é fiel às suas promessas, 1º Reis 11, 16 e 2º Reis 7, 10, 15 e 24. Deus é o único digno de adoração, 1º Reis 9 e 2º Reis 17. E Deus é aquele cuja palavra deve ser o centro da vida do crente, 1º Reis 6, 8, 9 e 11, e 2º Reis 8, 17, 18, 22 a 23. E existem muitos outros ensinos. Então a verdadeira pergunta que devemos fazer é: como negligenciar livros tão ricos em teologia como esses que, infelizmente, têm sido esquecidos por muitos crentes? Além da doutrina, a Escritura é útil para a repreensão, ou seja, ela nos diz o que fizemos de errado. Repreender significa convencer, refutar erro e pecado. Algumas passagens da Bíblia são ricas no aspecto doutrinário, enquanto outras no aspecto da repreensão. Às vezes, a Bíblia diz não, mas ela sempre diz não por um bom motivo. A verdade é que muitas vezes a Bíblia é a única a nos dizer não, enquanto corremos em direção às seduções e todos ao redor dizem sim. Às vezes, o grito das Escrituras interromperá nossa corrida autodestrutiva, ela perfurará nosso coração como um punhal e revelará o pecado, caso lhe dermos ouvido. Mas a Escritura faz mais do que dizer não, ela também diz sim. E é isto que Paulo quer dizer com correção. Ela nos diz o que é o certo e como voltar ao caminho certo. Em quarto, a Escritura é útil para educação na justiça, ou seja, Ela nos ensina como continuar andando justamente. A coisa maravilhosa nos livros dos Reis e das Crônicas é que essas verdades nas quais somos educados são ensinadas através das vidas de personagens que veremos. Davi, Salomão, Acabe, Jezabel, uma hoste de outros reis, além de profetas como Elias e Eliseu, todos esses fornecem uma mina de ouro de verdades ensinadas por meio dos êxitos e fracassos de seres humanos como eu e você. Agora veja como Paulo completa seu pensamento em 2 Timóteo 3,17, a fim de que o homem de Deus seja perfeito e perfeitamente habilitado para toda boa obra. Será que é possível que a igreja esteja fraca e incapaz de avançar por estar mal habilitada? E estamos mal habilitados porque nosso estômago espiritual está estufado do sustento de estudos populares e modismos no meio cristão. A palavra traduzida como habilitado era usada para se referir a um barco apropriado para águas violentas, bem como para uma carroça bem equipada para uma jornada difícil. Se estudar apenas suas passagens favoritas da palavra de Deus, você será como uma carroça que começa uma jornada longa, mas sem os mantimentos necessários, como água e comida. Ou será como navegar águas turbulentas num barquinho que virará com o primeiro vento. O cristianismo não elimina as águas turbulentas. A Bíblia nos habilita não para águas mansas, mas para ondas tempestuosas, não para uma corrida rápida, mas para uma jornada longa por território inimigo. E como preparamos nossa carroça para a jornada ou barco para a navegação? As respostas se encontram em livros inspirados, como Reis e Crônicas. E com esse fim, exploraremos hoje 1 Reis, capítulo 1. 1 e 2 Crônicas repetem basicamente o conteúdo de 1 e 2 Reis. Portanto, iremos estudá-los cronologicamente. Eles cobrem um período de aproximadamente 400 anos, começando com a coroação de Salomão e terminando com a destruição de Jerusalém, começando com a construção do templo e terminando com a destruição do templo, começando com a nação unificada e forte e terminando com a nação dividida e escravizada. Ao final desses livros, Nabucodonosor, rei da Babilônia, destrói Jerusalém e leva muitos homens israelitas como cativos à Babilônia. Entre esses estavam Mesaque, Sadraque, Abednego e Daniel. Muitos estudiosos acreditam que 1 e 2 Reis são a autoria do profeta Jeremias, escritos como um volume apenas, enquanto 1 e 2 Crônicas, também um volume, foram escritos pelo sacerdote Esdras. Vamos começar então lendo 1 Reis, capítulo 1, versos 1 a 4. Sendo o rei Davi já velho e entrado em dias, envolviam-no com roupas, porém não se aquecia. Então lhe disseram os seus servos, procure-se para o rei nosso senhor uma jovem donzela que esteja perante o rei e tenha cuidado dele e durma nos seus braços, para que o rei nosso senhor se aqueça. Procuraram, pois, por todos os limites de Israel uma jovem formosa. Acharam Abisague, sunamita, e a trouxeram ao rei. A jovem era sobremaneira formosa, cuidava do rei e o servia, porém o rei não a possuía. Esse é, como percebemos, um começo meio esquisito. Um comentarista tentou reinterpretar esses versos, negando, de certa maneira, o que o parágrafo diz abertamente. Esse comentarista escreveu, esse era um remédio comum na antiguidade para alguém incapaz de ser esquentado. Certo, pode até ter sido algo comum, mas nada louvável. Tenho certeza de que se você tivesse 70 anos, não conseguisse ser esquentado e o médico receitasse esse remédio, você consultaria outro médico, não é verdade? Não é verdade? Se você não quisesse buscar outro médico, com certeza sua esposa prescreveria outra coisa para o tratamento. Precisamos lembrar do seguinte. O fato de a Bíblia registrar determinados acontecimentos não significa que a Bíblia os aprova. Essa era de fato uma prática comum entre os reis, e o capítulo 2 sugere fortemente que Davi adicionou essa moça ao seu harém, mas isso não muda o ideal claro de Deus para um homem ou mulher casado. O ideal de Deus é um homem com uma mulher pelo resto da vida. E o fato de Davi violar o ideal de Deus a esse respeito, possuindo 19 mulheres e muitas concubinas, não somente gerará uma crise, mas estabelecerá um exemplo mau para o seu filho Salomão. Essa desobediência, no fim, destruirá Salomão, já que foram as muitas mulheres de Salomão que desviaram seu coração do Senhor. Agora, apesar de não sabermos coisa alguma sobre essa jovem sunamita, sabemos que sua vida será arruinada ao ser inserida no harém do rei Davi. Por ser uma jovem bonita, ela tem o potencial de se tornar a esposa de um homem israelita, quem sabe um homem temente a Yahvé, de ser esposa, mãe e viver uma vida comum com familiares e amigos. Mas agora ela não tem mais essa escolha, ela não pode recusar a convocação real e acabará sem futuro pessoal algum. Abizag será mais uma entre centenas de mulheres que eram bem tratadas, mas ignoradas. Apesar de haréns não fazerem parte de nossa sociedade, o princípio é válido e permanece. Se você ocupa uma posição de poder e influência, se é um patrão ou gerente, reconheça o impacto que você tem na vida de outras pessoas. Não tire vantagens de sua obediência a você, trate-as com respeito e dignidade. O mundo já tem tiranos egoístas demais que usam outras pessoas. O cristianismo transforma líderes em servos, desprezo insensível em compaixão pelas pessoas que acontecem de estar sob sua liderança. Podemos falar muitas outras coisas sobre esses primeiros versos, mas uma é certa. Esse grande homem de poder e bravura militar está agora fraco, frágil e em sofrimento. Ao mesmo tempo, por trás do óbvio, existe a descrição de um homem que está distraído quando deveria estar focado. Um homem que está sendo entretido quando deveria estar intervindo. A coroa está em jogo, o reino se encontra em crise. E é agora que começa a revolução. Veja o verso 5. Então Adonias, filho de Agite, se exaltou e disse, eu reinarei. Providenciou carros e cavaleiros e 50 homens que corressem adiante dele. A propósito, Adonias deveria ter aprendido com a história. Absalão, seu meio-irmão, fez a mesma coisa. Na verdade, Adonias até usa o mesmo número de carruagens e cavaleiros que Absalão usou. Se você está se perguntando por que um filho tentaria usurpar o trono do pai e causar devastação no reino, o verso 6 fornece detalhes incríveis. Jamais o seu pai o contrariou, dizendo, por que procedes assim? Além disso, era ele de aparência muito formosa e nascera depois de Absalão. Posso garantir para você que tudo o que acontece no capítulo 1 está direta ou indiretamente ligado a esse verso pesado. Por mais que tenha sido um grande líder, Davi é um exemplo clássico de um pai ausente, um pai que recusa exercer autoridade sobre a criança, até que essa criança cresce e começa a exercer autoridade sobre o pai. Tanto com Absalão como com Adonias, Davi ou os mimou ou os ignorou. O verso 6 sugere que Davi mimou Adonias, lhe dava tudo o que o filho pedia. Imagine, o pai jamais o contrariou, nunca o disciplinou. Semelhantemente, as revoluções de nossos dias têm suas raízes aqui no verso 6. As únicas coisas que mudam são estilos de roupa e armas. Um autor escreveu, em algum lugar e de alguma forma, em todos os problemas sociais, o pai fracassou em sua responsabilidade de ser o líder de sua família. A deterioração de nossa cultura acelerou dramaticamente porque pais dispostos a liderar são hoje a minoria. Outro homem ainda afirmou, uma sociedade que permite seus rapazes e moças crescer sem adquirir um relacionamento estável com autoridade masculina, pede e recebe apenas caos. Liderança masculina começa com o pai, em casa, dentro do lar. Se essa liderança fracassa e não é reparada, ela se espalha nas escolas e sociedade, até alcançar os poderes mais elevados da nação. Ela se espalha, e o resultado é o seguinte, como disse um escritor: quando a autoridade finalmente é perdida e as consequências por violar a autoridade deixam de existir, o caos se torna uma realidade. É interessante que uma universidade americana calculou o tempo em média que uma pessoa que comete um determinado crime devia esperar cumprir como pena numa prisão. Para uma pessoa que comete assassinato, 1 ano e 8 meses na prisão. Estupro, 60 dias. Roubo, em média, 23 dias. Incêndio criminoso, 6 dias e 16 horas. E tentativa de agressão, pouco mais de 6 dias. Você, assim como Davi, deixou de dizer não aos seus filhos dentro do lar? Então, no verso 5, Adonias tentará, a sangue frio e em profundo ódio, se livrar de seu pai Davi. Os versos seguintes nos dizem quem está do lado de quem. O verso 7 mostra quem apoia Adonias. Entendia-se ele com Joabe, filho de Zeruia, e com Abiatar, o sacerdote, que seguindo-o, o ajudavam. Agora Adonias realiza sua própria coroação e anuncia sua ascensão ao trono. Nessa festa, porém, pessoas importantes não estão presentes. Elas nunca receberam convite. Pule para o verso 10. Porém, a Natã, profeta, e a Benaia, e os valentes, e a Salomão, seu irmão, não convidou. Adonias espera pelo momento perfeito. Agora é hora de agir. Davi está fraco e doente, entretido com a nova distração. Além disso, Adonias convenceu o poderoso general Joabe a apoiá-lo. Ele atrai e distancia de Davi Abiatar, o sacerdote que serviu Davi fielmente nos anos iniciais e o ajudou a fugir de Saul. Adonias tem todas as cartas altas na mão, o que Davi pode fazer? Não levarei muito tempo para tratar da intriga nesse drama, mas Adonias fracassou em sua rebelião em 2 aspectos. Primeiro, Adonias ignorou a promessa de Deus por meio de Davi, a saber, o reino inteiro sabia que Salomão era a escolha de Deus para substituir seu pai Davi. Deus disse que seria Salomão que edificaria o templo. E segundo, Adonias subestimou a lealdade da nação a Davi. Havia 2 pessoas no reino que apostariam tudo em 2 coisas, que a vontade de Deus e a lealdade da nação não tinham mudado. E essas 2 pessoas instigariam uma contra-revolução. Elas eram o velho profeta Natã e Batisseba, uma das esposas de Davi. Veja o verso 11. Então disse Natã a Batisseba, mãe de Salomão: não ouviste que Adonias, filho de Agite, reina e que nosso senhor Davi não o sabe? Fique com o seguinte pensamento em mente: Davi está tão alheio a tudo que Natã sabe do estratagema, mas Davi não. Continue nos versos 12 a 14. Vem, pois, e permite que eu te dê um conselho para que salves a tua vida e a de Salomão, teu filho. Vai, apresenta-te ao rei Davi e diz-lhe: não juraste, ó rei, senhor meu, a tua serva, dizendo: teu filho Salomão reinará depois de mim e se assentará no meu trono? Por que, pois, reina Adonias? Eis que, estando tu ainda a falar com o rei, eu também entrarei depois de ti e confirmarei as tuas palavras. De forma prática, a contra-revolução tem uma esperança apenas, e é algo que nunca aconteceu antes. Natã e Batisseba têm a esperança de que Davi, pela primeira vez em sua vida, dirá não a Adonias. Sinceramente, eles não acreditam que ele fará isso, apesar de seu juramento e a vontade de Deus serem que Salomão reine em seguida. Então, o plano é iniciado por Batisseba e Natã confirma o fato. A reação de Davi aparece nos versos 28 a 29. Respondeu o rei Davi e disse: chamai-me a Batisseba. Ela se apresentou ao rei e se pôs diante dele. Então jurou o rei e disse: tão certo como vive o Senhor, que remiu a minha alma de toda a angústia. Pule para os versos 33 a 34. Disse-lhes o rei: Tomai convosco os servos de vosso senhor, e fazei montar meu filho Salomão na minha mula, e levai-o a Gion. Zadoque, o sacerdote, com Natã, o profeta, ali o ungirão rei sobre Israel. Então tocareis a trombeta e direis: Viva o rei Salomão! Ufa! A primeira batalha é vencida nessa contra-revolução e Davi cumpre sua promessa. Agora, será que Deus moverá o coração do povo a que todos sigam esse rei recém-coroado chamado Salomão, o qual a essa altura tem em torno dos 13 anos de idade? Continue nos versos 38 a 40. Então desceu Zadoque, o sacerdote, e Natã, o profeta, e Benaia, filho de Joiada, e a guarda real, fizeram montar Salomão a mula que era do rei Davi, e o levaram a Gion. Zadoque, o sacerdote, tomou do tabernáculo o chifre do azeite e ungiu a Salomão. Tocaram a trombeta e todo o povo exclamou: Viva o rei Salomão! Após ele subiu todo o povo, tocando gaitas e alegrando-se com grande alegria, de maneira que, com o seu clamor, parecia fender-se a terra. Você consegue imaginar isso? Sabe o que isso significa? Deus não mudou, e a lealdade do povo também não mudou. E qual é o resultado disso tudo? Veja o verso 49. Então estremeceram e se levantaram todos os convidados que estavam com Adonias, e todos se foram, tomando cada um seu caminho. Eles nem ficaram para ajudar a lavar a louça e nada de sobremesa. Adonias acaba ficando sozinho. Continuaremos observando esse evento em nossa próxima mensagem. Agora vamos parar e fazer algumas perguntas que emergem desse livro antigo de 1 Reis a crentes modernos. A primeira pergunta é: você nega ou obedece a palavra de Deus? Talvez, enquanto ouvia, tenha se identificado mais com Adonias do que com Davi. A palavra de Deus é claramente pregada, mas você persiste em continuar envolvido com alguém ou alguma coisa ilícita. É possível que ninguém mais conhece o estratagema que você formula em seu coração, a revolução que você fomenta secretamente contra o ensino das Escrituras. Mas saiba do seguinte, meu amigo, você jamais vencerá. Se Adonias tivesse aceitado a vontade de Deus, tendo uma bela aparência e um carisma natural de líder, ele poderia ter se tornado um dos líderes mais influentes na expansão gloriosa de Israel sob o reino do seu irmão Salomão. Mas ele quis fazer as coisas do seu jeito. Ele queria, a todo custo, ser rei. Em nossas próprias vidas, em vários momentos e em níveis diferentes, a pergunta permanece e é a seguinte: você quer ser rei? Quem reinará em sua vida? A segunda pergunta que emerge dessa passagem de 1 Reis 1 é: você vive em isolamento ou responsavelmente? O que mais me chamou a atenção em relação a Davi foi como o profeta Natã e Batisseba, a esposa favorita de Davi, tiveram que, com muito tato, levantar o assunto de Adonias. Pensamos que Natã entraria correndo na presença do rei Davi e diria: Davi, seu filho está tentando usurpar o trono, faça alguma coisa. Em algum momento, na velhice poderosa de Davi, ele se tornou uma pessoa inacessível. Será que pessoas ao seu redor precisam agir com extremo tato ao seu lado? Será que elas têm medo de aconselhá-lo, interrompê-lo ou confrontá-lo? Será que você pode ouvir "você está errado" e permanecer equilibrado? Você pode ser confrontado em áreas nas quais erra, em erros que todos enxergam, menos você mesmo? A terceira pergunta é: você vive distraído ou focado? Sinceramente, este estudo é uma introdução para o próximo. Ilustrarei essa questão na próxima meditação. Por agora eu pergunto: será que existem coisas que bloqueiam sua visão da realidade? Pode ser outra pessoa, pode ser televisão, pode ser um hobby ou um hábito. Meu amigo, avalie suas distrações em relação à sua piedade que precisa desenvolver. Você está disposto a colocar suas distrações de lado pela causa do reino? A última pergunta que emerge de 1 Reis 1 é: você ignora áreas desagradáveis ou lida com elas? Criar um filho dá trabalho. Sair em busca de um filho desviado é mais difícil ainda. É mais fácil encontrar mais um emprego para chegar em casa mais tarde do que encarar a situação. Um casamento sem vitalidade, que um tempo atrás foi colocado no neutro, é doloroso de se lidar. É difícil encarar o fato de haver falhas que precisam ser tratadas, cicatrizes que precisam ser descobertas. Pecado secreto é difícil de descobrir e humilhante de confessar. Você permitirá que ele apodreça no seu interior e sugue sua vitalidade e fome espirituais por intimidade com o Senhor? Meu querido, existe uma crise. Apesar de você se sentir fraco e frágil, peça a Deus, nosso socorro bem presente nas tribulações, que o fortaleça com a coragem suficiente para lidar com a crise no seu reino. Faça isso agora mesmo. Que Deus o abençoe e espero você para o nosso próximo encontro.
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2: Você conhece a capital do Kiwi no Paraná? Com mais de 22 atrações, cidade da Serra Gaúcha é conhecida como a capital dos parques temáticos. Aos 75 anos, empresário deixa legado com mais de 100 mil araucárias ameaçadas de extinção. A cidade paranaense de Malé, localizada a cerca de 3 horas de Curitiba, carrega o título de capital do Kiwi no estado. Com aproximadamente 14 mil habitantes, o município responde por mais de 17% de toda a produção da fruta em solo paranaense. A cultura se desenvolveu na região devido às baixas temperaturas climáticas locais e à fertilidade da terra. O sucesso agrícola consolidou o cultivo como uma importante fonte econômica e parte essencial da própria identidade da comunidade. O destaque na fruticultura impulsionou o turismo local por meio da Kiwi Fest, feira anual que celebra a colheita com uma variada programação de 3 dias. O evento atrai visitantes com apresentações musicais de artistas de renome nacional e exposições agropecuárias. As festividades incluem ainda atrações agronômicas típicas como café colonial e costela fogo de chão. O fluxo de turistas movimenta o comércio e divulga o potencial do município. A cidade serrana de Canela, no Rio Grande do Sul, pertinho de Gramado, destaca-se nacionalmente no setor de turismo e entretenimento. O município recebeu o título oficial de Capital Nacional dos Parques Temáticos por meio de uma lei federal publicada no final de 2023. Segundo dados oficiais do Ministério do Turismo, a localidade concentra atualmente 22 atrações deste segmento. A antiga vila de tropeiros do século XIX se transformou num polo de hotelaria após a chegada da linha férrea na região. O destino gaúcho atrai milhares de visitantes devido à sua combinação de natureza preservada, aventura e arquitetura marcante. Entre os principais pontos turísticos, destaca

0: O Parque do Caracol, que abriga uma queda d'água de 130 metros, e a plataforma suspensa Skyless, que é de vidro. No centro urbano, os turistas dispõem ainda de opções de lazer, como trenós alpinos, tirolesas e museus históricos preservados. O empresário paranaense Isidro Constantino Guedes, de 75 anos, transformou uma vasta área nos Campos Gerais, que é a região central do estado, num verdadeiro refúgio ecológico. Ao longo de 3 décadas de trabalho dedicado, ele plantou por conta própria cerca de 500.000 de árvores em sua propriedade localizada entre Castro e Tibagi. O terreno de quase 2,5 milhões de metros quadrados fica na famosa região do Canyon Gardens. E hoje conta com uma grande área de mata fechada totalmente recuperada. A ação ambiental solitária resultou na preservação de mais de 100 mil exemplares de araucárias, espécie nativa que se encontra sob forte ameaça de extinção.
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2: As boas novas de Deus para você memorizar aqui na BBN encontram-se em Provérbios, capítulo 23, verso 24. Grandemente se regozijará o pai do justo, e o que gerar um sábio se alegrará nele. Mais uma vez, Provérbios 23, verso 24. Grandemente se regozijará o pai do justo, e o que gerar um sábio se alegrará nele. Provérbios 23, 24. Estas são as boas novas de Deus para você memorizar aqui na BBN.

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0: Seja bem-vindo ao programa Recebendo a Mensagem de Deus, do pastor Ludgoes. 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
1: Continuando com o nosso propósito de leitura da Bíblia, em 2 anos, chegamos ao 2º Livro dos Reis. Espero que você tenha achado este compromisso tão útil quanto eu. Muito do que estou lendo me é familiar, mas relê-lo destacou algumas coisas que eu havia esquecido ou que não tinha visto antes. Ler 2 Reis me lembra que a Bíblia é o nosso mapa e mandamento para a vida. É como D.L. Moody disse certa vez: o pecado o manterá longe da Bíblia, a Bíblia o impedirá de pecar. A história de Israel, conforme registrada em 2 Reis, ilustra isso vividamente. Como luzes brilhantes, Eliseu, Ezequias e Josias irrompem pelo cenário sombrio do caminho de Israel para a ruína. Mesmo com a maré do pecado contra eles, eles permaneceram firmes pelo que era certo. Como? Fazendo da palavra de Deus o mapa e o mandamento para suas vidas. Esta é a resposta de Deus para as nossas necessidades quando confrontados ou combatidos pelo mal. Portanto, deleite-se na Bíblia e medite no que ela diz dia e noite. Esconda a sua verdade em seu coração e você será guardado de pecar contra Deus. Além disso, ore para que em nossas igrejas haja uma forte ênfase na leitura e no estudo da Bíblia. Ore para que Deus unja pastores e professores da Bíblia para falar com convicção e autoridade da palavra de Deus. Em seguida, ore para que o povo de Deus aborde o estudo da Bíblia e as reuniões da igreja com a atitude expressa por Cornélio em Atos capítulo 10, versículo 33. Agora, pois, estamos todos presentes diante de Deus para ouvir tudo quanto por Deus te é mandado.
0: Se você gostou desse programa e tem algum comentário ou pedido a fazer, fique à vontade para nos escrever aqui no rede@bbnmedia.org. A versão portuguesa deste programa é uma produção da BBN. Obrigado e até o próximo programa.

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Então não perca daqui a pouco, aqui na BBN, mais um Salmos para a Família. Música.

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2: Tema, tempo de adoração. Texto bíblico, Efésios capítulo 5, versículos 18 e 19. Mas enchei-vos do Espírito, falando entre vós com salmos, entoando e louvando de coração o Senhor, com hinos e cânticos espirituais. Conhecemos um ditado que diz: quem canta, seus males espanta. É uma verdade, pois o louvor liberta. Vemos em 1 Samuel 16, versículo 23. Davi tomava a harpa e a dedilhava. Então Saul sentiu alívio e se achava melhor, e o espírito maligno se retirava dele. Deus quer colocar um novo cântico em nossos lábios. Jó, em momentos de intensa agonia, recebia canções de Deus. Onde está Deus que me fez, que inspira canções de louvor durante a noite? Jó 35:10. Precisamos ter um coração adorador. Será que o louvor faz parte de sua vida? Saiba que faz parte da vida de Deus. O louvor toca tão profundo em Deus que todo mal é dissipado. As correntes são quebradas, como ventos em Atos 16, 25 e 26. Por volta da meia-noite, Paulo e Silas oravam e cantavam louvores a Deus, e os demais companheiros de prisão escutavam. De repente sobreveio tamanho terremoto que sacudiu os alicerces da prisão. Abriram-se todas as portas e soltaram-se as cadeias de todos. As muralhas caem por terra. Lemos em Josué 6:20. Gritou, pois, o povo, e os sacerdotes tocaram as trombetas. Tendo ouvido o povo o sonido da trombeta e levantado grande grito, ruíram as muralhas, e o povo subiu à cidade, cada qual em frente de si, e a tomaram. As batalhas são vencidas, entre outras proezas do nosso Deus. O que está esperando? Louve, louve, louve sempre. A unção da alegria está sobre ti. Jesus é festa. Prepare-se para o grande coral celestial. Oremos ao Senhor. Senhor, nós queremos te agradecer pelo privilégio da voz, pelo privilégio de podermos usar essa voz para te adorar, para que com as nossas palavras, ó Pai, não somente reconhecer os teus grandes feitos em nossas vidas, mas cantar louvores de adoração ao teu santo nome, lembrando-nos, ó Deus, dos grandes feitos, dos milagres que tens feito em nossa vida, mas sobretudo, ó Pai, por aquilo que tu és. Nós oramos em nome de Jesus. Amém.
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Quando Deus falou para Abraão que ele deveria sair da sua terra e ir para um lugar completamente desconhecido, Abraão simplesmente creu na palavra do Senhor e fez aquilo que o Senhor ordenou. E tudo deu certo, a promessa de Deus se cumpriu, e até hoje nós vemos que as promessas do Senhor se cumprem. E ele fala com você neste momento: deixe a sua vida distante de mim e aceite Jesus como seu Salvador. Este é o plano do Senhor para a sua vida. Ele quer um relacionamento pessoal com você. Ele quer dar a vida eterna para você. Ele quer que você esteja com Ele para sempre. E para isso, você precisa aceitar Jesus como Salvador. Abraão não sabia para onde estava indo, mas ele simplesmente creu na palavra do Senhor. Você também pode crer neste momento, sabendo para onde está indo, para perto do Senhor, para sempre com Ele. Aceite Jesus como seu Salvador, pessoal.

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2: Frio aumenta risco cardiovascular e exige atenção redobrada com o coração. Interior em alta, cidades do Paraná vivem boom imobiliário e desafiam o protagonismo das capitais. Motoristas de aplicativo têm maior risco de endividamento, é o que alerta a TST. A chegada das baixas temperaturas exige cuidados que vão muito além da prevenção de doenças respiratórias comuns nesta época do ano. O inverno pode impactar diretamente o funcionamento do sistema cardiovascular, acendendo um alerta importante para a população em geral. O risco de complicações aumenta principalmente para quem já sofreu com condições como hipertensão, diabetes, colesterol alto, obesidade e tabagismo. Pacientes com histórico prévio de infarto ou doenças cardíacas pregressas também devem redobrar a vigilância com a saúde nas próximas semanas. O fenômeno ocorre porque o organismo humano tende a contrair naturalmente os vasos sanguíneos para tentar preservar o calor do corpo. Esse mecanismo biológico de vasoconstrição eleva a pressão arterial e obriga o coração a fazer muito mais esforço para bombear o sangue. De acordo com o cirurgião cardiovascular Elcio Pires Júnior, essa sobrecarga severa atua como um forte agravante para eventos graves. A condição térmica extrema pode funcionar como um gatilho para a ocorrência de episódios de infarto, acidentes vasculares cerebrais e arritmias cardíacas. O mercado imobiliário brasileiro passa por uma mudança estrutural com a descentralização do desenvolvimento urbano em direção ao interior do país. Dados recentes do Censo Demográfico revelam que cerca de 2/3 do crescimento populacional registrado entre 2010 e 2022 ocorreram em cidades médias. No Paraná, esse fenômeno é liderado pelos municípios de Londrina e Maringá, localizados na região norte do estado. Ambas as localidades vêm registrando uma expansão econômica expressiva e uma valorização imobiliária que superam as médias nacionais do setor. A força econômica dessas cidades médias impulsiona a atração de novos investimentos e a consolidação de seus mercados habitacionais. Londrina alcançou a marca de 555 mil habitantes e registrou o maior valor geral de vendas imobiliárias de sua história recente. Enquanto isso, Maringá conta com cerca de 430 mil moradores e figura entre as principais economias do sul brasileiro. Os especialistas apontam que esses centros urbanos oferecem uma combinação atrativa de geração de empregos com infraestrutura moderna. Uma pesquisa inédita divulgada pelo Tribunal Superior do Trabalho acende o sinal

0: Alerta para a situação financeira dos motoristas de aplicativos no Brasil. O estudo aponta que esses profissionais enfrentam um risco de endividamento consideravelmente maior devido à extrema instabilidade e imprevisibilidade dos seus ganhos diários. A facilidade de acesso a empréstimos financeiros oferecidos de forma direta pelas próprias plataformas de transporte também agrava o cenário. Para a Justiça Trabalhista, esse modelo de crédito gera um ciclo de retenção que compromete a renda dos motoristas de maneira severa.
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2: As boas novas de Deus para você memorizar aqui na BBN encontram-se em Provérbios, capítulo 23, verso 24. Grandemente se regozijará o pai do justo, e o que gerar um sábio se alegrará nele. 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Grandemente se regozijará o pai do justo, e o que gerar um sábio se alegrará nele. Provérbios 23, 24. 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
7: Heróis e heroínas da Bíblia, 9. Menino formoso, salvo das águas para ser libertador do seu povo. Moisés é um dos heróis mais amados em toda a revelação bíblica. Vale reler o que o escritor aos Hebreus fala a seu respeito no capítulo 11, verso 23 em diante. Em resumo, diz: pela fé Moisés, já nascido, foi escondido 3 meses por seus pais. Pela fé grande, recusou a ser chamado filho da filha de Faraó, escolhendo antes ser maltratado com o povo de Deus do que, por um pouco de tempo, ter o gozo do pecado, tendo por maiores riquezas o vitupério de Cristo do que os tesouros do Egito, porque tinha em vista a recompensa. Pela fé deixou o Egito, não temendo a ira do rei, porque ficou firme como vendo o invisível. Pela fé, celebrou a Páscoa no deserto. Pela fé, passaram o Mar Vermelho como uma terra seca, o que, intentando os egípcios, se afogaram naquele mar. As grandes maravilhas escondidas nesta breve passagem, neste breve trecho biográfico de Moisés, você vai conhecer lendo os livros de sua autoria, Êxodo, Levítico, Números e Deuteronômio. Moisés foi um herói de grande valor para Deus e o povo de Deus. Para que o ouvinte tenha uma ideia da grandeza pessoal do nosso herói, basta ler Deuteronômio 34, 10 a 12, onde resumidamente nós vemos: e nunca mais se levantou Israel profeta algum como Moisés, a quem o Senhor conhecera cara a cara, nem semelhante em todos os sinais e maravilhas que o Senhor o enviou para fazer na terra do Egito, a Faraó e a todos os seus servos, e em toda a mão forte que obrou Moisés. Então Moisés era um querido do Pai Celestial, e quando morreu, Deus preferiu esconder o seu corpo e levar seu espírito para os páramos celestes, onde já estavam muitos dos seus antepassados que fielmente serviram ao Senhor. Quando, no propósito de Deus, chegou a hora de libertar o seu povo das garras do Egito, onde o povo, no total de 430 anos ali estava, Deus se apresentou ao seu servo escolhido e daí para frente uma série de acontecimentos milagrosos acontecem, sendo o homem Moisés ajudado por seu irmão Arão. 10 pragas vieram sobre o Egito até que, na última, a morte dos primogênitos, o povo finalmente saiu do país. Aliás, o próprio povo egípcio ordenou que o povo saísse porque chegava de tanta praga, né? E na travessia do Mar Vermelho, quando Deus fez um caminho seco para o mar, o povo viu a derrota dos inimigos. E quando o Faraó, comandando o seu exército, entrou no mar, ou entrou naquele caminho seco, o mar voltou à sua força total após a passagem do povo de Deus, e assim o exército do Faraó e o próprio Faraó foram, assim, destruídos. A história da libertação do povo de Deus no Egito ensina, sobretudo, que o nosso Deus, com seu imenso poder e ajuda, efetivamente, a quantos buscam o seu poder, a sua presença. Hoje o Senhor ainda livra notadamente do pecado através do Senhor Jesus Cristo, seu Filho bendito, que se revelou a nós para nos levar a Deus. O ouvinte, amigo, já conhece o Senhor Jesus, já o segue em seu coração, tomara que sim. Deus o abençoe.
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Deus é bom e vai falar com você, dentro de mais alguns instantes, no programa Palavras de Louvor.

A salvação é o maior presente que Deus ofereceu à humanidade por meio do nosso Senhor Jesus Cristo. Segundo a Bíblia, todos os seres humanos se afastaram de Deus por causa do pecado, mas, em seu amor, Ele enviou Jesus para trazer reconciliação e vida eterna. Em João 3,16, aprendemos que Deus amou o mundo de tal maneira que deu seu Filho unigênito, para que todo aquele que nele crê não pereça, mas tenha a vida eterna. A salvação não é conquistada por obras ou méritos humanos, ela é recebida pela fé em Cristo. Na cruz, Jesus levou sobre si os nossos pecados, oferecendo perdão e um novo começo. E por meio da sua ressurreição, Ele venceu o pecado e a morte, garantindo a esperança para todos os que creem nele. Assim, a salvação em Cristo nos traz perdão, transformação de vida e a promessa de viver eternamente com Deus.

0: bem-vindo ao programa Palavras de Louvor. Esse programa é baseado nos estudos do Dr. Donald Hubbard, pastor e professor da Bíblia. Nós agradecemos a Deus pelo privilégio de, nos próximos minutos, apresentar a você verdades contidas na Palavra de Deus e suas aplicações para os nossos dias. Vamos então a mais um estudo no programa Palavras de Louvor. Apresentação: Lincoln Oliveira.
1: Temos estudado a vida de Jesus Cristo de acordo com o Evangelho de Marcos e confio que nossos corações têm sido abençoados com os ensinos que temos compartilhado sobre a vida de Jesus. Que não possamos apenas aprender esses princípios aqui, mas também aplicá-los em nossa vida e coração. Somos fortalecidos com nossa comunhão mútua e com Jesus Cristo. Não é maravilhoso podermos desfrutar de uma comunhão tão rica mutuamente e em Jesus Cristo? A alegria da comunhão sempre enriquece e enche nossa vida de significado. Vamos ver essa verdade na lição de hoje. Já partilhamos juntos esta primeira lição que Jesus deu aos seus 12 discípulos. Lembre-se que a palavra discípulo quer dizer aluno. Nosso Senhor, no princípio de seu ministério, escolheu esses 12 homens depois de uma noite inteira de oração. Eles não foram escolhidos por acaso, mas pela vontade de Deus. Não temos tempo de dar o nome dos 12, mas eles começaram a andar com Jesus, a observá-lo e ouvir o que ele tinha a dizer. Eles começaram a aprender os ensinos que Jesus tinha para eles. De muitas formas, eles aprenderam lentamente, mas não os culpo, pois eu também aprendo muito lentamente. Muitas vezes, há muitos ensinos da palavra de Deus que nós não observamos nem aplicamos na vida até que chegam as pressões da vida e aí corremos para a palavra de Deus e descobrimos que Deus tem a resposta para nós. Talvez seja essa parte da razão do Salmo 119, versículo 71 dizer: "Foi-me bom ter sido afligido, para que aprendesse os teus estatutos." Às vezes a pressão também acontece em minha vida. Aí é quando eu fujo de uma forma nova para a palavra de Deus e o Espírito de Deus abre minha mente para a verdade divina. E eu aprendo coisas novas que não aprenderia se não tivesse enfrentado a aflição. Aqueles 12, portanto, foram enviados por Jesus. Mais cedo ou mais tarde, isso ocorreria. Eles já andavam com Jesus e agora teriam que se separar de Jesus fisicamente. Essa situação deve tê-los enchido de temor. Não obstante, o tempo havia chegado quando seriam lançados pela fé a realizar a tarefa confiada por Jesus. Jesus sabia que chegaria um momento quando eles o deixariam fisicamente. Ele voltaria para o Pai e se sentaria à mão direita de Deus. Eles precisavam de treinamento e discipulado. E essa primeira missão serviria para que pudessem sentir a capacitação de Deus e, no momento certo, dar glória a Deus. Eles saíram e falaram, expulsando muitos demônios. Em Marcos capítulo 6, verso 13, lemos: "E expulsavam muitos demônios e ungiam muitos enfermos com óleo e os curavam." O que significava esse ministério de exorcismo que os discípulos desempenharam? Uma das coisas que podemos ver é que eles tinham grande autoridade. A autoridade não vinha deles, mas do próprio Senhor Jesus Cristo. Abra seu Novo Testamento em Marcos capítulo 6, verso 7. O texto diz: "Chamou a si os 12 e começou a enviá-los a dois e dois, e deu-lhes poder sobre os espíritos imundos." O que fizeram, portanto, ao expulsarem demônios, não foi por causa de autoridade pessoal que tinham, mas pela autoridade que havia sido dada a eles por ninguém mais que o próprio Jesus Cristo. Essa autoridade, a propósito, incluía o mundo físico com os subsequentes milagres de cura e expulsão de demônios. Em Marcos capítulo 6, verso 13, tanto o mundo espiritual quanto o físico estão envolvidos. O mundo espiritual está envolvido com a expulsão de demônios pelos discípulos e o mundo físico com a unção com óleo feita aos que eram curados pelos discípulos. Os servos de Cristo receberam autoridade de Cristo para que demonstrassem grande poder. Naqueles dias, essa verdade se confirmou na vida daqueles discípulos. Deus também confere aos cristãos de hoje grande poder. Em Atos capítulo 1, verso 8, o Senhor Jesus Cristo disse: "Mas recebereis a virtude do Espírito Santo, que há de vir sobre vós, e ser-me-eis testemunhas, tanto em Jerusalém, como em toda a Judéia e Samaria, e até aos confins da terra." Esse poder é conferido àqueles que Deus separa para realizar a obra de Jesus Cristo. A autoridade não reside em nós mesmos, mas vem do Senhor e pertence somente a Ele. Tentar usurpar esse poder traz muitas consequências trágicas. Em Atos capítulo 19, há um relato curioso dos sete filhos de Seva que queriam expulsar demônios. Eles já tinham visto Paulo fazer isso em nome de Jesus e depois foram até um homem possuído por um demônio e usaram o nome de Jesus. Há poder no nome de Jesus, mas lembre-se que quando aquele espírito saiu, ele disse que sabia quem era Jesus e sabia quem era Paulo. Mas eles lhes eram desconhecidos. Aqueles homens presumiram que poderiam usar o poder espiritual sem antes pertencerem a Jesus Cristo. Nosso Senhor categoricamente disse: "É-me dado todo o poder no céu e na terra." Esse poder é dado ou conferido pelo poder do Espírito Santo de acordo com Atos capítulo 1, verso 8. Quando os discípulos saíram, eles foram não em sua própria força, mas com uma autoridade que foi conferida pelo próprio Cristo. A autoridade vinda de Deus estava por trás de suas ações. Quando saímos diariamente, o fazemos como embaixadores de Cristo e não vamos sozinhos. Pois em Mateus capítulo 28, verso 20, podemos ler: "E eis que eu estou convosco todos os dias até a consumação dos séculos. Amém." Hoje em dia, Deus também nos confere poder. Esse poder é evidenciado através da vida de seu povo. A maior de todas as demonstrações de poder acontece, evidentemente, quando alguém se converte na habilidade que ele tem de transformar vidas. Note que eles não apenas tinham autoridade, mas também entraram em atividade. O impacto completo foi realizado para a glória de Jesus Cristo e não para que os servos recebessem eles mesmos a glória. A alegria dos discípulos estava na realização de que Deus os achou aptos para usá-los de forma extraordinária para abençoar a muitos. No final dessa jornada, portanto, eles se reuniram novamente com Jesus de acordo com Marcos capítulo 6, versos 30 e 31. Note a lição que temos aqui. E os apóstolos ajuntaram-se a Jesus e contaram-lhe tudo, tanto o que tinham feito como o que tinham ensinado. E ele disse-lhes: "Vinde vós aqui à parte, a um lugar deserto, e repousai um pouco, porque havia muitos que iam e vinham e não tinham tempo para comer." É bom nos lembrar que tudo isso é para a glória de Jesus Cristo. Isso tudo não é para que eu ou você sejamos glorificados. E às vezes fico até um pouco perturbado quando vejo uma exaltação exagerada dos servos e pouca exaltação a Jesus Cristo. Que nós possamos dar glória a nosso Salvador e nos alegrar por podermos ministrar aos outros sem que sejamos exaltados. Graças a Deus pelos servos de Deus que abençoaram nosso coração, mas devemos dar a suprema glória ao Senhor Jesus Cristo. Em Marcos capítulo 6, verso 30 e 31, chegamos ao fim dessa jornada dos discípulos durante seu retorno. Essa passagem nos ensina que devemos dar contas dos feitos que realizarmos dentro do corpo, de acordo com Romanos capítulo 14, verso 12. Depois de terminarem sua missão, todos os discípulos voltaram e começaram a dar contas ao Senhor. Lemos em Marcos capítulo 6, verso 30. E os apóstolos ajuntaram-se a Jesus e contaram-lhe tudo, tanto o que tinham feito como o que tinham ensinado. Note a ênfase em tudo. Nosso Senhor saberá tudo sobre nós, incluindo as motivações de nosso coração. Tenho consciência do fato que um dia estaremos assentados diante do grande trono e então seremos provados não somente pelo que fizemos, mas por que o fizemos. Haverá uma prova honesta e aberta das motivações de nossos corações. Haverá mais que um retorno, mas também um relatório. Assim, eles partilharam com Jesus sobre como ministraram. Eles eram os mensageiros encarregados de uma missão. A missão foi completada. Veja que, de acordo com Marcos capítulo 6, verso 31, houve um descanso. E ele disse-lhes: vinde vós aqui à parte, a um lugar deserto, e repousai um pouco, porque havia muitos que iam e vinham e não tinham tempo para comer. Dessa forma, Jesus os chamou para se separarem e descansarem. Um período de descanso deveria seguir um intenso momento de trabalho. O povo de Deus deveria aprender a verdade bíblica do descanso ou, de fato, terá que se afastar do trabalho. A tensão que envolve as muitas atividades pode ser mantida por um determinado tempo. Nosso corpo é o templo do Espírito Santo e precisamos cuidar muito bem dele. Estamos examinando o ministério missionário dos 12 apóstolos. Os limites de seus ministérios foram colocados para eles. Temos também nosso próprio ministério hoje. Mais tarde, esse ministério seria partilhado com outros e mais outros e depois ainda com mais outros. E hoje, nós mesmos vivemos nos limites de nossa batalha espiritual. Que Deus possa se agradar ao nos encontrar fiéis, partilhando as grandes responsabilidades que são nossas hoje e que eram deles naquela época. Que Deus nos encontre aptos para sermos usados hoje para a sua glória. Querido Deus e nosso Pai, este é o nosso desejo, esta é a nossa oração. Que pela capacitação do Teu Espírito Santo, nós possamos ser usados hoje para levar o Teu nome a tantas pessoas. Nós oramos assim, no precioso nome de Jesus. Amém.
0: Fica por aqui mais um Palavras de Louvor, um programa baseado nos estudos do Dr. Donald Hubbard e apresentado por Lincoln Oliveira. Esperamos que o estudo de hoje tenha servido para fazê-lo crescer em seu relacionamento com Deus. Esperamos contar com a sua audiência em nossa próxima edição. Até lá, e que Deus lhe abençoe.

Todos nós sabemos que temos dificuldades em áreas específicas da nossa vida quando lidamos com o assunto do pecado. E muitas vezes pedimos para Deus nos ajudar a nos livrar daquele tipo de pecado. Mas e nós? O que temos feito? Deus já nos deu a fé suficiente para estarmos livres, libertos do domínio do pecado, porque em Cristo Jesus já morremos e já ressuscitamos junto com Ele. Precisamos, cada dia mais, fugir do pecado, estarmos prontos para resistir às tentações. Já pedimos para Deus para estarmos livres de certos pecados, mas o que temos feito para estarmos longe dessas tentações que o inimigo possa colocar na nossa vida? Pense nisso.

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2: Jovem que fez montanha-russa no quintal é contratado para montar atração gigante de parque brasileiro. Homem prometeu aos filhos que limparia o rio da infância e sozinho já tirou 40 toneladas de lixo da água. Era para ser uma golden. Família adota filhote dourado e descobre a surpresa mais linda com o tempo. O estudante de engenharia Gustavo Machado, de 23 anos, transformou um hobby de infância em profissão após viralizar nas redes sociais construindo montanhas-russas caseiras no quintal. Seus vídeos de testes acumularam milhões de acessos na internet, chamando a atenção do setor de entretenimento brasileiro. Diante do sucesso, o jovem foi contratado para atuar profissionalmente na área e hoje mora em Sorocaba, exercendo o cargo de supervisor de brinquedos num grande empreendimento que está sendo montado no interior paulista. Atualmente, o jovem lidera as equipes de montagem e testes da nova montanha-russa gigante do Cacau Parque, localizada na cidade de Itu. O projeto do Brinquedo Radical foi desenvolvido pela renomada empresa internacional Vekoma, que também desenha atrações para parques da Disney. Gustavo coordena profissionais especializados na leitura de desenhos técnicos e na montagem complexa das estruturas que vêm importadas da Europa, num processo minucioso comparado por ele a um Lego gigante. A mega atração da Cacau Show em Itu levou cerca de 1 ano e meio para ser concluída e promete quebrar recordes como a maior e mais rápida da América Latina. O brinquedo tem impressionantes 55 metros de altura e atinge a velocidade de 120 km por hora em apenas 3 segundos. O ativista ambiental Diego Saldanha transformou a indignação em ação na região metropolitana de Curitiba, no Paraná. Cansado de ver toneladas de resíduos poluindo o rio Atuba, que passa nos fundos da sua casa no município de Colombo, ele decidiu agir por conta própria. O vendedor autônomo de frutas desenvolveu um sistema simples e de baixo custo que mudou a realidade local. Trata-se de uma ecobarreira flutuante feita para reter materiais descartados irregularmente. Uma promessa que ele fez aos próprios filhos para resgatar o rio onde nadava na infância. A estrutura inovadora criada por Diego funciona há mais de uma década e não interfere na fauna aquática da região. Sozinho, o idealizador do projeto já conseguiu retirar mais de 40 toneladas de lixo das águas paranaenses nos seus horários de folga. Uma família de Maringá, no interior do Paraná, viralizou nas redes sociais após compartilhar a evolução divertida de sua nova cachorrinha de estimação. Karina Monteforte, o marido e a filha adotaram a filhote dourada com a expectativa de que ela se tornasse uma legítima e peluda Golden Retriever. O animalzinho apresentava características iniciais marcantes da raça, como o comportamento dócil, olhar cativante e traços fofos. Com o tempo, as mudanças físicas revelaram que o pet seguiria rumos inesperados. A pequena cresceu e se transformou numa cadela de porte pequeno e com orelhas avantajadas, contrariando o padrão robusto imaginado. Brincando com a situação na internet, a tutora publicou um vídeo apelidando o animal de Golden da Shopee.
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Grandemente se regozijará o pai do justo, e o que gerar um sábio se alegrará nele. Mais uma vez, Provérbios 23, verso 24. Grandemente se regozijará o pai do justo, e o que gerar um sábio se alegrará nele. Provérbios 23, 24. 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
1: Olá, que bom que você está aí para acompanhar a nossa mensagem de esperança e encorajamento Pão Diário. Hoje vou ler o texto de Kinnifer Peterson com o título Com Temor a Deus, baseado no livro de Êxodo, capítulo 20, entre os versículos 18 e 21. Uma fobia é definida como um medo irracional de uma situação ou de algo. Aracnofobia é o medo de aranhas. Embora alguns argumentem que é algo perfeitamente racional a temer, há também a fobia a balões e a chocolate, além de mais de 400 outras fobias reais e documentadas. Parece que podemos ter medo de quase tudo. A Bíblia relata sobre o medo dos israelitas após receberem os 10 mandamentos. Quando o povo ouviu os trovões e o som forte da trombeta, ficou tremendo de medo, de acordo com Êxodo capítulo 20, versículo 18. Moisés os confortou, oferecendo esta declaração muito interessante: não tenham medo, pois Deus veio para que o temor a Ele os impeça de pecar. Moisés parece se contradizer: não tenham medo, mas temam. Na verdade, a palavra hebraica para medo tem pelo menos dois significados: o terror de alguma coisa ou temor reverente a Deus. Podemos até rir ao saber que a globofobia é o medo de balões e a chocolatofobia, o medo de comer chocolate. Mas o ponto mais sério sobre as fobias é que podemos ter medo de todos os tipos de coisas. Os medos invadem nossa vida como aranhas, e o mundo pode tornar-se um lugar assustador. À medida que lutamos contra fobias e medos, faremos bem em nos lembrarmos de que nosso Deus é maravilhoso e que Ele nos oferece seu conforto em meio às trevas. Querido amigo, qual é o seu maior temor? Como o amor de Deus o ajuda a superar esses medos? Pense nisso. Eu sou Clarice Fogaça e essa foi a nossa mensagem do dia.
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dentro de mais alguns instantes na programação da nossa BBN, vamos ficar com mais um Razão para Viver. Neste programa, nós ouvimos uma meditação com o pastor Fernando Bóquio, trazendo um estudo do Dr. Charles Swindoll. Deus é bom e vai falar comigo e com você também. Então não perca daqui a pouco mais um programa Razão para Viver, aqui na BBN.

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1: Bem, nós temos uma passagem muito séria da Bíblia diante de nós em 2 Timóteo capítulo 3. Estamos em uma série sobre o despertar da Igreja. Falamos anteriormente sobre adoração. Pensar em adoração como um momento de silêncio ou quietude é praticamente um equívoco. E parece apropriado neste processo de pensarmos sobre a Igreja para esta era e esta geração, que uma palavra de aviso esteja em pauta, e isso será para hoje. Hoje vamos olhar para os primeiros 5 versículos do capítulo 3 de 2 Timóteo. Na sequência, olharemos para os últimos 5 versículos enquanto pensamos sobre como responder ao que ouviremos hoje. Acompanhe comigo a leitura. 2 Timóteo, capítulo 3, começando no versículo 1. 2 Timóteo, capítulo 3. Saiba disto, nos últimos dias sobrevirão tempos terríveis. Os homens serão egoístas, avarentos, presunçosos, arrogantes, blasfemos, desobedientes aos pais, ingratos, ímpios, sem amor pela família, irreconciliáveis, caluniadores, sem domínio próprio, cruéis, inimigos do bem. Traidores, precipitados, soberbos, mais amantes dos prazeres do que amigos de Deus, tendo aparência de piedade, mas negando o seu poder, afaste-se desses também. E porque nós não tendemos a pensar assim, e porque Timóteo tinha que ser advertido para pensar dessa forma, Paulo escreve palavras realistas de advertência. Quando você entra na vida cristã, você entra em um campo de batalha, não é um parque de diversão. Não seja ingênuo, há tempos difíceis à frente. Com o fim se aproximando, as pessoas serão egocêntricas, famintas por dinheiro, se autopromoverão. Arrogantes, profanas, desprezarão seus pais, brutais, grosseiras. Arrogantes, profanas, desprezarão seus pais. Brutas, grosseiras, um cão que come o outro. Inflexíveis, caluniadoras, impulsivamente selvagem. Cínicas, traiçoeiras, cruéis, ego inflado, viciadas em luxúria e alérgicas a Deus. Elas farão um show de religião, mas por trás dos bastidores elas são animais. Mantenha-se afastado dessas pessoas. Amantes de si é o primeiro item listado. Este é um amor próprio esmagador, compulsivo e tirânico. Este é um amante de si mesmo que é, naturalmente, um amante do dinheiro e, junto com isso, no versículo 4, um amante do prazer. Hoje em dia nós diríamos materialismo ao máximo. Esses indivíduos são presunçosos. Você consegue ver a próxima palavra? Arrogante. E o próximo termo pode ser traduzido como abusivo. O primeiro círculo a ser impactado pelo amante de si, que se torna um amante do dinheiro, prepotente e arrogante, é a família. O primeiro grupo a ser impactado é a família. E você vai perceber que esses indivíduos abusivos são desobedientes aos pais. Desobedientes aos pais é seguido de ingrato. Aqui está mais uma daquelas palavras. Ingrato. Isto significa desprovido de apreciação elementar. Falha em ver o valor do sacrifício de outro e aquilo que devemos a alguém. Isto é chamado de espírito de justiça. E alguns nem esperam até que os pais tenham morrido. Isaías coloca a situação desta maneira no capítulo 51. Lembre-se do buraco de onde fostes cavados. Não é bom? Lembre-se do poço de onde você veio. De vez em quando é bom voltar para o buraco e apenas dar uma caminhada ao redor da velha casa. É incrível o que acontece quando você faz isso. Você teria que voltar a alguma cidadezinha desconhecida no interior. Eu teria que voltar para a minha cidade onde cresci, São Caetano do Sul. Para alguns vai parecer um exercício de despejo e para outros será como reencontrar memórias muito lindas. Onde quer que seja seu lugar, de vez em quando apenas dê uma passada de volta. E lembre-se daqueles que se sacrificaram para que você pudesse se tornar quem você é agora. Aqueles que conhecem você e que muito provavelmente amam você mais do que qualquer um já o tenha amado na Terra. Ingrato, seguido por profano. Este é um termo que descreve aqueles que não possuem sequer a decência básica da vida. Para o judeu, isso seria o de não enterrar os mortos. Isso seria chamado de um ato de anósios, que é a palavra grega. Seria anósios para um irmão que se case com sua irmã, para um filho que se case com sua mãe. Fazer isso não é natural, é desumano, e essa é a palavra traduzida aqui como profana. Sem amor é faltar com um carinho básico para com a própria família, os irmãos, pais e filhos. Então, este quinto item na lista dos termos ligados à família é inconciliável, expressado em algumas versões como implacável. É a ideia de ser rancoroso ou uma pessoa que não perdoa. É um bom momento para eu parar e perguntar diretamente a você. Existe alguém que você precisa perdoar? Essa pergunta serve para qualquer pessoa e eu posso perguntar a qualquer um essa mesma pergunta. Mas não chegue ao túmulo com esse rancor. Se alguém pediu perdão a você, seja grande o suficiente para aceitar a graça de sua confissão. Mas essas pessoas são implacáveis. Não há lugar em sua vida para uma aliança. Não há um meio-termo negociável. Os sete termos seguintes são mais amplos do que os que se referem à família. Obviamente, a primeira palavra logo de cara é claramente compreendida por pessoas na igreja. Caluniadores. Você vai ficar um pouco chocado ao ouvir o termo original, que foi traduzido para caluniadores. É diaboloi. Isso significa demônios. Demônios. Acho que as mulheres têm obtido uma má reputação quando se trata de fofocas. São as velhas ideias de que as mulheres são as fofoqueiras. Eu conheço mais homens fofoqueiros do que mulheres fofoqueiras. O ponto é, todos nós podemos ser culpados por isso, passar informações que não temos a coragem de dizer na presença da pessoa em questão. Sendo que parte do problema é que nós enxergamos nos fatos e depois sempre se trata de algo que deveria ser confidencial. Mas se somos o povo de caráter íntegro que devemos ser, não vamos dizer coisas por trás das costas de alguém. Fazê-lo se torna algo malicioso ou mal intencionado. Caluniadores. E ele continua, sem autocontrole, que vai com fofocas, incapaz de governar ou restringir a si mesmo. A próxima palavra é um termo difícil, cruéis. Agora, a imagem fica mais escura. Esta é uma selvageria. Não é nem sensível e nem simpática. É um termo usado para animais não domados que podem atacar uma pessoa. É uma palavra traduzida como feroz. Em algumas versões, implacável seria um sinônimo. Há um livro interessante, título interessante também. O subtítulo era Psicopatas no Local de Trabalho. O título era Cobras Internos. Parece até adequado para lidar com algumas pessoas no trabalho e mesmo na igreja, não é mesmo? Mas eu vivo em um mundo onde existem muitas cobras que se parecem bem espertas e escorregadias em ternos. Fique de olho, não se case com um deles. Alguns de vocês aprenderam a dura lição de como é viver com alguém assim. Serpentes internos, muito cruel. Inimigos do bem, o paladar ético e moral desta pessoa perdeu o seu sabor. É o tipo que acha que é uma ducha de água fria estar perto de indivíduos verdadeiramente devotos a Deus. Esta é uma palavra para cinismo. Tudo é visto com uma mancha cínica. O próximo termo é traiçoeiro, usado em um único outro lugar no Novo Testamento, associado ao nome de Judas, onde ele é chamado de traidor. Esta é a palavra de traição. Há pessoas na igreja que vão trair você. Este é um sinal de que esta é uma pessoa que você deve evitar. Fique longe de uma pessoa que faz isso. E os próximos dois caminham juntos, precipitado e soberbo. Estamos de volta onde começamos. Eles continuam atropelando, teimam em fazer apenas o que querem. Agora, olhe para o final do quarto verso. Mais amantes dos prazeres do que amigos de Deus. Thomas Oden escreve isso. É preocupante quando a fé reconhece que pessoas podem ser deliberadamente profanas e ainda assim vão à igreja, avarentos e ainda assim fazem orações de manhã e ainda repetem perfeitamente o credo dos apóstolos, que podem ser traiçoeiros ou traidores e ainda assim permanecem na diretoria da igreja, inimigos do bem e ainda assim professam serviço a Deus. Isso cria uma esquizofrenia espiritual, e crianças que são criadas nesse contexto sofrem para descobrir onde termina a verdade e onde começa a mentira, especialmente se seus pais defendem esse estilo de vida. John Stott diz, Paulo está descrevendo aqueles que preservam a forma exterior de religião. mas negam o seu poder. Eles evidentemente participavam dos cultos da igreja, eles cantavam os hinos, eles diziam amém para as orações, eles colocavam seu dinheiro na caixa de ofertas. Eles pareciam e soavam extremamente piedosos, mas era forma sem poder, uma demonstração exterior sem realidade interior, religião sem moral, a fé sem obras. A verdadeira religião, acrescenta, combina forma e poder, não é forma externa sem poder. Ela promove uma adoração que é essencialmente espiritual, vinda do coração, que se expressa através de cultos públicos e que também traz um comportamento moral. Caso contrário, não é apenas sem valor, mas é, na verdade, uma abominação ao Senhor. Sabe, isso é sério. É por isso que quando chega ao final deste texto, Paulo diz, evite-os. Agora, ele não está falando sobre os pecadores no grande mundo ao nosso redor. O próprio Jesus sentou-se com publicanos e pecadores. O seu problema não era com os perdidos, seu problema era com a fraude religiosa. É o falso religioso que vai lhe deixar maluco. É o falso religioso que se aproveita de sua posição. É por isso que eles devem ser evitados. Eles não vão fazer bem a você. Eles são escorpiões em seu saco de dormir. Eles vão machucá-lo. Posicione-se contra eles. Agora, repare que eu não usei uma única vez nesta mensagem a palavra fácil. E Timóteo, sendo tímido, iria achar isto muito difícil de obedecer. Então, e agora? Quer dizer que você lê uma lista assim e todos nós nos sentimos com vontade de cair fora? Sabe de uma coisa? Quem já não foi culpado de algumas dessas coisas? A diferença é que estamos preocupados com o fato de que fomos assim. Isso nos incomoda, temos uma consciência, o Espírito de Deus trabalha em nós e traz uma convicção saudável e diz de muitas maneiras, corrija isso. Então nós dizemos, ouça o aviso, perceba isso, esteja atento. Assim como você diria para seu filho saindo para a faculdade, esteja atento. Alguns entram e suas vidas são mudadas para melhor. Outros vão e se tornam alcoólatras ou viciados em drogas sem esperança. Alguns vão para uma escola e eles têm um encontro maravilhoso com Cristo no campus. Outros vão para a mesma escola e se perdem. Não é a escola, é como eles reagiram à escola. Amigo e amiga, nós nunca vamos limpar a cultura, mas temos de estar conscientes sobre o que se trata. E ela perdeu o seu caminho. Nós não devemos tomar sugestões de nossa cultura, embora vivamos em um mundo onde a cultura conta. Então, o que precisamos? Bem, por um momento ouça, apenas ouça. Anos atrás, quando o antigo livro de 1 Crônicas foi escrito, havia uma contagem cuidadosa das tribos da nação. A nação é Israel. Até o momento em que o cronista chega ao capítulo 12 deste antigo livro de registros. Ele aterriza no versículo 32 em um pequeno grupo de líderes de uma tribo. Eles são chamados de os filhos de Issacar, 1 Crônicas, capítulo 12, versículo 32. E ele nos diz duas coisas sobre os filhos de Issacar. Primeiro é que eles conheciam seu tempo. E segundo que eles sabiam o que Israel deveria fazer. Uma delas é discernimento, a outra é determinação. Uma delas é a consciência, a outra é a responsabilidade. Apenas 200 deles, mas eles são listados porque aparentemente causaram um grande impacto na sua época e nos anos que se seguiram. Minha oração é que possamos dar luz a filhos e filhas de Issacar, que você conheça os tempos em que você vive e que o seu tempo com Deus seja tão significativo e profundo e, às vezes, marcado pela solidão e silêncio, que Ele alcance você e comunique o seu plano e sua vontade. Um plano que se tornará muito mais eloquente do que qualquer coisa que você venha ler, ou qualquer evento atual, ou qualquer noticiário. Deus dará discernimento a você para ver através de todo o lixo político em que nos encontramos agora. Então você terá a coragem e a determinação para agir de forma adequada. Ninguém precisará dizer a você: havia apenas 200 desses filhos de Issacar, mas eles são chamados de os líderes que conheciam o seu tempo e sabiam o que Israel deveria fazer. Você tem um cérebro, você tem olhos, você tem ouvidos para ouvir. Não seja pego pela retórica, pela lábia de quem quer que seja. Pense, compreenda o seu tempo. Peça a Deus por sabedoria para ver e ir além do que é tão alto e imponente. E depois, faça o que é certo. É isso, este é o meu conselho político para a vida. Isso é o mais político que você vai conseguir de mim. Nós não estamos aqui para criar uma zona eleitoral, nós nunca vamos fazer isso. Mas eu estou aqui para avisar que, sendo ou não sendo algo político, tomar decisões erradas e optar por pessoas erradas para estar no poder terá impacto na sua vida. Que Deus nos guie como pessoas primeiramente, depois como uma família e, além disso, como uma igreja e como um país, porque o nosso mundo perdeu o seu caminho. Esta é uma mensagem séria, meu querido e minha querida. Mensagem muito séria. E eu quero convidar você a orar. Se puder, apenas feche seus olhos por um momento e vamos orar juntos. Estamos gratos, nosso Pai, por Tua presença entre nós, pela Tua palavra. Obrigado por Tua graça vindo ao nosso encontro, nos encontrando em um momento em que não estávamos necessariamente procurando pelo Senhor e nos ajudando a tornar a nossa atenção para as coisas sobre as quais não tínhamos pensado por longo tempo. Eu oro para que, como resultado do nosso tempo de estudo, possamos levar seu conselho a sério, evitar as pessoas que estão nos prejudicando ou que poderiam nos prejudicar e proteger a igreja do impacto que essas pessoas podem causar. Nós rogamos, Senhor, cuide de nós, como o Senhor faria com um pequeno bebê. Cuide de nós no berço enquanto aprendemos a andar e depois aprendemos a falar. E especialmente por aqueles que hoje estão com problemas, eu oro para que o Senhor lhes dê a coragem de confessar e de buscar ajuda. Para aqueles que estão vazios, para que possam ser preenchidos. Eu peço isso em nome de nosso Salvador Jesus, a quem amamos. Amém.
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2: Você conhece a capital do Kiwi no Paraná? Com mais de 22 atrações, cidade da Serra Gaúcha é conhecida como a capital dos parques temáticos. Aos 75 anos, empresário deixa legado com mais de 100 mil araucárias ameaçadas de extinção. A cidade paranaense de Malé, localizada a cerca de 3 horas de Curitiba, carrega o título de capital do Kiwi no estado. Com aproximadamente 14 mil habitantes, o município responde por mais de 17% de toda a produção da fruta em solo paranaense. A cultura se desenvolveu na região devido às baixas temperaturas climáticas locais e à fertilidade da terra. O sucesso agrícola consolidou o cultivo como uma importante fonte econômica e parte essencial da própria identidade da comunidade. O destaque na fruticultura impulsionou o turismo local por meio da Kiwi Fest, feira anual que celebra a colheita com uma variada programação de 3 dias. O evento atrai visitantes com apresentações musicais de artistas de renome nacional e exposições agropecuárias. As festividades incluem ainda atrações agronômicas típicas como café colonial e costela fogo de chão. O fluxo de turistas movimenta o comércio e divulga o potencial do município. A cidade serrana de Canela, no Rio Grande do Sul, pertinho de Gramado, destaca-se nacionalmente no setor de turismo e entretenimento. O município recebeu o título oficial de Capital Nacional dos Parques Temáticos por meio de uma lei federal publicada no final de 2023. Segundo dados oficiais do Ministério do Turismo, a localidade concentra atualmente 22 atrações deste segmento. A antiga vila de tropeiros do século XIX se transformou num polo de hotelaria após a chegada da linha férrea na região. O destino gaúcho atrai milhares de visitantes devido à sua combinação de natureza preservada, aventura e arquitetura marcante. Entre os principais pontos turísticos destacam-se o Parque do Caracol, que abriga uma queda d'água de 130 metros, e a plataforma suspensa Sky Glass, que é de vidro. No centro urbano, os turistas dispõem ainda de opções de lazer, como trenós alpinos, tirolesas e museus históricos preservados. O empresário paranaense Isidro Constantino Guedes, de 75 anos, transformou uma vasta área nos Campos Gerais, que é a região central do estado, num verdadeiro refúgio ecológico. Ao longo de 3 décadas de trabalho dedicado, ele plantou por conta própria cerca de 500.000 de árvores em sua propriedade localizada entre Castro e Tibagi. O terreno de quase 2,5 milhões de metros quadrados fica na famosa região do Canyon Garden. O terreno de quase 2,5 milhões de metros quadrados fica na famosa região do Canyon Guartelá e hoje conta com uma grande área de mata fechada totalmente recuperada. A ação ambiental solitária resultou na preservação de mais de 100 mil exemplares de araucárias, espécie nativa que se encontra sob forte ameaça de extinção.
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3: As boas novas de Deus para você memorizar aqui na BBN encontram-se em Provérbios, capítulo 23, verso 24. Grandemente se regozijará o pai do justo, e o que gerar um sábio se alegrará nele. Mais uma vez, Provérbios 23, verso 24. Grandemente se regozijará o pai do justo, e o que gerar um sábio se alegrará nele. Provérbios 23, 24. Estas são as boas novas de Deus para você memorizar aqui na BBN.

que você mais admira nesta vida? Frequentemente há uma desconexão entre o que nossa alma diz acreditar e onde realmente depositamos nosso prazer e confiança. Os seres humanos são adoradores por natureza. Se o coração não estiver preenchido pelo Deus verdadeiro, inevitavelmente criará ou adotará outros deuses. A idolatria humana é geralmente impulsionada pela autoconfiança e a competição. Ambos deslocam Deus do centro de nossas vidas. Por isso temos que sondar a própria alma para que assim possamos reconhecer a nossa necessidade de salvação. Volte-se para Cristo hoje e deixe que Ele ocupe o trono do seu coração. Só Ele pode satisfazer plenamente a sede da sua alma e libertá-lo da escravidão dos ídolos. Se quiser conversar a respeito disso, escreva-nos uma mensagem para o e-mail rede@bbnmedia.org.

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Quem sabe você também já tenha escutado a expressão de que a beleza está nos olhos de quem vê. Às vezes, o que eu acho bonito, você não acha bonito. Às vezes, o que uma outra pessoa vai achar belíssimo, você não vai achar tão bonito assim. E eu acredito também que o mesmo acontece em relação a Deus quando Ele nos vê. Quando Ele vê um filho seu salvo em Cristo Jesus, Ele vê o seu filho amado que morreu na cruz, que comprou aquela vida. Porque a nossa vida continua ainda tendo a natureza do pecado. Não podemos nos achegar perto de Deus a não ser por Jesus Cristo. Deus vê beleza em mim e em você porque Ele vê o Senhor Jesus que morreu na cruz do Calvário.

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1: Você tem medo do quê? O que te assusta? O que te faz sentir inseguro, insegura? Um amigo meu, Stan Houston, costuma dizer que o medo mata tudo. O medo faz com que você fique imobilizado, a ponto de não saber o que fazer. Como é que você lida com crises? Como é que você lida? Você lida com temor, fica paralisado? Há uma história na Bíblia muito interessante, a história de Esther. Ela estava diante de uma situação muito difícil. Ela poderia salvar a vida de milhares de judeus se conseguisse revogar um decreto, uma lei do rei Xerxes. Essa lei visava exterminar todos os judeus que moravam no Império Persa. Mas se tentasse, ela mesma poderia perder a vida. Será que ela deveria ficar tomada por medo, imobilizada? Ou deveria encontrar uma força heróica e encarar aquela situação? O livro de Esther nos explica como essa mulher conseguiu vencer os seus temores, conseguiu se sobrepor à crise e se tornar uma mulher como referência do que Deus pode fazer na vida de alguém. A história inicia quando o rei Xerxes descartou a rainha Vasti porque ela não lhe obedeceu. 4 anos mais tarde, o rei escolhe uma nova rainha, Esther, não sabendo que ela era de ascendência judaica. Então as coisas começaram a se complicar. O primo de Esther, e também uma espécie de pai adotivo, se recusou a se ajoelhar diante de Amã, que era um primeiro-ministro. Amã ficou tão furioso que ele convenceu o rei, de maneira ardilosa, a matar todos os judeus. Por meio de um mensageiro, Mordecai envia essa notícia a Esther a respeito desse decreto terrível, maligno, que visava matar a todos os judeus, e convenceu a rainha a usar a sua influência para mudar aquela situação, para ser um instrumento de Deus. Esther concorda e diz assim: irei ter com o rei, ainda que é contra a lei. Se perecer, pereci. Capítulo 4, versículo 16. Assim ela foi ao rei para defender, para funcionar como uma espécie de advogada, para defender os judeus daquela condenação líquida e certa, inclusive ela mesma. E ela tem sucesso. E, consequentemente, nesse livro, o Amã acaba sendo executado e Mordecai é honrado. O livro fala da providência divina, nos mostra como Deus age dentro das situações mais difíceis e como Deus preserva o seu povo. Naquele contexto, o povo de Israel. O livro registra uma festa muito importante, que é chamada Festa de Purim, e a obrigação da observação permanente dessa festa por conta desse grande livramento que Deus ofereceu ao seu povo pela instrumentalidade dessa mulher chamada Esther. Esse livro era lido durante essa festa para comemorar exatamente esse evento de liberdade da nação judaica, porque Deus usou essa mulher. Judeus até hoje leem o livro de Esther na festa de Purim. O livro de Esther não revela especificamente, mais uma vez, quem é o seu autor. Mas a maioria das tradições tem apontado para Mordecai, ou Mardoqueu, como diz uma outra tradução, e também para o próprio Esdras e Neemias. No entanto, embora existam evidências fortes em direção a Esdras e Neemias, em função do conhecimento dos costumes e das práticas persas, nós não podemos afirmar isso com absoluta certeza. O fato é que este livro é um livro inspirado por Deus, e ele mostra Deus trabalhando, por assim dizer, por trás das cortinas. É um livro tão importante porque muitas vezes em nossas vidas é assim que nós nos sentimos. Nós temos a impressão de que Deus não está presente, que nós estamos sobre o palco da vida, resolvendo todas as coisas com as nossas próprias forças. E o livro de Esther não nos faz pensar assim, porque embora Deus não seja citado diretamente, Deus está sempre presente nas páginas desse livro. O livro que foi escrito entre 460 e 350 a.C. A palavra de Deus diz assim no capítulo 2, versículo 15. Esther, filha de Abiel, tio de Mordecai, que a tomara por filha, quando lhe chegou a vez de ir ao rei, nada pediu, além do que disse Regai, o eunuco do rei, guarda das mulheres. E Esther alcançou favor de todos quantos a viam. Capítulo 4, versículo 14. Porque se de todo te calares agora, de outra parte se levantará para os judeus socorro e livramento. Mas tu e a tua casa, e a casa de teu pai, perecereis. E quem sabe se para conjuntura como esta é que foste elevada a rainha? Capítulo 6, versículo 13. Se Mordecai, perante o qual já começaste a cair, é da descendência dos judeus, não prevalecerás contra ele, antes certamente cairás diante dele. Capítulo 7, versículo 3, a palavra de Deus diz assim. Então, respondeu a rainha Esther e disse, se perante ti, ó rei, achei favor, se bem parecer ao rei, desse por minha petição a minha vida e pelo meu desejo a vida do meu povo. O livro poderia ter um esboço simples, dividido em três seções principais. Do capítulo 1 ao capítulo 2, até o versículo 18, nós temos como a substituição de Vasti, quer dizer, Esther assume o lugar da rainha Vasti. Do capítulo 2 ao capítulo 7, do capítulo 2, versículo 19 ao capítulo 7, versículo 10, nós temos como Mordecai, ou Mardoqueu, derrota Amã. Do capítulo 8, 1 até o 10, 3, nós temos como Israel sobreviveu à tentativa de Amã de destruir completamente a nação. A nobre Esther arriscou a sua própria vida ao perceber o que estava em jogo e ao entender que Deus nos coloca no lugar certo, na hora certa, por uma razão certa. Quando o texto nos diz, no capítulo 4, no versículo 14, essas palavras, quem sabe se por essa razão, por essa conjuntura é que você tenha sido elevada rainha. Algumas vezes nós precisamos parar e pensar, quem sabe eu estou nessa posição na minha igreja para poder prestar este serviço? Quem sabe eu estou nessa empresa neste momento para poder fazer isso? Quem sabe eu estou nessa posição num governo para poder fazer aquilo? É tão importante fazermos essa pergunta e entendermos por que Deus nos colocou na posição em que nos colocou, por que Deus nos plantou onde nos plantou, a fim de que possamos produzir frutos. Quando Deus me deu o privilégio e a honra de morar nos Estados Unidos, eu fui contratado pela faculdade onde eu estudava para trabalhar no setor de admissão de alunos internacionais. E este versículo de Esther sempre me vinha à mente. Talvez eu esteja aqui por uma razão importante. E não poucas vezes eu tive a alegria de ajudar muitos alunos internacionais que estavam buscando uma oportunidade de terminarem os seus estudos. Cada vez que eu apanhava uma carta, uma mensagem de um candidato desejando ingressar na escola para melhor se preparar para o ministério cristão, eu pensava, quem sabe agora é minha oportunidade de ajudar essa pessoa. Eu tenho um ótimo amigo, ele é dono de uma fábrica de tintas e várias vezes no meu ministério, agora em que nós dirigimos também um acampamento, uma faculdade teológica, eu liguei para ele algumas vezes e disse, irmão, nós precisamos comprar tintas e eu gostaria de um desconto. Ele disse, não, eu estou nessa posição de ter essa empresa para poder ajudar, essa é minha hora, eu quero ajudar você. E ele doou todas as tintas que nós precisávamos para melhor atender aos irmãos alunos e os irmãos que usavam o nosso acampamento. Quem sabe você está na posição em que você está para poder alcançar pessoas, ajudar pessoas e promover a vontade de Deus. Tal qual no livro de Gênesis, quando estudamos a história de José, essas duas histórias envolvem monarcas estrangeiros. No caso de José, Faraó. No caso de Esther, Xerxes. E o que nós percebemos é que nas duas situações esses monarcas têm, por assim dizer, o controle sobre o destino dos judeus. No entanto, sempre surge o heroísmo de algum indivíduo, de algum judeu, de algum israelita, que confia em Deus e que está disposto a ser o instrumento de Deus para salvar o seu povo, salvar a sua nação. Hoje não é diferente. Quando a gente se dispõe a ser usado, Deus, ele vai nos usar. A mão de Deus é evidente à medida em que a história vai se desenvolvendo, e mesmo num ambiente de tanta dificuldade e desafio, nós vemos que Deus não desampara o seu povo ali. Deus continua agindo no meio deles, Deus continua atuando e estendendo a sua poderosa mão, a fim de que eles possam não apenas livrar a sua própria vida, mas livrar todo o seu povo. Sabe, hoje nós vivemos quase que uma proliferação, como que se fosse uma praga, uma peste generalizada de covardes, de pessoas que temem agir, que não têm coragem de ser voz em nossa sociedade, para serem diferentes, para anunciarem a verdade. Mas todas as vezes que uma pessoa diz, Senhor, eu quero ser essa voz, eu quero ser essa pessoa de coragem, Deus usa, assim como ele usou José, assim como ele usou Esther. Festejar é um tema tão importante neste livro. Existem 10 banquetes registrados no livro e muitos eventos que são apresentados e orquestrados ou que acontecem durante estes banquetes. E embora o nome de Deus, como disse há pouco, nunca apareça diretamente mencionado neste livro, é evidente que os judeus estão buscando a intervenção de Deus. Eles oram, eles jejuam por Esther. E apesar do fato de que a lei permite a destruição do povo judeu, tinha sido escrito de acordo com as leis dos medos e dos persas, o que isso significa é que seria uma lei imutável, veja, humanamente imutável, Deus prepara um caminho para que essas orações possam ser respondidas. Você sabe, você pode estar vivendo uma situação que parece ser irreversível, parece ser imutável, parece não ter saída, mas Deus está presente. E Deus está sempre disposto a agir. Deus, ele faz com que haja uma suspensão daquela execução. A lei, que aparentemente era imutável, muda, porque Deus é imutável. Quando nós consideramos isso, nós vemos claramente que a lei de acusação que existia contra nós também foi rasgada por Cristo. Colossenses capítulo 2 diz que aquela nota de acusação foi cancelada, aquele escrito de dívida. E hoje nós somos completamente livres pela graça de Cristo. Que você possa levantar a sua cabeça e ter certeza que o Deus soberano de todo o universo está interessado em sua vida. Deus não mudou, mas ele pode mudar a sua vida e a sua situação. Confie nele e vá em frente.

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0: Motoristas de aplicativo têm maior risco de endividamento, é o que alerta a TST. A chegada das baixas temperaturas exige cuidados que vão muito além da prevenção de doenças respiratórias comuns nesta época do ano. O inverno pode impactar diretamente o funcionamento do sistema cardiovascular, acendendo um alerta importante para a população em geral. O risco de complicações aumenta principalmente para quem já sofreu com condições como hipertensão, diabetes, colesterol alto, obesidade e tabagismo. Pacientes com histórico prévio de infarto ou doenças cardíacas pregressas também devem redobrar a vigilância com a saúde nas próximas semanas. O fenômeno ocorre porque o organismo humano tende a contrair naturalmente os vasos sanguíneos para tentar preservar o calor do corpo. Esse mecanismo biológico de vasoconstrição eleva a pressão arterial e obriga o coração a fazer muito mais esforço para bombear o sangue. De acordo com o cirurgião cardiovascular Elcio Pires Júnior, essa sobrecarga severa atua como um forte agravante para eventos graves. A condição térmica extrema pode funcionar como um gatilho para a ocorrência de episódios de infarto, acidentes vasculares cerebrais e arritmias cardíacas. O mercado imobiliário brasileiro passa por uma mudança estrutural com a descentralização do desenvolvimento urbano em direção ao interior do país. Dados recentes do Censo Demográfico revelam que cerca de 2/3 do crescimento populacional registrado entre 2010 e 2022 ocorreram em cidades médias. No Paraná, esse fenômeno é liderado pelos municípios de Londrina e Maringá, localizados na região norte do estado. Ambas as localidades vêm registrando uma expansão econômica expressiva e uma valorização imobiliária que superam as médias nacionais do setor. A força econômica dessas cidades médias impulsiona a atração de novos investimentos e a consolidação de seus mercados habitacionais. Londrina alcançou a marca de 555 mil habitantes e registrou o maior valor geral de vendas imobiliárias de sua história recente. Enquanto isso, Maringá conta com cerca de 430 mil moradores e figura entre as principais economias do sul brasileiro. Os especialistas apontam que esses centros urbanos oferecem uma combinação atrativa de geração de empregos com infraestrutura moderna. Uma pesquisa inédita divulgada pelo Tribunal Superior do Trabalho acende o sinal de alerta para a situação financeira dos motoristas de aplicativos no Brasil. O estudo aponta que esses profissionais enfrentam um risco de endividamento consideravelmente maior devido à extrema instabilidade e imprevisibilidade dos seus ganhos diários. A facilidade de acesso a empréstimos financeiros oferecidos de forma direta pelas próprias plataformas de transporte também agrava o cenário. Para a Justiça Trabalhista, esse modelo de crédito gera um ciclo de retenção que compromete a renda dos motoristas de maneira severa.
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2: As boas novas de Deus para você memorizar aqui na BBN encontram-se em Provérbios, capítulo 23, verso 24. Grandemente se regozijará o pai do justo, e o que gerar um sábio se alegrará nele. Mais uma vez, Provérbios 23, verso 24. Grandemente se regozijará o pai do justo, e o que gerar um sábio se alegrará nele. Provérbios 23, 24. Estas são as boas novas de Deus para você memorizar aqui na BBN.
3: Jesus Cristo nunca quebrou e nunca quebrará uma promessa. E é exatamente por isso que podemos ter segurança naquilo que ele nos diz. No Evangelho de João, capítulo 11, nos versos 25 e 26. Eu sou a ressurreição e a vida. Quem crê em mim, ainda que esteja morto, viverá. E todo aquele que vive e crê em mim, nunca irá morrer. Cristo, Filho de Deus, morreu na cruz para nos salvar. E a nossa esperança, essa promessa, nos garante que se confiarmos nossas vidas a Ele, a morte física neste mundo não será o fim. E assim como Ele, ressuscitaremos um dia. E dali em diante, para vivermos no paraíso para toda a eternidade. Por isso, querido ouvinte, se você nunca deu um passo de fé, confiando sua vida a Jesus, faça isso ainda hoje. E tenha a maravilhosa esperança e paz.

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2: Capítulo 31. Fiz aliança com os meus olhos. Como, pois, os fixaria numa virgem? Que porção teria eu do Deus lá de cima? Ou que herança do Todo-Poderoso desde as alturas? Porventura, não é a perdição para o perverso, o desastre para os que praticam iniquidade? Ou não vê ele os meus caminhos, e não conta todos os meus passos? Se andei com falsidade, e se o meu pé se apressou para o engano, pese-me em balanças fiéis, e saberá Deus a minha sinceridade. Se os meus passos se desviaram do caminho, e se o meu coração segue os meus olhos, e se às minhas mãos se apegou qualquer coisa, então semeie eu e outro coma, e seja a minha descendência arrancada até a raiz. Se o meu coração se deixou seduzir por uma mulher, ou se eu armei traições à porta do meu próximo, então moa minha mulher para outro, e outros se encurvem sobre ela, porque é uma infâmia e é delito pertencente aos juízes, porque é fogo que consome até a perdição, e desarraigaria toda a minha renda. Se desprezei o direito do meu servo ou da minha serva, quando eles contendiam comigo, então que faria eu quando Deus se levantasse? E inquirindo a causa, que lhe responderia? Aquele que me formou no ventre, não o fez também a ele? Ou não nos formou do mesmo modo na madre? Se retive o que os pobres desejavam, ou fiz desfalecer os olhos da viúva, ou se sozinho comi o meu bocado, e o órfão não comeu dele, porque desde a minha mocidade cresceu comigo, como com seu pai, e fui o guia da viúva desde o ventre de minha mãe. Se alguém vi perecer por falta de roupa, e ao necessitado por não ter coberta, se os seus lombos não me abençoaram, se ele não se aquentava com as peles dos meus cordeiros, se eu levantei a minha mão contra o órfão, porquanto na porta via a minha ajuda, então caia do ombro a minha espádua, e separe-se o meu braço do osso, porque o castigo de Deus era para mim um assombro, e eu não podia suportar a sua grandeza. Se no ouro pus a minha esperança, ou disse ao ouro fino, tu és a minha confiança, se me alegrei de que era muita a minha riqueza, e de que a minha mão tinha alcançado muito, se olhei para o sol quando resplandecia, ou para a lua caminhando gloriosa, e o meu coração se deixou enganar em oculto, e a minha boca beijou a minha mão, também isto seria delito a punição de juízes, pois assim negaria a Deus que está lá em cima. Se me alegrei da desgraça do que me tem ódio, e se exultei quando o mal o atingiu, também não deixei pecar a minha boca, desejando a sua morte com maldição. Se a gente da minha tenda não disse, ah, quem nos dará da sua carne? Nunca nos fartaríamos dela. O estrangeiro não passava a noite na rua. As minhas portas abria ao viandante. Se como Adão encobria as minhas transgressões, ocultando o meu delito no meu seio, porque eu temia a grande multidão, e o desprezo das famílias me apavorava, e eu me calei, e não saí da porta. Ah, quem me dera um que me ouvisse? Eis que o meu desejo é que o Todo-Poderoso me responda, e que o meu adversário escreva um livro. Por certo, que o levaria sobre o meu ombro, sobre mim o ataria por coroa. O número dos meus passos lhe mostraria, como príncipe me chegaria a ele. se a minha terra clamar contra mim, e se os meus sucos juntamente chorarem, se comi os seus frutos sem dinheiro, e sufoquei a alma dos seus donos, por trigo me produza cardos, e por cevada joio. Acabaram-se as palavras de Jó. Capítulo 32. Então aqueles três homens cessaram de responder a Jó, porque era justo aos seus próprios olhos, e acendeu-se a ira de Eliú, filho de Baraquel, buzita, da família de Rão. Contra Jó se acendeu a sua ira, porque se justificava a si mesmo mais do que a Deus. Também a sua ira se acendeu contra os seus três amigos, porque não achando que responder, todavia condenavam a Jó. Eliú, porém, esperou para falar a Jó, porquanto tinham mais idade do que ele. Vendo, pois, Eliú que já não havia resposta na boca daqueles três homens, a sua ira se acendeu. E respondeu Eliú, filho de Baraquel, o buzita, dizendo: Eu sou de menos idade, e vós sois idosos. Receei-me e temi de vos declarar a minha opinião. Dizia eu: Falem os dias, e a multidão dos anos ensine a sabedoria. Na verdade, há um espírito no homem, e a inspiração do Todo-Poderoso faz entendido. Os grandes não são os sábios, nem os velhos entendem o que é direito. Assim digo: dai-me ouvidos, e também eu declararei a minha opinião. Eis que aguardei as vossas palavras, e dei ouvidos às vossas considerações, até que buscasseis razões. Atentando, pois, para vós, eis que nenhum de vós há que possa convencer a Jó, nem que responda às suas razões, para que não digais: achamos a sabedoria, Deus o derrubou, e não homem algum. Ora, ele não dirigiu contra mim palavra alguma, nem lhe responderei com as vossas palavras. Estão pasmados, não respondem mais, faltam-lhes as palavras. Esperei, pois, mas não falam, porque já pararam e não respondem mais. Também eu responderei pela minha parte, também eu declararei a minha opinião, porque estou cheio de palavras, o meu espírito me constrange. Eis que dentro de mim sou como mosto, sem respiradouro, prestes a arrebentar como odres novos. Falarei para que ache alívio, abrirei os meus lábios e responderei, que não faça eu acepção de pessoas, nem use de palavras lisonjeiras com o homem, porque não sei usar de lisonjas. Em breve me levaria o meu Criador. Capítulo 33. Assim, na verdade, ó Jó, ouve as minhas razões e dá ouvidos a todas as minhas palavras. Eis que já abri a minha boca, já falou a minha língua debaixo do meu paladar. As minhas razões provam a sinceridade do meu coração, e os meus lábios proferem o puro saber. O Espírito de Deus me fez, e a inspiração do Todo-Poderoso me deu vida. Se podes, responde-me, põe em ordem as tuas razões diante de mim, e apresenta-te. Eis que vim de Deus, como tu, do barro também eu fui formado. Eis que não te perturbará o meu terror, nem será pesada sobre ti a minha mão. Na verdade, tu falaste aos meus ouvidos, e eu ouvi a voz das tuas palavras. Dizias: limpo estou, sem transgressão, puro sou, e não tenho iniquidade. Eis que procura pretexto contra mim, e me considera como seu inimigo. Põe no tronco os meus pés, e observa todas as minhas veredas. Eis que nisso não tens razão, eu te respondo. Porque maior é Deus do que o homem. Por que razão contendes com ele, sendo que não responde acerca de todos os seus feitos? Antes Deus fala uma e duas vezes, porém ninguém atenta para isso. Em sonho ou em visão noturna, quando cai sono profundo sobre os homens e adormecem na cama, então o revela ao ouvido dos homens e lhe sela sua instrução, para apartar o homem daquilo que faz e esconder do homem a soberba, para desviar a sua alma da cova e a sua vida de passar pela espada. Também na sua cama é castigado com dores e com incessante contenda nos seus ossos, de modo que a sua vida abomina até o pão e a sua alma a comida apetecível. Desaparece a sua carne a olhos vistos, e os seus ossos, que não se viam, agora aparecem. E a sua alma se vai chegando à cova, e a sua vida aos que trazem a morte. Se com ele, pois, houver um mensageiro, um intérprete, um entre milhares para declarar ao homem a sua retidão, então terá misericórdia dele e lhe dirá: livra-o, para que não desça à cova. Já achei resgate. Sua carne se reverdecerá mais do que era na mocidade e tornará aos dias da sua juventude. Deveras orará a Deus, o qual se agradará dele, e verá a sua face com júbilo, e restituirá ao homem a sua justiça. Olhará para os homens e dirá: pequei, e perverti o direito, o que de nada me aproveitou. Porém Deus livrou a minha alma de ir para a cova, e a minha vida verá a luz. Eis que tudo isto é obra de Deus, duas e três vezes para com o homem, para desviar a sua alma da perdição e o iluminar com a luz dos viventes. Escuta, pois, ó Jó, ouve-me, cala-te, e eu falarei. Se tens alguma coisa que dizer, responde-me. Fala, porque desejo justificar-te. Se não, escuta-me tu. Cala-te, e ensinar-te-ei a sabedoria.
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0: 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Desde já fica aqui o nosso muito obrigado e que Deus o abençoe grandemente. Seja bem-vindo ao programa Recebendo a Mensagem de Deus, do pastor Ludgoes. A versão em português é uma produção da BBN. Vamos ouvir?
1: Quem? O quê? Por quê? Onde? Quando e como? Responder a estas 6 perguntas ajuda a compreender uma parte da Bíblia, como 2 Reis, capítulo 5. Naamã e Eliseu são os personagens principais. Os reis de suas nações são mencionados, mas os servos de Naamã e Eliseu desempenham um papel importante nesta história. A viagem de Naamã a Eliseu responde à pergunta o quê? Porque ele fez essa viagem, sua serva o recomendou. Ocorreu em Samaria durante os reinados de Jorão e Josafá. Como ocorreu a cura milagrosa, a serva de Naamã recomendou que ele fosse até Eliseu em busca de ajuda. Eliseu mandou seu servo instruí-lo a se lavar 7 vezes no rio Jordão. Acostumado a receber mais atenção e honra, Naamã sentiu-se insultado e se rebelou contra a orientação do profeta. Seus servos o persuadiram a fazer o que Eliseu disse. Quando ele fez isso, foi curado. Em gratidão, ele ofereceu presentes a Eliseu, mas ele recusou a oferta. Naamã não foi apenas curado fisicamente. Ele testemunhou reorientação espiritual ou renascimento. A história termina com a trágica traição de Geazi, servo de Eliseu, que queria se apropriar de um presente de Naamã. Em vez disso, Deus o atingiu com lepra. O que aprendi com essas respostas é que Deus frequentemente escolhe servos humildes e devotos para fazer sua obra. É verdade que personalidades proeminentes recebem atenção, mas muitas vezes o que realizam requer o apoio e o incentivo de servos humildes. Deus pode usar você, se você, como esses servos, zelar pelo bem-estar dos outros. Mas cuidado para não se apropriar do crédito ou tentar lucrar quando Deus o usa. Deus abençoa um espírito altruísta.
0: Se você gostou desse programa e tem algum comentário ou pedido a fazer, fique à vontade para nos escrever aqui no rede@bbnmedia.org. 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Obrigado e até o próximo programa.

Amar uma pessoa quando tudo está bem é muito fácil. Amar uma pessoa quando ela não nos faz mal realmente é muito fácil. Mas a parte difícil do amor que Deus nos ensina na sua palavra é amar quando alguém nos faz mal, é amar quando alguém nos diz alguma coisa muito ruim e aí pensamos duas vezes. Em vez de responder, vamos conversar com aquela pessoa, vamos tentar chegar no entendimento. Este é o verdadeiro amor que a Bíblia nos ensina. Amar as pessoas quando tudo está ruim, quando tudo está mal, quando elas nos agridem, quando elas nos fazem alguma coisa má. Porque amar as pessoas quando tudo está bem é realmente muito fácil.

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2: Jovem que fez montanha-russa no quintal é contratado para montar atração gigante de parque brasileiro. Homem prometeu aos filhos que limparia o rio da infância e sozinho já tirou 40 toneladas de lixo da água. Era para ser uma golden, família

0: Atualmente, o jovem lidera as equipes de montagem e testes da nova montanha-russa gigante do Cacau Parque, localizada na cidade de Itu. O projeto do Brinquedo Radical foi desenvolvido pela renomada empresa internacional Vekoma, que também desenha atrações para parques da Disney. Gustavo coordena profissionais especializados na leitura de desenhos técnicos e na montagem complexa das estruturas que vêm importadas da Europa, num processo minucioso comparado por ele a um Lego gigante. A mega atração da Cacau Show em Itu levou cerca de 1 ano e meio para ser concluída e promete quebrar recordes como a maior e mais rápida da América Latina. O brinquedo tem impressionantes 55 metros de altura e atinge a velocidade de 120 km por hora em apenas 3 segundos. O ativista ambiental Diego Saldanha transformou a indignação em ação na região metropolitana de Curitiba, no Paraná. Cansado de ver toneladas de resíduos poluindo o rio Atuba, que passa nos fundos da sua casa no município de Colombo, ele decidiu agir por conta própria. O vendedor autônomo de frutas desenvolveu um sistema simples e de baixo custo que mudou a realidade local. Trata-se de uma ecobarreira flutuante feita para reter materiais descartados irregularmente. Uma promessa que ele fez aos próprios filhos para resgatar o rio onde nadava na infância. A estrutura inovadora criada por Diego funciona há mais de uma década e não interfere na fauna aquática da região. Sozinho, o idealizador do projeto já conseguiu retirar mais de 40 toneladas de lixo das águas paranaenses nos seus horários de folga. Uma família de Maringá, no interior do Paraná, viralizou nas redes sociais após compartilhar a evolução divertida de sua nova cachorrinha de estimação. Karina Monteforte, o marido e a filha adotaram a filhote dourada com a expectativa de que ela se tornasse uma legítima e peluda Golden Retriever. O animalzinho apresentava características iniciais marcantes da raça, como o comportamento dócil, olhar cativante e traços fofos. Com o tempo, as mudanças físicas revelaram que o pet seguiria rumos inesperados. A pequena cresceu e se transformou numa cadela de porte pequeno e com orelhas avantajadas, contrariando o padrão robusto imaginado. Brincando com a situação na internet, a tutora publicou um vídeo apelidando o animal de Golden da Shopee.
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2: As boas novas de Deus para você memorizar aqui na BBN encontram-se em Provérbios, capítulo 23, verso 24. Grandemente se regozijará o pai do justo, e o que gerar um sábio se alegrará nele. Mais uma vez, Provérbios 23, verso 24. Grandemente se regozijará o pai do justo, e o que gerar um sábio se alegrará nele. Provérbios 23, 24. Estas são as boas novas de Deus para você memorizar aqui na BBN.

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0: Querido ouvinte, muito obrigado pela sua audiência aqui na BBN, onde você encontra mensagens de esperança e consolo para enfrentar os desafios da vida com fé, e seja bem-vindo ao nosso momento de oração em família. Você está ouvindo seu irmão e amigo Denis Cordeiro, e hoje, pela graça e misericórdia de Deus, estarei na apresentação dos pedidos de oração que foram encaminhados pelos nossos amados ouvintes. Porém, antes de iniciarmos, vamos ouvir uma meditação bíblica apresentada pelo nosso querido irmão Marco Ferreira, que é representante de área na cidade de Curitiba. Vamos ouvir agora, com fé, esta palavra de ânimo, encorajamento e meditação na verdade da Escritura.
1: Olá, queridos ouvintes da nossa rádio BBN. É com grande alegria que damos as boas-vindas a todos para mais um momento especial de reflexão e edificação. Hoje, queremos convidá-los a mergulhar em um dos salmos mais poderosos e reconfortantes da Palavra de Deus, o Salmo 91. Imagine encontrar um lugar de segurança absoluta, onde a paz reina e o medo não pode entrar. Um lugar onde somos cobertos com cuidado amoroso e protegidos contra todos os perigos. Esse lugar existe, e é na presença do Altíssimo que o encontramos. O Salmo 91 nos convida a habitar no esconderijo do Deus Todo-Poderoso, onde podemos descansar à sombra das suas asas protetoras. Aquele que habita no esconderijo do Altíssimo, à sombra do Onipotente, descansará. Direi do Senhor: Ele é o meu refúgio, a minha fortaleza, o meu Deus em quem confio. Salmos 91, versículo 1 e 2. Nesta tarde, queremos lembrar a todos que Deus é o nosso refúgio e fortaleza, um socorro bem presente nas tribulações. Seja qual for o desafio que você esteja enfrentando, a promessa é clara. Aqueles que confiam em Deus estão sob sua proteção especial. Ele nos livra das armadilhas, nos cobre com suas penas e nos oferece um abrigo seguro. Então, prepare seu coração para este tempo de meditação e louvor. Vamos juntos buscar a presença do Altíssimo, renovando nossa fé e confiando na sua provisão e cuidado. Que essa mensagem do Salmo 91 fortaleça sua alma e encha o seu coração de paz e esperança. A libertação do laço do passarinheiro. Texto bíblico, Salmos capítulo 91, versículo 3. Porque ele te livrará do laço do passarinheiro e da peste perniciosa. Este versículo fala sobre a libertação que Deus oferece de armadilhas e perigos. Assim como o passarinheiro prepara armadilhas para capturar pássaros, o inimigo coloca armadilhas em nosso caminho, mas Deus é o nosso libertador. O laço do passarinheiro simboliza armadilhas que podem nos prender ou destruir. A peste perniciosa representa doenças ou calamidades. Deus promete nos proteger e nos livrar de tais perigos, mostrando sua soberania e cuidado. Amado ouvinte, confie em Deus para protegê-lo das armadilhas do inimigo e das dificuldades da vida. Busque a direção do Espírito Santo para evitar perigos e seguir o caminho que Deus preparou para você. Agora, vamos voltar ao apresentador do programa com os pedidos de oração.
0: Muito obrigado, irmão Marco, por apresentar o devocional de hoje, e que Deus siga abençoando você e toda a sua família. Neste momento, iniciaremos a apresentação dos pedidos que foram encaminhados pelos nossos amados irmãos. Um ouvinte pede oração pela vida de sua sobrinha, que está com dengue e com as plaquetas muito baixas. Ele também pede por uma causa em especial. Nós temos um ouvinte que pede por sabedoria e discernimento ao compartilhar a palavra de Deus para os seus amigos e colegas de trabalho e também pede oração pela salvação deles. Uma ouvinte pede oração por sua saúde e pela salvação de sua filha e de seu namorado. Vamos orar pela família de uma ouvinte e por uma situação em que estão vivendo. Ore pela vida emocional de um ouvinte. Nós temos uma ouvinte que pede oração pela gravidez de sua nora e pelo ultrassom que fará para que tudo esteja bem com o bebê. Vamos continuar orando, intercedendo pela vida de uma senhora que está em tratamento contra o câncer e que também tem que lidar com problemas familiares. Uma ouvinte pede oração por uma amiga que perdeu o bebê e pede por conforto de Deus para ela e seu esposo. Um ouvinte pede oração por sua esposa, seus filhos e por sua vida. Nós temos uma ouvinte que pede oração pela gravidez de sua nora, para que tudo corra bem. E para você que acaba de sintonizar na programação da Rede de Rádio Difusão Bíblica, seja pelo rádio ou internet, estamos em nosso momento de oração em família. Você também pode participar deste momento de comunhão, orando e intercedendo pelos pedidos dos nossos irmãos. Se quiser, você também pode compartilhar conosco suas causas e necessidades para o e-mail rede@bbnmedia.org. Ou, se preferir, escreva-nos uma mensagem de texto pelo WhatsApp 5541-99511-1020. Retomando a apresentação dos pedidos de oração de hoje, nós temos um ouvinte que pede oração pela saúde de seu filho que está com influenza e também pela vida espiritual de seu outro filho e restauração do seu casamento. Nós temos um pai que pede oração pela vida de seu filho que fará uma cirurgia. Uma ouvinte pede oração por harmonia em seu trabalho e do seu marido. Ela também pede por suas irmãs e famílias. Temos uma mãe que pede oração por libertação de vício na vida de seu filho. Vamos orar pela saúde de um ouvinte. Vamos orar pela saúde da mãe de um ouvinte que está internada na UTI. Temos uma ouvinte que pede oração pela salvação do seu namorado. Uma ouvinte pede oração pela restauração do seu casamento. Ore e interceda pela saúde de uma missionária. Nós temos uma ouvinte que pede oração pela saúde de sua filha, por seu trabalho e por sua família. São estes os pedidos de oração de hoje e neste momento vamos orar e interceder por cada um deles, colocando-os nas mãos de nosso Senhor e buscando refúgio em tempo oportuno ao redor de seu trono de graça. Vamos orar. Pai Santo, no nome precioso do Teu Filho amado Jesus Cristo, nos colocamos diante de Tua presença neste momento, primeiramente glorificando e exaltando o Teu nome e agradecendo a Ti por mais um dia de vida, de bênçãos, de vitória que o Senhor tem nos concedido pela renovação da Tua rica providência sobre nós. Queremos agradecer a Ti pela nossa salvação em Cristo Jesus, pela oportunidade que temos de nos reunir diante do Senhor, agradecendo a Ti pela Tua infinita graça e misericórdia que se manifesta diariamente sobre nossas vidas e pela vida dos nossos irmãos em Cristo. Colocamos diante do Senhor os pedidos de oração aqui apresentados, pedindo que o Senhor visite a cada um deles individualmente e traga a Tua sábia resposta para cada necessidade de nossos irmãos. Queremos orar e interceder neste momento pela saúde da sobrinha de um ouvinte que está com dengue e com as plaquetas muito baixas. Oramos para que o Senhor traga a restauração no seu quadro de saúde e também apresentamos a Ti a sua causa especial. Nós oramos pedindo pela tua sabedoria e discernimento na vida de um ouvinte que deseja compartilhar a tua palavra aos seus amigos e colegas de trabalho. E também intercedemos pela vida de cada um deles para que a tua salvação brilhe em seus corações. Nós oramos e intercedemos também pela saúde de um ouvinte e também oramos pela salvação de sua filha e de seu namorado. Nós apresentamos a ti a família de um ouvinte e pedimos que o Senhor entre com providência numa situação que eles estão vivendo. Nós intercedemos pela vida emocional de um ouvinte e também colocamos diante do Senhor a gravidez na andorna de um ouvinte e que o Senhor possa abençoar a ultrassom que ela fará. Nós oramos e apresentamos a ti a vida de uma senhora que está em tratamento contra o câncer e que precisa lidar com problemas familiares. Oramos para que o Senhor possa ajudá-la neste processo, tanto em sua saúde quanto em sua família. Nós pedimos pelo teu consolo na vida da amiga de um ouvinte que infelizmente perdeu seu bebê e que o Senhor possa confortar o seu coração e o coração de seu marido. Nós intercedemos pela esposa de um ouvinte, seus filhos e sua vida, e também pela gravidez da nora de outro ouvinte, para que tudo corra bem e que seu bebê chegue com saúde. Nós também intercedemos pela saúde do filho de um ouvinte que está com uma forte gripe e oramos pela vida espiritual de seu outro filho e pela restauração do seu casamento. Visite neste momento a vida do filho de um ouvinte que fará uma cirurgia, que tudo corra bem, que o Senhor esteja com a equipe médica que fará este procedimento e que o Senhor possa trazer a recuperação em seu quadro de saúde. Oramos para que haja harmonia no trabalho de um ouvinte e no trabalho de seu marido e que o Senhor possa abençoar a vida de suas irmãs e famílias. Que o Senhor possa atender ao pedido desta mãe que intercede pela vida de seu filho para que haja libertação de vícios. Nós intercedemos pela saúde de um ouvinte e que o Senhor possa visitar neste momento o quadro de saúde da mãe de um ouvinte que está internada na UTI. Intercedemos pela salvação do namorado de um ouvinte e que o Senhor possa atender ao clamor dessa ouvinte em favor da restauração do seu casamento. Que o Senhor possa visitar neste momento a saúde de uma missionária e abençoar a saúde da filha de um ouvinte e de seu trabalho e também visitando toda a sua família. Colocamos cada um desses pedidos em tuas mãos, sabendo que o Senhor conhece cada causa e cada necessidade e que todas as coisas estão nuas e patentes aos teus olhos. Pedimos que o Senhor entre com providência e traga a resposta que seja boa, perfeita, agradável e alinhada com a sua vontade. Assim nós oramos a ti, agradecidos por este momento de comunhão e pela oportunidade de apresentar ao Senhor as nossas necessidades e súplicas. No nome santo do teu Filho amado Jesus Cristo é que nós oramos. Amém. Querido ouvinte, muito obrigado pela sua participação aqui na BBN em nosso momento de oração em família. Você pode participar do nosso momento de comunhão, interceder pelos pedidos dos nossos queridos irmãos de segunda a sábado, às 2h15 da tarde e também às 4 da manhã. Que Deus continue abençoando a sua vida, um forte abraço e mantenha a sintonia com a programação da Rede de Rádio Difusão Bíblica.

Certa vez eu li uma frase em um carro que dizia assim: meu patrão é um carpinteiro judeu. E é claro que a pessoa estava fazendo alusão ao Senhor Jesus Cristo. Isso é um conceito importante. Quando trabalhamos, devemos trabalhar para Deus, para o Senhor Jesus. Vamos fazer o melhor para o nosso patrão aqui na Terra, seja qual for o nosso trabalho, porque estamos fazendo isto para Deus. Este é um conceito bíblico, do qual não podemos nos esquecer. Trabalhamos para o nosso patrão fazendo o melhor, porque trabalhamos, na verdade, para Jesus.

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1: Querido amigo, hoje vamos estudar o capítulo 13 de Apocalipse. Vamos estudar a primeira parte, capítulo 13, versículos 1 a 10. Nessa primeira parte do capítulo 13, nós encontramos ações do grande inimigo de Cristo que surgirá nos últimos dias. O anticristo surgirá com seus aliados e tentarão de todas as maneiras obter algumas vitórias, mas ele é um inimigo derrotado. Nesse programa, vamos conhecer um pouco mais esse terrível inimigo de Cristo e dos cristãos. O título para nossa reflexão é As Caracterizações do Inimigo de Cristo. Repito, com base nessa primeira parte de Apocalipse 13, 1 a 10, o título é As Caracterizações do Inimigo de Cristo. Nesse capítulo 13, conhecemos então os dois principais aliados do dragão. Ao estudarmos esse capítulo, neste e no próximo programa, devemos lembrar que primeiramente essa mensagem foi revelada aos cristãos do primeiro século, especificamente aos discípulos na Ásia, que viviam sob o domínio romano. Ligando esses personagens com as profecias de Daniel, considerando o contexto em que viviam os primeiros leitores dessas palavras proféticas, podemos ver o poder do governo romano para perseguir os santos. Na identificação dessa besta e dos demais aliados, percebemos que o poder do diabo contra os cristãos da Ásia que receberam o Apocalipse foi exercido por meio de forças humanas. Porém, em relação aos dias finais, temos que ficar atentos para percebermos como esse poder se apresentará. Embora devamos admitir essa verdade, devemos saber que ele é um inimigo derrotado. Assim, o princípio que sobressai desse texto pode ser apresentado da seguinte maneira. O inimigo de Cristo pode caracterizar-se de diversas maneiras, mostrando-se vitorioso, mas ele sempre será um inimigo derrotado. Eu repito, esse é o princípio que sobressai desse texto. E nessa frase encontramos a seguinte mensagem. O inimigo de Cristo pode caracterizar-se de diversas maneiras, mostrando-se até vitorioso, mas ele sempre será um inimigo derrotado. Nesse capítulo, nós vamos encontrar três caracterizações desse inimigo de Cristo. O inimigo de Cristo caracteriza-se como uma besta que veio do mar. Versículos 1 a 4. Três afirmações sobre esses versículos. A besta e a sua descrição. O mar aqui traz o mesmo significado de várias passagens do Antigo Testamento. Ele representa as nações ou a sociedade humana. Por exemplo, em Salmo 65, Isaías 17, Isaías 57, Jeremias 51, nós temos essa mesma ideia. Esta besta surge do mar, isto é, ela acha sua base no poder nas nações. Ela age a sua base para as suas realizações na sociedade dos ímpios. É digno de nota o contraste entre esse servo do diabo que sobe do mar e o anjo forte de Deus que desceu do céu e ficou em pé sobre a terra e o mar. Esse entendimento é apoiado pelo trecho do Antigo Testamento de que o mar são as nações. O trecho mais importante na interpretação dessa besta do mar é Daniel capítulo 7. O mar, mais uma vez, representa o quê? As nações ou os povos, especialmente o mundo dos ímpios, o mundo perdido. O significado dos chifres e das cabeças da besta será explicado com maior detalhe no capítulo 17, mas já podemos ver a força ou o poder da besta nos chifres e a sua inteligência ou astúcia nas cabeças. Nessa descrição, já notamos a semelhança da besta com o dragão, que nós estudamos no capítulo 12, no programa passado. O poder dessa besta depende do diabo, o adversário do povo de Deus. O dragão tinha diademas sobre as sete cabeças. A besta tem diademas sobre os chifres, que serão identificados como reis, que reinariam com a besta por pouco tempo. A besta é inimiga de Deus e do povo do Senhor. Exalta-se contra Deus com arrogância, mostrando nomes de blasfêmia e irreverência. Como as cabeças serão identificadas como reis, como governo humano, entendemos a arrogância dos reis e desses governos que se exaltam contra Deus, até aceitando a adoração como se fossem eles deuses. Veremos neste e nos próximos capítulos que esses reis foram imperadores romanos. No versículo 2, a besta que vi de João era semelhante a um leopardo, depois urso e leão, enfim, um animal realmente estranho. E esse versículo ajuda-nos a entender a aplicação principal do livro para os leitores originais. Essa descrição da besta do mar tem uma forte ligação com Daniel capítulo 7. Antes de continuar aqui, voltemos então para perceber algumas coisas em Daniel capítulo 7. Ali temos uma visão do final do Império Babilônico. Como na profecia anterior relatada em Daniel 2, esta visão falou sobre quatro reinos. Três desses reinos são identificados por nome: Babilônia, Medo-Pérsia e Grécia. E o quarto reino não é chamado por nome, mas os outros detalhes da profecia nos mostram que o reino, o império a seguir, era Roma. Daniel viu quatro animais subirem do mar. Entre outras características, ele descreveu os traços de um leão, de um urso, de um leopardo e de um animal diferente, terrível, feroz, com 10 chifres. Os quatro animais se levantaram numa sucessão representando os quatro impérios já citados. Eu acredito que Daniel e João viram os mesmos monstros, mas de pontos de vista diferentes. Quando João teve sua visão, boa parte da mensagem de Daniel já tinha sido cumprida. Os primeiros três reinos já haviam caído e o quarto reino, Roma, ainda dominava o mundo. Da perspectiva de João, uma única besta tinha essas características de todos os animais que Daniel viu 600 anos antes de João. É como se o urso tivesse devorado o leão e incorporado alguns traços desses. E quando o leopardo devorou o urso, assumiu as características do leão e do leopardo. Por último, esse animal terrível devorou o leopardo, o urso e o leão e passou a refletir então algumas qualidades desses todos animais que ele tinha devorado. Daniel viu os quatro animais como indivíduos. João viu uma só besta com características desses quatro animais. Eles continuavam vivos porque fazem parte do quarto animal. Assim, João citou esses mesmos animais. Daniel profetizou sobre os quatro reinos, mas enfatizou o estabelecimento do domínio do Senhor na época do quarto reino. Disse que o quarto reino, e especificamente o seu décimo rei, seria um reino blasfemador que perseguiria os santos por um tempo, dois tempos e metade de um tempo, antes da vitória total dos santos do Altíssimo. A mensagem de João nos próximos capítulos é uma atualização e ampliação da profecia de Daniel. Ele não precisava mais falar sobre os três primeiros reinos, porque eles já tinham passado. Ele escreveu aos santos que viviam na época do quarto animal, do quarto reino, a besta do mar, o Império Romano. Os cristãos que receberam o Apocalipse veriam logo esse décimo rei se levantar contra os fiéis. Eles precisavam do consolo de saber que a profecia de Daniel não havia falhado e que a vitória final viria logo depois dessa angústia iminente pela qual eles estavam passando. Temos que entender também que, no mesmo sentido, tendo essa aplicação dedicada aos cristãos que viviam sob Domiciano, João também deixa para nós a mensagem de que o anticristo, embora já estivesse presente, ele também se manifestaria no tempo final. Veja, por exemplo, 1 João 2:1, 2:18 e 2 João versículo 7. É importante também saber que em qualquer situação, esse anticristo age na esfera limitada pelo domínio absoluto de Deus. Mas quando olhamos para esse texto, nós vemos que a besta terá poderes sobrenaturais. Veja o versículo 3. Então vi uma das suas cabeças como golpeada de morte, mas essa ferida mortal foi curada. Querido amigo, demonstrações de poder ganham admiração do mundo. As pessoas podem ser persuadidas pela autoridade de líderes, governos, ou podem simplesmente seguir por intimidação, por causa do medo, por causa do poder dos seus dominadores. O poder de ressuscitar os mortos pertence a Deus, não ao diabo. Mas ele pode enganar pessoas sob a permissão de Deus, com todo o poder, sinais e prodígios de mentira, conforme disse Paulo aos Tessalonicenses capítulo 2, versículos 9 e 10. Nesse caso, não precisa ressuscitar uma pessoa, ele apenas dá uma nova vida à causa de um governo maligno na perseguição dos santos. O mundo acha que a besta ganhará e se maravilha, mas não foi isso que aconteceu. A vitória de Jesus. Porém, foi isso que aconteceu naquele intervalo antes da sétima trombeta. A besta mostrou o seu poder e o mundo se maravilhou, participou em festa. Mas para eles, a festa não durou. Mas, mesmo assim, a besta consegue adoração. Veja o versículo 4. E adoraram o dragão porque deu autoridade à besta. Também adoraram a besta dizendo: quem é semelhante à besta? Quem pode pelejar contra ela? Para o mundo, querido amigo, demonstrações de poder são provas do favor de um Deus. E por isso, motivos para louvar esse Deus. A besta recebeu seu poder de quem? Do dragão. Até dando uma vida nova, aparente, ao poder perseguidor. O mundo admira tal poder e adora o dragão. Adora a própria besta. Que blasfêmia! Que grande pecado! O contraste nos conflitos no Apocalipse é claro. Na batalha no céu, o exército dos fiéis é liderado por Miguel, cujo nome quer dizer quem é semelhante a Deus. Mas os povos do mundo, tão impressionados com o poder imperial, negam o poder de Deus e perguntam: quem é semelhante à besta? Os povos que admiram a besta não enxergam a luz da revelação dada aos servos do Senhor. Para eles, não há poder superior ao do diabo. Suas palavras arrogantes são um desafio. Mas, querido amigo, esse desafio será respondido nos próximos capítulos. O inimigo de Cristo, então, caracteriza-se como quem recebe autoridade para se manifestar. Versículos 5 a 8, esta é a segunda caracterização desse inimigo de Cristo. Três afirmações aqui, para entendermos bem esses versículos. Autoridade limitada para blasfemar e ser arrogante é dada por Deus. Foi-lhe dada uma boca que proferia arrogâncias e blasfêmias. Novamente o texto fala e mostra a arrogância da besta. Ela tem nomes de blasfêmia nas cabeças e recebe a adoração dos povos. Aqui ela tem condições de se exaltar e de falar blasfêmias. Querido amigo, a imagem da besta é assustadora, é aterradora. O poder dela é tão grande que a terra toda vai atrás dela dando-lhe honra. O mundo pode ser enganado, mas os leitores do Apocalipse, por isso você deve estudá-lo com profundidade, os leitores do Apocalipse sabem que o poder dela é limitado pelo mesmo Senhor que já venceu o dragão. Ela terá autoridade para agir por um tempo limitado. A ousadia da besta não tem limites. Ela abre a boca para falar contra o próprio Senhor. O nome representa a pessoa. O nome de Jesus salva no sentido de que o próprio Senhor Jesus salva. Difamar o nome de Deus é atacar o próprio Senhor. A besta difama também o tabernáculo, isto é, o tabernáculo representa o povo de Deus, é o povo de Deus, aqueles que habitam o céu, que são difamados. Mas no versículo 7, a autoridade limitada para lutar e vencer contra os santos é dada, mas é uma autoridade limitada. Foi-lhe dado também que pelejasse contra os santos e os vencesse. Querido amigo, já tivemos uma previsão disso no vislumbre do trabalho da besta, no capítulo 11, versículo 7. Aqui, o comentário é rápido. A besta luta contra os santos e se sai vitoriosa. Da mesma maneira que o capítulo 11 nos avisou do ataque e até da vitória da besta, o mesmo capítulo também nos assegura que a vitória não termina aqui. A besta vence, mas é momentâneo essa vitória. A autoridade é limitada, ela vai ser adorada, mas vai ser adorada pelos perdidos. Versículo 8. Adorarão todos os que habitam sobre a terra, aqueles cujos nomes não estão escritos no livro da vida do Cordeiro. Quando a besta matou as duas testemunhas, os povos fizeram sua festa de vitória. Aqui, ela se pôs contra Deus e contra o povo do Senhor, e o mundo dá louvor à besta. Como observamos anteriormente, os habitantes da terra aqui são os ímpios. A besta pode ser adorada pelos ímpios, pode pelejar contra os santos e os vencer, mas o livro da vida está no poder do Cordeiro, como foi enfatizado na visão das duas testemunhas. O poder do diabo e de seus aliados não vai além da morte. Podem pelejar, podem vencer, podem matar, mas o livro da vida, o livro da vida, o poder para garantir a ressurreição e a vida eterna, pertencem ao Cordeiro, pertencem exclusivamente ao Senhor. Por isso, em terceiro e último lugar, o inimigo de Cristo caracteriza-se por despertar a atenção de todos por suas ações. Versículos 9 e 10. A atenção deve ser dada por todos que ouvem essas palavras. Olha o versículo 9. Se alguém tem ouvidos, ouça. Preste atenção, é importante. Essa frase tem sempre o propósito de chamar a atenção à mensagem do Senhor. Essa mensagem é para incentivar os ouvintes a tomarem uma decisão, para darem uma resposta a essa palavra. A atenção deve ser dada ao apelo que faz o Espírito Santo. Veja o versículo 9 novamente. Essa frase aparece 8 vezes nesse livro de Apocalipse, em cada uma das cartas às 7 igrejas e aqui. O versículo que segue contém uma mensagem que oferece consolo para os santos. É importante, então, prestar atenção. Por quê? É o Espírito Santo quem chama a nossa atenção. A atenção deve ser prática, pois haverá justa retribuição. Versículo 10. Se alguém leva para o cativeiro vai. Se alguém matar a espada, é necessário que seja morto a espada. Aqui está a perseverança e a fidelidade dos santos, diz o versículo 10. Há diversas interpretações desse versículo, mas parece a mais provável que o Senhor esteja falando aqui sobre os perseguidores, aqueles que prendem ou até matam os santos. Entendido dessa maneira, seria uma promessa de vingança contra os opressores, aqueles que levam os outros ao cativeiro ou que usam a espada para matar, sofrerão os mesmos castigos. Quando a besta se levantou do capítulo 11 para matar as duas testemunhas, a sua vitória durou pouco tempo, e a cena se encerra com o sofrimento dos inimigos, que regozijavam-se com a morte dos servos fiéis. Quem participar dessa perseguição, prendendo e matando os santos, enfrentará a vingança justa. A justiça divina traz conforto aos fiéis. Em termos gerais, os fiéis são perturbados pela injustiça do mundo e aguardam um dia de acerto quando a justiça de Deus prevalecerá. Homens justos do Antigo Testamento pediam justiça de Deus sobre os ímpios. Por exemplo, no Salmo 35, no Salmo 74, no Salmo 94. E foi essa mesma preocupação que estava na mente dos servos de Deus. As promessas do Apocalipse de sofrimento por um tempo limitado, seguido por uma vitória total, servem para confortar os santos e ajudá-los a perseverarem. Querido amigo, o diabo não desiste. Depois da série de derrotas do capítulo 12, ele esperou na praia para a chegada da besta do mar, um dos aliados dele. Quando ouviram a descrição da besta do mar, os que conhecem o Antigo Testamento percebem a gravidade da situação. O dragão conta com o apoio de uma besta que junta toda a maldade e a ferocidade dos ímpios. O mundo pode ser enganado, achando que a besta vencerá, mas os fiéis sabem que não se compara com o poder de Deus. Deus a derrotará. Nós sairemos vitoriosos. Aqui está a perseverança dos santos. Que o Senhor te abençoe. Um grande abraço. Mantenha-se confiante e seguro. E até o próximo programa.
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2: Você conhece a capital do Kiwi no Paraná? Com mais de 22 atrações, cidade da Serra Gaúcha é conhecida como a capital dos parques temáticos. Aos 75 anos, empresário deixa legado com mais de 100 mil araucárias ameaçadas de extinção. A cidade paranaense de Malé, localizada a cerca de 3 horas de Curitiba, carrega o título de capital do Kiwi no estado. Com aproximadamente 14 mil habitantes, o município responde por mais de 17% de toda a produção da fruta em solo paranaense. A cultura se desenvolveu na região devido às baixas temperaturas climáticas locais e à fertilidade da terra. O sucesso agrícola consolidou o cultivo como uma importante

0: O Pertinho de Gramado destaca-se nacionalmente no setor de turismo e entretenimento. O município recebeu o título oficial de Capital Nacional dos Parques Temáticos por meio de uma lei federal publicada no final de 2023. Segundo dados oficiais do Ministério do Turismo, a localidade concentra atualmente 22 atrações deste segmento. A antiga vila de tropeiros do século XIX se transformou num polo de hotelaria após a chegada da linha férrea na região. O destino gaúcho atrai milhares de visitantes devido à sua combinação de natureza preservada, aventura e arquitetura marcante. Entre os principais pontos turísticos destacam-se o Parque do Caracol, que abriga uma queda d'água de 130 metros, e a plataforma suspensa Sky Glass, que é de vidro. No centro urbano, os turistas dispõem ainda de opções de lazer, como trenós alpinos, tirolesas e museus históricos preservados. O empresário paranaense Isidro Constantino Guedes, de 75 anos, transformou uma vasta área nos Campos Gerais, que é a região central do estado, num verdadeiro refúgio ecológico. Ao longo de 3 décadas de trabalho dedicado, ele plantou por conta própria cerca de 500.000 de árvores em sua propriedade localizada entre Castro e Tibagi. O terreno de quase 2,5 milhões de metros quadrados fica na famosa região do Canyon Garden. E hoje conta com uma grande área de mata fechada totalmente recuperada. A ação ambiental solitária resultou na preservação de mais de 100 mil exemplares de araucárias, espécie nativa que se encontra sob forte ameaça de extinção.
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2: As boas novas de Deus para você memorizar aqui na BBN encontram-se em Provérbios, capítulo 23, verso 24. Grandemente se regozijará o pai do justo, e o que gerar um sábio se alegrará nele. Mais uma vez, Provérbios 23, verso 24. Grandemente se regozijará o pai do justo, e o que gerar um sábio se alegrará nele. Provérbios 23, 24. Estas são as boas novas de Deus para você memorizar aqui na BBN.

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1: Tema, grávidos. Texto bíblico, Efésios capítulo 1, versículo 3. Assim diz a palavra do Senhor. Bendito Deus e Pai de nosso Senhor Jesus Cristo, que nos tem abençoado com toda sorte de bênçãos espirituais nas regiões celestiais em Cristo. É necessário sonhar, ficar em estado de graça, grávidos de presentes divinos, para que os mesmos venham à existência. Sonhar faz parte do plano de Deus para que o homem se realize. Para conquistar as promessas, é necessário sonhar. Sonhe e tome posse do que Deus já preparou para você nas regiões celestiais. Entre no invisível de Deus e desfrute de tudo que Ele já conquistou.

0: com você. Gere vida. A palavra de Deus está grávida de significados peculiares e o fará viver de maneira extraordinária. Você andará pela força do Espírito Santo. Quem não sonha está morrendo aos poucos. Paralisou a sua vida no tempo. É necessário sonhar para preservar, crer para realizar, enxergar além das circunstâncias, pois a fé é uma trilha por onde o poder de Deus passa. Quando puder sonhar, estará pronto para tomar posse, através da fé, de tudo que Deus preparou para você. É preciso desejar, é preciso ansiar algo. Lembre-se, a fé vê o milagre pronto. A visão espiritual é a linguagem do Espírito Santo, que só é transmitida com o emprego da fé. Abraão creu e depois de alguns anos recebeu o filho da promessa. Quem não crê já limitou a ação de Deus na sua vida. Deus lhe revelou segredos espirituais para grandes realizações no mundo físico. Mergulhe a sua vida nas águas do Espírito e viva um tempo novo. É só crer. Deus tem o poder de restaurar sonhos perdidos. Oremos ao Senhor. Nosso Deus, nosso eterno Pai, que o Senhor coloque em nossa mente, em nosso coração, sonhos que dignifiquem, glorifiquem e exaltem o Teu nome. Nós queremos sonhar, ó Pai. Gostaríamos que esses sonhos se realizem, mas desde que esses sonhos, ó Deus, possam glorificar o Teu santo e excelso nome, porque nós queremos viver para Ti, Senhor. Ó Deus, queremos ser um instrumento nas Tuas mãos para abençoar pessoas. Queremos sim, ó Deus, ser felizes, mas esta felicidade só será completa se nós realizarmos a Tua obra. Muito obrigado, ó Deus, pelos sonhos que tem colocado em nossa vida. Muito obrigado também, ó Pai, por aqueles que já foram realizados. Por eles, nós Te glorificamos, em nome de Jesus. Amém.
1: Este texto foi extraído do livro O Maná que Alimenta a Fé, de Kátia Ferreira, A de Santos Editora. 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

Deus não criou robôs, Deus não criou máquinas, nós temos sentimentos, nós temos vontade e Deus respeita tudo isso em nós. Embora nós possamos dizer que a palavra de Deus tem a vontade dele para as nossas vidas de um modo geral, ele tem uma vontade específica para a minha vida e para a sua. E essa vontade específica, santa, pura e boa, vamos conhecer quando estivermos dentro da vontade geral de Deus para todas as pessoas que encontramos na Bíblia. Por isso estudamos a palavra, por isso pregamos a palavra, para saber o que Deus requer de cada um de nós. E ele vai fazer individualmente na minha vida e na sua uma grande obra, e ele vai respeitar os nossos sentimentos, as nossas vontades, aquilo que gostamos de fazer. Entregue sua vida a Jesus, confie nele, faça o que ele lhe manda na sua palavra, e você vai descobrir um caminho belíssimo diante de si na sua própria vida.

Dentro de mais alguns instantes em nossa programação, vamos acompanhar mais um Palavra e Família. Neste programa, nós temos uma instrução bíblica trazida pelo pastor Davi Merck. Ele sempre traz excelentes reflexões para que nós possamos nos achegar mais perto de Deus. Então não perca daqui a pouco, aqui na BBN, mais um Palavra e Família. 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
2: Há quase 2.500 anos, o filósofo grego Heráclito disse: "O caráter de um homem é o seu destino." Ele tinha razão, mas poderíamos acrescentar: "E o caráter de um homem pode também ser o destino da sua família." Essas são boas notícias para alguns e más notícias para outros. O livro de Provérbios nos lembra do valor de se ter um pai que é homem de Deus, quando diz: "No temor do Senhor tem o homem forte amparo, e isso é refúgio para os seus filhos." Provérbios 14, 26. Provérbios também fala da mulher, a mulher de Deus e também a mulher do mundo, e o legado que cada um traz. Diz assim em Provérbios 14:1: "A mulher sábia edifica a sua casa, mas a insensata com as próprias mãos a derruba." O caráter de um homem ou de uma mulher não é somente o seu destino, mas também pode influenciar o destino de toda a sua família. O pai ou a mãe de caráter moldado por Deus dá aos filhos uma proteção contra muitos perigos. Ao mesmo tempo, o pai sem caráter lapidado por Deus pode acabar com a sua família. "A casa dos perversos será destruída", diz Provérbios 14:11, "mas a tenda dos retos florescerá." Somente a graça de Deus pode livrar de um ciclo de destruição e perversão vindo dos pais. Mas, pela graça de Deus, esse ciclo vicioso pode ser interrompido. Aquela doutrina de maldição hereditária que alguns pregam hoje não é uma ênfase bíblica, mas sim a bênção de família. A mensagem da graça de Deus que se estende e estende misericórdia para famílias carentes. Êxodo capítulo 20 faz essa ênfase quando diz: "Eu sou o Senhor teu Deus, Deus zeloso, que visito a iniquidade dos pais nos filhos até a terceira ou a quarta geração daqueles que me aborrecem, mas faço misericórdia até 1000 gerações daqueles que me amam e guardam os meus mandamentos." Enquanto um pai perverso pode influenciar negativamente seus descendentes por 3 ou 4 gerações, se a graça de Deus não intervier, um homem com coração voltado para Deus verá a misericórdia de Deus derramada em sua família durante 1000 gerações, ou, no caso, entre 25 e 40 mil anos. Então a nossa ênfase, a ênfase bíblica, não é sobre maldição que supostamente paira sobre uma família, e sim os efeitos negativos que a influência de um pai pode ter na vida dos seus descendentes. A grande ênfase da palavra é como a graça de Deus rompe com o passado e inicia um novo legado. Que esperança isso nos traz? Como pai de 6 filhos e até hoje 14 netos, esse princípio da palavra de Deus me anima muito. Como almejo ver não somente meus filhos, mas meus netos e bisnetos e tataranetos e assim por diante, todos andando com o Senhor. Como seria uma herança tremenda para deixar na terra. Que impacto a minha família poderia ter na eternidade? Como o sociólogo Neil Postman comentou, filhos são as mensagens vivas que enviamos para um tempo que nós mesmos nunca veremos. Como o salmista disse, os filhos são como flechas nas mãos do guerreiro. Nós lançamos as flechas para um mundo que nós provavelmente não conheceremos. E eles, por sua vez, continuarão lançando mais flechas e mais flechas de geração a geração. Descobri um tempo atrás uma história na palavra de Deus que ilustra o poder do legado de um homem ou de uma mulher de Deus. O texto é Jeremias, capítulo 35. É um texto desconhecido por muitos, dentro de um grande livro, o livro de Jeremias, onde Deus condena a desobediência do seu próprio povo, através de uma série de profecias e advertências duras. Mas não adiantou nada. O povo rebelde não deu ouvidos ao Senhor. É nesse contexto que Deus chama o profeta Jeremias para dar uma lição objetiva ao povo de Judá, o reino do sul, através de uma família relativamente insignificante de nômades. É a família dos Recabitas. A história deles em Jeremias 35 me motiva a ser um pai e avô que deixa uma marca no mundo por meio da família. Os Recabitas eram descendentes de um homem chamado Recabe, que viveu durante o reino perverso de Israel. Jonadab, filho de Recabe, era amigo do rei Jeú, um rei que provocou uma reforma parcial em Israel, destruindo os adoradores de Baal. Essa história se encontra no livro de 2 Reis, capítulo 10, versículos 15 a 23. Mas quando a reforma de Jeú parou, Jonadab continuou, provocando uma reforma completa, começando com sua própria família. Ele deu ordens para seus filhos e todos os seus descendentes, que parecem estranhos hoje para nós. A ordem registrada era de não beber vinho, não edificar casas e não fazer nenhuma plantação no campo. Em vez disso, sua família viveria para sempre como peregrinos ou nômades na terra. Nós não entendemos totalmente a razão por trás destas ordens, mas naqueles dias de caos espiritual, fica evidente que Jonadab queria proteger a sua família da corrupção, tanto urbana quanto rural, preferindo a vida de abstinência e simplicidade. Tomou providências para preservar o nome da família por intermédio de uma reforma corajosa, começando em sua própria casa. O que Jonadab proibiu e exigiu dos seus filhos não é tão importante no texto, mas o fato de que Jeremias, ordenado por Deus, usa a analogia com a família dele e a família do povo de Deus. O importante nessa história é o fato de que Jonadab conseguiu transmitir para a posteridade dele princípios de obediência, honra, respeito pelo ensino do pai. Em Jeremias 35, Deus envia o profeta Jeremias com um teste, tentar convencer os recabitas a beber vinho na casa de Deus. Mas eles se recusam, baseado na ordem do seu pai, Jonadab. O que é incrível é que nesta altura, cerca de 250 anos já se passaram. Imagine, havia entre 6 e 10 gerações entre Jonadab e os recabitas em Jeremias 35. Em todos esses anos, nenhum deles havia se apartado da instrução do seu avô. Só para imaginar, em termos contemporâneos e pessoais, seria como se o meu nono avô e nona avó, Matheus Merck e Maria Agatha Bull, casados em Reutlingen, Alemanha, no dia 30 de janeiro de 1719, é como se eles tivessem iniciado uma tradição espiritual que continuasse até hoje. Infelizmente, eu não sei de nenhuma tradição de fidelidade a Deus, voltando para esses meus ancestrais. Mas além de superar as pressões e tentações de um inimigo e de um mundo hostis, a própria transmissão desta tradição seria complicadíssima. Qualquer um que já brincou de telefone sem fio, em que uma mensagem é sussurrada de um para o outro ao redor de uma sala, sabe como é difícil acertar a mensagem original. Mas os recabitas fizeram exatamente isso. Acertaram o legado, a mensagem, ao longo de 250 anos. Mas para nós, talvez em vez de olharmos para trás, seria melhor olhar para frente. Será que eu sou um Jonadab na minha família? Pronto para iniciar um recado, uma mensagem, um legado verdadeiro, que ainda será transmitido durante 250 anos? Pode imaginar o início de um legado hoje, que ainda no ano 2267 estaria sendo promovida pelos meus descendentes? Pela graça de Deus, podemos ter este tipo de impacto no mundo, se Jesus não voltar antes. Será que você, querido pai, você, querida mãe, com coração aquecido pela graça de Deus, pode ser fiel na transmissão da sua fé e dos valores bíblicos, para que seus descendentes do ano 2267 ou 70 ou 75 ainda andem nos caminhos do Senhor? Essa tarefa é grande e exige fidelidade de cada um de nós. Exige uma dependência da graça de Deus para preservar a nossa descendência nos caminhos do Senhor. Mas pense só em termos dos números envolvidos na questão. Se um homem casasse com 25 anos de idade e tivesse 2 filhos, e se seus descendentes seguissem esse padrão, no final de 250 anos haveria um total de 1.023 descendentes diretos de testemunhas fiéis a graça de Deus, um legado forte de futuros recabitas. a fidelidade, a obediência e a honra aos pais, exemplificadas pelos recabitas, foram um testemunho muito marcante para o povo de Judá, cuja infidelidade, desobediência e desrespeito e desonra a Deus e aos profetas de Deus levava-os à destruição. No final da história de Jeremias 35, o profeta pronuncia uma bênção divina sobre a família dos recabitas, que nos lembra de como Deus honra o pai, cujo coração pertence a ele. Diz o texto de Jeremias 35, 18 e 19, assim diz o Senhor dos Exércitos, o Deus de Israel, pois que obedecestes ao mandamento de Jonadab, vosso pai, e guardastes todos os seus preceitos, e tudo fizestes segundo vos ordenou. Por isso, assim diz o Senhor dos Exércitos, o Deus de Israel, nunca faltará homem a Jonadab, filho de Recabe, que esteja na minha presença. O legado dos recabitas nos desafia ainda hoje. Eu quero ser um pai como Jonadab, fazendo de tudo para que meus descendentes andem nos caminhos do Senhor. Quero ensiná-los a palavra de Deus. Quero viver uma vida exemplar perante eles de piedade, integridade e confissão dos meus pecados. Quero estabelecer tradições familiares saudáveis que transmitam as histórias da fidelidade de Deus a nossa posteridade para todo sempre. Deus ainda está despertando famílias de recabitas, a começar com pais com coragem de ser diferentes dos demais. O caráter de um homem é o destino não somente dele, mas também da sua família. Que Deus nos dê homens e mulheres com caráter lapidado pela graça de Deus e transmitido para a próxima geração, e a próxima, e a próxima, e a próxima. Talvez para resumir toda essa história, podemos dizer, os pais fiéis repassam um legado de graça capaz de influenciar e impactar múltiplas gerações para o bem do reino de Deus. Ou seja, o pai ou mãe que ama a Deus de todo o coração, transmite a sua fé à próxima geração.
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Encerramos juntos mais um horário na programação da nossa BBN, a Rede de Rádio Difusão Bíblica. Muito obrigado pela sua audiência. Eu sou seu amigo Mário Sérgio e lhe fiz companhia desde as 10 horas da noite. Nós aprendemos com excelentes programas, nós louvamos a Deus com a boa música cristã tradicional. E eu convido você a continuar acompanhando mais desta excelente programação. E que Deus abençoe você, onde quer que esteja.

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2: Anvisa aprova a nova opção terapêutica para epilepsia. Estudo revela a variação de quase 80% no preço de biodefensivos no Brasil. Brasil bate recorde de passageiros em voos domésticos este ano. A Agência Nacional de Vigilância Sanitária aprovou o registro do medicamento Briveca, trazendo a primeira molécula de Brivaracetam ao mercado farmacêutico brasileiro. Essa nova opção terapêutica, desenvolvida pelo laboratório Adium, é indicada como um tratamento complementar para crises focais em pacientes com epilepsia a partir de 6 anos. A novidade representa um avanço importante para a medicina nacional ao ampliar o acesso a tratamentos de ponta para o controle da doença. No Brasil, estima-se que cerca de 2 milhões de pessoas vivam com essa condição neurológica crônica, registrando aproximadamente 50 mil novos casos diagnosticados a cada ano. Uma pesquisa inédita realizada por uma plataforma do agro acendeu alerta sobre o mercado de biodefensivos no Brasil na safra atual. O levantamento analisou os 20 produtos biológicos mais utilizados no país e revelou uma variação de preço assustadora, que chega a quase 80% para o mesmo insumo. De acordo com o estudo, a escolha do canal de compra entre fabricantes, cooperativas e revendas impacta diretamente no bolso. O relatório também detectou que muitas marcas comerciais vendem o mesmo

0: milhões de pessoas embarcaram em viagens aéreas dentro do território nacional. Esse expressivo montante de passageiros representa um crescimento de 6% na comparação direta com o mesmo período do ano passado. O mês de maio também trouxe resultados inéditos ao registrar mais de 8 milhões e 300 mil viajantes nos aeroportos do país. É o melhor resultado mensal desde o início da série histórica no ano 2000.
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0: Quarta-feira, 24 de junho de 2026, em Curitiba e região metropolitana, sol com muitas nuvens durante o dia e períodos de céu nublado, noite com poucas nuvens, mínima 6, máxima 13. Em Cornélio Procópio e norte do Paraná, sol com pancadas de chuva de manhã e muitas nuvens à tarde. À noite, o tempo fica firme, mínima 10, máxima 17. Em Taubaté e Vale do Paraíba, em São Paulo, sol com muitas nuvens, anublado com chuva de manhã, tarde com temporal e noite chuvosa, mínima 15, máxima 17. Em Pirassununga e Centro-Leste Paulista, sol com algumas nuvens, chove rápido durante o dia e a noite, mínima 15, máxima 18. As informações são do Climatempo.
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3: As boas novas de Deus para você memorizar aqui na BBN encontram-se em Provérbios, capítulo 23, verso 24. Grandemente se regozijará o pai do justo, e o que gerar um sábio se alegrará nele. Mais uma vez, Provérbios 23, verso 24. Grandemente se regozijará o pai do justo, e o que gerar um sábio se alegrará nele. Provérbios 23, 24, estas são as boas novas de Deus para você memorizar aqui na BBN.

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Quarta-feira, dia 24 de junho de 2026. Eu sou seu amigo Aurélio Campos e estaremos juntos a partir de agora até logo mais, às 14h. Obrigado por estar conosco. 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

0: Um minuto só pode fazer a diferença em meio às correrias do dia a dia. Ouça agora esta verdade bíblica. Há pouco tempo atrás, participei como voluntário de uma pesquisa em determinado bairro. Ali me deparei com um jovem chamado Nick. A primeira coisa que ele disse é que ele é ateu e, portanto, não crê em Deus. Ao final da rápida conversa, eu disse a ele: "Eu sei que você não crê em Deus, mas como nós cremos, nós gostaríamos de orar por você." E então perguntei como que poderíamos orar por ele. E ele disse: "Orem para que eu tenha uma boa vida." O nome dele está na minha lista de oração e por ele tenho orado frequentemente. Um cristão certa vez perguntou ao colega ateu com o qual passeava num campo: "Quem foi que fez estas belas flores?" "Esqueça", foi a resposta. "Não comece novamente com a sua conversa estúpida sobre Deus. As flores existem por elas mesmas." O cristão não continuou no assunto. Alguns dias depois, ele foi visitado pelo seu amigo ateu. Na sua sala, ele tinha um belo quadro pintado de flores. O ateu perguntou: "Quem foi que o pintou?" O cristão disse: "Não comece com esta tola conversa sobre religião. Ninguém as pintou. Estas flores apareceram no quadro por elas mesmas. A moldura foi moldada pela natureza e então o quadro pulou na parede e se pendurou num prego que, por acaso, estava ali." O ateu não gostou da resposta sarcástica, ao que o amigo cristão replicou: "Será lógico crer que as flores no quadro, as quais não têm cheiro ou vida, tenham sido criadas por alguém, enquanto que milhões de flores vivas nos vales e colinas não têm nenhum criador?" A Bíblia começa em Gênesis 1 dizendo: "No princípio, criou Deus os céus e a terra." Eu sou Eduardo Steibel e encerro com uma palavra dos Salmos. O Senhor é bom e a sua misericórdia dura para sempre.
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O Filho de Deus fez voluntariamente aquilo que nem mesmo o homem mais presunçoso se atreveria a fazer. Ele levou sobre si os pecados de toda a humanidade, completando o plano de Deus para salvar o mundo por meio da sua morte.

Certamente que a bondade e a misericórdia me seguirão todos os dias da minha vida. Salmos 23:6. A bondade de Deus não depende do nosso desempenho, mas do caráter dele. Mesmo quando falhamos, quando o dia não sai como planejamos ou quando nos sentimos desanimados, Deus continua sendo bom, Deus continua sendo Deus. Muitas vezes esperamos grandes milagres, mas esquecemos que a bondade de Deus se revela também nas coisas simples e pequenas. Um novo dia, saúde, oportunidade, até mesmo nas dificuldades que nos fazem crescer. Deus não deixa de ser bom quando enfrentamos lutas, batalhas, dificuldades. Na verdade, nessas horas, que sua bondade é que nos sustenta. Não se esqueça, se você está me ouvindo agora, é que a bondade de Deus, a misericórdia dele, recaiu sobre a sua vida hoje. Seja grato.

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3: O Senhor é o meu pastor, nada me faltará. Nós estamos no Salmo de número 23 e estamos vendo 17 lições sobre este Salmo. Primeira, relacionamento, o Senhor é o meu pastor. Suprimento, nada me faltará. Descanso, deitar me faz. Refrigério, guia-me mansamente às águas tranquilas. Cura, refrigera minha alma. Direção, guia-me pelas veredas da justiça. Nós já vimos esses ensinamentos no nosso último programa. Agora, propósito, por amor do seu nome. Propósito. Paulo resumiu o Salmo 23 da seguinte maneira: porque para mim o viver é Cristo e o morrer é ganho. Filipenses 1:21. A ovelha não vive para si mesma, mas ela vive para amar e servir ao seu pastor. No mundo animal, uma ovelha providencia lã, leite e até mesmo a sua carne. Sobretudo, ela reconhece quem é o seu pastor. Ela não vai com outro de jeito nenhum. Jesus também condensou o Salmo 23 quando ele disse: mas buscai primeiro o reino de Deus e a sua justiça, e todas estas coisas vos serão acrescentadas. Propósito, então, da nossa vida cristã, por amor do seu nome. Madalena me disse: antes de ser salvo, meu marido João Carlos odiava a igreja, odiava o pastor, odiava quando eu levava as crianças para a igreja. Agora que ele aceitou a Jesus, ele não sai mais da igreja, ele não sai mais de perto do pastor, e quando eu falo que vou faltar a um culto da igreja, ele briga comigo. João Carlos é um dos poucos que aprendeu o verdadeiro propósito da vida cristã. É necessário que ele cresça e que eu diminua. Provação também é um outro ensinamento do Salmo. Ainda que eu andasse pelo vale da sombra da morte. Esta é a primeira menção de algo negativo no Salmo 23. Antes de falar da morte, Davi falou dos pastos verdejantes, das águas tranquilas, das veredas da justiça. Mas a vida neste mundo nunca foi e nunca será um mar de rosas. Mas Davi deixou bem claro que se o pastor estiver ao nosso lado, a morte será apenas uma sombra e não uma catástrofe. Não significa viver para sempre neste mundo, mas viver exatamente o tempo de vida que Deus determinou para nós. Nem o diabo ou qualquer outra situação poderá nos levar para a eternidade fora de hora. Aqui, Davi deixou bem claro que o pastor não impede o perigo, não, mas ele nos livra no perigo. Ele não remove as montanhas, mas nos ajuda a galgá-las, pois para sairmos do vale, nós temos que subir a montanha. A nossa vida inteira é um vale, uma sombra do que realmente será a nossa vida após a morte. Mas Davi garantiu que o pastor ficaria conosco o tempo todo. Agora, por que Davi disse que a morte é apenas uma sombra? Porque uma sombra não é real. Uma sombra não é tangível. Mas a morte já é uma realidade. Jesus enfrentou a realidade da morte por nós, na cruz do Calvário, para que a morte não passasse de uma sombra em nossas vidas. Carlos Spurgeon disse: a sombra de um cachorro não pode nos morder, a sombra de uma espada não pode nos matar e a sombra da morte não pode nos destruir. Amém? Também, proteção. Não temeria mal algum, porque tu estás comigo. É a presença de Deus que elimina o nosso medo. Eu repito, é a presença de Deus que elimina o nosso medo. Não algum tipo de preparação acadêmica ou emocional, mas a presença do Senhor nos dá coragem. Inspire, respire, inspire, respire. Pode ajudar por alguns momentos, mas é a presença de Deus Todo-Poderoso que nos dá paz. Depois vem fidelidade, porque tu estás comigo. Deus não pode dizer o mesmo de nós, porque tu estás comigo. Pois nem sempre nós estamos com Deus. Nós somos falhos, mas a sua palavra garante. Se formos infiéis, ele permanece fiel, não pode negar a si mesmo. A presença de Deus não nos livra do diabo, mas nos dá poder para vencê-lo. Davi chamou Deus de o Senhor nos primeiros 3 versículos. Senhor, Senhor, Senhor. Mas agora, no momento mais crítico da sua vida, Davi o chama de tu, para demonstrar carinho e proximidade. Tudo indica que Davi nunca teve um bom relacionamento com o seu pai terrestre, Jessé. Quando Samuel perguntou pelos filhos, Jessé esqueceu de mencionar o nome de Davi. Davi não tinha um bom relacionamento com os seus irmãos, que também o desprezavam por ser o menor. Mas ele sempre pôde confiar na fidelidade de Deus. Mais tarde, Davi disse, porque quando meu pai e minha mãe me desampararem, o Senhor me recolherá. Fidelidade, porque tu estás comigo. Disciplina, a tua vara e o teu cajado me consolam. A vara e o cajado eram ferramentas que o pastor usava para liderar as suas ovelhinhas. Com essas duas ferramentas, vara e cajado, o pastor impedia que as suas ovelhas se desviassem do caminho e caíssem nas mãos dos predadores. Mas ele fazia tudo isso da maneira mais gentil, mais amorosa possível, vara e cajado, ao invés de ferro e espada. Demorei muitos anos, meu amado, para aprender isso. Apesar da minha formação em administração de empresas, só depois de 14 anos, já no ministério, eu descobri que a única liderança real que existe de fato é a liderança do bom exemplo. O pastor não lidera por meio da força, o pastor não lidera por meio do medo ou por meio do seu posicionamento, eu sou o pastor? Não, ele só consegue liderar por meio do exemplo. Estava diante dos meus olhos, mas eu levei muitos anos para descobrir. 1 Pedro 5, verso 3, nem como tendo domínio sobre a herança de Deus, mas servindo de exemplo ao rebanho. A vara e o cajado, na verdade, formavam um único instrumento que era usado para espantar os animais predatórios e para direcionar as ovelhas. Não eram usados para bater ou espancar as ovelhas, como muitos pensam. Davi seguiu o exemplo do pastor do Salmo 23 e assim ele era corrigido quando se desviava. A vara e o cajado não conseguiram impedir o adultério e o homicídio do rei Davi, mas conseguiram tirá-lo do pecado e trazê-lo de volta para Deus. 12º, esperança. Preparas uma mesa perante mim na presença dos meus inimigos. Esperança. Além de proteção, este pastor promete alimentar as suas ovelhas na presença de seus inimigos. Ou seja, em meio aos perigos, Deus pode preparar um banquete no deserto. Salmo 78:19 diz, e falaram contra Deus e disseram, acaso pode Deus preparar-nos uma mesa no deserto? Ele não só pode, como sempre o faz. Os nossos inimigos, carne, mundo e Satanás, já teriam nos matado de fome, se não fosse pela mesa que Deus prepara para nós. Certo juiz saiu de sua cidade para mandar prender um pregador da palavra de Deus que estava sendo acusado de um crime que ele não havia cometido. Ele era inocente. E no meio do caminho, aquele juiz, ainda na estrada, teve um ataque cardíaco e veio falecer. O ataque cardíaco foi fulminante. O pregador não se alegrou com a morte do juiz, mas ele pôde vivenciar pessoalmente a promessa deste salmo. Preparas uma mesa perante mim na presença de meus inimigos. O delegado e os políticos da cidade descobriram, naquela época, que não é um bom negócio mexer com os homens de Deus que são inocentes. Ainda que o número de inimigos aumente a cada dia, Deus nos dá esperança, Deus nos dá vitória. Em 13º lugar, consagração. Unges a minha cabeça com óleo e o meu cálice transborda. Cabeça molhada de óleo e corpo transbordando de suco eram sinais de bênçãos. Os inimigos e os perigos podem nos perseguir, mas não podem impedir as bênçãos de Deus sobre as nossas vidas. Podemos provar neste momento que a maior necessidade da igreja é o do óleo do Espírito Santo de Deus e do nosso copo transbordante. Se o seu copo fosse cheio pelo tamanho de sua fé, me diga, quão cheio, quão vazio seria o seu copo neste momento? Precisamos entrar todos os dias na presença de Deus com copos vazios nas mãos e sair de lá com eles transbordando de amor e de gratidão. Mas, ao invés disso, entramos com eles vazios, saímos com eles vazios, pior, às vezes saímos com eles quebrados. É um daqueles dias que até nos arrependemos de termos vindo à igreja. Oh Deus, unjas a nossa cabeça com óleo e transborde o nosso cálice. 14º, abundância. O meu cálice transborda. Apesar da presença de inimigos, oposições e dificuldades, podemos viver uma vida abundante, porque Jesus Cristo, bom pastor, disse, eu vim para que tenham vida e a tenham em abundância. 15º, bênção. Certamente que a bondade e a misericórdia me seguirão todos os dias da minha vida. Davi foi moço e velho, mas nunca viu um filho de Deus mendigar o pão. Ou seja, as bênçãos de Deus nunca, nunca cessam. Elas irão nos seguir por todos os dias da nossa vida. Alguém diz que Jesus é o pastor do Salmo 23 e que a misericórdia e a bondade são os dois anjos que nos acompanham durante a nossa jornada neste mundo. Não se engane, esses dois anjos são a razão que estamos vivos e realmente servindo a Deus. Pastor Jaime Rose nos contou sobre um homem que acordava pensando na bondade e na misericórdia de Deus. Certo dia, ele entrou no ônibus. O motorista perguntou se ele estava sozinho ou acompanhado. E ele disse, acompanhado, você não pode ver, mas a senhora bondade e a senhora misericórdia estão aqui do meu lado. Em 16º lugar, segurança. E habitarei na casa do Senhor. A casa de Deus tem dois significados. O local onde os judeus ofereciam os seus sacrifícios e o próprio céu. Davi tinha certeza dos dois. Entrar na casa de alguém, comer com ele, era símbolo de amizade e lealdade. Salmo 91, verso 1 promete, aquele que habita no esconderijo do Altíssimo, à sombra do Onipotente descansará. E o último ensinamento do Salmo 23, eternidade. E habitarei na casa do Senhor por longos dias. Por longos dias também quer dizer para sempre. Se nós vamos viver para sempre um dia, é melhor começar a aprender a viver agora. Eu não sou velho, disse David Livingstone no dia do seu aniversário, ao ouvir um amigo lhe dizendo, você está ficando velho. Se o senhor é o meu pastor, você também não está ficando velho, mas está ficando cada vez mais perto dos seus melhores dias. Mas, como está escrito, as coisas que o olho não viu e o ouvido não ouviu e não subiram ao coração do homem são as que Deus preparou para os que o amam. Assim como João 3,16, Salmo 23 é uma das passagens bíblicas mais conhecidas no mundo. O Salmo 23 apresenta o pastor. João 3,16 oferece este pastor para todo aquele que deseja. Porque Deus amou o mundo de tal maneira que deu o seu Filho unigênito para que todo aquele que nele crê não pereça, mas tenha a vida eterna. Neste Salmo, aprendemos que Deus é a nossa provisão para todas as necessidades da vida. Viver é difícil, por isso precisamos de um pastor para suprir todas as nossas necessidades. Neste Salmo, aprendemos que Deus é a nossa força quando tudo está desabando ao nosso redor. Assim como Jó, o Filho de Deus recebe graça nos momentos mais difíceis da vida. Neste Salmo, aprendemos que Deus é a nossa proteção contra os inimigos visíveis e invisíveis, físicos e espirituais, que militam contra a nossa fé e esperança. E neste Salmo, aprendemos que Deus é a nossa paz quando o perigo bate à porta do nosso coração. O Senhor é o meu pastor, nada me faltará. 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
2: Brasileira com mais tempo de diabetes do país realiza sonho aos 95 anos e conhece fábrica de insulina após 75 de diagnóstico. Museu reúne raridades e encanta apaixonados por carros em Minas Gerais. Telemedicina avança no Brasil, mas fica concentrada no Sul. Aos 95 anos de idade, a brasileira Carmen Wills realizou o antigo sonho de conhecer de perto o processo de fabricação do medicamento que garante a sua qualidade de vida. Considerada a pessoa com maior tempo de diagnóstico de diabetes tipo 1 aqui no país, ela convive com a condição crônica há 7 décadas e meia. A idosa visitou as instalações da Farmacêutica Nacional Bion, que fica no município de Nova Lima, Minas Gerais. Carmen integrou uma comitiva especial formada por influenciadores da área da saúde e líderes de associações de pacientes. O percurso técnico foi guiado pela diretoria da empresa e englobou desde os setores de formulação química inicial até as etapas finais de embalagem do produto. A idosa pôde observar pessoalmente os rígidos protocolos de controle de qualidade e segurança exigidos no manuseio da insulina glargina, de ação prolongada. Carmen também visitou as câmaras frias de armazenamento de alta tecnologia, mantidas sob temperaturas rigorosas de 2 a 8 graus. A experiência emocionante permitiu que a visitante compreendesse a complexidade dos bastidores do insumo que utiliza desde a juventude. O pequeno distrito mineiro de Bichinho, situado a apenas 7 quilômetros da histórica cidade de Tiradentes, converteu-se num ponto de parada obrigatório para os entusiastas do automobilismo. Uma atração local estruturada na região mineira oferece aos visitantes uma imersão cultural que evoca a sensação de uma verdadeira viagem ao passado. A iniciativa resgata a memória do setor de transporte e tem atraído um fluxo constante de turistas que buscam reviver histórias da juventude. O acervo do espaço cultural reúne modelos raros e veículos históricos preservados que encantam diferentes gerações de apaixonados por motores. O espaço foi planejado para proporcionar

0: Saúde mental é a área com maior adesão ao formato remoto, com destaque para psiquiatria e psicologia. Especialidades como clínica médica e gastroenterologia também ampliaram o uso da modalidade.
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2: As boas novas de Deus para você memorizar aqui na BBN encontram-se em Provérbios, capítulo 23, verso 24. Grandemente se regozijará o pai do justo, e o que gerar um sábio se alegrará nele. Mais uma vez, Provérbios 23, verso 24. Grandemente se regozijará o pai do justo, e o que gerar um sábio se alegrará nele. Provérbios 23, 24. 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
5: "24 de junho, eis que vos dou o poder para pisar em serpentes e escorpiões, e sobre toda a força do inimigo, e nada vos fará dano algum." Lucas 10, 19. Segurança e salvação. Cansado após a caminhada de um dia inteiro, um pequeno grupo de cristãos chegou a um vilarejo indonésio conhecido pelas suas práticas de ocultismo. Eles receberam uma refeição ali, mas se perguntaram se a comida não teria sido envenenada. A atmosfera era tensa. Poderes invisíveis pareciam próximos e ameaçadores. Os cristãos disseram: "Jesus disse aos seus discípulos para comerem tudo que lhes fosse servido. Então, vamos confiar nele." Confira Lucas 10, 8. Depois da refeição, eles fizeram uma reunião de oração. De repente, um morador do vilarejo chegou com a notícia: "A comida de vocês foi envenenada pelo nosso feiticeiro. Vocês certamente estarão mortos até amanhã cedo." Os cristãos se ajoelharam novamente. Eles confiaram suas vidas nas mãos de Deus e oraram para que Deus libertasse o povo naquele distrito, que era mantido em um estado de temor e servidão pelo feiticeiro e pelos demônios do poder de Satanás. Lá pelas 4 horas da manhã, um homem subitamente emergiu da escuridão. Aterrorizado, ele se lançou aos pés daqueles mensageiros do Senhor Jesus, gritando: "Salvem-me, salvem-me, sou o feiticeiro aqui, e sei que vocês não estarão mortos ao amanhecer. Eu sou quem deverá morrer, o feitiço irá se voltar contra mim. Tenham misericórdia, digam-me o que fazer para ser salvo." Os cristãos responderam com Atos 16, 31: "Crê no Senhor Jesus Cristo e serás salvo." Agora há milhares de cristãos vivendo naquele distrito.
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A gratidão transforma a forma como vemos a vida. Quando aprendemos a agradecer, mesmo nas pequenas coisas, o nosso coração se enche de paz e reconhece o cuidado constante de Deus em nossas vidas. 1 Tessalonicenses 5,18 diz: "Em tudo dai graças, porque esta é a vontade de Deus." Neste verso, não diz para agradecer apenas quando tudo vai bem, mas em tudo. Isso significa que até nos dias difíceis podemos encontrar motivos para agradecer, porque Deus continua fiel sempre. Bendize, ó minha alma, ao Senhor, e não te esqueças de nenhum de seus benefícios. Salmos 103:2. A gratidão é também um exercício de memória espiritual. Muitas vezes esquecemos o que Deus já fez, e isso nos leva à ansiedade e à insatisfação. Quando lembramos, nossa fé é renovada. Portanto, no final desse dia, relembre as bênçãos de Deus na sua vida e creia que muitas outras virão. Mas seja grato sempre.

0: pensamos em Deus, dentre as muitas características que podemos lembrar, amor e justiça são as que mais se destacam. Por sua justiça como pecadores, mereceríamos a condenação eterna ao inferno. Mas por seu tão imenso amor, Ele enviou seu único filho para morrer em nosso lugar na cruz. E agora, quando Ele olha para cada um de seus filhos, Ele não vê mais o pecado em nós. Assim, o sacrifício de Jesus por mim e por você. 1 Samuel 16, no verso 7 diz: Porque o Senhor não vê como vê o homem, pois o homem vê o que está diante dos olhos. Porém, o Senhor olha para o coração. Você tem certeza do que Deus vê quando Ele olha para o seu coração? Ele ainda vê um pecador? Ou ali Ele encontra um remido, resultado do sacrifício de Jesus na cruz? Se você não tem convicção de como responder essa pergunta, acesse agora www.bbnradio.org e clique em Como Chegar ao Céu para saber mais sobre a salvação e vida eterna.
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2: Muito obrigado por ouvir o nosso programa. Esperamos que esta mensagem seja uma bênção para você. Necessitamos de suas orações por esse programa. O nosso desejo, a nossa oração, é que a mensagem de hoje possa atingir os corações e produzir frutos para a glória de Deus. Antes de continuarmos com o nosso estudo em Filipenses, vamos orar. Senhor, obrigado por Tua palavra, a Bíblia, que ela seja uma bênção para muitos no dia de hoje. Que os corações a recebam, nela creiam e a ela respondam. Nós oramos em nome de Jesus. Amém. Vamos ler Filipenses capítulo 3, versículo 12. Não que já tenha alcançado ou que seja perfeito, mas prossigo para alcançar aquilo para o que fui também alcançado por Cristo Jesus. Paulo quer dizer, em outras palavras, que eu possa buscar alcançar aquilo para o que fui conquistado por Jesus Cristo. Este era o desejo constante de Paulo. Isso era o que ele tinha em mente, em seu coração, quando acordava de manhã, durante todo o dia e quando ele ia dormir à noite. Esta era a última coisa que pensava. Era algo que estava permanentemente nele. E por que Paulo se esforçava por isso? Porque ele estava obcecado com a ideia de alcançar aquilo para o que foi conquistado por Cristo Jesus? Bem, o Senhor alcançou Paulo com um propósito definido, por isso Paulo queria se agarrar àquilo para o que ele foi alcançado por Cristo. Veja, a nossa vida cristã não é uma experiência que acontece ao acaso. Não somos um pedaço de madeira no mar da vida, flutuando sem objetivos, aspirações e ambições. Paulo sabia disso. Agora que Deus o tinha alcançado, ele não podia desanimar ou descansar até cumprir a finalidade para a qual ele tinha sido salvo. Em outras palavras, ele se esforçava para ter uma vida cujo fruto permaneceria quando ele fosse levado da terra, deste cenário terreno. Eu não creio que exista algo que se compare ao fato de sabermos que vivemos conforme o grande propósito para qual fomos redimidos. Por outro lado, não há maior tragédia para um cristão que, no fim de sua vida, perceber amargamente que não conseguiu alcançar aquilo para o qual o seu Senhor o salvou. Falhar em cumprir a finalidade para a qual Deus me salvou seria a pior tragédia que poderia acontecer comigo. Amado, isso também poderia ser a sua maior tragédia, viver e morrer, terminar o seu tempo aqui na terra, sem ter cumprido a finalidade para o qual Deus o salvou. Que vergonha será no tribunal de Cristo se nós nos afastamos do nosso chamado aqui na terra? Paulo disse em Filipenses 3, 13 e 14, Irmãos, quanto a mim, não julgo que haja alcançado, mas uma coisa faço, e é que, esquecendo-me das coisas que atrás ficam, e avançando para as que estão diante de mim, prossigo para o alvo, pelo prêmio da soberana vocação de Deus em Cristo Jesus. Agora chegamos ao segredo do sucesso de Paulo como cristão. E eu digo que, apesar de seus fracassos e suas falhas, ele teve uma vida cristã vitoriosa. Paulo tinha uma paixão ardente, ele queria alcançar o objetivo o mais rápido possível, por isso ele não deixava que nada distraísse a sua atenção. Agora, observe uma coisa. Veja que o versículo 13 diz, Uma coisa faço. Isso, uma coisa eu faço. Que coisa era essa? A vontade de Deus para a sua vida? A palavra faço não está no idioma original, mas foi adicionada pelos tradutores para dar sentido à frase. Uma coisa faço. Parece resumir o propósito ideal para o cristão. Mesmo na prisão, o coração de Paulo estava determinado. Ele estava concentrado em uma coisa e não permitia que nada mudasse o seu coração do esforço em conhecer a Cristo e torná-lo conhecido. Foi somente a isto que Maria se dedicou quando se assentou aos pés de Jesus para ouvir a sua palavra. Lembre-se, o Senhor disse em Lucas 10:42: "Mas uma coisa só é necessária", e Maria escolheu a boa parte, a qual não lhe será tirada. Esta não é a única coisa que um cristão tem de fazer, mas sim se refere ao objetivo central de tudo o que fará. A única coisa necessária na vida de Maria era sentar-se aos pés de Jesus e ouvir a sua palavra. Isso é algo imprescindível com o que todo crente deve se envolver. A única coisa na vida de Paulo era atingir o objetivo, a vontade de Deus para a sua vida. Muitas coisas nesta vida podem nos ajudar a nos tornarmos mais como Jesus. Nosso trabalho no dia a dia, nosso tempo de leitura e estudo, os momentos de descanso e lazer, as provações e os sofrimentos, tudo isso deve ser usado para alcançar o objetivo de ser como Cristo. Quando temos este firme propósito, queridos, não responderemos negativamente às circunstâncias que surgirem, não importa quais sejam. Tudo deve contribuir para moldar-nos à imagem de Cristo, de quem somos e a quem servimos. Por isso fomos escolhidos por Deus. Romanos 8:29 diz: "Porque os que dantes conheceu, também os predestinou para serem conformes à imagem de seu Filho." Ele predestinou cada cristão para ser como Cristo, para ser conforme à imagem do Filho de Deus. Agora, para alcançar este objetivo, algumas coisas das quais devemos nos esquecer. Paulo diz no versículo 13: "Esquecendo-me das coisas que atrás ficam." Sublinhe aí na sua Bíblia. É possível que a maioria de algumas coisas do passado não contribuam para nos aproximarmos do objetivo. Robert Johnston disse: "A lembrança do pecado serve para nos humilhar, a lembrança dos erros para apontar caminhos mais sábios, a lembrança das misericórdias para nos encorajar." Voltando à ilustração de uma corrida, o progresso do competidor poderia ser afetado se ele se concentrasse em seu oponente ou se olhasse para trás para ver a distância que já percorreu. Portanto, o cristão não deve se concentrar nas esperanças perdidas e nos planos falhos do passado. Também não devemos retardar o nosso progresso refletindo sobre nossos pecados do passado, depois que as coisas foram acertadas com Deus e com o próximo. Em Filipenses 1:3, Paulo diz: "Dou graças ao meu Deus todas as vezes que me lembro de vós." Precisamos de uma mente espiritualmente sã para nos lembrarmos do que edifica e nos esquecermos do que não edifica. Alguns chamam este versículo de Filipenses 3:13 de cesta de lixo de Paulo, esquecendo-me das coisas que atrás ficam. Em outras palavras, havia coisas na vida de Paulo das quais ele deveria se esquecer para fazer a vontade de Deus. Ele tinha um cesto de lixo, não literalmente falando, é claro, havia coisas em seu passado que ele precisava jogar na lata do lixo e dizer: "Vou me esquecer disto porque eu não vou deixar que se torne um obstáculo para mim." Quando olho para trás na minha vida, eu vejo algumas coisas desagradáveis e é melhor não olhar e nem falar sobre elas. Fui a uma igreja anos atrás e o pastor me perguntou: "Você poderia falar sobre a sua vida no domingo à noite?" E eu disse: "Não, eu não posso." Então ele perguntou: "Mas por quê?" Eu disse: "Eu ainda não vivi minha vida inteira, como eu poderia contar a história da minha vida? Não sei o que o futuro reserva para mim, então é melhor não falar sobre a minha vida. Algumas partes dela não são nada agradáveis, é melhor então não lavar a roupa suja em público." Eu não gosto desse tipo de sermão em que se fala da experiência de cada um, onde os pregadores só falam de seu passado. Acho que devemos parar de falar de nós mesmos e exaltar o Senhor Jesus Cristo. Precisamos usar mais o cesto de lixo. Há muitas coisas sobre o passado de que devemos nos esquecer. Caso contrário, elas irão nos atrapalhar. A carga de amanhã somada de ontem e a de hoje faz até as pessoas mais fortes enfraquecerem ao longo do caminho. Para muitos de nós, ainda prevalece a tendência de viver no passado. Precisamos nos livrar dele o mais rápido possível. Ou nos apropriamos das conquistas como se já tivéssemos vencido, ou vivemos com espírito triste por causa dos nossos erros do passado. Amado, isso não é bom. Esqueça-se do seu passado, avance com a firme determinação de, a cada novo dia, se tornar mais semelhante a Cristo. Não olhe para o seu passado de forma que isto impeça o seu progresso hoje e amanhã. Fazer um retrospecto pode ser muito deprimente. Jesus disse em Lucas 17:32: lembre-se da mulher de Ló. Moisés escreveu sobre ela em Gênesis 19:26, e a mulher de Ló olhou para trás e ficou convertida numa estátua de sal. Amados, não haverá um futuro brilhante para o cristão que perde tempo vivendo no passado. Eu estou falando diretamente para alguns de vocês que são culpados disso. E como eu sei? As cartas que eu recebo me dizem que alguns de vocês vivem relembrando as falhas do passado. Não há nada que eu possa fazer sobre o meu passado, a não ser acertar a situação com algumas pessoas com quem eu errei. Isso é possível, mas eu não posso fazer nada com os meus fracassos do passado. Eu só posso agradecer a Deus porque Ele perdoou os meus pecados e me purificou de toda injustiça. Seja determinado pela graça de Deus a esquecer o passado. Use a cesta de lixo. Eu quero avançar para a meta, para o prêmio da soberana vocação de Deus em Cristo Jesus. Digo mais uma vez, não existe um futuro brilhante para o cristão que perde tempo relembrando os fracassos do passado. Paulo faz o contrário, ele se concentra no que está por vir. Creio que esta é a melhor maneira de viver. Este é o significado das palavras, avançando para as que estão diante de mim. Sublinhe isso aí na sua Bíblia. Uma vez na corrida, o corredor deve usar cada músculo para se esforçar em alcançar o objetivo. Será que estamos nos esforçando para sermos cada vez mais semelhantes a Cristo? Amados, devemos colocar os nossos olhos em Jesus com toda devoção e dedicação, olhando para Jesus com a firme determinação de ser como Ele. Paulo diz no versículo 13, avançando para as que estão diante de mim. O que está diante dele? O desejo de conhecer a Cristo, como ele havia dito no versículo 10. A corrida da vida exige um grande esforço de nós. Nenhum atleta em má condição física ganha uma corrida, e o cristão também não pode esperar ganhar se não cuidar de si mesmo. Hebreus 12, 1 e 2 diz, portanto, nós também, pois que estamos rodeados de uma tão grande nuvem de testemunhas, deixemos todo o embaraço e o pecado que tão de perto nos rodeia e corramos com paciência a carreira que nos está proposta, olhando para Jesus, autor e consumador da fé, o qual, pelo gozo que lhe estava proposto, suportou a cruz, desprezando a afronta, e assentou-se à destra do trono de Deus. A corrida aqui é a vida de fé e obediência, o desejo de santidade pessoal que sempre olha para Cristo. O primeiro requisito para correr bem não é velocidade, mas sim autodisciplina e um esforço vigoroso para alcançar a vitória sobre o pecado e ser cada vez mais semelhante ao nosso bendito Senhor. É por isso que para alcançar a meta somos exortados a nos despojar da carne. Alguns cristãos decidem permanecer em algum pecado, uma prática mundana, e depois se lamentam dizendo, como é difícil ser cristão. Claro que é difícil ser cristão se não estamos vivendo na vontade de Deus. É claro que é difícil ser cristão se não abandonarmos todos os pesos e pecados que nos afligem. É difícil e se estamos constantemente nos lembrando de nossas falhas, ao invés de seguir adiante para sermos mais parecidos com Cristo. A corrida da vida é longa. Ela se estende ao longo de nossa experiência aqui na Terra e exige que removamos tudo o que nos atrapalha. Quando um estudante termina o segundo grau e se forma, ele alcançou um objetivo, mas isso é apenas um começo. A escola apenas o ajudou a se preparar para o futuro. Quando ele vai para a faculdade, há outro começo. A faculdade não é o fim, e sim apenas o começo, um novo começo, um outro passo adiante. Assim vemos que a vida cristã é uma atividade contínua. Estamos matriculados na escola de Deus, mas nenhum de nós se formou ainda. Isso é algo que devemos nos lembrar sempre. Vamos ver mais uma vez este texto tão importante. Não que já tenha alcançado ou que seja perfeito, mas prossigo para alcançar aquilo para o que também fui alcançado por Cristo Jesus. Irmãos, quanto a mim, não julgo que o haja alcançado, mas uma coisa faço. E é que esquecendo-me das coisas que atrás ficam e avançando para as que estão diante de mim, prossigo para o alvo pelo prêmio da soberana vocação de Deus em Cristo Jesus. Ser como Cristo é o passo final em nossa redenção. Quando nosso Senhor regressar, todo cristão alcançará este propósito. 1 João 3:2 diz: Amados, agora somos filhos de Deus e ainda não é manifestado o que havemos de ser, mas também que quando Ele se manifestar, seremos semelhantes a Ele, porque assim como é, o veremos. Quando Cristo vier, seremos perfeitamente conformados à sua imagem. Mas a coroa pela qual corremos não está ganha por qualquer pessoa, e sim apenas por aqueles cristãos que se esforçaram para alcançar o propósito da perfeição nesta vida. Paulo estava pagando um preço por sua fé em Cristo quando escreveu esta epístola aos Filipenses. Persistindo no propósito, ele prosseguiu para ganhar o prêmio. O prêmio estava à frente dele, e, amados, não há maior honra que o chamado de Deus em Cristo Jesus. Será que estamos nos esforçando para terminar a competição? Será que nos esquecemos de que todos nós devemos comparecer perante o tribunal de Cristo? Você está ciente de que seremos julgados pela maneira como temos vivido desde que fomos salvos? Alguns filhos amados de Deus abandonaram a corrida. Eles não estão correndo dentro das marcas que Deus estabeleceu. Se quisermos alcançar honra, então devemos seguir as regras. 2 Timóteo 2:5 diz: E se alguém também milita, não é coroado se não militar legitimamente. Vemos que Paulo vivia tendo em vista o final, a chegada. Quando a hora da morte viesse, ele poderia dizer, 2 Timóteo 4:6 e 7: Porque eu já estou sendo oferecido por aspersão de sacrifício, e o tempo da minha partida está próximo. Combati o bom combate, acabei a carreira, guardei a fé. Busque conhecer a Cristo e viver para Ele. E se você fizer isso, a vida será menos triste e frustrante para você. Anos atrás, minha esposa e eu fomos a uma conferência. Um grande missionário, Dr. Samuel Swemmer, foi o pregador da semana. Ele disse o seguinte: Quanto menor a circunferência dos meus pensamentos, menor o diâmetro dos meus erros. Aqui temos um pouco de filosofia bíblica. Ajuste o seu pensamento para se concentrar mais em Jesus e menos nas coisas deste mundo e você será vitorioso. Não há maior honra do que ouvir o Senhor dizer: Muito bem, servo bom e fiel. Por isso Paulo diz: Prossigo para o alvo, pelo prêmio da soberana vocação de Deus em Cristo Jesus. Este era o seu propósito na vida. E qual é o seu? Para que estamos vivendo? Em Romanos 12, 1 e 2 diz: Rogo-vos, pois, irmãos, pela compaixão de Deus, que apresentei os vossos corpos em sacrifício vivo, santo e agradável a Deus, que é o vosso culto racional. E não sede conformados com este mundo, mas sede transformados pela renovação do vosso entendimento, para que experimenteis qual seja a boa, agradável e perfeita vontade de Deus. Boa, agradável e perfeita. Assim é a vontade de Deus para a minha vida. Amados, digam-me, o que pode ser mais importante que isso? Isto é um convite a uma grande descoberta. Qual é a vontade de Deus para a minha vida? Esse era o objetivo de Paulo. Queria ser como Cristo, para ser uma bênção para os outros. Este é um grande texto para você memorizar. Aprenda-o de cor, grave-o em seu coração e em sua mente. Viva de acordo com ele. Prossigo para o alvo pelo prêmio da soberana vocação de Deus em Cristo Jesus. Qual é o seu objetivo hoje? Qual é a sua maior ambição para o resto da sua vida? Qual é a única coisa pela qual você vive? É para acumular uma fortuna? Para deixar algo para os seus filhos? Se tornar alguém importante no mundo dos negócios? Ter sucesso em tudo o que fizer? Que Deus nos ajude, queridos amigos. Deus nunca nos chamou para sermos um sucesso. Ele nos chamou para sermos fiéis. Medite sobre estes versículos e que todos nós possamos ser melhores cristãos a cada dia. Agora, se você não é salvo, não demore a tomar esta decisão. Você precisa tornar-se um filho de Deus. Creia no Senhor Jesus Cristo e será salvo. Se Deus quiser, nos encontraremos em nosso próximo programa. Que Deus o abençoe e até lá.
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2: Anvisa aprova nova opção terapêutica para epilepsia. Estudo revela a variação de quase 80% no preço de biodefensivos no Brasil. Brasil bate recorde de passageiros em voos domésticos este ano. A Agência Nacional de Vigilância Sanitária aprovou o registro do medicamento Briveca, trazendo a primeira molécula de Brivaracetam ao mercado farmacêutico brasileiro. Essa nova opção terapêutica, desenvolvida pelo laboratório Adium, é indicada como um tratamento complementar para crises focais em pacientes com epilepsia a partir de 6 anos. A novidade representa um avanço importante para a medicina nacional ao ampliar o acesso a tratamentos de ponta para o controle da doença. No Brasil, estima-se que cerca de 2 milhões de pessoas vivam com essa condição neurológica crônica, registrando aproximadamente 50 mil novos casos diagnosticados a cada ano. Uma pesquisa inédita realizada por uma plataforma do agro acendeu alerta sobre o mercado de biodefensivos no Brasil na safra atual. O levantamento analisou os 20 produtos biológicos mais utilizados no país e revelou uma variação de preço assustadora, que chega a quase 80% para o mesmo insumo. De acordo com o estudo, a escolha do canal de compra entre fabricantes, cooperativas e revendas impacta diretamente no bolso. O relatório também detectou que muitas marcas comerciais vendem o mesmo agente biológico, cobrando valores premium elevados, sem que haja nenhuma justificativa técnica para essa diferença. Além do prejuízo na hora da compra, a pesquisa identificou um grave problema de subdosagem na aplicação dos defensivos dentro das fazendas. Em alguns dos produtos analisados, cerca de 90% das aplicações em campo foram feitas bem abaixo da dose mínima recomendada. Dados compilados pelo Ministério do Turismo e divulgados pela Agência Nacional de Aviação Civil, a ANAC, mostram que o Brasil bateu recorde absoluto na movimentação de passageiros em voos domésticos nos primeiros 5 meses deste ano. Apenas de janeiro a maio, mais de 42 milhões de pessoas embarcaram em viagens aéreas dentro do território nacional. Esse expressivo montante de passageiros representa um crescimento de 6% na comparação direta com o mesmo período do ano passado. O mês de maio também trouxe resultados inéditos ao registrar mais de 8 milhões e 300 mil viajantes nos aeroportos do país. É o melhor resultado mensal desde o início da série histórica no ano 2000.
3: Previsão do tempo.
2: Quarta-feira, 24 de junho de 2026, em Curitiba e região metropolitana, sol com muitas nuvens durante o dia e períodos de céu nublado, noite com poucas nuvens, mínima 6, máxima 13. Em Cornélio Procópio e norte do Paraná, sol com pancadas de chuva de manhã e muitas nuvens à tarde. À noite, o tempo fica firme, mínima 10, máxima 17. Em Taubaté e Vale do Paraíba, em São Paulo, sol com

0: o pai do justo, e o que gerar um sábio se alegrará nele. Mais uma vez, Provérbios 23, verso 24. Grandemente se regozijará o pai do justo, e o que gerar um sábio se alegrará nele. Provérbios 23, 24. Estas são as boas novas de Deus para você memorizar aqui na BBN.
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Mas a vereda dos justos é como a luz da aurora, que vai brilhando mais e mais até ser dia perfeito. Provérbios 4:18. Todo mundo gostaria que os dias sempre fossem claros e ensolarados. A neblina é incômoda e até perigosa, e na estrada traz consequências desastrosas. Fiquei impressionado com uma experiência que tive nas montanhas das imediações de Zurique, na Suíça, quando a visão não atingia 20 metros. Disse a meus familiares: "Venham, vamos subir até o sol." E de fato, apenas algumas centenas de metros acima, a cerração sumiu repentinamente e nos encontramos na clara luz do sol. O mesmo acontece na vida do crente. Será que você não anda muitas vezes por regiões escuras e nebulosas, sem nenhuma visão, com grande perigo de colidir com seu próximo, porque está irritado pela sua falta de visão espiritual? Não lhe parece muitas vezes que em seu íntimo só existe desesperança porque o sol da graça se esconde? O que fazer numa situação desesperadora quando você se sente deprimido e abatido? Faça a única coisa correta. Olhe para o alto. Mais perto quero estar, meu Deus, de ti. Resistindo ao inimigo e aproximando-se de Deus, as nuvens perigosas de cerração se afastam da sua alma. A escuridão é afastada de você. E imediatamente você obtém novamente a visão clara vinda de cima, de Jesus, o autor e consumador da fé.

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Muito obrigado por estar conosco nesta manhã de quarta-feira. Daqui a pouco, o programa Sabedoria para o Coração, na apresentação do pastor Denis Salgado.

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0: Seja bem-vindo, querido ouvinte, a mais um programa Sabedoria para o Coração. Hoje estudaremos 1 Reis, capítulo 2, versos 1 a 9, e também 1 Crônicas, capítulos 28 e 29. O título da nossa meditação é A Tirania da Brita. Para começar nosso estudo de hoje, gostaria que você visualizasse um jarro médio de vidro. Em suas mãos, você tem algumas pedras grandes. Você as coloca dentro desse jarro. Apesar de o jarro ainda não estar cheio, não há mais espaço para pedras grandes. Existe espaço, todavia, para britas. Então você despeja uns 3 copos de brita dentro desse jarro e um pouco de água também. Por fim, o jarro está cheio. Qual é o ensino dessa ilustração em relação ao nosso uso do tempo, à nossa agenda lotada de atividades numa vida corrida? O jarro representa a nossa vida e as pedras, coisas e atividades que fazemos. Quando eu li essa ilustração pela primeira vez, pensei que o ensino fosse: as pedras grandes representam as coisas essenciais na vida. Se você fizer tudo direitinho, conseguirá espremer atividades supérfluas em torno das essenciais. Entretanto, essa não é a lição da ilustração. A verdadeira lição surge quando pensamos da seguinte maneira. Se eu despejasse a água e a brita no jarro primeiro, não teria espaço para as pedras maiores. Isso levanta a pergunta: quais coisas mais importantes ou essenciais tenho deixado de fora da minha vida? Então, a lição é: certifique-se de que você coloca primeiro as pedras grandes. Deixe-me repetir: certifique-se de que você coloca primeiro as pedras grandes, as maiores. O que desejo fazer hoje é observar o desafio fervoroso que Davi lança ao seu filho mais jovem. Com esse desafio, Davi aconselha Salomão a colocar as pedras maiores, as coisas e relacionamentos mais importantes, em primeiro lugar em sua vida. Vemos esse desafio de Davi em 1 Reis 2 e 1 Crônicas 28 e 29. Talvez você já tenha ouvido falar da expressão tirania da urgência. Hoje irei mudar essa expressão para algo que espero que você jamais esquecerá. Espero que Deus mantenha isso sempre latente em sua mente, enquanto você trilha o caminho de sua vida. Mudo a expressão para a tirania da brita. A palavra tirania é derivada do idioma grego da palavra tyrannos, que se refere a um senhor governante. Com o passar do tempo, ela passou a falar negativamente de um senhor, um feitor cruel e injusto. A verdade é que a maioria dos crentes é governada e seus calendários subjugados por coisas não essenciais, coisas supérfluas, isto é, por brita. Quando você não tem tempo para as coisas essenciais por causa de atividades opcionais, nesse momento, a brita passou a ser um tirano, passou a ser seu mestre. Então, chegou a hora de avaliarmos cuidadosamente nossas agendas para distinguir as pedras maiores das britas, as coisas essenciais das opcionais. Em 1 Reis 2 e 1 Crônicas 28, nos deparamos com algumas pedras importantes. Analisaremos 3 delas. A primeira pedra, ou essencial, é um relacionamento próximo com o Senhor. Lemos em 1 Reis 2, versos 1 e 2. Aproximando-se os dias da morte de Davi, deu ele ordens a Salomão, seu filho, dizendo: eu vou pelo caminho de todos os mortais. Coragem, pois, e sê homem. A propósito, essas são as mesmas palavras que Moisés proferiu a Josué pouco antes de morrer, e essas são as mesmas palavras que Josué proferiu aos israelitas antes de ele morrer. Compare esse texto agora a 1 Crônicas 28, verso 9. Tu, meu filho Salomão, conhece o Deus de teu pai e serve-o de coração íntegro e alma voluntária, porque o Senhor esquadrinha todos os corações e penetra todos os desígnios do pensamento. Se o buscares, ele deixará achar-se por ti. Se o deixares, ele te rejeitará para sempre. Enquanto ponderava nessas palavras de Davi ao seu filho Salomão e no que ambos tinham em comum, concluí que na mente de Salomão, Davi se referia a 2 áreas da vida. Como um adolescente de 13 anos de idade, Salomão observou a vida de seu pai por uns 6 ou 7 anos. Ele entendeu que a ordem urgente de Davi a que ele conhecesse e servisse o Senhor envolvia duas coisas, pelo menos. Primeiramente, conhecer e servir a Deus envolve submissão a despeito das respostas negativas de Deus. Ouça as palavras de Davi em 1 Crônicas 28, verso 2. Pôs-se o rei Davi em pé e disse: Ouvi-me, irmãos meus e povo meu. Era meu propósito de coração edificar uma casa de repouso para a arca da aliança do Senhor e para o estrado dos pés do nosso Deus, e eu tinha feito o preparo para a edificar. Davi tinha um desejo ardente de construir uma casa para a glória da presença de Deus, de edificar um templo que substituiria o tabernáculo ou tenda móvel. Esse era um sonho puro e maravilhoso. Após 15 anos de lutas contra outras nações, a nação de Israel finalmente desfrutou de paz, e Davi foi ao profeta Natã para expressar esse desejo. O profeta Natã respondeu: Certo, Davi, vá em frente. Mas Deus informa a Natã na mesma noite o seguinte: Volte para Davi e lhe diga a minha resposta. Não é sim, mas não. Por isso, Davi diz em 1 Crônicas 28, 3, Porém, Deus me disse, não edificarás casa ao meu nome, porque és homem de guerra e derramaste muito sangue. Se eu fosse Davi, teria me descontrolado aqui. As batalhas que ele lutou foram da vontade de Deus. Ele foi um homem de guerra porque teve coragem e fé para confiar e obedecer a Deus e expulsar os inimigos do Senhor da terra. Toda vez em que Davi desembainhava sua espada, Deus era glorificado. Mas agora Deus diz, justamente porque você é um homem da espada, não poderá edificar aquilo que tanto sonha. O que Davi faria? Deus o impediu de realizar um desejo forte de seu coração. Lá no fundo do seu coração, Davi não era um soldado, mas um construtor. Quando se deitava na cama à noite, ele não maquinava estratégias de guerra, mas desenhava uma planta para suas construções. Deus, porém, respondeu de forma negativa. Deus disse não. Seu caráter, meu amigo, será revelado mais pela maneira como lida com o que Deus não faz por você do que pela maneira como lida com o que Deus faz por você. Deus disse não para seus sonhos? Quem sabe ele tenha dito não a grandes realizações, uma determinada profissão, um ministério ou relacionamento. Se sim, meu conselho é: abra mão disso, largue-o. Faça como Davi e foque naquilo que o Senhor fará em sua vida. Um comentarista escreveu sobre Davi: ao invés de gastar os anos finais de sua vida na frustração de um sonho não realizado, Davi passa a focar no que o Senhor o permitirá fazer. E isso nos conduz à segunda coisa envolvida em conhecer e servir a Deus. Existe submissão a despeito da resposta negativa de Deus, e em seguida existe gratidão à luz da resposta positiva de Deus. Leia 1 Crônicas 28:3 novamente. Porém, Deus me disse, não edificarás casa ao meu nome, porque és homem de guerra e derramaste muito sangue. Continue no verso 4 e observe o que Davi diz, algo que revela seu caráter. O Senhor, Deus de Israel, me escolheu de toda a casa de meu pai para que eternamente fosse eu rei sobre Israel, porque a Judá escolheu por príncipe, e a casa de meu pai na casa de Judá, e entre os filhos de meu pai se agradou de mim para me fazer rei sobre todo Israel. Isso é maravilhoso! É conhecer a Deus e dizer, Ele não fez isso, mas fez aquilo. Ele não permitiu isso, mas permitiu aquilo. Portanto, ajuste suas prioridades. A primeira coisa essencial na vida, a primeira pedra, é um relacionamento pessoal com o Senhor. A segunda pedra ou essencial é responsabilidade diante da verdade da palavra de Deus. Volte para 1 Reis 2 e veja o verso 3. Guarda os preceitos do Senhor teu Deus, para andares nos seus caminhos, para guardares os seus estatutos, e os seus mandamentos, e os seus juízos, e os seus testemunhos, como está escrito na lei de Moisés, para que prosperes em tudo quanto fizeres e por onde quer que fores. Davi conhecia muito bem as profundezas do fracasso moral e espiritual. Ele conhecia as consequências de uma vida irresponsável diante da verdade de Deus. Ele foi culpado de assassinato e adultério e colheu as consequências dessas coisas até morrer. Ele sabia que a única diretriz que protegeria seu filho do labirinto das tentações era a palavra do Senhor. É como se ele dissesse a Salomão: meu filho, estude a palavra e conheça os preceitos, mandamentos, ordenanças e testemunhos. Este livro é uma pedra, então coloque-o em primeiro lugar. Agora, ironicamente, algo é dito nessa conversa com Salomão que revela, em certo sentido, o fracasso de Davi nesse quesito. Veja 1 Reis 2, versos 5 e 6. Também tu sabes o que me fez Joabe, filho de Zeruia, e o que fez aos dois comandantes do exército de Israel, a Abner, filho de Ner, e a Amasa, filho de Jeter, os quais matou e, em tempo de paz, vingou o sangue derramado em guerra, manchando com ele o cinto que trazia nos lombos e as sandálias nos pés. Faze, pois, segundo a tua sabedoria, e não permitas que suas cãs desçam à sepultura em paz. E pule para os versos 8 e 9. Eis que também contigo está Simei, filho de Gera, filho de Benjamim, de Baurim, que me maldisse com dura maldição no dia em que ia a Maanaim. Porém ele saiu a encontrar-se comigo junto ao Jordão, e eu pelo Senhor lhe jurei, dizendo que o não mataria a espada. Mas agora não o tenhas por inculpável, pois és homem prudente, e bem saberás o que lhe has de fazer para que as suas cãs desçam à sepultura com sangue. A priori, pensei que Davi estava agindo aqui como um chefe da máfia, dizendo ao seu sucessor quem estava na sua lista negra, quem deveria matar. Mas quanto mais estudei, percebi que uma das consequências mais óbvias da desobediência de Davi à palavra de Deus foi que ele deixou para trás alguns negócios incompletos. Davi não concluiu os negócios concernentes a Joabe e a Simei. A questão é que Davi teria lidado com esses homens, mas não conseguiu. Por quê? Se você ler as narrativas, descobrirá que esses homens pecavam na mesma hora em que Davi também pecava ou colhia as consequências de seus pecados contra o Senhor. No caso de Simei, o problema foi a tristeza de Davi diante da tentativa de usurpação por parte de Absalão, seu filho. Como pai, Davi foi um fracasso diante de Absalão e do Senhor. Ele estava fugindo quando Simei publicamente o amaldiçoou. No fundo, todavia, Simei amaldiçoou o Senhor, o qual havia ungido Davi como rei. Já no caso de Joabe, ele deveria ter lidado com seu general muitos anos antes dessa conversa com Salomão. Joabe foi culpado de assassinar dois comandantes inocentes simplesmente porque se colocaram no seu caminho em sua carreira militar. E por que Davi não executou o julgamento justo? Porque antes, Davi usara Joabe para garantir que Urias, esposo de Batisseba, seria morto em batalha. O rei precisava encobrir seu adultério com Batisseba, a qual engravidou dele. Davi, então, envia uma mensagem a Joabe por meio do próprio Urias, dizendo: é o seguinte, Joabe, estou com um probleminha aqui. Garanta para mim que Urias não voltará para casa vivo. Sinceramente, Joabe e Simei eram esqueletos de pecados passados dentro do guarda-roupas de Davi. Esses esqueletos o assombraram até o dia da sua morte. Gostaria de rapidamente tratar de algo que não é mencionado com muita frequência. É algo triste, mas que acontece todos os dias. É a questão dos pecados de um pai ou avô, os pecados de um pastor, político ou empresário, que precisam ser resolvidos somente depois pelos familiares ainda vivos. Em outras palavras, os esqueletos dentro do guarda-roupas de um homem que saem por ocasião de sua morte. Por conseguinte, os filhos e filhas precisam encarar e resolver a situação desastrosa. Eu sou um pai, mas sou também um filho. Um dos maiores presentes que meu pai continua a me dar é o de um nome limpo. Se você tem esse mesmo privilégio, então entende. Com frequência encontro pessoas que dizem: eu conheço seu pai, ele é um homem de Deus. Ou como um homem que passou pela nossa cidade de viagem disse um tempo atrás: eu lembro do seu pai quando ele ainda estava na faculdade. Ele era um estudioso da palavra do Senhor. E eu também quero isso para os meus filhos, você não quer? Isso é possível, mas significa viver uma vida responsável diante do ensino da palavra de Deus. Essa tem que ser uma pedra enorme. Ter um relacionamento com as Escrituras, dentre outras coisas, significa tratar de seus pecados quando eles surgem. Se você não herdou de seu pai essa mesma herança espiritual, então tem todo motivo para iniciar uma agora mesmo. Lembre-se do que diz Provérbios 22:1: mais vale o bom nome do que as muitas riquezas, e o ser estimado é melhor do que a prata e o ouro. Alguns anos atrás, um empresário rico e respeitado de uma cidade onde morei sofreu um acidente e morreu. Ele serviu por muitos anos como administrador da igreja que frequentei. Além disso, foi uma peça fundamental no desenvolvimento de uma faculdade e seminário da região. Esse homem parecia ser muito dedicado à obra de Deus. Num belo dia, ele e sua esposa saíram de carro. Sua casa ficava numa montanha e a rua tinha uma proteção lateral de aço para prevenir que carros caíssem no despenhadeiro. Por algum motivo, o acelerador do carro enguiçou. O carro foi a toda velocidade em direção ao despenhadeiro, arrebentou a proteção de aço e caiu montanha abaixo, matando o homem e sua esposa. Como você imagina, essa foi uma perda inestimável para familiares, amigos e muitas outras pessoas. O casal deixou para trás posições em ministérios que agora precisariam ser ocupadas por outros irmãos. Nos dias seguintes, e para o espanto de todos que ouviram sobre o ocorrido, enquanto o testamento do homem ainda estava sendo avaliado, uma moça de 20 e poucos anos apareceu misteriosamente. Ela afirmou ser filha do falecido, resultado de um relacionamento imoral que o homem tivera anos antes. Bom, enfim, a moça conseguiu provar filiação, além do fato de haver recebido, no decorrer dos anos anteriores, pagamentos de seu pai para que mantivesse sua existência em segredo. Meu querido, remova os esqueletos de seu guarda-roupas. Não deixe para trás lixo moral e ético para seus filhos descobrirem. Não deixe para trás nenhum lixo tóxico que os ferirá profundamente. Apesar de o nome Salomão vir da mesma raiz que a palavra hebraica Shalom, que significa paz, seu reino começou com sangue e intrigas que balançarão o mundo judaico. A primeira medida de Salomão é limpar o reino dos comprometimentos que seu pai Davi permitiu. Certifique-se de que você coloca esta pedra primeiro: viver uma vida responsável diante da verdade das Escrituras. A terceira pedra, ou essencial, é um envolvimento comprometido com a obra de Deus. A despeito dos pecados e falhas de Davi, ele ficou conhecido como um homem segundo o coração de Deus. Ele não recebeu essa descrição porque foi perfeito, mas porque, no fundo, Deus era sua prioridade máxima. Em torno da época de sua morte, os hinos de Davi estavam sendo entoados por toda a nação. Seus atos de fé e coragem tinham se tornado lendários. Sua expansão do reino e solidificação do sistema de adoração de Israel foram conquistas heróicas. Agora, nessa cena final, nessa última conversa registrada com seu filho, o coração de Davi por Deus é manifestado mais uma vez. Deixe-me mencionar duas formas como seu coração fica evidente. Primeiro, Davi transmite a seu filho um senso de destino. Veja 2 Crônicas 28, versos 9 e 10. Tu, meu filho Salomão, conhece o Deus de teu pai e serve-o de coração íntegro e alma voluntária, porque o Senhor esquadrinha todos os corações e penetra todos os desígnios do pensamento. Se o buscares, ele deixará achar-se por ti. Se o deixares, ele te rejeitará para sempre. Agora, pois, atende a tudo, porque o Senhor te escolheu para edificares casa para o santuário. Sê forte e faze a obra. Imagine que você tem somente mais uma oportunidade para conversar com seu filho. O que diria? Talvez Veja bem, meu filho, faça de tudo por uma boa educação. Consiga um trabalho bom, que goste. Case-se com uma pessoa crente, cuide de seus modos e etc. Se foram essas coisas que passaram pela sua mente, quanto conselho bom, mas temporário. Apesar de todas essas coisas serem boas e algumas necessárias, todas elas ignoram o verdadeiro valor na vida. Eu vi uma história em quadrinhos outro dia de uma pessoa toda suada, correndo. O comentário mostrava esse indivíduo dizendo: "Estou fazendo de tudo para prolongar minha vida, na esperança de que um dia descobrirei seu propósito." Esse é um pensamento clássico. Quantos pais preparam seus filhos e vivem com o pensamento de que Deus tem algo especial para suas vidas? Quantos ensinam que Deus os escolheu para conhecê-lo e servi-lo em todas as áreas da vida? Quantos dizem e mostram, pelo exemplo, a importância primária de seguir o Senhor, conhecer e servir a Deus em sua igreja? Essas são pedras que você passa aos filhos e netos, e em torno das quais pequenas britas podem ser depositadas. O coração de Davi é evidenciado não somente ao transmitir um senso de destino ao seu filho, mas também ao transmitir um desejo fervoroso pela glória de Deus. Veja 1 Crônicas 28, versos 11 e 12. Deu Davi a Salomão, seu filho, a planta do pórtico com as suas casas, as suas tesourarias, os seus cenáculos e as suas câmaras interiores, como também da casa do propiciatório, também a planta de tudo quanto tinha em mente com referência aos átrios da casa do Senhor. Podemos até imaginar Davi e Salomão com a planta aberta sobre a mesa, Davi mostrando ao filho cada detalhe. A coisa mais incrível é que Davi está extremamente animado com algo que ele jamais verá, mas não importa, porque Deus verá. Se você tem fervor pela glória de Deus, não importa se alguém verá ou não a sua obra, você a executará da melhor forma possível. Ter fervor pela obra e glória de Deus significa realizar até mesmo a tarefa mais entediante e cansativa com animação e paixão. Você pode dizer: "Mas jamais conseguirei viver assim com minhas próprias forças." E você está certo. Veja 1 Crônicas 28, 20. Disse Davi a Salomão, seu filho: "Sê forte e corajoso e faze a obra. Não temas nem te desanimes, porque o Senhor Deus, meu Deus, há de ser contigo. Não te deixará nem te desamparará até que acabes todas as obras para o serviço da casa do Senhor." Certifique-se de que você colocará as pedras grandes primeiro. Uma firme convicção para conhecer o Senhor, uma vida vivida de forma responsável diante da verdade das Escrituras e um compromisso de servir a Deus e glorificá-lo com todo o seu ser. Essas são as pedras em torno das quais as britas de sua vida podem ser depositadas. Nossas agendas estão sempre lotadas de atividades. Convido você a pensar e avaliar se essas atividades são essenciais ou se são coisas supérfluas que acabam roubando seu tempo, de maneira que as essenciais são deixadas de fora de sua vida. Pense em atividades relacionadas à família, igreja, emprego, lazer, estudos e etc. Ao final de cada semana, olhamos para trás e nos perguntamos: "Por que não consigo encontrar tempo para estudar a palavra, me envolver em ministérios, me envolver mais com a vida de meus filhos, investir mais no meu casamento?" Eu sei por quê. Nossas vidas são governadas por Brita. Meu amigo, se você chega ao final de semana com essa frustração, então, no fim, você chegará ao final de sua vida e seu epitáfio dirá: "Nunca tive tempo para as coisas importantes." A fim de concluir, vamos ler as últimas palavras de Davi. As últimas palavras de uma pessoa são bastante reveladoras. Umas das palavras mais trágicas saíram da boca de Filipe III, rei da França, que disse: "Como prestarei contas a Deus? Como deveria ter vivido uma vida diferente da que vivi?" As palavras finais de Davi estão registradas em 1 Crônicas 29, versos 10 a 13. Pelo que Davi louvou ao Senhor perante a congregação toda e disse: "Bendito és tu, Senhor, Deus de Israel, nosso Pai, de eternidade em eternidade. Teu, Senhor, é o poder, a grandeza, a honra, a vitória e a majestade, porque teu é tudo quanto há nos céus e na terra. Teu, Senhor, é o reino, e tu te exaltaste por chefe sobre todos. Riquezas e glória vêm de ti, tu dominas sobre tudo, na tua mão há força e poder. Contigo está o engrandecer e a tudo dar força. Agora, pois, ó nosso Deus, graças te damos e louvamos o teu glorioso nome. E pule para o verso 28. Morreu em ditosa velhice, cheio de dias, riquezas e glória. E Salomão, seu filho, reinou em seu lugar. No Novo Testamento, vemos o epitáfio de Davi em Atos 13:36. Porque, na verdade, tendo Davi servido a sua própria geração, conforme o desígnio de Deus, adormeceu, foi para junto de seus pais. A única maneira de eu e você termos a mesma coisa dita a nosso respeito, que fizemos mais do que vender casas, criar filhos, edificar prédios, tratar de pacientes, mas que servimos a nossa geração conforme o desígnio de Deus, é se, pela graça de Deus, colocarmos as pedras grandes primeiro. Que Deus o abençoe, meu querido, e tenha um ótimo dia.
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2: Cidades para quem quer sair do óbvio na França. Cubanos superam venezuelanos em pedidos de refúgio no Brasil em 2025. Fazendeiro de Burkina Faso desafia décadas de seca com técnica ancestral. A França oferece uma riqueza cultural e geográfica que vai muito além dos monumentos tradicionais de sua famosa capital. Cidades charmosas como Annecy, apelidada de Veneza dos Alpes pelos seus canais cristalinos, e Chamonix, situada aos pés do Mont Blanc, destacam-se pela beleza natural. O roteiro inclui também o impressionante Château du Saylan e o vilarejo de Collonges-la-Rouge, conhecido pelas construções de pedras avermelhadas. Outro ponto alto é a vila de Saint-Cyr-la-Popie, que fica erguida no topo de um penhasco. O circuito histórico na região de Alsácia apresenta locais fotogênicos como Colmar, com suas casas coloridas em estilo enxaimel e mercados natalinos. Já o município de Le Poix-en-Velay abriga uma célebre capela medieval construída sobre uma antiga formação vulcânica de 80 metros. Por fim, a imponente Estrasburgo surge na fronteira alemã como um exemplo perfeito da fusão cultural entre os dois povos europeus. Pela primeira vez na história recente, os cidadãos cubanos ultrapassaram os venezuelanos e assumiram a liderança no ranking de solicitações de refúgio aqui no Brasil. Segundo o relatório Refúgio em Números 2026, elaborado pelo Observatório das Migrações Internacionais e divulgado pelo Comitê Nacional para os Refugiados, o CONARI, o país contabilizou um total de 76 mil pedidos ao longo do ano passado. Desse montante, as solicitações de origem cubana somaram quase 42 mil protocolos, mais da metade do cenário generalizado, e um salto de quase 90% em comparação com o ano anterior. A Venezuela, que historicamente liderava as estatísticas migratórias de acolhimento, passou a ocupar a segunda posição. O restante do ranking é composto em escalas bem menores por cidadãos vindos de países como Colômbia, Angola, Marrocos e Gana. Uma história impressionante de superação ambiental ganha destaque internacional diretamente de Burkina Faso, lá na África. O agricultor Yacuba Sawadogo conseguiu reverter a desertificação extrema utilizando apenas uma técnica tradicional chamada Zai. Sem o uso de maquinário pesado ou tecnologia moderna, ele recuperou uma área completamente degradada e sem vida na região do Sahel. O método ancestral consiste em abrir pequenas covas no solo endurecido para acumular matéria orgânica e concentrar a água das chuvas nas raízes. Sawadogo aperfeiçoou o sistema utilizando cupins para romper a terra compactada e pedras para reter a umidade local. O resultado foi um aumento expressivo de até 500% na produtividade agrícola daquela área isolada. Sawadogo faleceu em 2023, mas deixou um legado histórico premiado até pela ONU.
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3: As boas novas de Deus para você memorizar aqui na BBN encontram-se em Provérbios, capítulo 23, verso 24. Grandemente se regozijará o Pai.

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1: Olá, que bom que você está aí para acompanhar a nossa mensagem de esperança e encorajamento, Pão Diário. Hoje vou ler o texto de Kiefer Peterson, com o título Com Temor a Deus, baseado no livro de Êxodo, capítulo 20, entre os versículos 18 e 21. Uma fobia é definida como um medo irracional de uma situação ou de algo. Aracnofobia é um medo de aranhas. Embora alguns argumentem que é algo perfeitamente racional a temer, há também a fobia a balões e a chocolate, além de mais de 400 outras fobias reais e documentadas. Parece que podemos ter medo de quase tudo. A Bíblia relata sobre o medo dos israelitas após receberem os 10 mandamentos. Quando o povo ouviu os trovões e o som forte da trombeta, ficou tremendo de medo, de acordo com Êxodo capítulo 20, versículo 18. Moisés os confortou, oferecendo esta declaração muito interessante: não tenham medo, pois Deus veio para que o temor a Ele os impeça de pecar. Moisés parece se contradizer: não tenham medo, mas temam. Na verdade, a palavra hebraica para medo tem pelo menos dois significados: o terror de alguma coisa ou temor reverente a Deus. Podemos até rir ao saber que a globofobia é o medo de balões e a chocolatofobia, o medo de comer chocolate. Mas o ponto mais sério sobre as fobias é que podemos ter medo de todos os tipos de coisas. Os medos invadem nossa vida como aranhas, e o mundo pode tornar-se um lugar assustador. À medida que lutamos contra fobias e medos, faremos bem em nos lembrarmos de que nosso Deus é maravilhoso e que Ele nos oferece seu conforto em meio às trevas. Querido amigo, qual é o seu maior temor? Como o amor de Deus o ajuda a superar esses medos? Pense nisso. Eu sou Clarice Fogaça e essa foi a nossa mensagem do dia.
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Que bom que você está conosco nesta quarta-feira, 24 de junho. Daqui a pouco teremos o programa Palavra de Louvor, na apresentação do amigo Lincoln Oliveira. Não perca, já já, mais uma mensagem, mais um estudo que irá edificar a sua vida. Daqui a pouco, Palavras de Louvor.

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0: ao programa Palavras de Louvor. Esse programa é baseado nos estudos do Dr. Donald Hubbard, pastor e professor da Bíblia. Nós agradecemos a Deus pelo privilégio de, nos próximos minutos, apresentar a você verdades contidas na Palavra de Deus e suas aplicações para os nossos dias. Vamos então a mais um estudo no programa Palavras de Louvor. Apresentação, Lincoln Oliveira.
1: Temos estudado a vida de Jesus Cristo de acordo com o Evangelho de Marcos e confio que nossos corações têm sido abençoados com os ensinos que temos compartilhado sobre a vida de Jesus. Que não possamos apenas aprender esses princípios aqui, mas também aplicá-los em nossa vida e coração. Somos fortalecidos com nossa comunhão mútua e com Jesus Cristo. Não é maravilhoso podermos desfrutar de uma comunhão tão rica mutuamente e em Jesus Cristo? A alegria da comunhão sempre enriquece e enche nossa vida de significado. Vamos ver essa verdade na lição de hoje. Já partilhamos juntos esta primeira lição que Jesus deu aos seus 12 discípulos. Lembre-se que a palavra discípulo quer dizer aluno. Nosso Senhor, no princípio de seu ministério, escolheu esses 12 homens depois de uma noite inteira de oração. Eles não foram escolhidos por acaso, mas pela vontade de Deus. Não temos tempo de dar o nome dos 12, mas eles começaram a andar com Jesus, a observá-lo e ouvir o que ele tinha a dizer. Eles começaram a aprender os ensinos que Jesus tinha para eles. De muitas formas, eles aprenderam lentamente, mas não os culpo, pois eu também aprendo muito lentamente. Muitas vezes, há muitos ensinos da Palavra de Deus que nós não observamos nem aplicamos na vida até que chegam as pressões da vida e aí corremos para a Palavra de Deus e descobrimos que Deus tem a resposta para nós. Talvez seja essa parte da razão do Salmo 119, versículo 71 dizer: "Foi-me bom ter sido afligido, para que aprendesse os teus estatutos." Às vezes a pressão também acontece em minha vida. Aí é quando eu fujo de uma forma nova para a palavra de Deus e o Espírito de Deus abre minha mente para a verdade divina. E eu aprendo coisas novas que não aprenderia se não tivesse enfrentado a aflição. Aqueles 12, portanto, foram enviados por Jesus. Mais cedo ou mais tarde, isso ocorreria. Eles já andavam com Jesus e agora teriam que se separar de Jesus fisicamente. Essa situação deve tê-los enchido de temor. Não obstante, o tempo havia chegado quando seriam lançados pela fé a realizar a tarefa confiada por Jesus. Jesus sabia que chegaria um momento quando eles o deixariam fisicamente. Ele voltaria para o Pai e se sentaria à mão direita de Deus. Eles precisavam de treinamento e discipulado. E essa primeira missão serviria para que pudessem sentir a capacitação de Deus e, no momento certo, dar glória a Deus. Eles saíram e falaram, expulsando muitos demônios. Em Marcos capítulo 6, verso 13, lemos: "E expulsavam muitos demônios e ungiam muitos enfermos com óleo e os curavam." O que significava esse ministério de exorcismo que os discípulos desempenharam? Uma das coisas que podemos ver é que eles tinham grande autoridade. A autoridade não vinha deles, mas do próprio Senhor Jesus Cristo. Abra seu Novo Testamento em Marcos capítulo 6, verso 7. O texto diz: "Chamou a si os 12 e começou a enviá-los a 2 e 2, e deu-lhes poder sobre os espíritos imundos." O que fizeram, portanto, ao expulsarem demônios, não foi por causa de autoridade pessoal que tinham, mas pela autoridade que havia sido dada a eles por ninguém mais que o próprio Jesus Cristo. Essa autoridade, a propósito, incluía o mundo físico com os subsequentes milagres de cura e expulsão de demônios. Em Marcos capítulo 6, verso 13, tanto o mundo espiritual quanto o físico estão envolvidos. O mundo espiritual está envolvido com a expulsão de demônios pelos discípulos e o mundo físico com a unção com óleo feita aos que eram curados pelos discípulos. Os servos de Cristo receberam autoridade de Cristo para que demonstrassem grande poder. Naqueles dias, essa verdade se confirmou na vida daqueles discípulos. Deus também confere aos cristãos de hoje grande poder. Em Atos capítulo 1, verso 8, o Senhor Jesus Cristo disse: "Mas recebereis a virtude do Espírito Santo, que há de vir sobre vós, e ser-me-eis testemunhas, tanto em Jerusalém, como em toda a Judéia e Samaria, e até aos confins da terra." Esse poder é conferido àqueles que Deus separa para realizar a obra de Jesus Cristo. A autoridade não reside em nós mesmos, mas vem do Senhor e pertence somente a Ele. Tentar usurpar esse poder traz muitas consequências trágicas. Em Atos capítulo 19, há um relato curioso dos sete filhos de Seva que queriam expulsar demônios. Eles já tinham visto Paulo fazer isso em nome de Jesus e depois foram até um homem possuído por um demônio e usaram o nome de Jesus. Há poder no nome de Jesus, mas lembre-se que quando aquele espírito saiu, ele disse que sabia quem era Jesus e sabia quem era Paulo. Mas eles lhes eram desconhecidos. Aqueles homens presumiram que poderiam usar o poder espiritual sem antes pertencerem a Jesus Cristo. Nosso Senhor categoricamente disse: "É-me dado todo o poder no céu e na terra." Esse poder é dado ou conferido pelo poder do Espírito Santo de acordo com Atos capítulo 1, verso 8. Quando os discípulos saíram, eles foram não em sua própria força, mas com uma autoridade que foi conferida pelo próprio Cristo. A autoridade vinda de Deus estava por trás de suas ações. Quando saímos diariamente, o fazemos como embaixadores de Cristo e não vamos sozinhos. Pois em Mateus capítulo 28, verso 20, podemos ler: "E eis que eu estou convosco todos os dias até a consumação dos séculos. Amém." Hoje em dia, Deus também nos confere poder. Esse poder é evidenciado através da vida de seu povo. A maior de todas as demonstrações de poder acontece, evidentemente, quando alguém se converte na habilidade que ele tem de transformar vidas. Note que eles não apenas tinham autoridade, mas também entraram em atividade. O impacto completo foi realizado para a glória de Jesus Cristo e não para que os servos recebessem eles mesmos a glória. A alegria dos discípulos estava na realização de que Deus os achou aptos para usá-los de forma extraordinária para abençoar a muitos. No final dessa jornada, portanto, eles se reuniram novamente com Jesus de acordo com Marcos capítulo 6, versos 30 e 31. Note a lição que temos aqui. "E os apóstolos ajuntaram-se a Jesus e contaram-lhe tudo, tanto o que tinham feito como o que tinham ensinado. E ele disse-lhes: Vinde vós aqui à parte, a um lugar deserto, e repousai um pouco, porque havia muitos que iam e vinham e não tinham tempo para comer." É bom nos lembrar que tudo isso é para a glória de Jesus Cristo. Isso tudo não é para que eu ou você sejamos glorificados. E às vezes fico até um pouco perturbado quando vejo uma exaltação exagerada dos servos e pouca exaltação a Jesus Cristo. Que nós possamos dar glória a nosso Salvador e nos alegrar por podermos ministrar aos outros sem que sejamos exaltados. Graças a Deus pelos servos de Deus que abençoaram nosso coração, mas devemos dar a suprema glória ao Senhor Jesus Cristo. Em Marcos capítulo 6, verso 30 e 31, chegamos ao fim dessa jornada dos discípulos durante seu retorno. Essa passagem nos ensina que devemos dar contas dos feitos que realizarmos dentro do corpo, de acordo com Romanos capítulo 14, verso 12. Depois de terminarem sua missão, todos os discípulos voltaram e começaram a dar contas ao Senhor. Lemos em Marcos capítulo 6, verso 30. E os apóstolos ajuntaram-se a Jesus e contaram-lhe tudo, tanto o que tinham feito como o que tinham ensinado. Note a ênfase em tudo. Nosso Senhor saberá tudo sobre nós, incluindo as motivações de nosso coração. Tenho consciência do fato que um dia estaremos assentados diante do grande trono e então seremos provados não somente pelo que fizemos, mas por que o fizemos. Haverá uma prova honesta e aberta das motivações de nossos corações. Haverá mais que um retorno, mas também um relatório. Assim, eles partilharam com Jesus sobre como ministraram. Eles eram os mensageiros encarregados de uma missão. A missão foi completada. Veja que, de acordo com Marcos capítulo 6, verso 31, houve um descanso. E ele disse-lhes: vinde vós aqui à parte, a um lugar deserto, e repousai um pouco. Porque havia muitos que iam e vinham e não tinham tempo para comer. Dessa forma, Jesus os chamou para se separarem e descansarem. Um período de descanso deveria seguir um intenso momento de trabalho. O povo de Deus deveria aprender a verdade bíblica do descanso ou, de fato, terá que se afastar do trabalho. A tensão que envolve as muitas atividades pode ser mantida por um determinado tempo. Nosso corpo é o templo do Espírito Santo e precisamos cuidar muito bem dele. Estamos examinando o ministério missionário dos 12 apóstolos. Os limites de seus ministérios foram colocados para eles. Temos também nosso próprio ministério hoje. Mais tarde, esse ministério seria partilhado com outros e mais outros e depois ainda com mais outros. E hoje, nós mesmos vivemos nos limites de nossa batalha espiritual. Que Deus possa se agradar ao nos encontrar fiéis, partilhando as grandes responsabilidades que são nossas hoje e que eram deles naquela época. Que Deus nos encontre aptos para sermos usados hoje para a sua glória. Querido Deus e nosso Pai, este é o nosso desejo, esta é a nossa oração. Que pela capacitação do Teu Espírito Santo, nós possamos ser usados hoje para levar o Teu nome a tantas pessoas. Nós oramos assim no precioso nome de Jesus. Amém.
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2: Saiba usar a versão digital da Carteira de Identidade Nacional. Calor extremo, especialista alerta para riscos. Voo especial celebra legado de pai e filho na aviação em despedida emocionante a bordo. Dezenas de milhões de brasileiros já emitiram o documento físico da Carteira de Identidade Nacional, mas a grande maioria ainda esquece de baixar a versão eletrônica diretamente no celular. Para reverter esse cenário, notificações explicativas estão sendo enviadas por mensagens de aplicativos. O documento digitalizado traz uma série de facilidades para o dia a dia, servindo como identificação oficial em viagens, shows e eventos públicos. A grande novidade da carteira unificada é a utilização do cadastro de pessoa física como número único de identificação de segurança nacional, substituindo o tradicional número do antigo registro geral. O aplicativo permite incluir de maneira eletrônica dados adicionais do cidadão, como título de eleitor, carteira de motorista e carteira de trabalho. As autoridades alertam os usuários para que tenham cuidado redobrado com golpes virtuais e tentativas de fraude financeira fora dos canais oficiais. Em períodos de temperaturas extremamente elevadas e com exposição prolongada ao sol, o corpo trabalha de forma sobrecarregada para tentar manter o equilíbrio térmico. Esse esforço excessivo pode provocar desde pequenos desconfortos até sérias situações de emergência médica. Segundo cardiologistas, a exposição ao calor intenso provoca dilatação dos vasos sanguíneos e uma perda severa de líquidos essenciais por meio do suor. Esse processo resulta em sintomas comuns como queda brusca da pressão arterial, tonturas frequentes, fortes dores de cabeça, náuseas e desmaios repentinos. Os especialistas reforçam que o grupo mais vulnerável inclui idosos, crianças pequenas, gestantes e trabalhadores que exercem atividades ao ar livre por longos períodos do dia. Para se proteger adequadamente das altas temperaturas, a recomendação principal é manter uma hidratação constante com água, mesmo sem sentir sede. As autoridades de saúde orientam a população a usar roupas leves e claras, além de evitar a exposição solar direta nos horários mais quentes. Uma história emocionante que une paixão familiar e superação na aviação comercial está comovendo internamente os funcionários da companhia aérea americana United. O experiente comandante Rob trabalhou pilotando aeronaves por dezenas de anos e sempre serviu como uma grande inspiração profissional para seu filho Daniel ingressar na carreira de piloto. No entanto, o diagnóstico de uma grave doença neurológica degenerativa sem cura acabou forçando a aposentadoria precoce do veterano. Como o comandante não possuía mais as condições físicas exigidas pelas regras médicas internacionais para pilotar avião, o encerramento da sua trajetória ganhou uma surpresa especial. O próprio filho dele atuou como primeiro oficial responsável por pilotar o Boeing 737, que transportou o pai em sua última viagem oficial. Durante o trajeto aéreo, o jovem piloto fez um anúncio comovente pelo sistema de som para compartilhar o orgulho com todos os passageiros.
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3: As boas novas de Deus para você memorizar aqui na BBN encontram-se em Provérbios, capítulo 23, verso 24. Grandemente se regozijará o pai do justo, e o que gerar um sábio se alegrará nele. Mais uma vez, Provérbios 23, verso 24. Grandemente se regozijará o pai do justo, e o que gerar um sábio se alegrará nele. Provérbios 23, 24, estas são as boas novas de Deus para você memorizar aqui na BBN.
4: Você já deve ter ouvido a frase, muitas mãos...

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1: Heróis e heroínas da Bíblia. 9. Menino formoso, salvo das águas para ser libertador do seu povo. Moisés é um dos heróis mais amados em toda a revelação bíblica. Vale reler o que o escritor aos Hebreus fala a seu respeito no capítulo 11, verso 23 em diante. Em resumo diz: pela fé Moisés, já nascido, foi escondido 3 meses por seus pais. Pela fé grande, recusou a ser chamado filho da filha de Faraó, escolhendo antes ser maltratado com o povo de Deus do que, por um pouco de tempo, ter o gozo do pecado, tendo por maiores riquezas o vitupério de Cristo do que os tesouros do Egito, porque tinha em vista a recompensa. Pela fé deixou o Egito, não temendo a ira do rei, porque ficou firme como vendo o invisível. Pela fé celebrou a Páscoa no deserto. Pela fé passaram o Mar Vermelho como uma terra seca, o que, intentando os egípcios, se afogaram naquele mar. As grandes maravilhas escondidas nesta breve passagem, neste breve trecho biográfico de Moisés, você vai conhecer lendo os livros de sua autoria: Êxodo, Levítico, Números e Deuteronômio. Moisés foi um herói de grande valor para Deus e o povo de Deus. Para que o ouvinte tenha uma ideia da grandeza pessoal do nosso herói, basta ler Deuteronômio 34, 10 a 12, onde resumidamente nós vemos: e nunca mais se levantou Israel profeta algum como Moisés, a quem o Senhor conhecera cara a cara, nem semelhante em todos os sinais e maravilhas que o Senhor o enviou para fazer na terra do Egito, a Faraó e a todos os seus servos, e em toda a mão forte que obrou Moisés. Então Moisés era um querido do Pai Celestial, e quando morreu, Deus preferiu esconder o seu corpo e levar seu espírito para os páramos celestes, onde já estavam muitos dos seus antepassados que fielmente serviram ao Senhor. Quando, no propósito de Deus, chegou a hora de libertar o seu povo das garras do Egito, onde o povo, no total de 430 anos, ali estava, Deus se apresentou ao seu servo escolhido, e daí para frente uma série de acontecimentos milagrosos acontecem, sendo o homem Moisés ajudado por seu irmão Arão. 10 pragas vieram sobre o Egito, até que na última, a morte dos primogênitos, o povo finalmente saiu do país. Aliás, o próprio povo egípcio ordenou que o povo saísse, porque chegava de tanta praga, né? E na travessia do Mar Vermelho, quando Deus fez um caminho seco para o mar, o povo viu a derrota dos inimigos. E quando o Faraó, comandando o seu exército, entrou no mar, ou entrou naquele caminho seco, o mar voltou à sua força total após a passagem do povo de Deus, e assim o exército do Faraó e o próprio Faraó foram assim destruídos. A história da libertação do povo de Deus no Egito ensina, sobretudo, que o nosso Deus, com seu imenso poder e ajuda, efetivamente a quantos buscam o seu

0: poder à sua presença. Hoje o Senhor ainda livra notadamente do pecado através do Senhor Jesus Cristo, seu Filho bendito, que se revelou a nós para nos levar a Deus. O ouvinte, amigo, já conhece o Senhor Jesus, já o segue em seu coração, tomara que sim. Deus o abençoe.
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Em Apocalipse 21:4 lemos: "E Deus limpará de seus olhos toda lágrima." Há momentos na vida em que as lágrimas falam mais alto do que qualquer palavra. Dores que ninguém vê, lutas silenciosas, feridas que parecem não cicatrizar. Nessas horas, nessas batalhas internas, pode parecer que estamos sozinhos, mas não estamos. Deus vê cada lágrima que cai dos nossos olhos. Ele não ignora nossa dor. Ele se aproxima e a promessa dele não é que nunca choraremos, mas que nunca choraremos sozinhos. E ele enxuga as nossas lágrimas. A palavra nos mostra um Deus que se importa profundamente com os nossos sofrimentos. Cada lágrima tem valor diante dele. Cada momento de dor é conhecido por ele. E mais do que observar, ele age, consola, fortalece e renova. O choro pode durar uma noite, mas a alegria vem pela manhã, mesmo quando não percebemos. Se você hoje está chorando, saiba que suas lágrimas não são o fim da história. Deus já preparou o consolo, a cura e um novo começo.

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1: Bem, nós temos uma passagem muito séria da Bíblia diante de nós em 2 Timóteo capítulo 3. Estamos em uma série sobre o despertar da Igreja. Falamos anteriormente sobre adoração. Pensar em adoração como um momento de silêncio ou quietude é praticamente um equívoco. E parece apropriado neste processo de pensarmos sobre a Igreja para esta era e esta geração, que uma palavra de aviso esteja em pauta, e isso será para hoje. Hoje vamos olhar para os primeiros 5 versículos do capítulo 3 de 2 Timóteo. Na sequência, olharemos para os últimos 5 versículos enquanto pensamos sobre como responder ao que ouviremos hoje. Acompanhe comigo a leitura. 2 Timóteo, capítulo 3, começando no versículo 1. 2 Timóteo, capítulo 3. Saiba disto, nos últimos dias sobrevirão tempos terríveis. Os homens serão egoístas, avarentos, presunçosos, arrogantes, blasfemos, desobedientes aos pais, ingratos, ímpios, sem amor pela família, irreconciliáveis, caluniadores, sem domínio próprio, cruéis, inimigos do bem. Traidores, precipitados, soberbos, mais amantes dos prazeres do que amigos de Deus, tendo aparência de piedade, mas negando o seu poder. Afaste-se desses também. E porque nós não tendemos a pensar assim, e porque Timóteo tinha que ser advertido para pensar dessa forma, Paulo escreve palavras realistas de advertência. Quando você entra na vida cristã, você entra em um campo de batalha, não é um parque de diversão. Não seja ingênuo, há tempos difíceis à frente. Com o fim se aproximando, as pessoas serão egocêntricas, famintas por dinheiro, se autopromoverão. Arrogantes, profanas, desprezarão seus pais, brutais, grosseiras. Arrogantes, profanas, desprezarão seus pais. Brutas, grosseiras, um cão que come o outro. Inflexíveis, caluniadoras, impulsivamente selvagem. Cínicas, traiçoeiras, cruéis, ego inflado, viciadas em luxúria e alérgicas a Deus. Elas farão um show de religião, mas por trás dos bastidores elas são animais. Mantenha-se afastado dessas pessoas. Amantes de si é o primeiro item listado. Este é um amor próprio esmagador, compulsivo e tirânico. Este é um amante de si mesmo que é, naturalmente, um amante do dinheiro e, junto com isso, no versículo 4, um amante do prazer. Hoje em dia nós diríamos materialismo ao máximo. Esses indivíduos são presunçosos. Você consegue ver a próxima palavra? Arrogante. E o próximo termo pode ser traduzido como abusivo. O primeiro círculo a ser impactado pelo amante de si, que se torna um amante do dinheiro, prepotente e arrogante, é a família. O primeiro grupo a ser impactado é a família. E você vai perceber que esses indivíduos abusivos são desobedientes aos pais. Desobedientes aos pais é seguido de ingrato. Aqui está mais uma daquelas palavras. Ingrato. Isto significa desprovido de apreciação elementar. Falha em ver o valor do sacrifício de outro e aquilo que devemos a alguém. Isto é chamado de espírito de justiça. E alguns nem esperam até que os pais tenham morrido. Isaías coloca a situação desta maneira no capítulo 51. Lembre-se do buraco de onde fostes cavados. Não é bom? Lembre-se do poço de onde você veio. De vez em quando é bom voltar para o buraco e apenas dar uma caminhada ao redor da velha casa. É incrível o que acontece quando você faz isso. Você teria que voltar a alguma cidadezinha desconhecida no interior. Eu teria que voltar para a minha cidade onde cresci, São Caetano do Sul. Para alguns vai parecer um exercício de despejo e para outros será como reencontrar memórias muito lindas. Onde quer que seja seu lugar, de vez em quando apenas dê uma passada de volta. E lembre-se daqueles que se sacrificaram para que você pudesse se tornar quem você é agora. Aqueles que conhecem você e que muito provavelmente amam você mais do que qualquer um já o tenha amado na Terra. Ingrato, seguido por profano. Este é um termo que descreve aqueles que não possuem sequer a decência básica da vida. Para o judeu, isso seria o de não enterrar os mortos. Isso seria chamado de um ato de anósios, que é a palavra grega. Seria anósios para um irmão que se case com sua irmã, para um filho que se case com sua mãe. Fazer isso não é natural, é desumano, e essa é a palavra traduzida aqui como profana. Sem amor é faltar com um carinho básico para com a própria família, os irmãos, pais e filhos. Então, este quinto item na lista dos termos ligados à família é inconciliável, expressado em algumas versões como implacável. É a ideia de ser rancoroso ou uma pessoa que não perdoa. É um bom momento para eu parar e perguntar diretamente a você. Existe alguém que você precisa perdoar? Essa pergunta serve para qualquer pessoa e eu posso perguntar a qualquer um essa mesma pergunta. Mas não chegue ao túmulo com esse rancor. Se alguém pediu perdão a você, seja grande o suficiente para aceitar a graça de sua confissão. Mas essas pessoas são implacáveis. Não há lugar em sua vida para uma aliança. Não há um meio-termo negociável. Os sete termos seguintes são mais amplos do que os que se referem à família. Obviamente, a primeira palavra logo de cara é claramente compreendida por pessoas na igreja. Caluniadores. Você vai ficar um pouco chocado ao ouvir o termo original, que foi traduzido para caluniadores. É diaboloi. Isso significa demônios. Demônios. Acho que as mulheres têm obtido uma má reputação quando se trata de fofocas. São as velhas ideias de que as mulheres são as fofoqueiras. Eu conheço mais homens fofoqueiros do que mulheres fofoqueiras. O ponto é, todos nós podemos ser culpados por isso. Passar informações que não temos a coragem de dizer na presença da pessoa em questão. Sendo que parte do problema é que nós enxergamos nos fatos e depois sempre se trata de algo que deveria ser confidencial. Mas se somos o povo de caráter íntegro que devemos ser, não vamos dizer coisas por trás das costas de alguém. Fazê-lo se torna algo malicioso ou mal intencionado. Caluniadores. E ele continua, sem autocontrole, que vai com fofocas, incapaz de governar ou restringir a si mesmo. A próxima palavra é um termo difícil, cruéis. Agora, a imagem fica mais escura. Esta é uma selvageria, não é nem sensível e nem simpática. É um termo usado para animais não domados que podem atacar uma pessoa. É uma palavra traduzida como feroz. Em algumas versões, implacável seria um sinônimo. Há um livro interessante, título interessante também. O subtítulo era Psicopatas no Local de Trabalho. O título era Cobras Internos. Parece até adequado para lidar com algumas pessoas no trabalho e mesmo na igreja, não é mesmo? Mas eu vivo em um mundo onde existem muitas cobras que se parecem bem espertas e escorregadias em ternos. Fique de olho, não se case com um deles. Alguns de vocês aprenderam a dura lição de como é viver com alguém assim. Serpentes internos, muito cruel. Inimigos do bem, o paladar ético e moral desta pessoa perdeu o seu sabor. É o tipo que acha que é uma ducha de água fria estar perto de indivíduos verdadeiramente devotos a Deus. Esta é uma palavra para cinismo. Tudo é visto com uma mancha cínica. O próximo termo é traiçoeiro, usado em um único outro lugar no Novo Testamento, associado ao nome de Judas, onde ele é chamado de traidor. Esta é a palavra de traição. Há pessoas na igreja que vão trair você. Este é um sinal de que esta é uma pessoa que você deve evitar. Fique longe de uma pessoa que faz isso. E os próximos dois caminham juntos, precipitado e soberbo. Estamos de volta onde começamos. Eles continuam atropelando, teimam em fazer apenas o que querem. Agora, olhe para o final do quarto verso. Mais amantes dos prazeres do que amigos de Deus. Thomas Oden escreve isso. É preocupante quando a fé reconhece que pessoas podem ser deliberadamente profanas e ainda assim vão à igreja, avarentos e ainda assim fazem orações de manhã e ainda repetem perfeitamente o credo dos apóstolos, que podem ser traiçoeiros ou traidores e ainda assim permanecem na diretoria da igreja, inimigos do bem e ainda assim professam serviço a Deus. Isso cria uma esquizofrenia espiritual, e crianças que são criadas nesse contexto sofrem para descobrir onde termina a verdade e onde começa a mentira, especialmente se seus pais defendem esse estilo de vida. John Stott diz: Paulo está descrevendo aqueles que preservam a forma exterior de religião. mas negam o seu poder. Eles evidentemente participavam dos cultos da igreja, eles cantavam os hinos, eles diziam amém para as orações, eles colocavam seu dinheiro na caixa de ofertas. Eles pareciam e soavam extremamente piedosos, mas era forma sem poder, uma demonstração exterior sem realidade interior, religião sem moral, a fé sem obras. A verdadeira religião, acrescenta, combina forma e poder, não é forma externa sem poder. Ela promove uma adoração que é essencialmente espiritual, vinda do coração, que se expressa através de cultos públicos e que também traz um comportamento moral. Caso contrário, não é apenas sem valor, mas é, na verdade, uma abominação ao Senhor. Sabe, isso é sério. É por isso que quando chega ao final deste texto, Paulo diz, evite-os. Agora, ele não está falando sobre os pecadores no grande mundo ao nosso redor. O próprio Jesus sentou-se com publicanos e pecadores. O seu problema não era com os perdidos, seu problema era com a fraude religiosa. É o falso religioso que vai lhe deixar maluco. É o falso religioso que se aproveita de sua posição. É por isso que eles devem ser evitados. Eles não vão fazer bem a você. Eles são escorpiões em seu saco de dormir. Eles vão machucá-lo. Posicione-se contra eles. Agora, repare que eu não usei uma única vez nesta mensagem a palavra fácil. E Timóteo, sendo tímido, iria achar isto muito difícil de obedecer. Então, e agora? Quer dizer que você lê uma lista assim e todos nós nos sentimos com vontade de cair fora? Sabe de uma coisa? Quem já não foi culpado de algumas dessas coisas? A diferença é que estamos preocupados com o fato de que fomos assim. Isso nos incomoda, temos uma consciência, o Espírito de Deus trabalha em nós e traz uma convicção saudável e diz de muitas maneiras, corrija isso. Então nós dizemos, ouça o aviso, perceba isso, esteja atento. Assim como você diria para seu filho saindo para a faculdade, esteja atento. Alguns entram e suas vidas são mudadas para melhor. Outros vão e se tornam alcoólatras ou viciados em drogas sem esperança. Alguns vão para uma escola e eles têm um encontro maravilhoso com Cristo no campus. Outros vão para a mesma escola e se perdem. Não é a escola, é como eles reagiram à escola. Amigo e amiga, nós nunca vamos limpar a cultura, mas temos de estar conscientes sobre o que se trata. E ela perdeu o seu caminho. Nós não devemos tomar sugestões de nossa cultura, embora vivamos em um mundo onde a cultura conta. Então, o que precisamos? Bem, por um momento ouça, apenas ouça. Anos atrás, quando o antigo livro de 1 Crônicas foi escrito, havia uma contagem cuidadosa das tribos da nação. A nação é Israel. Até o momento em que o cronista chega ao capítulo 12 deste antigo livro de registros. Ele aterriza no versículo 32 em um pequeno grupo de líderes de uma tribo. Eles são chamados de os filhos de Issacar, 1 Crônicas capítulo 12, versículo 32. E ele nos diz duas coisas sobre os filhos de Issacar. Primeiro é que eles conheciam seu tempo. E segundo que eles sabiam o que Israel deveria fazer. Uma delas é discernimento, a outra é determinação. Uma delas é a consciência, a outra é a responsabilidade. Apenas 200 deles, mas eles são listados porque aparentemente causaram um grande impacto na sua época e nos anos que se seguiram. Minha oração é que possamos dar luz a filhos e filhas de Issacar, que você conheça os tempos em que você vive e que o seu tempo com Deus seja tão significativo e profundo e, às vezes, marcado pela solidão e silêncio, que Ele alcance você e comunique o seu plano e sua vontade. Um plano que se tornará muito mais eloquente do que qualquer coisa que você venha ler, ou qualquer evento atual, ou qualquer noticiário. Deus dará discernimento a você para ver através de todo o lixo político em que nos encontramos agora. Então você terá a coragem e a determinação para agir de forma adequada. Ninguém precisará dizer a você. Havia apenas 200 desses filhos de Issacar, mas eles são chamados de os líderes que conheciam o seu tempo e sabiam o que Israel deveria fazer. Você tem um cérebro, você tem olhos, você tem ouvidos para ouvir. Não seja pego pela retórica, pela lábia de quem quer que seja. Pense, compreenda o seu tempo. Peça a Deus por sabedoria para ver e ir além do que é tão alto e imponente. E depois, faça o que é certo. É isso, este é o meu conselho político para a vida. Isso é o mais político que você vai conseguir de mim. Nós não estamos aqui para criar uma zona eleitoral, nós nunca vamos fazer isso. Mas eu estou aqui para avisar que, sendo ou não sendo algo político, tomar decisões erradas e optar por pessoas erradas para estar no poder terá impacto na sua vida. Que Deus nos guie como pessoas primeiramente, depois como uma família e, além disso, como uma igreja e como um país, porque o nosso mundo perdeu o seu caminho. Esta é uma mensagem séria, meu querido e minha querida. Mensagem muito séria. E eu quero convidar você a orar. Se puder, apenas feche seus olhos por um momento e vamos orar juntos. Estamos gratos, nosso Pai, por Tua presença entre nós, pela Tua palavra. Obrigado por Tua graça vindo ao nosso encontro, nos encontrando em um momento em que não estávamos necessariamente procurando pelo Senhor e nos ajudando a tornar a nossa atenção para as coisas sobre as quais não tínhamos pensado por longo tempo. Eu oro para que, como resultado do nosso tempo de estudo, possamos levar seu conselho a sério, evitar as pessoas que estão nos prejudicando ou que poderiam nos prejudicar e proteger a igreja do impacto que essas pessoas podem causar. Nós rogamos, Senhor, cuide de nós, como o Senhor faria com um pequeno bebê. Cuide de nós no berço enquanto aprendemos a andar e depois aprendemos a falar. E especialmente por aqueles que hoje estão com problemas, eu oro para que o Senhor lhes dê a coragem de confessar e de buscar ajuda. Para aqueles que estão vazios, para que possam ser preenchidos. Eu peço isso em nome de nosso Salvador Jesus, a quem amamos. Amém.
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0: Copa 2026 com o Brasil em campo. As partidas desta quarta-feira. Confira os resultados dos jogos desta terça na Copa. Estados Unidos flexibilizam restrições e permitirão que Irã entre no país 2 dias antes de jogo da Copa do Mundo. A terceira e última rodada da fase de grupos da Copa do Mundo começa nesta quarta-feira com 6 partidas decisivas para grupos A, B e C. O grande destaque do dia é o confronto da seleção brasileira contra a Escócia, marcado para 7 horas da noite, horário de Brasília, na cidade de Miami, nos Estados Unidos. Para evitar qualquer tipo de favorecimento, os jogos de cada chave acontecem no mesmo horário. No mesmo horário, tem Marrocos e Haiti. A rodada começa mais cedo, às 16h, também horário de Brasília, com os duelos do Grupo B. Suíça e Canadá fazem um confronto direto pela liderança da chave. No mesmo horário, Bósnia e Catar, com as duas equipes buscando uma vitória para tentar avançar no torneio. O fechamento do dia fica por conta do Grupo A, com os 2 jogos marcados às 22h, também horário de Brasília. O México joga diante da sua torcida contra a Tchequia. Enquanto isso, a Coreia do Sul enfrenta a África do Sul. A terça-feira de Copa foi marcada por um feito histórico no futebol. O craque português Cristiano Ronaldo brilhou intensamente ao marcar 2 gols na goleada de 5-0 contra o Uzbequistão. Com essa impressionante atuação, o artilheiro isolado tornou-se o primeiro jogador do planeta a balançar as redes em 6 edições diferentes da competição. Pelo Grupo L, o jogo direto entre Inglaterra e Gana terminou no empate em 0-0. No mesmo grupo, a Croácia superou o Panamá por 1-0 em Toronto. A forte seleção da Colômbia enfrentou a República Democrática do Congo, buscando consolidar a sua vaga para a próxima fase. Os colombianos jogavam por uma vitória simples para encaminhar a classificação. E a vitória veio, 1-0. A Colômbia agora retomou a liderança isolada do Grupo K com 6 pontos. E enfrentam na última rodada Portugal. O governo dos Estados Unidos decidiu flexibilizar as duras restrições de viagem impostas à delegação da seleção do Irã nesta Copa. Segundo o Departamento de Segurança Interna americano, os iranianos agora vão poder entrar no território do país com 2 dias de antecedência para a próxima partida do torneio. A autorização especial é válida especificamente para o duelo da terceira rodada, agendado para a cidade de Seattle. Anteriormente, por conta das fortes tensões geopolíticas entre Washington e Teherã, a equipe asiática só tinha permissão para cruzar a fronteira 1 dia antes dos jogos. Essa rígida determinação logística gerou fortes protestos por parte da comissão técnica iraniana, que chegou a classificar o grupo como a seleção mais oprimida da competição. Com a proibição de se alojar nos Estados Unidos, a base oficial do time fica em Tijuana, no México.
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2: As boas novas de Deus para você memorizar aqui na BBN encontram-se em Provérbios, capítulo 23, verso 24. Grandemente se regozijará o pai do justo, e o que gerar um sábio se alegrará nele. Mais uma vez, Provérbios 23, verso 24. Grandemente se regozijará o pai do justo, e o que gerar um sábio se alegrará nele. Provérbios 23, 24. Estas são as boas novas de Deus para você memorizar aqui na BBN.

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Programa Verdade Bíblica, dentro de instantes aqui na BBN, na apresentação do pastor Leandro Tarrataca. Tenho certeza que este programa irá edificar e abençoar a sua vida. Verdade Bíblica, daqui a pouco. Muito bom dia, obrigado por sua companhia nesta quarta-feira.

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1: Você tem medo do quê? O que te assusta? O que te faz sentir inseguro, insegura? Um amigo meu, Stan Husted, costuma dizer que o medo mata tudo. O medo faz com que você fique imobilizado, a ponto de não saber o que fazer. Como é que você lida com crises? Como é que você lida? Você lida com temor, fica paralisado? Há uma história na Bíblia muito interessante, a história de Esther. Ela estava diante de uma situação muito difícil. Ela poderia salvar a vida de milhares de judeus se conseguisse revogar um decreto, uma lei do rei Xerxes. Essa lei visava exterminar todos os judeus que moravam no Império Persa. Mas se tentasse, ela mesma poderia perder a vida. Será que ela deveria ficar tomada por medo, imobilizada? Ou deveria encontrar uma força heróica e encarar aquela situação? O livro de Esther nos explica como essa mulher conseguiu vencer os seus temores, conseguiu se sobrepor à crise e se tornar uma mulher como referência do que Deus pode fazer na vida de alguém. A história inicia quando o rei Xerxes descartou a rainha Vasti porque ela não lhe obedeceu. 4 anos mais tarde, o rei escolhe uma nova rainha, Esther, não sabendo que ela era de ascendência judaica. Então as coisas começaram a se complicar. O primo de Esther, e também uma espécie de pai adotivo, se recusou a se ajoelhar diante de Amã, que era um primeiro-ministro. Amã ficou tão furioso que ele convenceu o rei, de maneira ardilosa, a matar todos os judeus. Por meio de um mensageiro, Mordecai envia essa notícia a Esther a respeito desse decreto terrível, maligno, que visava matar a todos os judeus. E convenceu a rainha a usar a sua influência para mudar aquela situação, para ser um instrumento de Deus. Esther concorda e diz assim: irei ter com o rei, ainda que é contra a lei. Se perecer, pereci. Capítulo 4, versículo 16. Assim ela foi ao rei para defender, para funcionar como uma espécie de advogada, para defender os judeus daquela condenação líquida e certa, inclusive ela mesma. E ela tem sucesso. E, consequentemente, nesse livro, o Amã acaba sendo executado e Mordecai é honrado. O livro fala da providência divina. Nos mostra como Deus age dentro das situações mais difíceis e como Deus preserva o seu povo. Naquele contexto, o povo de Israel. O livro registra uma festa muito importante, que é chamada Festa de Purim, e a obrigação da observação permanente dessa festa por conta desse grande livramento que Deus ofereceu ao seu povo pela instrumentalidade dessa mulher chamada Esther. Esse livro era lido durante essa festa para comemorar exatamente esse evento de liberdade da nação judaica, porque Deus usou essa mulher. Os judeus até hoje leem o livro de Esther na festa de Purim. O livro de Esther não revela especificamente, mais uma vez, quem é o seu autor. Mas a maioria das tradições tem apontado para Mordecai, ou Mardoqueu, como diz uma outra tradução, e também para o próprio Esdras e Neemias. No entanto, embora existam evidências fortes em direção a Esdras e Neemias, em função do conhecimento dos costumes e das práticas persas, nós não podemos afirmar isso com absoluta certeza. O fato é que este livro é um livro inspirado por Deus e ele mostra Deus trabalhando, por assim dizer, por trás das cortinas. É um livro tão importante porque muitas vezes em nossas vidas é assim que nós nos sentimos. Nós temos a impressão de que Deus não está presente, que nós estamos sobre o palco da vida, resolvendo todas as coisas com as nossas próprias forças. E o livro de Esther não nos faz pensar assim, porque embora Deus não seja citado diretamente, Deus está sempre presente nas páginas desse livro. O livro que foi escrito entre 460 e 350 a.C. A palavra de Deus diz assim no capítulo 2, versículo 15. Esther, filha de Abiel, tio de Mordecai, que a tomara por filha, quando lhe chegou a vez de ir ao rei, nada pediu, além do que disse Regai, o eunuco do rei, guarda das mulheres. E Esther alcançou favor de todos quantos a viam. Capítulo 4, versículo 14. Porque se de todo te calares agora, de outra parte se levantará para os judeus socorro e livramento. Mas tu e a tua casa, e a casa de teu pai, perecereis. E quem sabe se para conjuntura como esta é que fosse elevada a rainha? Capítulo 6, versículo 13. Se Mordecai, perante o qual já começaste a cair, é da descendência dos judeus, não prevalecerás contra ele, antes certamente cairás diante dele. Capítulo 7, versículo 3, a palavra de Deus diz assim. Então, respondeu a rainha Esther e disse, se perante ti, ó rei, achei favor, se bem parecer ao rei, desse por minha petição a minha vida e pelo meu desejo a vida do meu povo. O livro poderia ter um esboço simples, dividido em três seções principais. Do capítulo 1 ao capítulo 2, até o versículo 18, nós temos como a substituição de Vasti, quer dizer, Esther assume o lugar da rainha Vasti. Do capítulo 2 ao capítulo 7, do capítulo 2, versículo 19 ao capítulo 7, versículo 10, nós temos como Mordecai, ou Mardoqueu, derrota Amã. Do capítulo 8, 1 até o 10, 3, nós temos como Israel sobreviveu à tentativa de Amã de destruir completamente a nação. A nobre Esther arriscou a sua própria vida ao perceber o que estava em jogo e ao entender que Deus nos coloca no lugar certo, na hora certa, por uma razão certa. Quando o texto nos diz, no capítulo 4, no versículo 14, essas palavras, quem sabe se por essa razão, por essa conjuntura, é que você tenha sido elevada à rainha. Algumas vezes nós precisamos parar e pensar, quem sabe eu estou nessa posição na minha igreja para poder prestar este serviço? Quem sabe eu estou nessa empresa, neste momento, para poder fazer isso? Quem sabe eu estou nessa posição num governo para poder fazer aquilo? É tão importante fazermos essa pergunta e entendermos por que Deus nos colocou na posição em que nos colocou, por que Deus nos plantou onde nos plantou, a fim de que possamos produzir frutos. Quando Deus me deu o privilégio e a honra de morar nos Estados Unidos, eu fui contratado pela faculdade onde eu estudava para trabalhar no setor de admissão de alunos internacionais. E esse versículo de Esther sempre me vinha à mente. Talvez eu esteja aqui por uma razão importante. E não poucas vezes eu tive a alegria de ajudar muitos alunos internacionais que estavam buscando uma oportunidade de terminarem os seus estudos. Cada vez que eu apanhava uma carta, uma mensagem de um candidato desejando ingressar na escola para melhor se preparar para o ministério cristão, eu pensava, quem sabe agora é minha oportunidade de ajudar essa pessoa. Eu tenho um ótimo amigo, ele é dono de uma fábrica de tintas e várias vezes no meu ministério, agora em que nós dirigimos também um acampamento, uma faculdade teológica, eu liguei para ele algumas vezes e disse, irmão, nós precisamos comprar tintas e eu gostaria de um desconto. Ele disse, não, eu estou nessa posição de ter essa empresa para poder ajudar, essa é minha hora, eu quero ajudar você. E ele doou todas as tintas que nós precisávamos para melhor atender aos irmãos alunos e os irmãos que usavam o nosso acampamento. Quem sabe você está na posição em que você está para poder alcançar pessoas, ajudar pessoas e promover a vontade de Deus. Tal qual no livro de Gênesis, quando estudamos a história de José, essas duas histórias envolvem monarcas estrangeiros. No caso de José, faraó. no caso de Esther, Xerxes. E o que nós percebemos é que nas duas situações esses monarcas têm, por assim dizer, o controle sobre o destino dos judeus. No entanto, sempre surge o heroísmo de algum indivíduo, de algum judeu, de algum israelita, que confia em Deus e que está disposto a ser o instrumento de Deus para salvar o seu povo, salvar a sua nação. Hoje não é diferente. Quando a gente se dispõe a ser usado, Deus, ele vai nos usar. A mão de Deus é evidente à medida em que a história vai se desenvolvendo, e mesmo num ambiente de tanta dificuldade e desafio, nós vemos que Deus não desampara o seu povo ali. Deus continua agindo no meio deles, Deus continua atuando e estendendo a sua poderosa mão, a fim de que eles possam não apenas livrar a sua própria vida, mas livrar todo o seu povo. Sabe, hoje nós vivemos quase que uma proliferação, como que se fosse uma praga, uma peste generalizada de covardes, de pessoas que temem agir, que não têm coragem de ser voz em nossa sociedade, para serem diferentes, para anunciarem a verdade. Mas todas as vezes que uma pessoa diz, Senhor, eu quero ser essa voz, eu quero ser essa pessoa de coragem, Deus usa, assim como ele usou José, assim como ele usou Esther. Festejar é um tema tão importante neste livro. Existem 10 banquetes registrados no livro e muitos eventos que são apresentados e orquestrados ou que acontecem durante estes banquetes. E embora o nome de Deus, como disse há pouco, nunca apareça diretamente mencionado neste livro, é evidente que os judeus estão buscando a intervenção de Deus. Eles oram, eles jejuam por Esther. E apesar do fato de que a lei permite a destruição do povo judeu, tinha sido escrito de acordo com as leis dos medos e dos persas, o que isso significa é que seria uma lei imutável, veja, humanamente imutável, Deus prepara um caminho para que essas orações possam ser respondidas. Você sabe, você pode estar vivendo uma situação que parece ser irreversível, parece ser imutável, parece não ter saída, mas Deus está presente. E Deus está sempre disposto a agir. Deus, ele faz com que haja uma suspensão daquela execução. A lei, que aparentemente era imutável, muda, porque Deus é imutável. Quando nós consideramos isso, nós vemos claramente que a lei de acusação que existia contra nós também foi rasgada por Cristo. Colossenses capítulo 2 diz que aquela nota de acusação foi cancelada, aquele escrito de dívida. E hoje nós somos completamente livres pela graça de Cristo. Que você possa levantar a sua cabeça e ter certeza que o Deus soberano de todo o universo está interessado em sua vida. Deus não mudou, mas ele pode mudar a sua vida e a sua situação. Confie nele e vá em frente.

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0: Chegou o momento de orarmos pela nossa nação.
1: Admoesto-te, pois, antes de tudo, que se façam deprecações, orações, intercessões e ações de graças por todos os homens, pelos reis e por todos os que estão em eminência, para que tenhamos uma vida quieta e sossegada, em toda piedade e honestidade. Porque isto é bom e agradável diante de Deus nosso Salvador, que quer que todos os homens se salvem e venham ao conhecimento da verdade.
2: Você já ouviu falar no termo parâmetro de bênção? Eu já vi isso incluído em devocionais, lições de escola dominical. Parâmetros de bênção. Quem é mais abençoado, quem é menos abençoado. E aí passa muito pelo termo o que é uma bênção e para quem, não é? Porque para muitos ser abençoado é possuir, é ter coisas. Outros é ter paz de espírito. Para outros é poder ter o privilégio de fazer algo de relevância, principalmente para o reino de Deus. E aí você vê que o conceito é abrangente. Infelizmente, as pessoas têm por comparação a analogia da realização pessoal agregada à bênção. E acho que essas coisas andam um pouquinho distantes, podem se encontrar lá na frente, não é? Em Provérbios 23:17 nós lemos: o teu coração não inveje os pecadores, antes permanece no temor do Senhor todo dia. Ou seja, dá uma direção e um foco para você, né? Não inveje os pecadores. Se você acha que ser abençoado é ter tudo o que as pessoas não tementes a Deus têm, então o seu foco está totalmente errado e você precisa de um foco novo. Permanecer no temor do Senhor todo dia. Aquele que permanece no temor do Senhor não tem falta de nada. É abençoado. É abençoada. Então, busque primeiro o reino de Deus e a sua justiça. Todas as outras coisas vos serão acrescentadas. Maravilhoso Deus, como é bom ver o descortinar da tua vontade na tua palavra. E como simplifica na nossa mente o termo ao qual chamamos bênção. Somos abençoados sim por termos a ti, para nos guiar e para nos ensinar que precisamos permanecer no temor teu. Isso se reflete na comunidade, Senhor. É, porque bendita é a nação cujo Deus é o Senhor. Muito obrigado, Deus, por ouvir a nossa oração pelo Brasil, incluindo aqui a mais, vamos dizer assim, inexpressiva no mapa, comunidade, até a maior metrópole, são todos expressivos e significativos para ti. Obrigado por nos amar. Te oramos assim no nome precioso de Jesus. Amém.

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2: Se o passaporte viaja com o torcedor, por que o histórico de saúde não? Com dúvida na direita, Brasil encerra a preparação para encarar a Escócia. CNJ, dia para agosto, análise de regras sobre aposentadoria compulsória. Em clima de Copa, a Organização Pan-Americana da Saúde emitiu um alerta importante sobre os riscos sanitários gerados pela grande circulação de pessoas no torneio mundial. A expectativa é que, até o fim da competição, 10 milhões de torcedores circulem entre os Estados Unidos, o Canadá e o México. Diante desse cenário de grande mobilidade humana, especialistas defendem que o histórico de saúde do cidadão também precisa cruzar a fronteira. Atualmente, dados vitais como histórico de vacinação, alergias, exames e remédios contínuos ficam arquivados de maneira isolada dentro de clínicas e hospitais. Para tentar solucionar esse problema, ganha força no mercado o conceito de dados médicos sob a gestão direta do paciente. A proposta defendida por empresas de tecnologia é centralizar todas as informações clínicas num ambiente digital unificado dentro do celular do usuário. Dessa forma, em qualquer caso de emergência ou viagem de turismo, os dados de saúde estariam salvos e acessíveis na palma da mão. A seleção brasileira encerrou nesta terça-feira os preparativos para o jogo decisivo contra a Escócia, pela última rodada da fase de grupos da Copa. O técnico Carlo Ancelotti comandou a atividade em Nova Jersey, contando com 25 dos 26 atletas convocados. A única ausência confirmada foi o atacante Rafinha, lesionado, abrindo uma disputa acirrada pela vaga de titular no lado direito do ataque. Os atacantes Rayan, Luiz Henrique e Gabriel Martinelli são os cotados para iniciar a partida, que acontece nesta quarta em Miami, 7 horas da noite, horário de Brasília. A grande novidade positiva no treino foi a presença de Neymar, que trabalhou normalmente pelo terceiro dia seguido e deve ser relacionado pela primeira vez. Preocupado com a fase eliminatória, Ancelotti também estuda poupar o lateral Douglas Santos e o volante Casemiro, que estão pendurados com cartões. O Conselho Nacional de Justiça adiou para o mês de agosto a votação das novas regras sobre os processos disciplinares aplicados aos magistrados brasileiros. Na sessão ordinária realizada nesta terça-feira, o conselheiro e relator do caso, Ulisses Rabaneda, apresentou um novo projeto de ato normativo para o setor. O principal objetivo da medida é adequar as normas internas do Conselho à recente e histórica determinação do Supremo Tribunal Federal. Em maio deste ano, a Suprema Corte extinguiu em definitivo a aposentadoria compulsória com uma punição máxima aplicada a juízes que cometeram falhas administrativas graves. O relator enfatizou em seu discurso que o texto apenas cumpre a ordem judicial do Tribunal Superior, sem criar nenhuma inovação jurídica por conta própria. Com a mudança, as sanções possíveis passam a ser limitadas apenas de advertência, remoção forçada, disponibilidade de cargo e demissão de profissionais.
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3: As boas novas de Deus para você memorizar aqui na BBN encontram-se em Provérbios, capítulo 23, verso 24. Grandemente se regozijará o pai do justo, e o que gerar um sábio se alegrará nele. Mais uma vez, Provérbios 23, verso 24. Grandemente se regozijará o pai do justo, e o que gerar um sábio se alegrará nele. Provérbios 23, 24, estas são as boas novas de Deus para você memorizar aqui na BBN.
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0: 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Ouça agora esta verdade bíblica. Há pouco tempo atrás, participei como voluntário de uma pesquisa em determinado bairro. Ali me deparei com um jovem chamado Nick. A primeira coisa que ele disse é que ele é ateu e, portanto, não crê em Deus. Ao final da rápida conversa, eu disse a ele: eu sei que você não crê em Deus, mas como nós cremos, nós gostaríamos de orar por você. E então perguntei como que poderíamos orar por ele. E ele disse: orem para que eu tenha uma boa vida. O nome dele está na minha lista de oração e por ele tenho orado frequentemente. Um cristão certa vez perguntou ao colega ateu com o qual passeava num campo: quem foi que fez estas belas flores? Esqueça, foi a resposta. Não comece novamente com a sua conversa estúpida sobre Deus. As flores existem por elas mesmas. O cristão não continuou no assunto. Alguns dias depois, ele foi visitado pelo seu amigo ateu. Na sua sala, ele tinha um belo quadro pintado de flores. O ateu perguntou: quem foi que o pintou? O cristão disse: não comece com esta tola conversa sobre religião. Ninguém as pintou. Estas flores apareceram no quadro por elas mesmas. A moldura foi moldada pela natureza e então o quadro pulou na parede e se pendurou num prego que, por acaso, estava ali. O ateu não gostou da resposta sarcástica, ao que o amigo cristão replicou: será lógico crer que as flores no quadro, as quais não têm cheiro ou vida, tenham sido criadas por alguém, enquanto que milhões de flores vivas nos vales e colinas não têm nenhum criador? A Bíblia começa em Gênesis 1 dizendo: no princípio criou Deus os céus e a terra. Eu sou Eduardo Steibel e encerro com uma palavra dos Salmos. O Senhor é bom e a sua misericórdia dura para sempre.
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1: Querido amigo, hoje vamos estudar o capítulo 13 de Apocalipse. Vamos estudar a primeira parte, capítulo 13, versículos 1 a 10. Nessa primeira parte do capítulo 13, nós encontramos ações do grande inimigo de Cristo que surgirá nos últimos dias. O anticristo surgirá com seus aliados e tentarão de todas as maneiras obter algumas vitórias, mas ele é um inimigo derrotado. Nesse programa, vamos conhecer um pouco mais desse terrível inimigo de Cristo e dos cristãos. O título para nossa reflexão é As Caracterizações do Inimigo de Cristo. Repito, com base nessa primeira parte de Apocalipse 13, 1 a 10, o título é As Caracterizações do Inimigo de Cristo. Nesse capítulo 13, conhecemos então os dois principais aliados do dragão. Ao estudarmos esse capítulo, neste e no próximo programa, devemos lembrar que primeiramente essa mensagem foi revelada aos cristãos do primeiro século, especificamente aos discípulos na Ásia, que viviam sob o domínio romano. Ligando esses personagens com as profecias de Daniel, considerando o contexto em que viviam os primeiros leitores dessas palavras proféticas, podemos ver o poder do governo romano para perseguir os santos. Na identificação dessa besta e dos demais aliados, percebemos que o poder do diabo contra os cristãos da Ásia que receberam o Apocalipse foi exercido por meio de forças humanas. Porém, em relação aos dias finais, temos que ficar atentos para percebermos como esse poder se apresentará. Embora devamos admitir essa verdade, devemos saber que ele é um inimigo derrotado. Assim, o princípio que sobressai desse texto pode ser apresentado da seguinte maneira. O inimigo de Cristo pode caracterizar-se de diversas maneiras, mostrando-se vitorioso, mas ele sempre será um inimigo derrotado. Eu repito, esse é o princípio que sobressai desse texto. E nessa frase encontramos a seguinte mensagem. O inimigo de Cristo pode caracterizar-se de diversas maneiras, mostrando-se até vitorioso, mas ele sempre será um inimigo derrotado. Nesse capítulo, nós vamos encontrar três caracterizações desse inimigo de Cristo. O inimigo de Cristo caracteriza-se como uma besta que veio do mar. Versículos 1 a 4. Três afirmações sobre esses versículos. A besta e a sua descrição. O mar aqui traz o mesmo significado de várias passagens do Antigo Testamento. Ele representa as nações ou a sociedade humana. Por exemplo, em Salmo 65, Isaías 17, Isaías 57, Jeremias 51, nós temos essa mesma ideia. Esta besta surge do mar, isto é, ela acha sua base no poder nas nações. Ela age a sua base para as suas realizações na sociedade dos ímpios. É digno de nota o contraste entre esse servo do diabo que sobe do mar e o anjo forte de Deus que desceu do céu e ficou em pé sobre a terra e o mar. Esse entendimento é apoiado pelo trecho do Antigo Testamento de que o mar são as nações. O trecho mais importante na interpretação dessa besta do mar é Daniel capítulo 7. O mar, mais uma vez, representa o quê? As nações ou os povos, especialmente o mundo dos ímpios, o mundo perdido. O significado dos chifres e das cabeças da besta será explicado com maior detalhe no capítulo 17. Mas já podemos ver a força ou o poder da besta nos chifres e a sua inteligência ou astúcia nas cabeças. Nessa descrição, já notamos a semelhança da besta com o dragão, que nós estudamos no capítulo 12, no programa passado. O poder dessa besta depende do diabo, o adversário do povo de Deus. O dragão tinha diademas sobre as sete cabeças. A besta tem diademas sobre os chifres, que serão identificados como reis, que reinariam com a besta por pouco tempo. A besta é inimiga de Deus e do povo do Senhor. Exalta-se contra Deus com arrogância, mostrando nomes de blasfêmia e irreverência. Como as cabeças serão identificadas como reis, como governo humano, entendemos a arrogância dos reis e desses governos que se exaltam contra Deus, até aceitando a adoração como se fossem eles deuses. Veremos neste e nos próximos capítulos que esses reis foram imperadores romanos. No versículo 2, a besta que vi de João era semelhante a um leopardo, depois urso e leão, enfim, um animal realmente estranho. E esse versículo ajuda-nos a entender a aplicação principal do livro para os leitores originais. Essa descrição da besta do mar tem uma forte ligação com Daniel capítulo 7. Antes de continuar aqui, voltemos então para perceber algumas coisas em Daniel capítulo 7. Ali temos uma visão do final do Império Babilônico. Como na profecia anterior relatada em Daniel 2, esta visão falou sobre quatro reinos. Três desses reinos são identificados por nome: Babilônia, Medo-Pérsia e Grécia. E o quarto reino não é chamado por nome, mas os outros detalhes da profecia nos mostram que o reino, o império a seguir, era Roma. Daniel viu quatro animais subirem do mar. Entre outras características, ele descreveu os traços de um leão, de um urso, de um leopardo e de um animal diferente, terrível, feroz, com 10 chifres. Os quatro animais se levantaram numa sucessão representando os quatro impérios já citados. Eu acredito que Daniel e João viram os mesmos monstros, mas de pontos de vista diferentes. Quando João teve sua visão, boa parte da mensagem de Daniel já tinha sido cumprida. Os primeiros três reinos já haviam caído e o quarto reino, Roma, ainda dominava o mundo. Da perspectiva de João, uma única besta tinha essas características de todos os animais que Daniel viu 600 anos antes de João. É como se o urso tivesse devorado o leão e incorporado alguns traços desses. E quando o leopardo devorou o urso, assumiu as características do leão e do leopardo. Por último, esse animal terrível devorou o leopardo, o urso e o leão, e passou a refletir então algumas qualidades desses todos animais que ele tinha devorado. Daniel viu os quatro animais como indivíduos. João viu uma só besta com características desses quatro animais. Eles continuavam vivos porque fazem parte do quarto animal. Assim, João citou esses mesmos animais. Daniel profetizou sobre os quatro reinos, mas enfatizou o estabelecimento do domínio do Senhor na época do quarto reino. Disse que o quarto reino, e especificamente o seu décimo rei, seria um reino blasfemador que perseguiria os santos por um tempo, dois tempos e metade de um tempo, antes da vitória total dos santos do Altíssimo. A mensagem de João nos próximos capítulos é uma atualização e ampliação da profecia de Daniel. Ele não precisava mais falar sobre os três primeiros reinos, porque eles já tinham passado. Ele escreveu aos santos que viviam na época do quarto animal, do quarto reino, a besta do mar, o Império Romano. Os cristãos que receberam o Apocalipse veriam logo esse décimo rei se levantar contra os fiéis. Eles precisavam do consolo de saber que a profecia de Daniel não havia falhado e que a vitória final viria logo depois dessa angústia iminente pela qual eles estavam passando. Temos que entender também que, no mesmo sentido, tendo essa aplicação dedicada aos cristãos que viviam sob Domiciano, João também deixa para nós a mensagem de que o anticristo, embora já estivesse presente, ele também se manifestaria no tempo final. Veja, por exemplo, 1 João 2:1, 2:18 e 2 João versículo 7. É importante também saber que em qualquer situação, esse anticristo age na esfera limitada pelo domínio absoluto de Deus. Mas quando olhamos para esse texto, nós vemos que a besta terá poderes sobrenaturais. Veja o versículo 3. Então vi uma das suas cabeças como golpeada de morte, mas essa ferida mortal foi curada. Querido amigo, demonstrações de poder ganham admiração do mundo. As pessoas podem ser persuadidas pela autoridade de líderes, governos, ou podem simplesmente seguir por intimidação, por causa do medo, por causa do poder dos seus dominadores. O poder de ressuscitar os mortos pertence a Deus, não ao diabo. Mas ele pode enganar pessoas sob a permissão de Deus, com todo o poder, sinais e prodígios de mentira, conforme disse Paulo aos Tessalonicenses capítulo 2, versículos 9 e 10. Nesse caso, não precisa ressuscitar uma pessoa, ele apenas dá uma nova vida à causa de um governo maligno na perseguição dos santos. O mundo acha que a besta ganhará e se maravilha. Mas não foi isso que aconteceu. A vitória de Jesus. Porém, foi isso que aconteceu naquele intervalo antes da sétima trombeta. A besta mostrou o seu poder e o mundo se maravilhou, participou em festa. Mas para eles, a festa não durou. Mas, mesmo assim, a besta consegue adoração. Veja o versículo 4. E adoraram o dragão porque deu autoridade à besta. Também adoraram a besta dizendo, quem é semelhante à besta? Quem pode pelejar contra ela? Para o mundo, querido amigo, demonstrações de poder são provas do favor de um Deus. E por isso, motivos para louvar esse Deus. A besta recebeu seu poder de quem? Do dragão, até dando uma vida nova aparente ao poder perseguidor. O mundo admira tal poder e adora o dragão, adora a própria besta. Que blasfêmia! Que grande pecado! O contraste nos conflitos no Apocalipse é claro. Na batalha no céu, o exército dos fiéis é liderado por Miguel, cujo nome quer dizer quem é semelhante a Deus? Mas os povos do mundo, tão impressionados com o poder imperial, negam o poder de Deus e perguntam, quem é semelhante à besta? Os povos que admiram a besta não enxergam a luz da revelação dada aos servos do Senhor. Para eles, não há poder superior ao do diabo. Suas palavras arrogantes são um desafio, mas... Querido amigo, esse desafio será respondido nos próximos capítulos. O inimigo de Cristo, então, caracteriza-se como quem recebe autoridade para se manifestar. Versículos 5 a 8, esta é a segunda caracterização desse inimigo de Cristo. Três afirmações aqui para entendermos bem esses versículos. Autoridade limitada para blasfemar e ser arrogante é dada por Deus. Foi-lhe dada uma boca que proferia arrogâncias e blasfêmias. Novamente o texto fala e mostra a arrogância da besta. Ela tem nomes de blasfêmia nas cabeças e recebe a adoração dos povos. Aqui ela tem condições de se exaltar e de falar blasfêmias. Querido amigo, a imagem da besta é assustadora, é aterradora. O poder dela é tão grande que a terra toda vai atrás dela dando-lhe honra. O mundo pode ser enganado, mas os leitores do Apocalipse, por isso você deve estudá-lo com profundidade, os leitores do Apocalipse sabem que o poder dela é limitado pelo mesmo Senhor que já venceu o dragão. Ela terá autoridade para agir por um tempo limitado. A ousadia da besta não tem limites. Ela abre a boca para falar contra o próprio Senhor. O nome representa a pessoa. O nome de Jesus salva no sentido de que o próprio Senhor Jesus salva. Difamar o nome de Deus é atacar o próprio Senhor. A besta difama também o tabernáculo, isto é, o tabernáculo representa o povo de Deus, é o povo de Deus, aqueles que habitam o céu, que são difamados. Mas no versículo 7, a autoridade limitada para lutar e vencer contra os santos é dada, mas é uma autoridade limitada. Foi-lhe dado também que pelejasse contra os santos e os vencesse. Querido amigo, já tivemos uma previsão disso no vislumbre do trabalho da besta, no capítulo 11, versículo 7. Aqui, o comentário é rápido. A besta luta contra os santos e se sai vitoriosa. Da mesma maneira que o capítulo 11 nos avisou do ataque e até da vitória da besta, o mesmo capítulo também nos assegura que a vitória não termina aqui. A besta vence, mas é momentâneo essa vitória. A autoridade é limitada, ela vai ser adorada, mas vai ser adorada pelos perdidos. Versículo 8. Adorarão todos os que habitam sobre a terra, aqueles cujos nomes não estão escritos no livro da vida do Cordeiro. Quando a besta matou as duas testemunhas, os povos fizeram sua festa de vitória. Aqui, ela se pôs contra Deus e contra o povo do Senhor, e o mundo dá louvor à besta. Como observamos anteriormente, os habitantes da terra aqui são os ímpios. A besta pode ser adorada pelos ímpios, pode pelejar contra os santos e os vencer, mas o livro da vida está no poder do Cordeiro. Como foi enfatizado na visão das duas testemunhas, o poder do diabo e de seus aliados não vai além da morte. Podem pelejar, podem vencer, podem matar, mas o livro da vida, o livro da vida, o poder para garantir a ressurreição e a vida eterna, pertencem ao Cordeiro, pertencem exclusivamente ao Senhor. Por isso, em terceiro e último lugar, o inimigo de Cristo caracteriza-se por despertar a atenção de todos por suas ações. Versículos 9 e 10. A atenção deve ser dada por todos que ouvem essas palavras. Olha o versículo 9. Se alguém tem ouvidos, ouça. Preste atenção, é importante. Essa frase tem sempre o propósito de chamar a atenção à mensagem do Senhor. Essa mensagem é para incentivar os ouvintes a tomarem uma decisão, para darem uma resposta a essa palavra. A atenção deve ser dada ao apelo que faz o Espírito Santo. Veja o versículo 9 novamente. Essa frase aparece 8 vezes nesse livro de Apocalipse. Em cada uma das cartas às 7 igrejas e aqui. O versículo que segue contém uma mensagem que oferece consolo para os santos. É importante, então, prestar atenção. Por quê? É o Espírito Santo quem chama a nossa atenção. A atenção deve ser prática, pois haverá justa retribuição, versículo 10. Se alguém leva para o cativeiro vai. Se alguém matar a espada, é necessário que seja morto a espada. Aqui está a perseverança e a fidelidade dos santos, diz o versículo 10. Há diversas interpretações desse versículo, mas parece a mais provável que o Senhor esteja falando aqui sobre os perseguidores, aqueles que prendem ou até matam os santos. Entendido dessa maneira, seria uma promessa de vingança contra os opressores, aqueles que levam os outros ao cativeiro ou que usam a espada para matar, sofrerão os mesmos castigos. Quando a besta se levantou do capítulo 11 para matar as duas testemunhas, a sua vitória durou pouco tempo, e a cena se encerra com o sofrimento dos inimigos, que regozijavam-se com a morte dos servos fiéis. Quem participar dessa perseguição, prendendo e matando os santos, enfrentará a vingança justa. A justiça divina traz conforto aos fiéis. Em termos gerais, os fiéis são perturbados pela injustiça do mundo e aguardam um dia de acerto quando a justiça de Deus prevalecerá. Homens justos do Antigo Testamento pediam justiça de Deus sobre os ímpios. Por exemplo, no Salmo 35, no Salmo 74, no Salmo 94. E foi essa mesma preocupação que estava na mente dos servos de Deus. As promessas do Apocalipse de sofrimento por um tempo limitado, seguido por uma vitória total, servem para confortar os santos e ajudá-los a perseverarem. Querido amigo, o diabo não desiste. Depois da série de derrotas do capítulo 12, ele esperou na praia para a chegada da besta do mar, um dos aliados dele. Quando ouviram a descrição da besta do mar, os que conhecem o Antigo Testamento percebem a gravidade da situação. O dragão conta com o apoio de uma besta que junta toda a maldade e a ferocidade dos ímpios. O mundo pode ser enganado, achando que a besta vencerá, mas os fiéis sabem que não se compara com o poder de Deus. Deus a derrotará. Nós sairemos vitoriosos. Aqui está a perseverança dos santos. Que o Senhor te abençoe. Um grande abraço. Mantenha-se confiante e seguro. E até o próximo programa.
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2: Saiba usar a versão digital da Carteira de Identidade Nacional. Calor extremo, especialista alerta para riscos. Voo especial celebra legado de pai e filho na aviação em despedida emocionante a bordo. Dezenas de milhões de brasileiros já emitiram o documento físico da Carteira de Identidade Nacional, mas a grande maioria ainda esquece de baixar a versão eletrônica diretamente no celular. Para reverter esse cenário, notificações explicativas estão sendo enviadas por mensagens de aplicativos. O documento digitalizado traz uma série de facilidades para o dia a dia, servindo como identificação oficial em viagens, shows e eventos públicos. A grande novidade da carteira unificada é a utilização do cadastro de pessoa física como número único de identificação de segurança nacional, substituindo o tradicional número do antigo registro geral. O aplicativo permite incluir de maneira eletrônica dados adicionais do cidadão, como título de eleitor, carteira de motorista e carteira de trabalho. As autoridades alertam os usuários para que tenham cuidado redobrado com golpes virtuais e tentativas de fraude financeira fora dos canais oficiais. Em períodos de temperaturas extremamente elevadas e com exposição prolongada ao sol, o corpo trabalha de forma sobrecarregada para tentar manter o equilíbrio térmico. Esse esforço excessivo pode provocar desde pequenos desconfortos até sérias situações de emergência médica. Segundo cardiologistas, a exposição ao calor intenso provoca a dilatação dos vasos sanguíneos e uma perda severa de líquidos essenciais por meio do suor. Esse processo resulta em sintomas comuns como queda brusca da pressão arterial, tonturas frequentes, fortes dores de cabeça, náuseas e desmaios repentinos. Os especialistas reforçam que o grupo mais vulnerável inclui idosos, crianças pequenas, gestantes e trabalhadores que exercem atividades ao ar livre por longos períodos do dia. Para se proteger adequadamente das altas temperaturas, a recomendação principal é manter uma hidratação constante com água, mesmo sem sentir sede. As autoridades de saúde orientam a população a usar roupas leves e claras, além de evitar a exposição solar direta nos horários mais quentes. Uma história emocionante que une paixão familiar e superação na aviação comercial está comovendo internamente os funcionários da companhia aérea americana United. O experiente comandante Rob trabalhou pilotando aeronaves por dezenas de anos e sempre serviu como uma grande inspiração profissional para seu filho Daniel ingressar na carreira de piloto. No entanto, o diagnóstico de uma grave doença neurológica degenerativa sem cura acabou forçando a aposentadoria precoce do veterano. Como o comandante não possuía mais as condições físicas exigidas pelas regras médicas internacionais para pilotar avião, o encerramento da sua trajetória ganhou uma surpresa especial. O próprio filho dele atuou como primeiro oficial responsável por pilotar o Boeing 737, que transportou o pai em sua última viagem oficial. Durante o trajeto aéreo, o jovem piloto fez um anúncio comovente pelo sistema de som para compartilhar o orgulho com todos os passageiros.
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3: As boas novas de Deus para você memorizar aqui na BBN encontram-se em Provérbios, capítulo 23, verso 24. Grandemente se regozijará o pai do justo, e o que gerar um sábio se alegrará nele. Mais uma vez, Provérbios 23, verso 24. Grandemente se regozijará o pai do justo, e o que gerar um sábio se alegrará nele. Provérbios 23, 24. 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
4: A salvação é o maior presente que Deus ofereceu à humanidade por meio do nosso Senhor Jesus Cristo. Segundo a Bíblia, todos os seres humanos se afastaram de Deus por causa do pecado, mas, em seu amor, ele enviou Jesus para trazer reconciliação e vida eterna. Em João 3,16, aprendemos que Deus amou o mundo de tal maneira que deu seu Filho unigênito, para que todo aquele que nele crê não pereça, mas tenha a vida eterna. A salvação não é conquistada por obras ou méritos humanos, ela é recebida pela fé em Cristo. Na cruz, Jesus levou sobre si os nossos pecados, oferecendo perdão e um novo começo. E por meio da sua ressurreição, ele venceu o pecado e a morte, garantindo a esperança para todos os que creem nele. Assim, a salvação em Cristo nos traz perdão, transformação de vida e a promessa de viver eternamente com Deus.

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1: As características do verdadeiro ministério pastoral. A florescente igreja cristã do primeiro século encontrava no apóstolo Pedro um homem moldado à medida de suas necessidades. Mesmo sem ignorar as fraquezas de Pedro, como a registrada no capítulo 2 da Epístola aos Gálatas, reconhecemos o fato que o antes inconstante e volúvel Pedro se tornou um líder firme e amoroso. Fruto do paciente e discipulado pessoal, iniciado e conduzido pelo próprio Senhor Jesus. Sua condição de testemunha das aflições de Cristo lhe fornecia o cerne necessário a exortações, como registrada no 5º capítulo de sua epístola, dirigida aos presbíteros espalhados pelas igrejas cristãs. Aos presbíteros que estão entre vós, admoesto eu, que sou também presbítero com eles. Revestido da autoridade de apóstolo de Cristo, Pedro estabelece o molde pelo qual o pastorado da Igreja de Cristo deveria ser exercido, como também as características que o tornam reconhecido como um genuíno ministério em nome do Supremo Pastor. Primeiramente, Pedro ressalta a forma pela qual o ministério pastoral deve ser exercido ao dizer: apacentai o rebanho de Deus que está entre vós, tendo cuidado dele, não por força, mas voluntariamente. A autoridade pastoral é delegada por Cristo e reconhecida pela Igreja a partir das evidências observadas na conduta dos homens capacitados pelo Espírito Santo. A Igreja naturalmente se submeterá àquele que foi ungido pelo Senhor. Porém, se tal liderança é imposta por meio do constrangimento e manipulação, é obrigação da Igreja reconhecer que tal liderança não provém do Senhor. Da mesma forma, o legítimo pastorado é também caracterizado pela correta motivação, que, segundo Pedro, não deve ocorrer nem por torpe ganância, mas de ânimo pronto. Uma liderança motivada pela recompensa financeira é incompatível com o verdadeiro ministério cristão. Isto não significa que pastores não devam ser sustentados pela Igreja de Cristo, principalmente quando se dedicam de forma integral a apacentar as ovelhas de Cristo e a ensiná-las pela doutrina cristã, mas que jamais um mercenário deve ser conduzido ou mantido no ministério pastoral. Outra verdade ressaltada pelo apóstolo é que o genuíno ministério pastoral tem como característica uma liderança espiritual cuja autoridade provém do exemplo e não da força. Ao advertir que o pastor não deve liderar, nem como tendo domínio sobre a herança de Deus, mas servindo de exemplo ao rebanho. Pedro condena o autoritarismo ditatorial de homens que, ao invés de servirem como modelo à frente do rebanho, usam de uma atitude ameaçadora, empurrando-os ao cumprimento de seus sórdidos propósitos. O apóstolo termina por advertir a respeito da correta expectativa que caracteriza os servos do Senhor. E quando aparecer o sumo pastor, alcançareis a incorruptível coroa de glória. Pastores capacitados por Cristo não trabalham visando o reconhecimento dos homens, mas de seu Senhor, que prometeu os recompensar na eternidade. Diante das verdades expostas pelo apóstolo Pedro, nos resta ressaltar aquilo que cabe ao povo de Deus em relação a identificar e reconhecer aqueles que o Senhor tem concedido como homens dons à sua igreja. A igreja deve lembrar-se atentamente da exortação do Mestre, a fim de não ser apanhada pela astúcia de seus inimigos. Acautelai-vos, porém, dos falsos profetas, que vêm até vós vestidos.

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Vivemos dias agitados, cheios de preocupações, pressões, incertezas, temores. É fácil perder a calma quando as circunstâncias fogem ao nosso controle. Mas Jesus nos oferece algo diferente. Ele oferece uma paz verdadeira, profunda, que não depende do que está acontecendo ao nosso redor. Só aqueles que a têm entendem. A paz que vem de Jesus não é a ausência de problemas, mas a certeza de que Ele está no controle de tudo, apesar de tudo. Em João 14, 27, lemos: Deixo-vos a paz, a minha paz vos dou. Não vou lá dou como o mundo a dar. Não se turbe o vosso coração, nem se atemorize.

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1: Muito obrigado por ouvir o nosso programa. Esperamos que esta mensagem seja uma bênção para você. Necessitamos de suas orações por esse programa. O nosso desejo, a nossa oração, é que a mensagem de hoje possa atingir os corações e produzir frutos para a glória de Deus. Antes de continuarmos com o nosso estudo em Filipenses, vamos orar. Senhor, obrigado por tua palavra, a Bíblia, que ela seja uma bênção para muitos no dia de hoje. Que os corações a recebam, nela creiam e a ela respondam. Nós oramos em nome de Jesus. Amém. Vamos ler Filipenses capítulo 3, versículo 12. Não que já tenha alcançado ou que seja perfeito, mas prossigo para alcançar aquilo para o que fui também alcançado por Cristo Jesus. Paulo quer dizer, em outras palavras, que eu possa buscar alcançar aquilo para o que fui conquistado por Jesus Cristo. Este era o desejo constante de Paulo. Isso era o que ele tinha em mente, em seu coração, quando acordava de manhã, durante todo o dia e quando ele ia dormir à noite. Esta era a última coisa que pensava. Era algo que estava permanentemente nele. E por que Paulo se esforçava por isso? Porque ele estava obcecado com a ideia de alcançar aquilo para o que foi conquistado por Cristo Jesus. Bem, o Senhor alcançou Paulo com um propósito definido, por isso Paulo queria se agarrar àquilo para o que ele foi alcançado por Cristo. Veja, a nossa vida cristã não é uma experiência que acontece ao acaso. Não somos um pedaço de madeira no mar da vida, flutuando sem objetivos, aspirações e ambições. Paulo sabia disso. Agora que Deus o tinha alcançado, ele não podia desanimar ou descansar até cumprir a finalidade para a qual ele tinha sido salvo. Em outras palavras, ele se esforçava para ter uma vida cujo fruto permaneceria quando ele fosse levado da terra deste cenário terreno. Eu não creio que exista algo que se compare ao fato de sabermos que vivemos conforme o grande propósito para o qual fomos redimidos. Por outro lado, não há maior tragédia para um cristão que, no fim de sua vida, perceber amargamente que não conseguiu alcançar aquilo para o qual seu Senhor o salvou. Falhar em cumprir a finalidade para a qual Deus me salvou seria a pior tragédia que poderia acontecer comigo. Amado, isso também poderia ser a sua maior tragédia, viver e morrer, terminar o seu tempo aqui na terra, sem ter cumprido a finalidade para o qual Deus o salvou. Que vergonha será no tribunal de Cristo se nós nos afastamos do nosso chamado aqui na terra? Paulo disse em Filipenses 3, 13 e 14, irmãos, quanto a mim, não julgo que haja alcançado, mas uma coisa faço, e é que, esquecendo-me das coisas que atrás ficam, e avançando para as que estão diante de mim, prossigo para o alvo, pelo prêmio da soberana vocação de Deus em Cristo Jesus. Agora chegamos ao segredo do sucesso de Paulo como cristão. E eu digo que, apesar de seus fracassos e suas falhas, ele teve uma vida cristã vitoriosa. Paulo tinha uma paixão ardente, ele queria alcançar o objetivo o mais rápido possível, por isso ele não deixava que nada distraísse a sua atenção. Agora, observe uma coisa. Veja que o versículo 13 diz, uma coisa faço. Isso, uma coisa eu faço. Que coisa era essa? A vontade de Deus para a sua vida? A palavra faço não está no idioma original, mas foi adicionado pelos tradutores para dar sentido à frase. Uma coisa faço. Parece resumir o propósito ideal para o cristão. Mesmo na prisão, o coração de Paulo estava determinado. Ele estava concentrado em uma coisa e não permitia que nada mudasse o seu coração do esforço em conhecer a Cristo e torná-lo conhecido. Foi somente a isto que Maria se dedicou quando se assentou aos pés de Jesus para ouvir a sua palavra. Lembre-se, o Senhor disse em Lucas 10:42, mas uma coisa só é necessária, e Maria escolheu a boa parte, a qual não lhe será tirada. Esta não é a única coisa que um cristão tem de fazer, mas sim se refere ao objetivo central de tudo o que fará. A única coisa necessária na vida de Maria era sentar-se aos pés de Jesus e ouvir a sua palavra. Isso é algo imprescindível com o que todo crente deve se envolver. A única coisa na vida de Paulo era atingir o objetivo, a vontade de Deus para sua vida. Muitas coisas nesta vida podem nos ajudar a nos tornarmos mais como Jesus. Nosso trabalho no dia a dia, nosso tempo de leitura e estudo, os momentos de descanso e lazer, as provações e os sofrimentos, tudo isso deve ser usado para alcançar o objetivo de ser como Cristo. Quando temos este firme propósito, queridos, não responderemos negativamente às circunstâncias que surgirem, não importa quais sejam. Tudo deve contribuir para moldar-nos à imagem de Cristo, de quem somos e a quem servimos. Por isso fomos escolhidos por Deus. Romanos 8:29 diz: porque os que dantes conheceu também os predestinou para serem conformes à imagem de seu Filho. Ele predestinou cada cristão para ser como Cristo, para ser conforme à imagem do Filho de Deus. Agora, para alcançar este objetivo, algumas coisas das quais devemos nos esquecer. Paulo diz no versículo 13: esquecendo-me das coisas que atrás ficam. Sublinhe aí na sua Bíblia. É possível que a maioria de algumas coisas do passado não contribuam para nos aproximarmos do objetivo. Robert Johnston disse: a lembrança do pecado serve para nos humilhar, a lembrança dos erros para apontar caminhos mais sábios, a lembrança das misericórdias para nos encorajar. Voltando à ilustração de uma corrida, o progresso do competidor poderia ser afetado se ele se concentrasse em seu oponente ou se olhasse para trás para ver a distância que já percorreu. Portanto, o cristão não deve se concentrar nas esperanças perdidas e nos planos falhos do passado. Também não devemos retardar o nosso progresso refletindo sobre nossos pecados do passado, depois que as coisas foram acertadas com Deus e com o próximo. Em Filipenses 1:3, Paulo diz: dou graças ao meu Deus todas as vezes que me lembro de vós. Precisamos de uma mente espiritualmente sã para nos lembrarmos do que edifica e nos esquecermos do que não edifica. Alguns chamam este versículo de Filipenses 3:13 de cesta de lixo de Paulo, esquecendo-me das coisas que atrás ficam. Em outras palavras, havia coisas na vida de Paulo das quais ele deveria se esquecer para fazer a vontade de Deus. Ele tinha um cesto de lixo, não literalmente falando, é claro, havia coisas em seu passado que ele precisava jogar na lata do lixo e dizer: vou me esquecer disto porque eu não vou deixar que se torne um obstáculo para mim. Quando olho para trás na minha vida, eu vejo algumas coisas desagradáveis e é melhor não olhar e nem falar sobre elas. Fui a uma igreja anos atrás e o pastor me perguntou: você poderia falar sobre a sua vida no domingo à noite? E eu disse: não, eu não posso. Então ele perguntou: mas por quê? Eu disse: eu ainda não vivi minha vida inteira, como eu poderia contar a história da minha vida? Não sei o que o futuro reserva para mim, então é melhor não falar sobre minha vida. Algumas partes dela não são nada agradáveis, é melhor então não lavar a roupa suja em público. Eu não gosto desse tipo de sermão em que se fala da experiência de cada um, onde os pregadores só falam de seu passado. Acho que devemos parar de falar de nós mesmos e exaltar o Senhor Jesus Cristo. Precisamos usar mais o cesto de lixo. Há muitas coisas sobre o passado de que devemos nos esquecer. Caso contrário, elas irão nos atrapalhar. A carga de amanhã, somada de ontem e a de hoje, faz até as pessoas mais fortes enfraquecerem ao longo do caminho. Para muitos de nós, ainda prevalece a tendência de viver no passado. Precisamos nos livrar dele o mais rápido possível. Ou nos apropriamos das conquistas como se já tivéssemos vencido, ou vivemos com espírito triste por causa dos nossos erros do passado. Amado, isso não é bom. Esqueça-se do seu passado, avance com a firme determinação de, a cada novo dia, se tornar mais semelhante a Cristo. Não olhe para o seu passado de forma que isto impeça o seu progresso hoje e amanhã. Fazer um retrospecto pode ser muito deprimente. Jesus disse em Lucas 17:32: lembre-se da mulher de Ló. Moisés escreveu sobre ela em Gênesis 19:26, e a mulher de Ló olhou para trás e ficou convertida numa estátua de sal. Amados, não haverá um futuro brilhante para o cristão que perde tempo vivendo no passado. Eu estou falando diretamente para alguns de vocês que são culpados disso. E como eu sei? As cartas que eu recebo me dizem que alguns de vocês vivem relembrando as falhas do passado. Não há nada que eu possa fazer sobre o meu passado, a não ser acertar a situação com algumas pessoas com quem eu errei. Isso é possível, mas eu não posso fazer nada com os meus fracassos do passado. Eu só posso agradecer a Deus porque Ele perdoou os meus pecados e me purificou de toda injustiça. Seja determinado pela graça de Deus a esquecer o passado. Use a cesta de lixo. Eu quero avançar para a meta, para o prêmio da soberana vocação de Deus em Cristo Jesus. Digo mais uma vez, não existe um futuro brilhante para o cristão que perde tempo relembrando os fracassos do passado. Paulo faz o contrário, ele se concentra no que está por vir. Creio que esta é a melhor maneira de viver. Este é o significado das palavras, avançando para as que estão diante de mim. Sublinhe isso aí na sua Bíblia. Uma vez na corrida, o corredor deve usar cada músculo para se esforçar em alcançar o objetivo. Será que estamos nos esforçando para sermos cada vez mais semelhantes a Cristo? Amados, devemos colocar os nossos olhos em Jesus com toda devoção e dedicação, olhando para Jesus com a firme determinação de ser como Ele. Paulo diz no versículo 13, avançando para as que estão diante de mim. O que está diante dele? O desejo de conhecer a Cristo, como ele havia dito no versículo 10. A corrida da vida exige um grande esforço de nós. Nenhum atleta em má condição física ganha uma corrida, e o cristão também não pode esperar ganhar se não cuidar de si mesmo. Hebreus 12, 1 e 2 diz, portanto nós também, pois que estamos rodeados de uma tão grande nuvem de testemunhas, deixemos todo embaraço e o pecado que tão de perto nos rodeia e corramos com paciência a carreira que nos está proposta, olhando para Jesus, autor e consumador da fé, o qual, pelo gozo que lhe estava proposto, suportou a cruz, desprezando a afronta, e assentou-se à destra do trono de Deus. A corrida aqui é a vida de fé e obediência, o desejo de santidade pessoal que sempre olha para Cristo. O primeiro requisito para correr bem não é velocidade, mas sim autodisciplina e um esforço vigoroso para alcançar a vitória sobre o pecado e ser cada vez mais semelhante ao nosso bendito Senhor. É por isso que para alcançar a meta somos exortados a nos despojar da carne. Alguns cristãos decidem permanecer em algum pecado, uma prática mundana, e depois se lamentam dizendo como é difícil ser cristão. Claro que é difícil ser cristão se não estamos vivendo na vontade de Deus. É claro que é difícil ser cristão se não abandonarmos todos os pesos e pecados que nos afligem. É difícil, e se estamos constantemente nos lembrando de nossas falhas, ao invés de seguir adiante para sermos mais parecidos com Cristo. A corrida da vida é longa. Ela se estende ao longo de nossa experiência aqui na Terra e exige que removamos tudo o que nos atrapalha. Quando um estudante termina o segundo grau e se forma, ele alcançou um objetivo, mas isso é apenas um começo. A escola apenas o ajudou a se preparar para o futuro. Quando ele vai para a faculdade, há outro começo. A faculdade não é o fim, e sim apenas o começo, um novo começo, um outro passo adiante. Assim vemos que a vida cristã é uma atividade contínua. Estamos matriculados na escola de Deus, mas nenhum de nós se formou ainda. Isso é algo que devemos nos lembrar sempre. Vamos ver mais uma vez este texto tão importante. Não que já tenha alcançado ou que seja perfeito, mas prossigo para alcançar aquilo para o que também fui alcançado por Cristo Jesus. Irmãos, quanto a mim, não julgo que o haja alcançado, mas uma coisa faço, e é que esquecendo-me das coisas que atrás ficam e avançando para as que estão diante de mim, prossigo para o alvo, pelo prêmio da soberana vocação de Deus em Cristo Jesus. Ser como Cristo é o passo final em nossa redenção. Quando nosso Senhor regressar, todo cristão alcançará este propósito. 1 João 3:2 diz, amados, agora somos filhos de Deus e ainda não é manifestado o que havemos de ser, mas também que quando Ele se manifestar, seremos semelhantes a Ele, porque assim como é, o veremos. Quando Cristo vier, seremos perfeitamente conformados à sua imagem. Mas a coroa pela qual corremos não está ganha por qualquer pessoa, e sim apenas por aqueles cristãos que se esforçaram para alcançar o propósito da perfeição nesta vida. Paulo estava pagando um preço por sua fé em Cristo quando escreveu esta epístola aos Filipenses. Persistindo no propósito, ele prosseguiu para ganhar o prêmio. O prêmio estava à frente dele, e, amados, não há maior honra que o chamado de Deus em Cristo Jesus. Será que estamos nos esforçando para terminar a competição? Será que nos esquecemos de que todos nós devemos comparecer perante o tribunal de Cristo? Você está ciente de que seremos julgados pela maneira como temos vivido desde que fomos salvos? Alguns filhos amados de Deus abandonaram a corrida. Eles não estão correndo dentro das marcas que Deus estabeleceu. Se quisermos alcançar honra, então devemos seguir as regras. 2 Timóteo 2:5 diz: "E se alguém também milita, não é coroado se não militar legitimamente." Vemos que Paulo vivia tendo em vista o final, a chegada. Quando a hora da morte viesse, ele poderia dizer, 2 Timóteo 4:6 e 7: "Porque eu já estou sendo oferecido por aspersão de sacrifício, e o tempo da minha partida está próximo. Combati o bom combate, acabei a carreira, guardei a fé." Busque conhecer a Cristo e viver para Ele. E se você fizer isso, a vida será menos triste e frustrante para você. Anos atrás, minha esposa e eu fomos a uma conferência. Um grande missionário, Dr. Samuel Swemer, foi o pregador da semana. Ele disse o seguinte: "Quanto menor a circunferência dos meus pensamentos, menor o diâmetro dos meus erros." Aqui temos um pouco de filosofia bíblica. Ajuste o seu pensamento para se concentrar mais em Jesus e menos nas coisas deste mundo e você será vitorioso. Não há maior honra do que ouvir o Senhor dizer: "Muito bem, servo bom e fiel." Por isso Paulo diz: "Prossigo para o alvo, pelo prêmio da soberana vocação de Deus em Cristo Jesus." Este era o seu propósito na vida. E qual é o seu? Para que estamos vivendo? Em Romanos 12, 1 e 2 diz: "Rogo-vos, pois, irmãos, pela compaixão de Deus, que apresentei os vossos corpos em sacrifício vivo, santo e agradável a Deus, que é o vosso culto racional. E não sede conformados com este mundo, mas sede transformados pela renovação do vosso entendimento, para que experimenteis qual seja a boa, agradável e perfeita vontade de Deus." Boa, agradável e perfeita. Assim é a vontade de Deus para a minha vida. Amados, digam-me, o que pode ser mais importante que isso? Isto é um convite a uma grande descoberta. Qual é a vontade de Deus para a minha vida? Esse era o objetivo de Paulo. Queria ser como Cristo para ser uma bênção para os outros. Este é um grande texto para você memorizar. Aprenda-o de cor, grave-o em seu coração e em sua mente. Viva de acordo com ele. Prossigo para o alvo pelo prêmio da soberana vocação de Deus em Cristo Jesus. Qual é o seu objetivo hoje? Qual é a sua maior ambição para o resto da sua vida? Qual é a única coisa pela qual você vive? É para acumular uma fortuna? Para deixar algo para os seus filhos? Se tornar alguém importante no mundo dos negócios? Ter sucesso em tudo o que fizer? Que Deus nos ajude, queridos amigos. Deus nunca nos chamou para sermos um sucesso. Ele nos chamou para sermos fiéis. Medite sobre estes versículos e que todos nós possamos ser melhores cristãos a cada dia. Agora, se você não é salvo, não demore a tomar esta decisão. Você precisa tornar-se um filho de Deus. Creia no Senhor Jesus Cristo e será salvo. Se Deus quiser, nos encontraremos em nosso próximo programa. Que Deus o abençoe e até lá.
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Assim encerramos o nosso encontro nesta tarde. Muito obrigado pela companhia e audiência. Dentro de instantes, chega o nosso amigo Renato Gontijo. Boa tarde, que Deus te abençoe e até o nosso próximo encontro.

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0: Copa 2026 com o Brasil em campo, as partidas desta quarta-feira. Confira os resultados dos jogos desta terça na Copa. Estados Unidos flexibilizam restrições e permitirão que Irã entre no país 2 dias antes de jogo da Copa do Mundo. A terceira e última rodada da fase de grupos da Copa do Mundo começa nesta quarta-feira com 6 partidas decisivas para grupos A, B e C. O grande destaque do dia é o confronto da seleção brasileira contra a Escócia, marcado para 7 horas da noite, horário de Brasília, na cidade de Miami, nos Estados Unidos. Para evitar qualquer tipo de favorecimento, os jogos de cada chave acontecem no mesmo horário. No mesmo horário, tem Marrocos e Haiti. A rodada começa mais cedo, às 16h, também horário de Brasília, com os duelos do Grupo B. Suíça e Canadá fazem um confronto direto pela liderança da chave. No mesmo horário, Bósnia e Catar, com as duas equipes buscando uma vitória para tentar avançar no torneio. O fechamento do dia fica por conta do Grupo A, com os 2 jogos marcados às 22h, também horário de Brasília. O México joga diante da sua torcida contra a Tchequia. Enquanto isso, a Coreia do Sul enfrenta a África do Sul. A terça-feira de Copa foi marcada por um feito histórico no futebol. O craque português Cristiano Ronaldo brilhou intensamente ao marcar 2 gols na goleada de 5-0 contra o Uzbequistão. Com essa impressionante atuação, o artilheiro isolado tornou-se o primeiro jogador do planeta a balançar as redes em 6 edições diferentes da competição. Pelo Grupo L, o jogo direto entre Inglaterra e Gana terminou no empate em 0-0. No mesmo grupo, a Croácia superou o Panamá por 1-0 em Toronto. A forte seleção da Colômbia enfrentou a República Democrática do Congo, buscando consolidar a sua vaga para a próxima fase. Os colombianos jogavam por uma vitória simples para encaminhar a classificação. E a vitória veio, 1-0. A Colômbia agora retomou a liderança isolada do Grupo K, com 6 pontos. E enfrentam na última rodada Portugal. O governo dos Estados Unidos decidiu flexibilizar as duras restrições de viagem impostas à delegação da seleção do Irã nesta Copa. Segundo o Departamento de Segurança Interna americano, os iranianos agora vão poder entrar no território do país com 2 dias de antecedência para a próxima partida do torneio. A autorização especial é válida especificamente para o duelo da terceira rodada, agendado para a cidade de Seattle. Anteriormente, por conta das fortes tensões geopolíticas entre Washington e Teherã, a equipe asiática só tinha permissão para cruzar a fronteira 1 dia antes dos jogos. Essa rígida determinação logística gerou fortes protestos por parte da Comissão Técnica Iraniana, que chegou a classificar o grupo como a seleção mais oprimida da competição. Com a proibição de se alojar nos Estados Unidos, a base oficial do time fica em Tijuana, no México.
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2: As boas novas de Deus para você memorizar aqui na BBN encontram-se em Provérbios, capítulo 23, verso 24. Grandemente se regozijará o pai do justo, e o que gerar um sábio se alegrará nele. Mais uma vez, Provérbios 23, verso 24. Grandemente se regozijará o pai do justo, e o que gerar um sábio se alegrará nele. Provérbios 23, 24. Estas são as boas novas de Deus para você memorizar aqui na BBN.

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tarde a você sintonizado conosco nessa quarta-feira. Eu sou Renato Gontijo e muito me alegra mais uma oportunidade de estarmos juntos na BBN para louvarmos e aprendermos mais do único, verdadeiramente digno de toda honra e louvor, nosso maravilhoso Deus

dos grandes privilégios em sermos filhos de Deus é termos livre acesso ao nosso Senhor em oração, onde podemos agradecer todas as bênçãos e também pedir por seu socorro. Orar é muito bom. É melhor ainda quando nos unimos com outros irmãos, intercedendo uns pelos outros. E teremos essa oportunidade aqui juntos daqui a pouquinho, no programa Oração em Família. E para que também possamos orar por você, é só enviar um e-mail para rede@bbnmedia.org. rede@bbnmedia.org.

0: Começa agora o programa Oração em Família. Antes de passarmos aos pedidos dos nossos ouvintes, vamos à meditação na Palavra de Deus. E hoje convidamos o nosso amigo Marco Ferreira.
1: Olá, queridos ouvintes da nossa rádio BBN. É com grande alegria que damos as boas-vindas a todos para mais um momento especial de reflexão e edificação. Hoje, queremos convidá-los a mergulhar em um dos salmos mais poderosos e reconfortantes da Palavra de Deus, o Salmo 91. Imagine encontrar um lugar de segurança absoluta, onde a paz reina e o medo não pode entrar. Um lugar onde somos cobertos com cuidado amoroso e protegidos contra todos

0: os perigos. Esse lugar existe, e é na presença do Altíssimo que o encontramos. O Salmo 91 nos convida a habitar no esconderijo do Deus Todo-Poderoso, onde podemos descansar à sombra das suas asas protetoras. Aquele que habita no esconderijo do Altíssimo, à sombra do Onipotente, descansará. Direi do Senhor: Ele é o meu refúgio, a minha fortaleza, o meu Deus, em quem confio. Salmos 91, versículo 1 e 2. Nesta tarde queremos lembrar a todos que Deus é o nosso refúgio e fortaleza, um socorro bem presente nas tribulações. Seja qual for o desafio que você esteja enfrentando, a promessa é clara. Aqueles que confiam em Deus estão sob sua proteção especial. Ele nos livra das armadilhas, nos cobre com suas penas e nos oferece um abrigo seguro. Então, prepare seu coração para este tempo de meditação e louvor. Vamos juntos buscar a presença do Altíssimo, renovando nossa fé e confiando na sua provisão e cuidado. Que essa mensagem do Salmo 91 fortaleça sua alma e encha o seu coração de paz e esperança. A não temeridade do crente. Texto bíblico, Salmos capítulo 91, versículo de 1 a 6. Não terás medo do terror de noite, nem da seta que voa de dia, nem da peste que anda na escuridão, nem da mortandade que assola ao meio-dia. Esse versículo nos encoraja a não temer, pois estamos sobre a proteção de Deus. Deus nos protege dos perigos, sejam eles físicos ou espirituais, visíveis ou invisíveis. A confiança em Deus nos liberta do medo, permitindo-nos viver com coragem e paz, sabendo que Ele está no controle. Amado ouvinte, lembre-se de que, em Deus, não há espaço para o medo. Confie em sua proteção e viva com coragem, sabendo que Ele está com você em todas as situações. Agora, vamos voltar ao apresentador do programa com os pedidos de oração.
1: Muito obrigado, Marco, pela meditação na Palavra de Deus para o programa Oração em Família. E agora vamos aos pedidos dos nossos ouvintes. Um ouvinte pede por sua saúde e também por uma causa que tem na justiça. Um ouvinte pede por um casal que deseja ter um filho, que Deus possa abençoá-lo. Um ouvinte pede pela salvação do noivo. Um ouvinte pede para que Deus abençoe o seu processo de imigração. Um ouvinte pede pelo seu cunhado que está internado na UTI. Um ouvinte pede pelo sobrinho de 5 anos que está com leucemia e está internado. Pede ainda pela vida espiritual do namorado. Vamos orar pela saúde de uma missionária. Um ouvinte pede que oremos por ela e toda a família pelo estado de São Paulo. Um ouvinte pede por sua saúde, por um problema no coração e pela consulta que fará. Pede ainda por uma oportunidade de emprego para a filha. Um ouvinte pede pelo seu trabalho força e sabedoria. Um ouvinte pede por uma prima que fez uma cirurgia. Pede ainda pela vida da mãe e os seus irmãos. Um ouvinte pede pela salvação da irmã, pelo cunhado e sobrinho. Um ouvinte pede pela salvação de seus familiares. Uma mãe pede pela vida espiritual dos filhos. Uma ouvinte pede pela filha que ela volte aos caminhos do Senhor. Um ouvinte louva a Deus pela recuperação de seu filho e pede pelo casamento e também pela família. Um ouvinte pede pela saúde emocional e mental da sobrinha. Um ouvinte pede por uma situação que tem enfrentado com a sua vizinha. Um ouvinte pede pela saúde de um rapaz. Um ouvinte pede pela saúde da vizinha, que é idosa. Uma avó pede pela saúde do neto de 5 anos que está internado. Um pai pede pelo seu filho que está sofrendo com um problema de saúde. Uma avó pede pela saúde da neta e família. Um ouvinte pede por sua saúde emocional e também por uma consulta que fará. Um ouvinte pede por sua causa judicial, que Deus possa estar à frente. Um ouvinte pede a direção de Deus em sua vida e por sabedoria para tomar uma decisão importante. Um ouvinte pede oração por sua vida. Um ouvinte pede pela salvação de toda a família e também por sua vida financeira. Um ouvinte pede pelo seu trabalho que Deus possa dar sabedoria, né, enfrentando situações difíceis. Um pai pede oração por sua filha. Que ela seja curada. Uma mãe pede oração por sua filha que ela volte aos caminhos do Senhor. Um ouvinte pede por dois amigos do trabalho. Uma mãe pede pelo seu filho que está viajando, que Deus possa guardá-lo e protegê-lo. Um ouvinte pede por sua saúde, está com um problema no coração e precisa de um milagre. Esses são os pedidos para o programa Oração em Família de hoje. Agora juntos em família, vamos orar por cada um deles. Senhor Deus e Pai, nós te louvamos, Senhor, por esse dia, te louvamos pela oportunidade que temos de juntos orarmos em família. Senhor, muito obrigado pelas bênçãos derramadas sobre nossas vidas, pelos livramentos diários que às vezes nem percebemos, mas o Senhor está sempre cuidando de cada um de nós. Pai, nós colocamos na tua presença aqueles que hoje, nesse momento, estão desesperados, sem esperança, buscando em ti uma solução para os seus problemas. Aqueles que vêm enfrentando situações na área da saúde, estão desanimados, com resultados de exames, esperando por tratamentos, se recuperando de cirurgias, que o Senhor esteja cuidando de cada um. Amado Deus, aqueles que não têm trabalho, estão à procura de oportunidades, que portas sejam abertas. Nós oramos também pelas famílias em crise, pelos relacionamentos. Pai, derrame do teu amor, da tua paz, da tua misericórdia sobre os lares. Oramos, Senhor, por aqueles que perderam um ente querido, perderam um amigo, estão sofrendo a dor da perda. Abrace e conforte esses corações. Aqueles, Senhor, que estão envolvidos com vícios, que haja libertação, Pai. Oramos também por aqueles que estão encarcerados em presídios, em penitenciárias, que tua palavra, que o teu amor alcance esses corações e que haja salvação. Aqueles que estão distantes de ti, que possam ser tocados pelo Espírito Santo e também se arrepender e voltar a caminhar contigo. Oramos, Senhor, para que almas sejam alcançadas no dia de hoje, que o teu amor possa alcançar corações, restaurar e transformar. Amado Deus, oramos pelo nosso Brasil, pedimos pela nossa nação. Oramos também pelos missionários em campo, pelas igrejas, pastores, esteja guardando, protegendo e sustentando cada um deles. Oramos na certeza de que o Senhor nos ouve. Oramos em nome de Jesus. Amém. Esse foi o programa Oração em Família de hoje. Se você deseja enviar o seu pedido para o próximo programa, anote o e-mail rede@bbnmedia.org, rede@bbnmedia.org. Obrigado por ouvir e participar do programa Oração em Família. E agora voltamos à nossa programação musical.

As promessas do Senhor para nós se cumprirão perfeitamente, e nada nem ninguém podem atrapalhar os seus planos. Números capítulo 23, no verso 19, diz assim: Deus não é homem para que minta, nem filho do homem para que se arrependa. Porventura diria ele, e não faria? Ou falaria, e não se confirmaria? E é seguindo confiantes nesse maravilhoso Deus que nunca falha, que vamos louvar ao Senhor com mais um hino. E depois acompanharemos o programa Salmos para a Família.

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1: Tema, grávidos. Texto bíblico, Efésios capítulo 1, versículo 3. Assim diz a palavra do Senhor. Bendito Deus e Pai de nosso Senhor Jesus Cristo, que nos tem abençoado com toda sorte de bênçãos espirituais nas regiões celestiais em Cristo. É necessário sonhar, ficar em estado de graça, grávidos de presentes divinos, para que os mesmos venham à existência. Sonhar faz parte do plano de Deus para que o homem se realize. Para conquistar as promessas, é necessário sonhar. Sonhe e tome posse do que Deus já preparou para você nas regiões celestiais. Entre no invisível de Deus e desfrute de tudo que Ele já conquistou por você. Gere vida. A palavra de Deus está grávida de significados peculiares e o fará viver de maneira extraordinária. Você andará pela força do Espírito Santo. Quem não sonha está morrendo aos poucos. Paralisou a sua vida no tempo. É necessário sonhar para preservar, crer para realizar, enxergar além das circunstâncias, pois a fé é uma trilha por onde o poder de Deus passa. Quando puder sonhar, estará pronto para tomar posse, através da fé, de tudo que Deus preparou para você. É preciso desejar. É preciso ansiar algo. Lembre-se, a fé vê o milagre pronto. A visão espiritual é a linguagem do Espírito Santo, que só é transmitida com o emprego da fé. Abraão creu e depois de alguns anos recebeu o filho da promessa. Quem não crê já limitou a ação de Deus na sua vida. Deus lhe revelou segredos espirituais para grandes realizações no mundo físico. Mergulhe a sua vida nas águas do Espírito e viva um tempo novo. É só crer. Deus tem o poder de restaurar sonhos perdidos. Oremos ao Senhor. Nosso Deus, nosso eterno Pai, que o Senhor coloque em nossa mente, em nosso coração, sonhos que dignifiquem, glorifiquem e exaltem o Teu nome. Nós queremos sonhar, ó Pai. Gostaríamos que esses sonhos se realizem, mas desde que esses sonhos, ó Deus, possam glorificar o Teu santo e excelso nome, porque nós queremos viver para Ti, Senhor. Ó Deus, queremos ser um instrumento nas Tuas mãos para abençoar pessoas. Queremos sim, ó Deus, ser felizes, mas esta felicidade só será completa se nós realizarmos a Tua obra. Muito obrigado, ó Deus, pelos sonhos que tem colocado em nossa vida. Muito obrigado também, ó Pai, por aqueles que já foram realizados. Por eles, nós te glorificamos, em nome de Jesus. Amém.
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1: As boas novas de Deus para você memorizar aqui na BBN encontram-se em Provérbios, capítulo 23, verso 24. Grandemente se regozijará o pai do justo, e o que gerar um sábio se alegrará nele. Mais uma vez, Provérbios 23, verso 24. Grandemente se regozijará o pai do justo, e o que gerar um sábio se alegrará nele. Provérbios 23, 24. Estas são as boas novas de Deus para você memorizar aqui na BBN.
2: O que você mais admira nesta vida? Frequentemente há uma desconexão entre o que nossa alma diz acreditar e onde realmente depositamos nosso prazer e confiança. Os seres humanos são adoradores por natureza. Se o coração não estiver preenchido pelo Deus verdadeiro, inevitavelmente criará ou adotará outros deuses. A idolatria humana é geralmente impulsionada pela autoconfiança e a competição. Ambos deslocam Deus do centro de nossas vidas. Por isso temos que sondar a própria alma para que assim possamos reconhecer a nossa necessidade de salvação. Volte-se para Cristo hoje e deixe que Ele ocupe o trono do seu coração. Só Ele pode satisfazer plenamente a sede da sua alma e libertá-lo da escravidão dos ídolos. Se quiser conversar a respeito disso, escreva-nos uma mensagem para o e-mail rede@bbnmedia.org.
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4: A leitura bíblica diária de hoje será em Jó, do capítulo 31 ao 33.
5: Capítulo 31. Fiz aliança com os meus olhos. Como, pois, os fixaria numa virgem? Que porção teria eu do Deus lá de cima? Ou que herança do Todo-Poderoso desde as alturas? Porventura, não é a perdição para o perverso, o desastre para os que praticam iniquidade? Ou não vê ele os meus caminhos e não conta todos os meus passos? Se andei com falsidade e se o meu pé se apressou para o engano, pese-me em balanças fiéis e saberá Deus a minha sinceridade. Se os meus passos se desviaram do caminho e se o meu coração segue os meus olhos e se às minhas mãos se apegou qualquer coisa, então semeie eu e outro coma e seja a minha descendência arrancada até a raiz. Se o meu coração se deixou seduzir por uma mulher ou se eu armei traições à porta do meu próximo, então moa minha mulher para outro, e outros se encurvem sobre ela, porque é uma infâmia e é delito pertencente aos juízes, porque é fogo que consome até a perdição, e desarraigaria toda a minha renda. Se desprezei o direito do meu servo ou da minha serva, quando eles contendiam comigo, então que faria eu quando Deus se levantasse? E inquirindo a causa, que lhe responderia? Aquele que me formou no ventre, não o fez também a ele? Ou não nos formou do mesmo modo na madre? Se retive o que os pobres desejavam, ou fiz desfalecer os olhos da viúva, ou se sozinho comi o meu bocado, e o órfão não comeu dele, porque desde a minha mocidade cresceu comigo, como com seu pai, e fui o guia da viúva desde o ventre de minha mãe. Se alguém vi perecer por falta de roupa e ao necessitado por não ter coberta, se os seus lombos não me abençoaram, se ele não se aquentava com as peles dos meus cordeiros, se eu levantei a minha mão contra o órfão, porquanto na porta via a minha ajuda, então caia do ombro a minha espádua e separe-se o meu braço do osso, porque o castigo de Deus era para mim um assombro, e eu não podia suportar a sua grandeza. se no ouro pus a minha esperança, ou disse ao ouro fino, tu és a minha confiança, se me alegrei de que era muita a minha riqueza, e de que a minha mão tinha alcançado muito, se olhei para o sol quando resplandecia, ou para a lua caminhando gloriosa, e o meu coração se deixou enganar em oculto, e a minha boca beijou a minha mão, também isto seria delito a punição de juízes, pois assim negaria a Deus que está lá em cima. Se me alegrei da desgraça do que me tem ódio, e se exultei quando o mal o atingiu, também não deixei pecar a minha boca, desejando a sua morte com maldição. Se a gente da minha tenda não disse, ah, quem nos dará da sua carne? Nunca nos fartaríamos dela. O estrangeiro não passava a noite na rua. As minhas portas abria ao viandante. Se como Adão encobria as minhas transgressões, ocultando o meu delito no meu seio, porque eu temia a grande multidão e o desprezo das famílias me apavorava, e eu me calei e não saí da porta. Ah, quem me dera um que me ouvisse? Eis que o meu desejo é que o Todo-Poderoso me responda e que o meu adversário escreva um livro. Por certo, que o levaria sobre o meu ombro, sobre mim o ataria por coroa. O número dos meus passos lhe mostraria, como príncipe me chegaria a ele. Se a minha terra clamar contra mim, e se os meus sucos juntamente chorarem, se comi os seus frutos sem dinheiro, e sufoquei a alma dos seus donos, por trigo me produza cardos, e por cevada joio. Acabaram-se as palavras de Jó. Capítulo 32. Então aqueles três homens cessaram de responder a Jó, porque era justo aos seus próprios olhos, e acendeu-se a ira de Eliú, filho de Baraquel, o Buzita, da família de Rão. Contra Jó se acendeu a sua ira, porque se justificava a si mesmo mais do que a Deus. Também a sua ira se acendeu contra os seus três amigos, porque não achando que responder, todavia condenavam a Jó. Eliú, porém, esperou para falar a Jó, porquanto tinham mais idade do que ele. Vendo, pois, Eliú que já não havia resposta na boca daqueles três homens, a sua ira se acendeu. E respondeu Eliú, filho de Baraquel, o Buzita, dizendo, eu sou de menos idade, e vós sois idosos. Receei-me e temi de vos declarar a minha opinião. Dizia eu, falem os dias, e a multidão dos anos ensine a sabedoria. Na verdade, há um espírito no homem, e a inspiração do Todo-Poderoso faz entendido. Os grandes não são os sábios, nem os velhos entendem o que é direito. Assim digo, dai-me ouvidos, e também eu declararei a minha opinião. Eis que aguardei as vossas palavras, e dei ouvidos às vossas considerações, até que buscasseis razões. Atentando, pois, para vós, eis que nenhum de vós há que possa convencer a Jó, nem que responda às suas razões, para que não digais, achamos a sabedoria. Deus o derrubou, e não homem algum. Ora, ele não dirigiu contra mim palavra alguma, nem lhe responderei com as vossas palavras. Estão pasmados, não respondem mais, faltam-lhes as palavras. Esperei, pois, mas não falam, porque já pararam e não respondem mais. Também eu responderei pela minha parte, também eu declararei a minha opinião, porque estou cheio de palavras, o meu espírito me constrange. Eis que dentro de mim sou como mosto, sem respiradouro, prestes a arrebentar como odres novos. Falarei para que ache alívio, abrirei os meus lábios e responderei, que não faça eu acepção de pessoas, nem use de palavras lisonjeiras com o homem, porque não sei usar de lisonjas. Em breve me levaria o meu Criador. Capítulo 33. Assim, na verdade, ó Jó, ouve as minhas razões e dá ouvidos a todas as minhas palavras. Eis que já abri a minha boca, já falou a minha língua debaixo do meu paladar. As minhas razões provam a sinceridade do meu coração, e os meus lábios proferem o puro saber. O Espírito de Deus me fez, e a inspiração do Todo-Poderoso me deu vida. Se podes, responde-me, põe em ordem as tuas razões diante de mim e apresenta-te. Eis que vim de Deus, como tu, do barro também eu fui formado. Eis que não te perturbará o meu terror, nem será pesada sobre ti a minha mão. Na verdade, tu falaste aos meus ouvidos, e eu ouvi a voz das tuas palavras. Dizias, limpo estou, sem transgressão, puro sou, e não tenho iniquidade. Eis que procura pretexto contra mim, e me considera como seu inimigo. Põe no tronco os meus pés, e observa todas as minhas veredas. Eis que nisso não tens razão, eu te respondo, porque maior é Deus do que o homem. Por que razão contendes com ele, sendo que não responde acerca de todos os seus feitos? Antes Deus fala uma e duas vezes, porém ninguém atenta para isso. Em sonho ou em visão noturna, quando cai sono profundo sobre os homens e adormecem na cama, então o revela ao ouvido dos homens e lhe sela sua instrução para apartar o homem daquilo que faz e esconder do homem a soberba, para desviar a sua alma da cova e a sua vida de passar pela espada. Também na sua cama é castigado com dores e com incessante contenda nos seus ossos, de modo que a sua vida abomina até o pão e a sua alma a comida apetecível. Desaparece a sua carne a olhos vistos e os seus ossos que não se viam.

0: pequei e perverti o direito, o que de nada me aproveitou. Porém, Deus livrou a minha alma de ir para a cova, e a minha vida verá a luz. Eis que tudo isto é obra de Deus, duas e três vezes para com o homem, para desviar a sua alma da perdição e o iluminar com a luz dos viventes. Escuta, pois, ó Jó, ouve-me, cala-te, e eu falarei. Se tens alguma coisa que dizer, responde-me. Fala, porque desejo justificar-te. Se não, escuta-me tu, cala-te, e ensinar-te-ei a sabedoria.
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1: Há quase 2.500 anos, o filósofo grego Heráclito disse: "O caráter de um homem é o seu destino." Ele tinha razão, mas poderíamos acrescentar: "E o caráter de um homem pode também ser o destino da sua família." Essas são boas notícias para alguns e más notícias para outros. O livro de Provérbios nos lembra do valor de se ter um pai que é homem de Deus, quando diz: "No temor do Senhor tem o homem forte amparo, e isso é refúgio para os seus filhos." Provérbios 14, 26. Provérbios também fala da mulher, a mulher de Deus e também a mulher do mundo, e o legado que cada um traz. Diz assim em Provérbios 14, 1: "A mulher sábia edifica a sua casa, mas a insensata com as próprias mãos a derruba." O caráter de um homem ou de uma mulher não é somente o seu destino, mas também pode influenciar o destino de toda a sua família. O pai ou a mãe de caráter moldado por Deus dá aos filhos uma proteção contra muitos perigos. Ao mesmo tempo, o pai sem caráter lapidado por Deus pode acabar com a sua família. "A casa dos perversos será destruída", diz Provérbios 14, 11, "mas a tenda dos retos florescerá." Somente a graça de Deus pode livrar de um ciclo de destruição e perversão vindo dos pais. Mas, pela graça de Deus, esse ciclo vicioso pode ser interrompido. Aquela doutrina de maldição hereditária que alguns pregam hoje não é uma ênfase bíblica, mas sim a bênção de família. A mensagem da graça de Deus que se estende e estende misericórdia para famílias carentes. Êxodo capítulo 20 faz essa ênfase quando diz: "Eu sou o Senhor teu Deus, Deus zeloso, que visito a iniquidade dos pais nos filhos até a terceira ou a quarta geração daqueles que me aborrecem, mas faço misericórdia até mil gerações daqueles que me amam e guardam os meus mandamentos." Enquanto um pai perverso pode influenciar negativamente seus descendentes por três ou quatro gerações, se a graça de Deus não intervier, um homem com coração voltado para Deus verá a misericórdia de Deus derramada em sua família durante mil gerações, ou, no caso, entre 25 e 40 mil anos. Então, a nossa ênfase, a ênfase bíblica, não é sobre maldição que supostamente paira sobre uma família, e sim os efeitos negativos que a influência de um pai pode ter na vida dos seus descendentes. A grande ênfase da palavra é como a graça de Deus rompe com o passado e inicia um novo legado. Que esperança isso nos traz! Como pai de 6 filhos e até hoje 14 netos, esse princípio da palavra de Deus me anima muito. Como almejo ver não somente meus filhos, mas meus netos e bisnetos e tataranetos e assim por diante, todos andando com o Senhor. Como seria uma herança tremenda para deixar na terra. Que impacto a minha família poderia ter na eternidade? Como o sociólogo Neil Postman comentou: "Filhos são as mensagens vivas que enviamos para um tempo que nós mesmos nunca veremos. Como o salmista disse, os filhos são como flechas nas mãos do guerreiro. Nós lançamos as flechas para um mundo que nós provavelmente não conheceremos. E eles, por sua vez, continuarão lançando mais flechas e mais flechas de geração a geração. Descobri um tempo atrás uma história na Palavra de Deus que ilustra o poder do legado de um homem ou de uma mulher de Deus. O texto é Jeremias, capítulo 35. É um texto desconhecido por muitos, dentro de um grande livro, o livro de Jeremias, onde Deus condena a desobediência do seu próprio povo, através de uma série de profecias e advertências duras. Mas não adiantou nada. O povo rebelde não deu ouvidos ao Senhor. É nesse contexto que Deus chama o profeta Jeremias para dar uma lição objetiva ao povo de Judá, o Reino do Sul, através de uma família relativamente insignificante de nômades. É a família dos Recabitas. A história deles em Jeremias 35 me motiva a ser um pai, avô, que deixa uma marca no mundo por meio da família. Os Recabitas eram descendentes de um homem chamado Recabe, que viveu durante o reino perverso de Israel. Jonadab, filho de Recabe, era amigo do rei Jeú, um rei que provocou uma reforma parcial em Israel, destruindo os adoradores de Baal. Essa história se encontra no livro de 2 Reis, capítulo 10, versículos 15 a 23. Mas quando a reforma de Jeú parou, Jonadab continuou, provocando uma reforma completa, começando com sua própria família. Ele deu ordens para seus filhos e todos os seus descendentes, que parecem estranhos hoje para nós. A ordem registrada era de não beber vinho, não edificar casas e não fazer nenhuma plantação no campo. Em vez disso, sua família viveria para sempre como peregrinos ou nômades na terra. Nós não entendemos totalmente a razão por trás dessas ordens, mas naqueles dias de caos espiritual, fica evidente que Jonadab queria proteger a sua família da corrupção, tanto urbana quanto rural, preferindo a vida de abstinência e simplicidade. Tomou providências para preservar o nome da família por intermédio de uma reforma corajosa, começando em sua própria casa. O que Jonadab proibiu e exigiu dos seus filhos não é tão importante no texto, mas o fato de que Jeremias, ordenado por Deus, usa a analogia com a família dele e a família do povo de Deus. O importante nessa história é o fato de que Jonadab conseguiu transmitir para a posteridade dele princípios de obediência, honra, respeito pelo ensino do pai. Em Jeremias 35, Deus envia o profeta Jeremias com um teste, tentar convencer os Recabitas a beber vinho na casa de Deus. Mas eles se recusam, baseado na ordem do seu pai, Jonadab. O que é incrível é que nesta altura, cerca de 250 anos já se passaram. Imagine havia entre 6 e 10 gerações entre Jonadab e os Recabitas em Jeremias 35. Em todos esses anos, nenhum deles havia se apartado da instrução do seu avô. Só para imaginar, em termos contemporâneos e pessoais, seria como se o meu nono avô e nona avó, Mateus Merck e Maria Agatha Bull, casados em Reutlingen, Alemanha, no dia 30 de janeiro de 1719, é como se eles tivessem iniciado uma tradição espiritual que continuasse até hoje. Infelizmente, eu não sei de nenhuma tradição de fidelidade a Deus, voltando para esses meus ancestrais. Mas além de superar as pressões e tentações de um inimigo e de um mundo hostis, a própria transmissão desta tradição seria complicadíssima. Qualquer um que já brincou de telefone sem fio, em que uma mensagem é sussurrada de um para o outro ao redor de uma sala, sabe como é difícil acertar a mensagem original. Mas os Recabitas fizeram exatamente isso. Acertaram o legado, a mensagem, ao longo de 250 anos. Mas para nós, talvez em vez de olharmos para trás, seria melhor olhar para frente. Será que eu sou um Jonadab na minha família? Pronto para iniciar um recado, uma mensagem, um legado verdadeiro, que ainda será transmitido durante 250 anos? Pode imaginar o início de um legado hoje, que ainda no ano 2267 estaria sendo promovida pelos meus descendentes? Pela graça de Deus, podemos ter este tipo de impacto no mundo, se Jesus não voltar antes. Será que você, querido pai, você, querida mãe, com coração aquecido pela graça de Deus, pode ser fiel na transmissão da sua fé e dos valores bíblicos, para que seus descendentes do ano 2267 ou 70 ou 75 ainda andem nos caminhos do Senhor? Essa tarefa é grande e exige fidelidade de cada um de nós. Exige uma dependência da graça de Deus para preservar a nossa descendência nos caminhos do Senhor. Mas pense só em termos dos números envolvidos na questão. Se um homem casasse com 25 anos de idade e tivesse 2 filhos, e se seus descendentes seguissem esse padrão, no final de 250 anos, haveria um total de 1.023 descendentes diretos de testemunhas fiéis à graça de Deus, um legado forte de futuros Recabitas. A fidelidade, a obediência e a honra aos pais, exemplificadas pelos Recabitas, foram um testemunho muito marcante para o povo de Judá, cuja infidelidade, desobediência e desrespeito e desonra a Deus e aos profetas de Deus levava-os à destruição. No final da história de Jeremias 35, o profeta pronuncia uma bênção divina sobre a família dos Recabitas, que nos lembra de como Deus honra o pai cujo coração pertence a ele. Diz o texto de Jeremias 35, 18 e 19, assim diz o Senhor dos Exércitos, o Deus de Israel, pois que obedecestes ao mandamento de Jonadab, vosso pai, e guardastes todos os seus preceitos, e tudo fizestes segundo vos ordenou. Por isso, assim diz o Senhor dos Exércitos, o Deus de Israel, nunca faltará homem a Jonadabe, filho de Recabe, que esteja na minha presença. O legado dos Recabitas nos desafia ainda hoje. Eu quero ser um pai como Jonadabe, fazendo de tudo para que meus descendentes andem nos caminhos do Senhor. Quero ensiná-los a palavra de Deus. Quero viver uma vida exemplar perante eles de piedade, integridade e confissão dos meus pecados. Quero estabelecer tradições familiares saudáveis que transmitam as histórias da fidelidade de Deus à nossa posteridade para todo sempre. Deus ainda está despertando famílias de Recabitas, a começar com pais com coragem de ser diferentes dos demais. O caráter de um homem é o destino não somente dele, mas também da sua família. Que Deus nos dê homens e mulheres com caráter lapidado pela graça de Deus e transmitido para a próxima geração, e a próxima, e a próxima, e a próxima. Talvez para resumir toda essa história, podemos dizer: os pais fiéis repassam um legado de graça capaz de influenciar e impactar múltiplas gerações para o bem do reino de Deus. Ou seja, o pai ou mãe que ama a Deus de todo o coração transmite a sua fé à próxima geração.
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Música.

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2: Se o passaporte viaja com o torcedor, por que o histórico de saúde não? Com dúvida na direita, Brasil encerra a preparação para encarar a Escócia. CNJ, dia para agosto, análise de regras sobre aposentadoria compulsória. Em clima de Copa, a Organização Pan-Americana da Saúde emitiu um alerta importante sobre os riscos sanitários gerados pela grande circulação de pessoas do torneio mundial. A expectativa é que, até o fim da competição, 10 milhões de torcedores circulem entre os Estados Unidos, o Canadá e o México. Diante desse cenário de grande mobilidade humana, especialistas defendem que o histórico de saúde do cidadão também precisa cruzar a fronteira. Atualmente, dados vitais como histórico de vacinação, alergias, exames e remédios contínuos ficam arquivados de maneira isolada dentro de clínicas e hospitais. Para tentar solucionar esse problema, ganha força no mercado o conceito de dados médicos sob a gestão direta do paciente. A proposta defendida por empresas de tecnologia é centralizar todas as informações clínicas num ambiente digital unificado dentro do celular do usuário. Dessa forma, em qualquer caso de emergência ou viagem de turismo, os dados de saúde estariam salvos e acessíveis na palma da mão. A seleção brasileira encerrou nesta terça-feira os preparativos para o jogo decisivo contra a Escócia, pela última rodada da fase de grupos da Copa. O técnico Carlo Ancelotti comandou a atividade em Nova Jersey, contando com 25 dos 26 atletas convocados. A única ausência confirmada foi o atacante Rafinha, lesionado, abrindo uma disputa acirrada pela vaga de titular no lado direito do ataque. Os atacantes Rayan, Luiz Henrique e Gabriel Martinelli são os cotados para iniciar a partida, que acontece nesta quarta em Miami, 7 horas da noite, horário de Brasília. A grande novidade positiva no treino foi a presença de Neymar, que trabalhou normalmente pelo terceiro dia seguido e deve ser relacionado pela primeira vez. Preocupado com a fase eliminatória, Ancelotti também estuda poupar o lateral Douglas Santos e o volante Casemiro, que estão pendurados com cartões. O Conselho Nacional de Justiça adiou para o mês de agosto a votação das novas regras sobre os processos disciplinares aplicados aos magistrados brasileiros. Na sessão ordinária realizada nesta terça-feira, o conselheiro e relator do caso, Ulisses Rabaneda, apresentou um novo projeto de ato normativo para o setor. O principal objetivo da medida é adequar as normas internas do Conselho à recente e histórica determinação do Supremo Tribunal Federal. Em maio deste ano, a Suprema Corte extinguiu em definitivo a aposentadoria compulsória como a punição máxima aplicada a juízes que cometeram falhas administrativas graves. O relator enfatizou em seu discurso que o texto apenas cumpre a ordem judicial do Tribunal Superior, sem criar nenhuma inovação jurídica por conta própria. Com a mudança, as sanções possíveis passam a ser limitadas apenas de advertência, remoção forçada, disponibilidade de cargo e demissão de profissionais.
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3: As boas novas de Deus para você memorizar aqui na BBN encontram-se em Provérbios, capítulo 23, verso 24. Grandemente se regozijará o pai do justo, e o que gerar um sábio se alegrará nele. Mais uma vez, Provérbios 23, verso 24. Grandemente se regozijará o pai do justo, e o que gerar um sábio se alegrará nele. Provérbios 23, 24. Estas são as boas novas de Deus para você memorizar aqui na BBN.
4: J. Jesus Cristo nunca quebrou e nunca quebrará uma promessa. E é exatamente por isso que podemos ter segurança naquilo que ele nos diz no Evangelho de João, capítulo 11, nos versos 25 e 26. Eu sou a ressurreição e a vida. Quem crê em mim, ainda que esteja morto, viverá. E todo aquele que vive e crê em mim, nunca irá morrer. Cristo, Filho de Deus, morreu na cruz para nos salvar. E a nossa esperança, essa promessa, nos garante que se confiarmos nossas vidas a Ele, a morte física neste mundo não será o fim. E assim como Ele, ressuscitaremos um dia. E dali em diante, para vivermos no paraíso para toda a eternidade. Por isso, querido ouvinte, se você nunca deu um passo de fé confiando sua vida a Jesus, faça isso ainda hoje. E tenha a maravilhosa esperança e paz de que é no paraíso com Deus onde você passará a eternidade. 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
5: 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Mas a vereda dos justos é como a luz da aurora, que vai brilhando mais e mais até ser dia perfeito. Provérbios 4:18. Todo mundo gostaria que os dias sempre fossem claros e ensolarados. A neblina é incômoda e até perigosa, e na estrada traz consequências desastrosas. Fiquei impressionado com uma experiência que tive nas montanhas das imediações de Zurich, na Suíça, quando a visão não atingia 20 metros. Disse a meus familiares: venham, vamos subir até o sol. E de fato, apenas algumas centenas de metros acima, a cerração sumiu repentinamente e nos encontramos na clara luz do sol. O mesmo acontece na vida do crente. Será que você não anda muitas vezes por regiões escuras e nebulosas, sem nenhuma visão, com grande perigo de colidir com seu próximo, porque está irritado pela sua falta de visão espiritual? Não lhe parece muitas vezes que em seu íntimo só existe desesperança porque o sol da graça se esconde? O que fazer numa situação desesperadora quando você se sente deprimido e abatido? Faça a única coisa correta. Olhe para o alto. Mais perto quero estar, meu Deus, de ti. Resistindo ao inimigo e aproximando-se de Deus, as nuvens perigosas de cerração se afastam da sua alma. A escuridão é afastada de você. E imediatamente você obtém novamente a visão clara vinda de cima, de Jesus, o autor e consumador da fé.

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2: Maranata, ora vem, Senhor Jesus.

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0: ao programa Palavras de Louvor. Esse programa é baseado nos estudos do Dr. Donald Hubbard, pastor e professor da Bíblia. Nós agradecemos a Deus pelo privilégio de, nos próximos minutos, apresentar a você verdades contidas na Palavra de Deus e suas aplicações para os nossos dias. Vamos então a mais um estudo no programa Palavras de Louvor. Apresentação, Lincoln Oliveira.
1: Temos estudado a vida de Jesus Cristo de acordo com o Evangelho de Marcos e confio que nossos corações têm sido abençoados com os ensinos que temos compartilhado sobre a vida de Jesus. Que não possamos apenas aprender esses princípios aqui, mas também aplicá-los em nossa vida e coração. Somos fortalecidos com nossa comunhão mútua e com Jesus Cristo. Não é maravilhoso podermos desfrutar de uma comunhão tão rica mutuamente e em Jesus Cristo? A alegria da comunhão sempre enriquece e enche nossa vida de significado. Vamos ver essa verdade na lição de hoje. Já partilhamos juntos esta primeira lição que Jesus deu aos seus 12 discípulos. Lembre-se que a palavra discípulo quer dizer aluno. Nosso Senhor, no princípio de seu ministério, escolheu esses 12 homens depois de uma noite inteira de oração. Eles não foram escolhidos por acaso, mas pela vontade de Deus. Não temos tempo de dar o nome dos 12, mas eles começaram a andar com Jesus, a observá-lo e ouvir o que ele tinha a dizer. Eles começaram a aprender os ensinos que Jesus tinha para eles. De muitas formas, eles aprenderam lentamente, mas não os culpo, pois eu também aprendo muito lentamente. Muitas vezes, há muitos ensinos da Palavra de Deus que nós não observamos nem aplicamos na vida até que chegam as pressões da vida e aí corremos para a Palavra de Deus e descobrimos que Deus tem a resposta para nós. Talvez seja essa parte da razão do Salmo 119, versículo 71 dizer: "Foi-me bom ter sido afligido, para que aprendesse os teus estatutos." Às vezes a pressão também acontece em minha vida. Aí é quando eu fujo de uma forma nova para a palavra de Deus e o Espírito de Deus abre minha mente para a verdade divina. E eu aprendo coisas novas que não aprenderia se não tivesse enfrentado a aflição. Aqueles 12, portanto, foram enviados por Jesus. Mais cedo ou mais tarde, isso ocorreria. Eles já andavam com Jesus e agora teriam que se separar de Jesus fisicamente. Essa situação deve tê-los enchido de temor. Não obstante, o tempo havia chegado quando seriam lançados pela fé a realizar a tarefa confiada por Jesus. Jesus sabia que chegaria um momento quando eles o deixariam fisicamente. Ele voltaria para o Pai e se sentaria à mão direita de Deus. Eles precisavam de treinamento e discipulado. E essa primeira missão serviria para que pudessem sentir a capacitação de Deus e, no momento certo, dar glória a Deus. Eles saíram e falaram, expulsando muitos demônios. Em Marcos capítulo 6, verso 13, lemos: "E expulsavam muitos demônios e ungiam muitos enfermos com óleo e os curavam." O que significava esse ministério de exorcismo que os discípulos desempenharam? Uma das coisas que podemos ver é que eles tinham grande autoridade. A autoridade não vinha deles, mas do próprio Senhor Jesus Cristo. Abra seu Novo Testamento em Marcos capítulo 6, verso 7. O texto diz: "Chamou a si os 12 e começou a enviá-los a 2 e 2, e deu-lhes poder sobre os espíritos imundos." O que fizeram, portanto, ao expulsarem demônios, não foi por causa de autoridade pessoal que tinham, mas pela autoridade que havia sido dada a eles por ninguém mais que o próprio Jesus Cristo. Essa autoridade, a propósito, incluía o mundo físico com os subsequentes milagres de cura e expulsão de demônios. Em Marcos capítulo 6, verso 13, tanto o mundo espiritual quanto o físico estão envolvidos. O mundo espiritual está envolvido com a expulsão de demônios pelos discípulos e o mundo físico com a unção com óleo feita aos que eram curados pelos discípulos. Os servos de Cristo receberam autoridade de Cristo para que demonstrassem grande poder. Naqueles dias, essa verdade se confirmou na vida daqueles discípulos. Deus também confere aos cristãos de hoje grande poder. Em Atos capítulo 1, verso 8, o Senhor Jesus Cristo disse: "Mas recebereis a virtude do Espírito Santo, que há de vir sobre vós, e ser-me-eis testemunhas, tanto em Jerusalém, como em toda a Judéia e Samaria, e até aos confins da terra." Esse poder é conferido àqueles que Deus separa para realizar a obra de Jesus Cristo. A autoridade não reside em nós mesmos, mas vem do Senhor e pertence somente a Ele. Tentar usurpar esse poder traz muitas consequências trágicas. Em Atos capítulo 19, há um relato curioso dos sete filhos de Seva que queriam expulsar demônios. Eles já tinham visto Paulo fazer isso em nome de Jesus e depois foram até um homem possuído por um demônio e usaram o nome de Jesus. Há poder no nome de Jesus, mas lembre-se que quando aquele espírito saiu, ele disse que sabia quem era Jesus e sabia quem era Paulo. Mas eles lhes eram desconhecidos. Aqueles homens presumiram que poderiam usar o poder espiritual sem antes pertencerem a Jesus Cristo. Nosso Senhor categoricamente disse: "É-me dado todo o poder no céu e na terra." Esse poder é dado ou conferido pelo poder do Espírito Santo de acordo com Atos capítulo 1, verso 8. Quando os discípulos saíram, eles foram não em sua própria força, mas com uma autoridade que foi conferida pelo próprio Cristo. A autoridade vinda de Deus estava por trás de suas ações. Quando saímos diariamente, o fazemos como embaixadores de Cristo e não vamos sozinhos. Pois em Mateus capítulo 28, verso 20, podemos ler: "E eis que eu estou convosco todos os dias até a consumação dos séculos. Amém." Hoje em dia, Deus também nos confere poder. Esse poder é evidenciado através da vida de seu povo. A maior de todas as demonstrações de poder acontece, evidentemente, quando alguém se converte na habilidade que ele tem de transformar vidas. Note que eles não apenas tinham autoridade, mas também entraram em atividade. O impacto completo foi realizado para a glória de Jesus Cristo e não para que os servos recebessem eles mesmos a glória. A alegria dos discípulos estava na realização de que Deus os achou aptos para usá-los de forma extraordinária para abençoar a muitos. No final dessa jornada, portanto, eles se reuniram novamente com Jesus de acordo com Marcos capítulo 6, versos 30 e 31. Note a lição que temos aqui. "E os apóstolos ajuntaram-se a Jesus e contaram-lhe tudo, tanto o que tinham feito como o que tinham ensinado. E ele disse-lhes: Vinde vós aqui à parte, a um lugar deserto, e repousai um pouco, porque havia muitos que iam e vinham e não tinham tempo para comer." É bom nos lembrar que tudo isso é para a glória de Jesus Cristo. Isso tudo não é para que eu ou você sejamos glorificados. E às vezes fico até um pouco perturbado quando vejo uma exaltação exagerada dos servos e pouca exaltação a Jesus Cristo. Que nós possamos dar glória a nosso Salvador e nos alegrar por podermos ministrar aos outros sem que sejamos exaltados. Graças a Deus pelos servos de Deus que abençoaram nosso coração, mas devemos dar a suprema glória ao Senhor Jesus Cristo. Em Marcos capítulo 6, verso 30 e 31, chegamos ao fim dessa jornada dos discípulos durante seu retorno. Essa passagem nos ensina que devemos dar contas dos feitos que realizarmos dentro do corpo, de acordo com Romanos capítulo 14, verso 12. Depois de terminarem sua missão, todos os discípulos voltaram e começaram a dar contas ao Senhor. Lemos em Marcos capítulo 6, verso 30. E os apóstolos ajuntaram-se a Jesus e contaram-lhe tudo, tanto o que tinham feito como o que tinham ensinado. Note a ênfase em tudo. Nosso Senhor saberá tudo sobre nós, incluindo as motivações de nosso coração. Tenho consciência do fato que um dia estaremos assentados diante do grande trono e então seremos provados não somente pelo que fizemos, mas por que o fizemos. Haverá uma prova honesta e aberta das motivações de nossos corações. Haverá mais que um retorno, mas também um relatório. Assim, eles partilharam com Jesus sobre como ministraram. Eles eram os mensageiros encarregados de uma missão. A missão foi completada. Veja que, de acordo com Marcos capítulo 6, verso 31, houve um descanso. E ele disse-lhes: vinde vós aqui à parte, a um lugar deserto, e repousai um pouco. Porque havia muitos que iam e vinham e não tinham tempo para comer. Dessa forma, Jesus os chamou para se separarem e descansarem. Um período de descanso deveria seguir um intenso momento de trabalho. O povo de Deus deveria aprender a verdade bíblica do descanso ou, de fato, terá que se afastar do trabalho. A tensão que envolve as muitas atividades pode ser mantida por um determinado tempo. Nosso corpo é o templo do Espírito Santo e precisamos cuidar muito bem dele. Estamos examinando o ministério missionário dos 12 apóstolos. Os limites de seus ministérios foram colocados para eles. Temos também nosso próprio ministério hoje. Mais tarde, esse ministério seria partilhado com outros e mais outros e depois ainda com mais outros. E hoje, nós mesmos vivemos nos limites de nossa batalha espiritual. Que Deus possa se agradar ao nos encontrar fiéis, partilhando as grandes responsabilidades que são nossas hoje e que eram deles naquela época. Que Deus nos encontre aptos para sermos usados hoje para a sua glória. Querido Deus e nosso Pai, este é o nosso desejo, esta é a nossa oração. Que pela capacitação do Teu Espírito Santo, nós possamos ser usados hoje para levar o Teu nome a tantas pessoas. Nós oramos assim no precioso nome de Jesus. Amém.
0: Fica por aqui mais um Palavras de Louvor, um programa baseado nos estudos do Dr. Donald Hubbard e apresentado por Lincoln Oliveira. Esperamos que o estudo de hoje tenha servido para fazê-lo crescer em seu relacionamento com Deus. Esperamos contar com a sua audiência em nossa próxima edição. Até lá, e que Deus lhe abençoe.

sempre uma grande alegria contar com a sua sintonia aqui na BBN. E se nosso maravilhoso Deus te trouxe aqui, aproveite, permitindo que Ele use a programação para falar com você. É com este propósito sincero de ouvir mais do Senhor que vamos conferir em instantes Felicidade Começa com Fé, um programa do Ministério Escola Bíblica do Ar para nós, aqui

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2: Lista de fauna ameaçada tem 180 animais incluídos e 150 retirados. Norma do CNJ prevê autorização individual para influenciadores mirins. Consultas públicas sobre fibrose cística estão abertas até o próximo dia 6 de julho. Uma importante atualização que mexe diretamente com as políticas de preservação ambiental brasileiras. A nova Lista Nacional Oficial de Espécies da Fauna Ameaçadas de Extinção foi divulgada após amplas avaliações conduzidas pelas equipes do Instituto Chico Mendes. O levantamento revelou que 180 novos animais foram incluídos no documento e outras 150 espécies saíram da classificação oficial de risco. Ao todo, a listagem atualizada aponta que 790 espécies ou subespécies nativas estão sob diferentes graus de perigo no território. O novo documento abrange diversas classes de mamíferos, aves, répteis, anfíbios e também de invertebrados terrestres. Entre as principais inclusões feitas pelos analistas federais, destacam-se a arara azul-grande, classificada como vulnerável, além do bugio preto e do pequeno tamanduaí. O grupo dos invertebrados terrestres registrou maior volume de ameaças contabilizadas, somando mais de 260 em perigo. As autoridades do meio ambiente dividiram a classificação em 5 níveis específicos que variam de vulnerável até o estado de possivelmente extinta. O Conselho Nacional de Justiça aprovou uma nova resolução que estabelece critérios rígidos para a participação de crianças e adolescentes em plataformas digitais. A medida é para regulamentar o Estatuto Digital da Criança e do Adolescente e exige que os magistrados analisem os pedidos de forma individual. A partir de agora, os juízes devem avaliar minuciosamente as condições de exposição de cada menor e definir o destino dos valores financeiros arrecadados. As novas regras proíbem terminantemente a participação de influenciadores mirins em atividades consideradas adultas. Também ficam vetados os conteúdos que incentivem comportamentos perigosos. Os alvarás judiciais concedidos terão prazos de validade limitados, durando no máximo 12 meses para crianças e 18 meses no caso dos adolescentes. O Ministério Público terá participação obrigatória em todos os processos de liberação para garantir a integridade psicológica e física dos jovens. A Comissão Nacional de Incorporação de Tecnologias no Sistema Único de Saúde, a Conitec, abriu duas consultas públicas voltadas ao tratamento da fibrose cística. O objetivo principal do órgão federal é receber contribuições sobre a possível inclusão de novas opções terapêuticas na rede pública de atendimento. Essa nova etapa de avaliação foca especialmente em grupos como crianças de 2 a 5 anos e pacientes com variantes genéticas raras. O período para o envio dessas sugestões populares e científicas segue aberto até o próximo dia 6 de julho. Toda a sociedade civil organizada, incluindo médicos especialistas, pesquisadores acadêmicos, associações de apoio e familiares de pacientes, pode participar ativamente do processo.
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3: As boas novas de Deus para você memorizar aqui na BBN encontram-se em Provérbios, capítulo 23, verso 24. Grandemente se regozijará o pai do justo, e o que gerar um sábio se alegrará nele. Mais uma vez, Provérbios 23, verso 24. Grandemente se regozijará o pai do justo, e o que gerar um sábio se alegrará nele. Provérbios 23, 24. Estas são as boas novas de Deus para você memorizar aqui na BBN.

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3: Heróis e heroínas da Bíblia, 9. Menino formoso, salvo das águas para ser libertador do seu povo. Moisés é um dos heróis mais amados em toda a revelação bíblica. Vale reler o que o escritor aos Hebreus fala a seu respeito no capítulo 11, verso 23 em diante. Em resumo diz: pela fé Moisés, já nascido, foi escondido 3 meses por seus pais. Pela fé grande, recusou a ser chamado filho da filha de Faraó, escolhendo antes ser maltratado com o povo de Deus do que, por um pouco de tempo, ter o gozo do pecado, tendo por maiores riquezas o vitupério de Cristo do que os tesouros do Egito, porque tinha em vista a recompensa. Pela fé deixou o Egito, não temendo a ira do rei, porque ficou firme como vendo o invisível. Pela fé, celebrou a Páscoa no deserto. Pela fé, passaram o Mar Vermelho como uma terra seca, o que, intentando os egípcios, se afogaram naquele mar. As grandes maravilhas escondidas nesta breve passagem, neste breve trecho biográfico de Moisés, você vai conhecer lendo os livros de sua autoria, Êxodo, Levítico, Números e Deuteronômio. Moisés foi um herói de grande valor para Deus e o povo de Deus. Para que o ouvinte tenha uma ideia da grandeza pessoal do nosso herói, basta ler Deuteronômio 34, 10 a 12, onde resumidamente nós vemos: e nunca mais se levantou Israel profeta algum como Moisés, a quem o Senhor conhecera cara a cara, nem semelhante em todos os sinais e maravilhas que o Senhor o enviou para fazer na terra do Egito, a Faraó e a todos os seus servos, e em toda a mão forte que obrou Moisés. Então Moisés era um querido do Pai Celestial. E quando morreu, Deus preferiu esconder o seu corpo e levar seu espírito para os páramos celestes, onde já estavam muitos dos seus antepassados que fielmente serviram ao Senhor. Quando, no propósito de Deus, chegou a hora de libertar o seu povo das garras do Egito, onde o povo, no total de 430 anos ali estava, Deus se apresentou ao seu servo escolhido, e daí para frente uma série de acontecimentos milagrosos acontecem, sendo o homem Moisés ajudado por seu irmão Arão. 10 pragas vieram sobre o Egito até que, na última, a morte dos primogênitos, o povo finalmente saiu do país. Aliás, o próprio povo egípcio ordenou que o povo saísse, porque chegava de tanta praga, né? E na travessia do Mar Vermelho, quando Deus fez um caminho seco para o Mar o povo viu a derrota dos inimigos e quando Faraó, comandando o seu exército, entrou no mar ou entrou naquele caminho seco, o mar voltou à sua força total após a passagem do povo de Deus e assim o exército do Faraó e o próprio Faraó foram assim destruídos. A história da libertação do povo de Deus no Egito ensina sobretudo que o nosso Deus, com seu imenso poder e ajuda efetivamente a quantos buscam o seu poder, a sua presença. Hoje o Senhor ainda livra notadamente do pecado através do Senhor Jesus Cristo, seu Filho bendito, que se revelou a nós para nos levar a Deus. O ouvinte, amigo, já conhece o Senhor Jesus, já o segue em seu coração, tomara que sim. Deus o abençoe.
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Romanos 5, verso 8 é uma ótima passagem para entendermos um pouquinho do quanto Deus nos ama. O verso diz: mas Deus prova o seu amor para conosco, em que Cristo morreu por nós, sendo nós ainda pecadores.

É maravilhoso pensarmos que, quando as correntes do pecado ainda prendiam cada um de nós à condenação eterna, Deus enviou então seu único Filho ao mundo para nos resgatar, sendo necessário que ele morresse na cruz em nosso lugar. E Jesus assim fez. Também por grande amor, ele veio ao mundo, derramou seu sangue puro na cruz e nos libertou. Jesus, amado ouvinte, deu sua vida para nos salvar. E se você ainda não foi alcançado por essa salvação, você pode fazer isso hoje mesmo. Ore com convicção a Deus, pedindo perdão pelos seus pecados e confiando no que Cristo fez por você também na cruz do Calvário. E claro que, se você gostaria de mais informações, você pode visitar o nosso site bbnradio.org e clicar no link Como Chegar ao Céu.

Uma ótima tarde, quase noite a você, e espero que a sua quarta-feira esteja sendo de muita tranquilidade. Agora, se existe algo neste momento tirando a sua paz, leve essa situação à presença de Deus enquanto ouvimos mais um hino. E com certeza, nosso Criador, que tudo sabe e pode, te ajudará. E daqui a alguns instantes, teremos o privilégio de ouvir Verdade Bíblica, na apresentação do pastor Leandro Tarrataca.

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0: 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Contudo, Jesus Cristo, por ocasião da sua oração sacerdotal, disse: Pai, santifica-os na verdade. 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
1: Você tem medo do quê? O que te assusta? O que te faz sentir inseguro, insegura? Um amigo meu, Stan Houston, costuma dizer que o medo mata tudo. O medo faz com que você fique imobilizado, a ponto de não saber o que fazer. Como é que você lida com crises? Como é que você lida? Você lida com temor, fica paralisado? Há uma história na Bíblia muito interessante, a história de Esther. Ela estava diante de uma situação muito difícil. Ela poderia salvar a vida de milhares de judeus se conseguisse revogar um decreto, uma lei do rei Xerxes. Essa lei visava exterminar todos os judeus que moravam no Império Persa. Mas se tentasse, ela mesma poderia perder a vida. Será que ela deveria ficar tomada por medo, imobilizada, ou deveria encontrar uma força heróica e encarar aquela situação? O livro de Esther nos explica como essa mulher conseguiu vencer os seus temores, conseguiu se sobrepor à crise e se tornar uma mulher como referência do que Deus pode fazer na vida de alguém. A história inicia quando o rei Xerxes descartou a rainha Vasti porque ela não lhe obedeceu. 4 anos mais tarde, o rei escolhe uma nova rainha, Esther, não sabendo que ela era de ascendência judaica. Então as coisas começaram a se complicar. O primo de Esther, e também uma espécie de pai adotivo, se recusou a se ajoelhar diante de Amã, que era um primeiro-ministro. Amã ficou tão furioso que ele convenceu o rei, de maneira ardilosa, a matar todos os judeus. Por meio de um mensageiro, Mordecai envia essa notícia a Esther a respeito desse decreto terrível, maligno, que visava matar a todos os judeus, e convenceu a rainha a usar a sua influência para mudar aquela situação, para ser um instrumento de Deus. Esther concorda e diz assim: irei ter com o rei, ainda que é contra a lei. Se perecer, pereci. Capítulo 4, versículo 16. Assim ela foi ao rei para defender, para funcionar como uma espécie de advogada, para defender os judeus daquela condenação líquida e certa, inclusive ela mesma. E ela tem sucesso. E, consequentemente, nesse livro, o Amã acaba sendo executado e Mordecai é honrado. O livro fala da providência divina. Nos mostra como Deus age dentro das situações mais difíceis e como Deus preserva o seu povo. Naquele contexto, o povo de Israel. O livro registra uma festa muito importante, que é chamada Festa de Purim, e a obrigação da observação permanente dessa festa, por conta desse grande livramento que Deus ofereceu ao seu povo, pela instrumentalidade dessa mulher chamada Esther. Esse livro era lido durante essa festa para comemorar exatamente esse evento de liberdade da nação judaica, porque Deus usou essa mulher. Judeus até hoje leem o livro de Esther na festa de Purim. O livro de Esther não revela especificamente, mais uma vez, quem é o seu autor. Mas a maioria das tradições tem apontado para Mordecai, ou Mardoqueu, como diz uma outra tradução, e também para o próprio Esdras e Neemias. No entanto, embora existam evidências fortes em direção a Esdras e Neemias, em função do conhecimento dos costumes e das práticas persas, nós não podemos afirmar isso com absoluta certeza. O fato é que este livro é um livro inspirado por Deus e ele mostra Deus trabalhando, por assim dizer, por trás das cortinas. É um livro tão importante porque muitas vezes em nossas vidas é assim que nós nos sentimos. Nós temos a impressão de que Deus não está presente, que nós estamos sobre o palco da vida, resolvendo todas as coisas com as nossas próprias forças. E o livro de Esther não nos faz pensar assim, porque embora Deus não seja citado diretamente, Deus está sempre presente nas páginas desse livro. O livro que foi escrito entre 460 e 350 a.C. A palavra de Deus diz assim no capítulo 2, versículo 15. Esther, filha de Abiel, tio de Mordecai, que a tomara por filha, quando lhe chegou a vez de ir ao rei, nada pediu, além do que disse Regai, o eunuco do rei, guarda das mulheres. E Esther alcançou favor de todos quantos a viam. Capítulo 4, versículo 14. Porque se de todo te calares agora, de outra parte se levantará para os judeus socorro e livramento. Mas tu e a tua casa, e a casa de teu pai, perecereis. E quem sabe se para conjuntura como esta é que foste elevada a rainha? Capítulo 6, versículo 13. Se Mordecai, perante o qual já começaste a cair, é da descendência dos judeus, não prevalecerás contra ele, antes certamente cairás diante dele. Capítulo 7, versículo 3, a palavra de Deus diz assim. Então, respondeu a rainha Esther e disse, se perante ti, ó rei, achei favor, se bem parecer ao rei, desse por minha petição a minha vida e pelo meu desejo a vida do meu povo. O livro poderia ter um esboço simples, dividido em três seções principais. Do capítulo 1 ao capítulo 2, até o versículo 18, nós temos como a substituição de Vasti, quer dizer, Esther assume o lugar da rainha Vasti. Do capítulo 2 ao capítulo 7, do capítulo 2, versículo 19 ao capítulo 7, versículo 10, nós temos como Mordecai, ou Mardoqueu, derrota Amã. Do capítulo 8, 1 até o 10, 3, nós temos como Israel sobreviveu à tentativa de Amã de destruir completamente a nação. A nobre Esther arriscou a sua própria vida ao perceber o que estava em jogo e ao entender que Deus nos coloca no lugar certo, na hora certa, por uma razão certa. Quando o texto nos diz, no capítulo 4, no versículo 14, essas palavras, quem sabe se por essa razão, por essa conjuntura é que você tenha sido elevada à rainha. Algumas vezes nós precisamos parar e pensar, quem sabe eu estou nessa posição na minha igreja para poder prestar este serviço? Quem sabe eu estou nessa empresa neste momento para poder fazer isso? Quem sabe eu estou nessa posição num governo para poder fazer aquilo? É tão importante fazermos essa pergunta e entendermos por que Deus nos colocou na posição em que nos colocou, por que Deus nos plantou onde nos plantou, a fim de que possamos produzir frutos. Quando Deus me deu o privilégio e a honra de morar nos Estados Unidos, eu fui contratado pela faculdade onde eu estudava para trabalhar no setor de admissão de alunos internacionais. E este versículo de Esther sempre me vinha à mente. Talvez eu esteja aqui por uma razão importante. E não poucas vezes eu tive a alegria de ajudar muitos alunos internacionais que estavam buscando uma oportunidade de terminarem os seus estudos. Cada vez que eu apanhava uma carta, uma mensagem de um candidato desejando ingressar na escola para melhor se preparar para o ministério cristão, eu pensava, quem sabe agora é minha oportunidade de ajudar essa pessoa. Eu tenho um ótimo amigo, ele é dono de uma fábrica de tintas e várias vezes no meu ministério, agora em que nós dirigimos também um acampamento, uma faculdade teológica, eu liguei para ele algumas vezes e disse, irmão, nós precisamos comprar tintas e eu gostaria de um desconto. Ele disse, não, eu estou nessa posição de ter essa empresa para poder ajudar, essa é minha hora, eu quero ajudar você. E ele doou todas as tintas que nós precisávamos para melhor atender aos irmãos alunos e os irmãos que usavam o nosso acampamento. Quem sabe você está na posição em que você está para poder alcançar pessoas, ajudar pessoas e promover a vontade de Deus. Tal qual no livro de Gênesis, quando estudamos a história de José, essas duas histórias envolvem monarcas estrangeiros. No caso de José, Faraó. No caso de Esther, Xerxes. E o que nós percebemos é que nas duas situações esses monarcas têm, por assim dizer, o controle sobre o destino dos judeus. No entanto, sempre surge o heroísmo de algum indivíduo, de algum judeu, de algum israelita, que confia em Deus e que está disposto a ser o instrumento de Deus para salvar o seu povo, salvar a sua nação. Hoje não é diferente. Quando a gente se dispõe a ser usado, Deus, ele vai nos usar. A mão de Deus é evidente à medida em que a história vai se desenvolvendo, e mesmo num ambiente de tanta dificuldade e desafio, nós vemos que Deus não desampara o seu povo ali. Deus continua agindo no meio deles, Deus continua atuando e estendendo a sua poderosa mão, a fim de que eles possam não apenas livrar a sua própria vida, mas livrar todo o seu povo. Sabe, hoje nós vivemos quase que uma proliferação, como que se fosse uma praga, uma peste generalizada de covardes, de pessoas que temem agir, que não têm coragem de ser voz em nossa sociedade, para serem diferentes, para anunciarem a verdade. Mas todas as vezes que uma pessoa diz, Senhor, eu quero ser essa voz, eu quero ser essa pessoa de coragem, Deus usa, assim como ele usou José, assim como ele usou Esther. Festejar é um tema tão importante neste livro. Existem 10 banquetes registrados no livro e muitos eventos que são apresentados e orquestrados ou que acontecem durante estes banquetes. E embora o nome de Deus, como disse há pouco, nunca apareça diretamente mencionado neste livro, é evidente que os judeus estão buscando a intervenção de Deus. Eles oram, eles jejuam por Esther. E apesar do fato de que a lei permite a destruição do povo judeu, tinha sido escrito de acordo com as leis dos medos e dos persas, o que isso significa é que seria uma lei imutável, veja, humanamente imutável. Deus prepara um caminho para que essas orações possam ser respondidas. Você sabe, você pode estar vivendo uma situação que parece ser irreversível, parece ser imutável, parece não ter saída, mas Deus está presente. E Deus está sempre disposto a agir. Deus, ele faz com que haja uma suspensão daquela execução. A lei, que aparentemente era imutável, muda, porque Deus é imutável. Quando nós consideramos isso, nós vemos claramente que a lei de acusação que existia contra nós também foi rasgada por Cristo. Colossenses capítulo 2 diz que aquela nota de acusação foi cancelada, aquele escrito de dívida. E hoje nós somos completamente livres pela graça de Cristo. Que você possa levantar a sua cabeça e ter certeza que o Deus soberano de todo o universo está interessado em sua vida. Deus não mudou, mas ele pode mudar a sua vida e a sua situação. Confie nele e vá em frente.

Nada como ouvirmos a palavra de Deus. Ela nos encoraja, nos fortalece, nos desafia. Mas, muito mais que isso, ela nos expressa a vontade de Deus. Ficamos por aqui e esperamos você para o nosso próximo programa. Até lá!

levando até você e o seu lar as boas novas do amor de Deus. Somos a BBN, uma rádio para toda a família. Muito bom ter você conosco. E após mais um segmento musical, acompanhe aqui uma reflexão bíblica no Boa Semente, que vai abrir esta próxima hora.

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As boas novas de Deus para você memorizar aqui na BBN, encontram-se em João 15:7. Se vós estiverdes em mim e as minhas palavras estiverem em vós, pedireis tudo o que quiserdes e vos será feito. João 15:7. Estas são as boas novas de Deus para você memorizar esta semana aqui na BBN.

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2: "24 de junho. Eis que vos dou o poder para pisar em serpentes e escorpiões, e sobre toda a força do inimigo, e nada vos fará dano algum." Lucas 10:19. Segurança e salvação. Cansado após a caminhada de um dia inteiro, um pequeno grupo de cristãos chegou a um vilarejo indonésio conhecido pelas suas práticas de ocultismo. Eles receberam uma refeição ali, mas se perguntaram se a comida não teria sido envenenada. A atmosfera era tensa. Poderes invisíveis pareciam próximos e ameaçadores. Os cristãos disseram: "Jesus disse aos seus discípulos para comerem tudo que lhes fosse servido. Então, vamos confiar nele." Confira Lucas 10:8. Depois da refeição, eles fizeram uma reunião de oração. De repente, um morador do vilarejo chegou com a notícia: "A comida de vocês foi envenenada pelo nosso feiticeiro. Vocês certamente estarão mortos até amanhã cedo." Os cristãos se ajoelharam novamente. Eles confiaram suas vidas nas mãos de Deus e oraram para que Deus libertasse o povo naquele distrito, que era mantido em um estado de temor e servidão pelo feiticeiro e pelos demônios do poder de Satanás. Lá pelas 4 horas da manhã, um homem subitamente emergiu da escuridão. Aterrorizado, ele se lançou aos pés daqueles mensageiros do Senhor Jesus, gritando: "Salvem-me, salvem-me, sou o feiticeiro aqui, e sei que vocês não estarão mortos ao amanhecer. Eu sou quem deverá morrer. O feitiço irá se voltar contra mim. Tenham misericórdia. Digam-me o que fazer para ser salvo." Os cristãos responderam com Atos 16:31: "Crê no Senhor Jesus Cristo e serás salvo." Agora há milhares de cristãos vivendo naquele distrito.
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Você está sintonizado conosco na BBN, o lugar onde você encontra a melhor programação cristã do seu rádio. Um ótimo dia a você e muito obrigado pela companhia. A seguir, vamos louvar Nosso Senhor com mais um segmento musical. E depois acompanharemos o programa Razão para Viver.

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1: Bem, nós temos uma passagem muito séria da Bíblia diante de nós em 2 Timóteo capítulo 3. Estamos em uma série sobre o despertar da Igreja. Falamos anteriormente sobre adoração. Pensar em adoração como um momento de silêncio ou quietude é praticamente um equívoco. E parece apropriado neste processo de pensarmos sobre a Igreja para esta era e esta geração, que uma palavra de aviso esteja em pauta, e isso será para hoje. Hoje vamos olhar para os primeiros 5 versículos do capítulo 3 de 2 Timóteo. Na sequência, olharemos para os últimos 5 versículos enquanto pensamos sobre como responder ao que ouviremos hoje. Acompanhe comigo a leitura. 2 Timóteo, capítulo 3, começando no versículo 1. 2 Timóteo, capítulo 3. Saiba disto, nos últimos dias sobrevirão tempos terríveis. Os homens serão egoístas, avarentos, presunçosos, arrogantes, blasfemos, desobedientes aos pais, ingratos, ímpios, sem amor pela família, irreconciliáveis, caluniadores, sem domínio próprio, cruéis, inimigos do bem. Traidores, precipitados, soberbos, mais amantes dos prazeres do que amigos de Deus, tendo aparência de piedade, mas negando o seu poder, afaste-se desses também. E porque nós não tendemos a pensar assim, e porque Timóteo tinha que ser advertido para pensar dessa forma, Paulo escreve palavras realistas de advertência. Quando você entra na vida cristã, você entra em um campo de batalha, não é um parque de diversão. Não seja ingênuo, há tempos difíceis à frente. Com o fim se aproximando, as pessoas serão egocêntricas, famintas por dinheiro, se autopromoverão. Arrogantes, profanas, desprezarão seus pais, brutais, grosseiras. Arrogantes, profanas, desprezarão seus pais. Brutas, grosseiras, um cão que come o outro. Inflexíveis, caluniadoras, impulsivamente selvagem. Cínicas, traiçoeiras, cruéis, ego inflado, viciadas em luxúria e alérgicas a Deus. Elas farão um show de religião, mas por trás dos bastidores elas são animais. Mantenha-se afastado dessas pessoas. Amantes de si é o primeiro item listado. Este é um amor próprio esmagador, compulsivo e tirânico. Este é um amante de si mesmo que é, naturalmente, um amante do dinheiro e, junto com isso, no versículo 4, um amante do prazer. Hoje em dia nós diríamos materialismo ao máximo. Esses indivíduos são presunçosos. Você consegue ver a próxima palavra? Arrogante. E o próximo termo pode ser traduzido como abusivo. O primeiro círculo a ser impactado pelo amante de si, que se torna um amante do dinheiro, prepotente e arrogante, é a família. O primeiro grupo a ser impactado é a família. E você vai perceber que esses indivíduos abusivos são desobedientes aos pais. Desobedientes aos pais é seguido de ingrato. Aqui está mais uma daquelas palavras. Ingrato. Isto significa desprovido de apreciação elementar. Falha em ver o valor do sacrifício de outro e aquilo que devemos a alguém. Isto é chamado de espírito de justiça. E alguns nem esperam até que os pais tenham morrido. Isaías coloca a situação desta maneira no capítulo 51. Lembre-se do buraco de onde fostes cavados. Não é bom? Lembre-se do poço de onde você veio. De vez em quando é bom voltar para o buraco e apenas dar uma caminhada ao redor da velha casa. É incrível o que acontece quando você faz isso. Você teria que voltar a alguma cidadezinha desconhecida no interior. Eu teria que voltar para a minha cidade onde cresci, São Caetano do Sul. Para alguns vai parecer um exercício de despejo e para outros será como reencontrar memórias muito lindas. Onde quer que seja seu lugar, de vez em quando apenas dê uma passada de volta. E lembre-se daqueles que se sacrificaram para que você pudesse se tornar quem você é agora. Aqueles que conhecem você e que muito provavelmente amam você mais do que qualquer um já o tenha amado na Terra. Ingrato, seguido por profano. Este é um termo que descreve aqueles que não possuem sequer a decência básica da vida. Para o judeu, isso seria o de não enterrar os mortos. Isso seria chamado de um ato de anósios, que é a palavra grega. Seria anósios para um irmão que se case com sua irmã, para um filho que se case com sua mãe. Fazer isso não é natural, é desumano, e essa é a palavra traduzida aqui como profana. Sem amor é faltar com um carinho básico para com a própria família, os irmãos, pais e filhos. Então, este quinto item na lista dos termos ligados à família é inconciliável, expressado em algumas versões como implacável. É a ideia de ser rancoroso ou uma pessoa que não perdoa. É um bom momento para eu parar e perguntar diretamente a você. Existe alguém que você precisa perdoar? Essa pergunta serve para qualquer pessoa e eu posso perguntar a qualquer um essa mesma pergunta. Mas não chegue ao túmulo com esse rancor. Se alguém pediu perdão a você, seja grande o suficiente para aceitar a graça de sua confissão. Mas essas pessoas são implacáveis. Não há lugar em sua vida para uma aliança. Não há um meio-termo negociável. Os sete termos seguintes são mais amplos do que os que se referem à família. Obviamente, a primeira palavra logo de cara é claramente compreendida por pessoas na igreja. Caluniadores. Você vai ficar um pouco chocado ao ouvir o termo original, que foi traduzido para caluniadores. É diaboloi. Isso significa demônios. Demônios. Acho que as mulheres têm obtido uma má reputação quando se trata de fofocas. São as velhas ideias de que as mulheres são as fofoqueiras. Eu conheço mais homens fofoqueiros do que mulheres fofoqueiras. O ponto é, Todos nós podemos ser culpados por isso. Passar informações que não temos a coragem de dizer na presença da pessoa em questão. Sendo que parte do problema é que nós enxergamos nos fatos e depois sempre se trata de algo que deveria ser confidencial. Mas se somos o povo de caráter íntegro que devemos ser, não vamos dizer coisas por trás das costas de alguém. Fazê-lo se torna algo malicioso ou mal intencionado. Caluniadores. E ele continua, sem autocontrole, que vai com fofocas, incapaz de governar ou restringir a si mesmo. A próxima palavra é um termo difícil, cruéis. Agora, a imagem fica mais escura. Esta é uma selvageria, não é nem sensível e nem simpática. É um termo usado para animais não domados que podem atacar uma pessoa. É uma palavra traduzida como feroz. Em algumas versões, implacável seria um sinônimo. Há um livro interessante, título interessante também. O subtítulo era Psicopatas no Local de Trabalho. O título era Cobras Internos. Parece até adequado para lidar com algumas pessoas no trabalho e mesmo na igreja, não é mesmo? Mas eu vivo em um mundo onde existem muitas cobras que se parecem bem espertas e escorregadias em ternos. Fique de olho, não se case com um deles. Alguns de vocês aprenderam a dura lição de como é viver com alguém assim. Serpentes internos, muito cruel. Inimigos do bem, o paladar ético e moral desta pessoa perdeu o seu sabor. É o tipo que acha que é uma ducha de água fria estar perto de indivíduos verdadeiramente devotos a Deus. Esta é uma palavra para cinismo. Tudo é visto com uma mancha cínica. O próximo termo é traiçoeiro, usado em um único outro lugar no Novo Testamento, associado ao nome de Judas, onde ele é chamado de traidor. Esta é a palavra de traição. Há pessoas na igreja que vão trair você. Este é um sinal de que esta é uma pessoa que você deve evitar. Fique longe de uma pessoa que faz isso. E os próximos dois caminham juntos, precipitado e soberbo. Estamos de volta onde começamos. Eles continuam atropelando, teimam em fazer apenas o que querem. Agora, olhe para o final do quarto verso. Mais amantes dos prazeres do que amigos de Deus. Thomas Oden escreve isso. É preocupante quando a fé reconhece que pessoas podem ser deliberadamente profanas e ainda assim vão à igreja, avarentos e ainda assim fazem orações de manhã e ainda repetem perfeitamente o credo dos apóstolos, que podem ser traiçoeiros ou traidores e ainda assim permanecem na diretoria da igreja, inimigos do bem e ainda assim professam serviço a Deus. Isso cria uma esquizofrenia espiritual, e crianças que são criadas nesse contexto sofrem para descobrir onde termina a verdade e onde começa a mentira, especialmente se seus pais defendem esse estilo de vida. John Stott diz, Paulo está descrevendo aqueles que preservam a forma exterior de religião. mas negam o seu poder. Eles evidentemente participavam dos cultos da igreja, eles cantavam os hinos, eles diziam amém para as orações, eles colocavam seu dinheiro na caixa de ofertas. Eles pareciam e soavam extremamente piedosos, mas era forma sem poder, uma demonstração exterior sem realidade interior, religião sem moral, a fé sem obras. A verdadeira religião, acrescenta, combina forma e poder, não é forma externa sem poder. Ela promove uma adoração que é essencialmente espiritual, vinda do coração, que se expressa através de cultos públicos e que também traz um comportamento moral. Caso contrário, não é apenas sem valor, mas é, na verdade, uma abominação ao Senhor. Sabe, isso é sério. É por isso que quando chega ao final deste texto, Paulo diz, evite-os. Agora, ele não está falando sobre os pecadores no grande mundo ao nosso redor. O próprio Jesus sentou-se com publicanos e pecadores. O seu problema não era com os perdidos, seu problema era com a fraude religiosa. É o falso religioso que vai lhe deixar maluco. É o falso religioso que se aproveita de sua posição. É por isso que eles devem ser evitados. Eles não vão fazer bem a você. Eles são escorpiões em seu saco de dormir. Eles vão machucá-lo. Posicione-se contra eles. Agora, repare que eu não usei uma única vez nesta mensagem a palavra fácil. E Timóteo, sendo tímido, iria achar isto muito difícil de obedecer. Então, e agora? Quer dizer que você lê uma lista assim e todos nós nos sentimos com vontade de cair fora? Sabe de uma coisa? Quem já não foi culpado de algumas dessas coisas? A diferença é que estamos preocupados com o fato de que fomos assim. Isso nos incomoda, temos uma consciência, o Espírito de Deus trabalha em nós e traz uma convicção saudável e diz de muitas maneiras, corrija isso. Então nós dizemos, ouça o aviso, perceba isso, esteja atento. Assim como você diria para seu filho saindo para a faculdade, esteja atento. Alguns entram e suas vidas são mudadas para melhor. Outros vão e se tornam alcoólatras ou viciados em drogas sem esperança. Alguns vão para uma escola e eles têm um encontro maravilhoso com Cristo no campus. Outros vão para a mesma escola e se perdem. Não é a escola, é como eles reagiram à escola. Amigo e amiga, nós nunca vamos limpar a cultura, mas temos de estar conscientes sobre o que se trata. E ela perdeu o seu caminho. Nós não devemos tomar sugestões de nossa cultura, embora vivamos em um mundo onde a cultura conta. Então, o que precisamos? Bem, por um momento ouça, apenas ouça. Anos atrás, quando o antigo livro de 1 Crônicas foi escrito, havia uma contagem cuidadosa das tribos da nação. A nação é Israel. Até o momento em que o cronista chega ao capítulo 12 deste antigo livro de registros. Ele aterriza no versículo 32 em um pequeno grupo de líderes de uma tribo. Eles são chamados de os filhos de Issacar, 1 Crônicas, capítulo 12, versículo 32. E ele nos diz duas coisas sobre os filhos de Issacar. Primeiro é que eles conheciam seu tempo. E segundo que eles sabiam o que Israel deveria fazer. Uma delas é discernimento, a outra é determinação. Uma delas é a consciência, a outra é a responsabilidade. Apenas 200 deles, mas eles são listados porque aparentemente causaram um grande impacto na sua época e nos anos que se seguiram. Minha oração é que possamos dar luz a filhos e filhas de Issacar, que você conheça os tempos em que você vive e que o seu tempo com Deus seja tão significativo e profundo e, às vezes, marcado pela solidão e silêncio, que Ele alcance você e comunique o seu plano e sua vontade. Um plano que se tornará muito mais eloquente do que qualquer coisa que você venha ler, ou qualquer evento atual, ou qualquer noticiário. Deus dará discernimento a você para ver através de todo o lixo político em que nos encontramos agora. Então você terá a coragem e a determinação para agir de forma adequada. Ninguém precisará dizer a você. Havia apenas 200 desses filhos de Issacar, mas eles são chamados de os líderes que conheciam o seu tempo e sabiam o que Israel deveria fazer. Você tem um cérebro, você tem olhos, você tem ouvidos para ouvir. Não seja pego pela retórica, pela lábia de quem quer que seja. Pense, compreenda o seu tempo. Peça a Deus por sabedoria para ver e ir além do que é tão alto e imponente. E depois, faça o que é certo. É isso, este é o meu conselho político para a vida. Isso é o mais político que você vai conseguir de mim. Nós não estamos aqui para criar uma zona eleitoral, nós nunca vamos fazer isso. Mas eu estou aqui para avisar que, sendo ou não sendo algo político, tomar decisões erradas e optar por pessoas erradas para estar no poder terá impacto na sua vida. Que Deus nos guie como pessoas primeiramente, depois como uma família e, além disso, como uma igreja e como um país, porque o nosso mundo perdeu o seu caminho. Esta é uma mensagem séria, meu querido e minha querida. Mensagem muito séria. E eu quero convidar você a orar. Se puder, apenas feche seus olhos por um momento e vamos orar juntos. Estamos gratos, nosso Pai, por Tua presença entre nós, pela Tua palavra. Obrigado por Tua graça vindo ao nosso encontro, nos encontrando em um momento em que não estávamos necessariamente procurando pelo Senhor e nos ajudando a tornar a nossa atenção para as coisas sobre as quais não tínhamos pensado por longo tempo. Eu oro para que, como resultado do nosso tempo de estudo, possamos levar seu conselho a sério, evitar as pessoas que estão nos prejudicando ou que poderiam nos prejudicar e proteger a igreja do impacto que essas pessoas podem causar. Nós rogamos, Senhor, cuide de nós, como o Senhor faria com um pequeno bebê. Cuide de nós no berço enquanto aprendemos a andar e depois aprendemos a falar. E especialmente por aqueles que hoje estão com problemas, eu oro para que o Senhor lhes dê a coragem de confessar e de buscar ajuda. Para aqueles que estão vazios, para que possam ser preenchidos. Eu peço isso em nome de nosso Salvador Jesus, a quem amamos. Amém.
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1: As boas novas de Deus para você memorizar aqui na BBN encontram-se em Provérbios, capítulo 23, verso 24. Grandemente se regozijará o pai do justo, e o que gerar um sábio se alegrará nele. Mais uma vez, Provérbios 23, verso 24. Grandemente se regozijará o pai do justo, e o que gerar um sábio se alegrará nele. Provérbios 23, 24. 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

0: 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Ouça agora esta verdade bíblica. Há pouco tempo atrás, participei como voluntário de uma pesquisa em determinado bairro. Ali me deparei com um jovem chamado Nick. A primeira coisa que ele disse é que ele é ateu e, portanto, não crê em Deus. Ao final da rápida conversa, eu disse a ele: eu sei que você não crê em Deus, mas como nós cremos, nós gostaríamos de orar por você. E então perguntei como que poderíamos orar por ele. E ele disse: orem para que eu tenha uma boa vida. O nome dele está na minha lista de oração e por ele tenho orado frequentemente. Um cristão certa vez perguntou ao colega ateu com o qual passeava num campo: quem foi que fez estas belas flores? Esqueça, foi a resposta. Não comece novamente com a sua conversa estúpida sobre Deus. As flores existem por elas mesmas. O cristão não continuou no assunto. Alguns dias depois, ele foi visitado pelo seu amigo ateu. Na sua sala, ele tinha um belo quadro pintado de flores. O ateu perguntou: quem foi que o pintou? O cristão disse: não comece com esta tola conversa sobre religião. Ninguém as pintou. Estas flores apareceram no quadro por elas mesmas. A moldura foi moldada pela natureza e então o quadro pulou na parede e se pendurou num prego que, por acaso, estava ali. O ateu não gostou da resposta sarcástica, ao que o amigo cristão replicou: será lógico crer que as flores no quadro, as quais não têm cheiro ou vida, tenham sido criadas por alguém, enquanto que milhões de flores vivas nos vales e colinas não têm nenhum criador? A Bíblia começa em Gênesis 1 dizendo: no princípio, criou Deus os céus e a terra. Eu sou Eduardo Staibel e encerro com uma palavra dos Salmos. O Senhor é bom e a sua misericórdia dura para sempre.
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porque onde estiver o vosso tesouro, ali estará também o vosso coração. Mateus capítulo 6, versículo 21. Seu tesouro está aguardando por você no céu, ou você o mantém aqui na terra, onde a traça e a ferrugem tudo consomem. Quando partirmos desse mundo, querido ouvinte, tudo ficará para trás. E é por isso que devemos manter os nossos olhos e esperança no que é eterno. A nossa vida é no céu, ao lado do Senhor. Amém? 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
1: Querido amigo, hoje vamos estudar o capítulo 13 de Apocalipse. Vamos estudar a primeira parte, capítulo 13, versículos 1 a 10. Nessa primeira parte do capítulo 13, nós encontramos ações do grande inimigo de Cristo que surgirá nos últimos dias. O anticristo surgirá com seus aliados e tentarão de todas as maneiras obter algumas vitórias, mas ele é um inimigo derrotado. Nesse programa, vamos conhecer um pouco mais desse terrível inimigo de Cristo e dos cristãos. O título para nossa reflexão é As Caracterizações do Inimigo de Cristo. Repito, com base nessa primeira parte de Apocalipse 13, 1 a 10, o título é As Caracterizações do Inimigo de Cristo. Nesse capítulo 13, conhecemos então os dois principais aliados do dragão. Ao estudarmos esse capítulo, neste e no próximo programa, devemos lembrar que primeiramente essa mensagem foi revelada aos cristãos do primeiro século, especificamente aos discípulos na Ásia, que viviam sob o domínio romano. Ligando esses personagens com as profecias de Daniel, considerando o contexto em que viviam os primeiros leitores dessas palavras proféticas, podemos ver o poder do governo romano para perseguir os santos. Na identificação dessa besta e dos demais aliados, percebemos que o poder do diabo contra os cristãos da Ásia que receberam o Apocalipse foi exercido por meio de forças humanas. Porém, em relação aos dias finais, temos que ficar atentos para percebermos como esse poder se apresentará. Embora devamos admitir essa verdade, devemos saber que ele é um inimigo derrotado. Assim, o princípio que sobressai desse texto pode ser apresentado da seguinte maneira. O inimigo de Cristo pode caracterizar-se de diversas maneiras, mostrando-se vitorioso, mas ele sempre será um inimigo derrotado. Eu repito, esse é o princípio que sobressai desse texto. E nessa frase encontramos a seguinte mensagem. O inimigo de Cristo pode caracterizar-se de diversas maneiras, mostrando-se até vitorioso, mas ele sempre será um inimigo derrotado. Nesse capítulo, nós vamos encontrar três caracterizações desse inimigo de Cristo. O inimigo de Cristo caracteriza-se como uma besta que veio do mar. Versículos 1 a 4. Três afirmações sobre esses versículos. A besta e a sua descrição. O mar aqui traz o mesmo significado de várias passagens do Antigo Testamento. Ele representa as nações ou a sociedade humana. Por exemplo, em Salmo 65, Isaías 17, Isaías 57, Jeremias 51, nós temos essa mesma ideia. Esta besta surge do mar, isto é, ela acha sua base no poder nas nações. Ela age a sua base para as suas realizações na sociedade dos ímpios. É digno de nota o contraste entre esse servo do diabo que sobe do mar e o anjo forte de Deus que desceu do céu e ficou em pé sobre a terra e o mar. Esse entendimento é apoiado pelo trecho do Antigo Testamento de que o mar são as nações. O trecho mais importante na interpretação dessa besta do mar é Daniel capítulo 7. O mar, mais uma vez, representa o quê? As nações ou os povos, especialmente o mundo dos ímpios, o mundo perdido. O significado dos chifres e das cabeças da besta será explicado com maior detalhe no capítulo 17. Mas já podemos ver a força ou o poder da besta nos chifres e a sua inteligência ou astúcia nas cabeças. Nessa descrição, já notamos a semelhança da besta com o dragão, que nós estudamos no capítulo 12, no programa passado. O poder dessa besta depende do diabo, o adversário do povo de Deus. O dragão tinha diademas sobre as sete cabeças. A besta tem diademas sobre os chifres, que serão identificados como reis, que reinariam com a besta por pouco tempo. A besta é inimiga de Deus e do povo do Senhor. Exalta-se contra Deus com arrogância, mostrando nomes de blasfêmia e irreverência. Como as cabeças serão identificadas como reis, como governo humano, entendemos a arrogância dos reis e desses governos que se exaltam contra Deus, até aceitando a adoração como se fossem eles deuses. Veremos neste e nos próximos capítulos que esses reis foram imperadores romanos. No versículo 2, a besta que vi de João era semelhante a um leopardo, depois urso e leão, enfim, um animal realmente estranho. E esse versículo ajuda-nos a entender a aplicação principal do livro para os leitores originais. Essa descrição da besta do mar tem uma forte ligação com Daniel capítulo 7. Antes de continuar aqui, voltemos então para perceber algumas coisas em Daniel capítulo 7. Ali temos uma visão do final do Império Babilônico. Como na profecia anterior relatada em Daniel 2, esta visão falou sobre quatro reinos. Três desses reinos são identificados por nome: Babilônia, Medo-Pérsia e Grécia. E o quarto reino não é chamado por nome, mas os outros detalhes da profecia nos mostram que o reino, o império a seguir, era Roma. Daniel viu quatro animais subirem do mar. Entre outras características, ele descreveu os traços de um leão, de um urso, de um leopardo e de um animal diferente, terrível, feroz, com 10 chifres. Os quatro animais se levantaram numa sucessão representando os quatro impérios já citados. Eu acredito que Daniel e João viram os mesmos monstros, mas de pontos de vista diferentes. Quando João teve sua visão, boa parte da mensagem de Daniel já tinha sido cumprida. Os primeiros três reinos já haviam caído e o quarto reino, Roma, ainda dominava o mundo. Da perspectiva de João, uma única besta tinha essas características de todos os animais que Daniel viu 600 anos antes de João. É como se o urso tivesse devorado o leão e incorporado alguns traços desses. E quando o leopardo devorou o urso, assumiu as características do leão e do leopardo. Por último, esse animal terrível devorou o leopardo, o urso e o leão e passou a refletir então algumas qualidades desses todos animais que ele tinha devorado. Daniel viu os quatro animais como indivíduos. João viu uma só besta com características desses quatro animais. Eles continuavam vivos porque fazem parte do quarto animal. Assim, João citou esses mesmos animais. Daniel profetizou sobre os quatro reinos, mas enfatizou o estabelecimento do domínio do Senhor na época do quarto reino. Disse que o quarto reino, e especificamente o seu décimo rei, seria um reino blasfemador que perseguiria os santos por um tempo, dois tempos e metade de um tempo, antes da vitória total dos santos do Altíssimo. A mensagem de João nos próximos capítulos é uma atualização e ampliação da profecia de Daniel. Ele não precisava mais falar sobre os três primeiros reinos, porque eles já tinham passado. Ele escreveu aos santos que viviam na época do quarto animal, do quarto reino, a besta do mar, o Império Romano. Os cristãos que receberam o Apocalipse veriam logo esse décimo rei se levantar contra os fiéis. Eles precisavam do consolo de saber que a profecia de Daniel não havia falhado e que a vitória final viria logo depois dessa angústia iminente pela qual eles estavam passando. Temos que entender também que, no mesmo sentido, tendo essa aplicação dedicada aos cristãos que viviam sob Domiciano, João também deixa para nós a mensagem de que o anticristo, embora já estivesse presente, ele também se manifestaria no tempo final. Veja, por exemplo, 1 João 2:1, 2:18 e 2 João versículo 7. É importante também saber que em qualquer situação, esse anticristo age na esfera limitada pelo domínio absoluto de Deus. Mas quando olhamos para esse texto, nós vemos que a besta terá poderes sobrenaturais. É, veja o versículo 3. Então vi uma das suas cabeças como golpeada de morte, mas essa ferida mortal foi curada. Querido amigo, demonstrações de poder ganham admiração do mundo. As pessoas podem ser persuadidas pela autoridade de líderes, governos, ou podem simplesmente seguir por intimidação, por causa do medo, por causa do poder dos seus dominadores. O poder de ressuscitar os mortos pertence a Deus, não ao diabo. Mas ele pode enganar pessoas sob a permissão de Deus, com todo o poder, sinais e prodígios de mentira, conforme disse Paulo aos Tessalonicenses capítulo 2, versículos 9 e 10. Nesse caso, não precisa ressuscitar uma pessoa, ele apenas dá uma nova vida à causa de um governo maligno na perseguição dos santos. O mundo acha que a besta ganhará e se maravilha, mas não foi isso que aconteceu. A vitória de Jesus. Porém, foi isso que aconteceu naquele intervalo antes da sétima trombeta. A besta mostrou o seu poder e o mundo se maravilhou, participou em festa. Mas para eles, a festa não durou. Mas, mesmo assim, a besta consegue adoração. Veja o versículo 4. E adoraram o dragão porque deu autoridade à besta. Também adoraram a besta dizendo: quem é semelhante à besta? Quem pode pelejar contra ela? Para o mundo, querido amigo, demonstrações de poder são provas do favor de um Deus. E por isso, motivos para louvar esse Deus. A besta recebeu seu poder de quem? Do dragão. Até dando uma vida nova, aparente ao poder perseguidor. O mundo admira tal poder e adora o dragão. Adora a própria besta. Que blasfêmia! Que grande pecado! O contraste nos conflitos no Apocalipse é claro. Na batalha no céu, o exército dos fiéis é liderado por Miguel, cujo nome quer dizer quem é semelhante a Deus. Mas os povos do mundo, tão impressionados com o poder imperial, negam o poder de Deus e perguntam: quem é semelhante à besta? Os povos que admiram a besta não enxergam a luz da revelação dada aos servos do Senhor. Para eles, não há poder superior ao do diabo. Suas palavras arrogantes são um desafio. Mas, querido amigo, esse desafio será respondido nos próximos capítulos. O inimigo de Cristo, então, caracteriza-se como quem recebe autoridade para se manifestar. Versículos 5 a 8, esta é a segunda caracterização desse inimigo de Cristo. Três afirmações aqui, para entendermos bem esses versículos. Autoridade limitada para blasfemar e ser arrogante é dada por Deus. Foi-lhe dada uma boca que proferia arrogâncias e blasfêmias. Novamente o texto fala e mostra a arrogância da besta. Ela tem nomes de blasfêmia nas cabeças e recebe a adoração dos povos. Aqui ela tem condições de se exaltar e de falar blasfêmias. Querido amigo, a imagem da besta é assustadora, é aterradora. O poder dela é tão grande que a terra toda vai atrás dela dando-lhe honra. O mundo pode ser enganado, mas os leitores do Apocalipse, por isso você deve estudá-lo com profundidade, os leitores do Apocalipse sabem que o poder dela é limitado pelo mesmo Senhor que já venceu o dragão. Ela terá autoridade para agir por um tempo limitado. A ousadia da besta não tem limites. Ela abre a boca para falar contra o próprio Senhor. O nome representa a pessoa. O nome de Jesus salva no sentido de que o próprio Senhor Jesus salva. Difamar o nome de Deus é atacar o próprio Senhor. A besta difama também o tabernáculo, isto é, o tabernáculo representa o povo de Deus, é o povo de Deus, aqueles que habitam o céu, que são difamados. Mas no versículo 7, a autoridade limitada para lutar e vencer contra os santos é dada, mas é uma autoridade limitada. Foi-lhe dado também que pelejasse contra os santos e os vencesse. Querido amigo, já tivemos uma previsão disso no vislumbre do trabalho da besta, no capítulo 11, versículo 7. Aqui, o comentário é rápido. A besta luta contra os santos e se sai vitoriosa. Da mesma maneira que o capítulo 11 nos avisou do ataque e até da vitória da besta, o mesmo capítulo também nos assegura que a vitória não termina aqui. A besta vence, mas é momentâneo essa vitória. A autoridade é limitada. Ela vai ser adorada, mas vai ser adorada pelos perdidos. Versículo 8. Adorarão todos os que habitam sobre a terra, aqueles cujos nomes não estão escritos no livro da vida do Cordeiro. Quando a besta matou as duas testemunhas, os povos fizeram sua festa de vitória. Aqui, ela se pôs contra Deus e contra o povo do Senhor, e o mundo dá louvor à besta. Como observamos anteriormente, os habitantes da terra aqui são os ímpios. A besta pode ser adorada pelos ímpios, pode pelejar contra os santos e os vencer, mas o livro da vida está no poder do Cordeiro, como foi enfatizado na visão das duas testemunhas. O poder do diabo e de seus aliados não vai além da morte. Podem pelejar, podem vencer, podem matar, mas o livro da vida, o livro da vida, o poder para garantir a ressurreição e a vida eterna, pertencem ao Cordeiro, pertencem exclusivamente ao Senhor. Por isso, em terceiro e último lugar, o inimigo de Cristo caracteriza-se por despertar a atenção de todos por suas ações. Versículos 9 e 10. A atenção deve ser dada por todos que ouvem essas palavras. Olha o versículo 9. Se alguém tem ouvidos, ouça, preste atenção, é importante. Essa frase tem sempre o propósito de chamar a atenção à mensagem do Senhor. Essa mensagem é para incentivar os ouvintes a tomarem uma decisão, para darem uma resposta a essa palavra. A atenção deve ser dada ao apelo que faz o Espírito Santo. Veja o versículo 9 novamente. Essa frase aparece 8 vezes nesse livro de Apocalipse. Em cada uma das cartas às 7 igrejas e aqui. O versículo que segue contém uma mensagem que oferece consolo para os santos. É importante, então, prestar atenção. Por quê? É o Espírito Santo quem chama a nossa atenção. A atenção deve ser prática, pois haverá justa retribuição. Versículo 10. Se alguém leva para o cativeiro vai. Se alguém matar a espada, é necessário que seja morto a espada. Aqui está a perseverança e a fidelidade dos santos, diz o versículo 10. Há diversas interpretações desse versículo, mas parece a mais provável que o Senhor esteja falando aqui sobre os perseguidores, aqueles que prendem ou até matam os santos. Entendido dessa maneira, seria uma promessa de vingança contra os opressores. Aqueles que levam os outros ao cativeiro ou que usam a espada para matar, sofrerão os mesmos castigos. Quando a besta se levantou do capítulo 11 para matar as duas testemunhas, a sua vitória durou pouco tempo e a cena se encerra com o sofrimento dos inimigos que regozijavam-se com a morte dos servos fiéis. Quem participar dessa perseguição, prendendo e matando os santos, enfrentará a vingança justa. A justiça divina traz conforto aos fiéis. Em termos gerais, os fiéis são perturbados pela injustiça do mundo e aguardam um dia de acerto quando a justiça de Deus prevalecerá. Homens justos do Antigo Testamento pediam justiça de Deus sobre os ímpios. Por exemplo, no Salmo 35, no Salmo 74, no Salmo 94. E foi essa mesma preocupação que estava na mente dos servos de Deus. As promessas do Apocalipse de sofrimento por um tempo limitado, seguido por uma vitória total, servem para confortar os santos e ajudá-los a perseverarem. Querido amigo, o diabo não desiste. Depois da série de derrotas do capítulo 12, ele esperou na praia para a chegada da besta do mar, um dos aliados dele. Quando ouviram a descrição da besta do mar, os que conhecem o Antigo Testamento percebem a gravidade da situação. O dragão conta com o apoio de uma besta que junta toda a maldade e a ferocidade dos ímpios. O mundo pode ser enganado, achando que a besta vencerá, mas os fiéis sabem que não se compara com o poder de Deus. Deus a derrotará. Nós sairemos vitoriosos. Aqui está a perseverança dos santos. Que o Senhor te abençoe. Um grande abraço. Mantenha-se confiante e seguro. E até o próximo programa.
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1: As características do verdadeiro ministério pastoral. A florescente igreja cristã do primeiro século encontrava no apóstolo Pedro um homem moldado à medida de suas necessidades. Mesmo sem ignorar as fraquezas de Pedro, como é registrado no capítulo 2 da Epístola aos Gálatas, reconhecemos o fato que o antes inconstante e volúvel Pedro se tornou um líder firme e amoroso. Fruto do paciente discipulado pessoal, iniciado e conduzido pelo próprio Senhor Jesus. Sua condição de testemunha das aflições de Cristo lhe fornecia o cerne necessário a exortações, como registrada no 5º capítulo de sua epístola, dirigida aos presbíteros espalhados pelas igrejas cristãs. Aos presbíteros que estão entre vós, admoesto eu, que sou também presbítero com eles. Revestido da autoridade de apóstolo de Cristo, Pedro estabelece o molde pelo qual o pastorado da Igreja de Cristo deveria ser exercido, como também as características que o tornam reconhecido como um genuíno ministério em nome do Supremo Pastor. Primeiramente, Pedro ressalta a forma pela qual o ministério pastoral deve ser exercido ao dizer: apacentai o rebanho de Deus que está entre vós, tendo cuidado dele, não por força, mas voluntariamente. A autoridade pastoral é delegada por Cristo e reconhecida pela Igreja a partir das evidências observadas na conduta dos homens capacitados pelo Espírito Santo. A Igreja naturalmente se submeterá àquele que foi ungido pelo Senhor. Porém, se tal liderança é imposta por meio do constrangimento e manipulação, é obrigação da Igreja reconhecer que tal liderança não provém do Senhor. Da mesma forma, o legítimo pastorado é também caracterizado pela correta motivação, que, segundo Pedro, não deve ocorrer nem por torpe ganância, mas de ânimo pronto. Uma liderança motivada pela recompensa financeira é incompatível com o verdadeiro ministério cristão. Isto não significa que pastores não devam ser sustentados pela Igreja de Cristo, principalmente quando se dedicam de forma integral a apacentar as ovelhas de Cristo e a ensiná-las pela doutrina cristã, mas que jamais um mercenário deve ser conduzido ou mantido no ministério pastoral. Outra verdade ressaltada pelo apóstolo é que o genuíno ministério pastoral tem como característica uma liderança espiritual cuja autoridade provém do exemplo e não da força. Ao advertir que o pastor não deve liderar nem como tendo domínio sobre a herança de Deus, mas servindo de exemplo ao rebanho. Pedro condena o autoritarismo ditatorial de homens que, ao invés de servirem como modelo à frente do rebanho, usam de uma atitude ameaçadora, empurrando-os ao cumprimento de seus sórdidos propósitos. O apóstolo termina por advertir a respeito da correta expectativa que caracteriza os servos do Senhor. E quando aparecer o sumo pastor, alcançareis a incorruptível coroa de glória. Pastores capacitados por Cristo não trabalham visando o reconhecimento dos homens, mas de seu Senhor, que prometeu os recompensar na eternidade. Diante das verdades expostas pelo apóstolo Pedro, nos resta ressaltar aquilo que cabe ao povo de Deus em relação a identificar e reconhecer aqueles que o Senhor tem concedido como homens-dons à sua igreja. A igreja deve lembrar-se atentamente da exortação do Mestre, a fim de não ser apanhada pela astúcia de seus inimigos. Acautelai-vos, porém, dos falsos profetas, que vêm até vós vestidos como ovelhas, mas interiormente são lobos devoradores. Que nossos ouvidos estejam atentos à instrução da palavra de Deus.

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você tem convicção do que viria depois? Você já tem certeza de onde passará a eternidade? Se ainda não, veja o que diz Romanos capítulo 10, versículo 13. Porque todo aquele que invocar o nome do Senhor será salvo. Salvo, querido ouvinte, da condenação do pecado que leva ao inferno, recebendo assim gratuitamente de Deus o lindo presente da vida eterna. 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
3: O Senhor é o meu pastor, nada me faltará. Nós estamos no Salmo de número 23 e estamos vendo 17 lições sobre este Salmo. Primeira, relacionamento, o Senhor é o meu pastor. Suprimento, nada me faltará. Descanso, deitar-me faz. Refrigério, guia-me mansamente às águas tranquilas. Cura, refrigera minha alma. Direção, guia-me pelas veredas da justiça. Nós já vimos esses ensinamentos no nosso último programa. Agora, propósito, por amor do seu nome. Propósito. Paulo resumiu o Salmo 23 da seguinte maneira: porque para mim o viver é Cristo e o morrer é ganho. Filipenses 1:21. A ovelha não vive para si mesma, mas ela vive para amar e servir ao seu pastor. No mundo animal, uma ovelha providencia lã, leite e até mesmo a sua carne. Sobretudo, ela reconhece quem é o seu pastor. Ela não vai com outro de jeito nenhum. Jesus também condensou o Salmo 23 quando ele disse: mas buscai primeiro o reino de Deus e a sua justiça, e todas estas coisas vos serão acrescentadas. Propósito, então, da nossa vida cristã, por amor do seu nome. Madalena me disse: antes de ser salvo, o meu marido João Carlos odiava a igreja, odiava o pastor, odiava quando eu levava as crianças para a igreja. Agora que ele aceitou a Jesus, ele não sai mais da igreja, ele não sai mais de perto do pastor, e quando eu falo que vou faltar a um culto da igreja, ele briga comigo. João Carlos é um dos poucos que aprendeu o verdadeiro propósito da vida cristã. É necessário que ele cresça e que eu diminua. Provação também é um outro ensinamento do Salmo. Ainda que eu andasse pelo vale da sombra da morte. Esta é a primeira menção de algo negativo no Salmo 23. Antes de falar da morte, Davi falou dos pastos verdejantes, das águas tranquilas, das veredas da justiça. Mas a vida neste mundo nunca foi e nunca será um mar de rosas. Mas Davi deixou bem claro que se o pastor estiver ao nosso lado, a morte será apenas uma sombra e não uma catástrofe. Não significa viver para sempre neste mundo, mas viver exatamente o tempo de vida que Deus determinou para nós. nem o diabo ou qualquer outra situação poderá nos levar para a eternidade fora de hora. Aqui, Davi deixou bem claro que o pastor não impede o perigo, não, mas ele nos livra no perigo. Ele não remove as montanhas, mas nos ajuda a galgá-las, pois para sairmos do vale, nós temos que subir a montanha. A nossa vida inteira é um vale, uma sombra do que realmente será a nossa vida após a morte. Mas Davi garantiu que o pastor ficaria conosco o tempo todo. Agora, por que Davi disse que a morte é apenas uma sombra? Porque uma sombra não é real. Uma sombra não é tangível. Mas a morte já é uma realidade. Jesus enfrentou a realidade da morte por nós, na cruz do Calvário, para que a morte não passasse de uma sombra em nossas vidas. Carlos Spurgeon disse: a sombra de um cachorro não pode nos morder, a sombra de uma espada não pode nos matar e a sombra da morte não pode nos destruir. Amém? Também, proteção. Não temeria mal algum, porque tu estás comigo. É a presença de Deus que elimina o nosso medo. Eu repito, é a presença de Deus que elimina o nosso medo. Não algum tipo de preparação acadêmica ou emocional, mas a presença do Senhor nos dá coragem. Inspire, respire, inspire, respire. Pode ajudar por alguns momentos, mas é a presença de Deus Todo-Poderoso que nos dá paz. Depois vem fidelidade, porque tu estás comigo. Deus não pode dizer o mesmo de nós, porque tu estás comigo. Pois nem sempre nós estamos com Deus. Nós somos falhos, mas a sua palavra garante. Se formos infiéis, ele permanece fiel, não pode negar a si mesmo. A presença de Deus não nos livra do diabo, mas nos dá poder para vencê-lo. Davi chamou Deus de o Senhor nos primeiros 3 versículos. Senhor, Senhor, Senhor. Mas agora, no momento mais crítico da sua vida, Davi o chama de tu, para demonstrar carinho e proximidade. Tudo indica que Davi nunca teve um bom relacionamento com o seu pai terrestre, Jessé. Quando Samuel perguntou pelos filhos, Jessé esqueceu de mencionar o nome de Davi. Davi não tinha um bom relacionamento com os seus irmãos, que também o desprezavam por ser o menor. Mas ele sempre pôde confiar na fidelidade de Deus. Mais tarde, Davi disse, porque quando meu pai e minha mãe me desampararem, o Senhor me recolherá. Fidelidade, porque tu estás comigo. Disciplina, a tua vara e o teu cajado me consolam. A vara e o cajado eram ferramentas que o pastor usava para liderar as suas ovelhinhas. Com essas duas ferramentas, vara e cajado, o pastor impedia que as suas ovelhas se desviassem do caminho e caíssem nas mãos dos predadores. Mas ele fazia tudo isso da maneira mais gentil, mais amorosa possível, vara e cajado, ao invés de ferro e espada. Demorei muitos anos, meu amado, para aprender isso. Apesar da minha formação em administração de empresas, só depois de 14 anos, já no ministério, eu descobri que a única liderança real que existe de fato é a liderança do bom exemplo. O pastor não lidera por meio da força, o pastor não lidera por meio do medo ou por meio do seu posicionamento, eu sou o pastor? Não, ele só consegue liderar por meio do exemplo. Estava diante dos meus olhos, mas eu levei muitos anos para descobrir. 1 Pedro 5, verso 3, nem como tendo domínio sobre a herança de Deus, mas servindo de exemplo ao rebanho. A vara e o cajado, na verdade, formavam um único instrumento que era usado para espantar os animais predatórios e para direcionar as ovelhas. Não eram usados para bater ou espancar as ovelhas, como muitos pensam. Davi seguiu o exemplo do pastor do Salmo 23 e assim ele era corrigido quando se desviava. A vara e o cajado não conseguiram impedir o adultério e o homicídio do rei Davi, mas conseguiram tirá-lo do pecado e trazê-lo de volta para Deus. 12º, esperança. Preparas uma mesa perante mim na presença dos meus inimigos. Esperança. Além de proteção, este pastor promete alimentar as suas ovelhas na presença de seus inimigos. Ou seja, em meio aos perigos, Deus pode preparar um banquete no deserto. Salmo 78:19 diz, e falaram contra Deus e disseram, acaso pode Deus preparar-nos uma mesa no deserto? Ele não só pode, como sempre o faz. Os nossos inimigos, carne, mundo e Satanás, já teriam nos matado de fome se não fosse pela mesa que Deus prepara para nós. Certo juiz saiu de sua cidade para mandar prender um pregador da palavra de Deus que estava sendo acusado de um crime que ele não havia cometido. Ele era inocente. E no meio do caminho, aquele juiz, ainda na estrada, teve um ataque cardíaco e veio falecer. O ataque cardíaco foi fulminante. O pregador não se alegrou com a morte do juiz, mas ele pôde vivenciar pessoalmente a promessa deste salmo. Preparas uma mesa perante mim na presença de meus inimigos. O delegado e os políticos da cidade descobriram, naquela época, que não é um bom negócio mexer com os homens de Deus que são inocentes. Ainda que o número de inimigos aumente a cada dia, Deus nos dá esperança, Deus nos dá vitória. Em 13º lugar, consagração. Unges a minha cabeça com óleo e o meu cálice transborda. Cabeça molhada de óleo e corpo transbordando de suco eram sinais de bênçãos. Os inimigos e os perigos podem nos perseguir, mas não podem impedir as bênçãos de Deus sobre as nossas vidas. Podemos provar neste momento que a maior necessidade da igreja é o do óleo do Espírito Santo de Deus e do nosso copo transbordante. Se o seu copo fosse cheio pelo tamanho de sua fé, me diga, quão cheio, quão vazio seria o seu copo neste momento? Precisamos entrar todos os dias na presença de Deus com copos vazios nas mãos e sair de lá com eles transbordando de amor e de gratidão. Mas, ao invés disso, entramos com eles vazios, saímos com eles vazios, pior, às vezes saímos com eles quebrados. É um daqueles dias que até nos arrependemos de termos vindo à igreja. Oh Deus, unjas a nossa cabeça com óleo e transborde o nosso cálice. 14º, abundância. O meu cálice transborda. Apesar da presença de inimigos, oposições e dificuldades, podemos viver uma vida abundante, porque Jesus Cristo, bom pastor, disse, eu vim para que tenham vida e a tenham em abundância. 15º, bênção. Certamente que a bondade e a misericórdia me seguirão todos os dias da minha vida. Davi foi moço e velho, mas nunca viu um filho de Deus mendigar o pão. Ou seja, as bênçãos de Deus nunca, nunca cessam. Elas irão nos seguir por todos os dias da nossa vida. Alguém diz que Jesus é o pastor do Salmo 23 e que a misericórdia e a bondade são os dois anjos que nos acompanham durante a nossa jornada neste mundo. Não se engane, esses dois anjos são a razão que estamos vivos e realmente servindo a Deus. Pastor Jaime Rose nos contou sobre um homem que acordava pensando na bondade e na misericórdia de Deus. Certo dia, ele entrou no ônibus. O motorista perguntou se ele estava sozinho ou acompanhado. E ele disse, acompanhado, você não pode ver, mas a senhora bondade e a senhora misericórdia estão aqui do meu lado. Em 16º lugar, segurança. E habitarei na casa do Senhor. A casa de Deus tem dois significados. O local onde os judeus ofereciam os seus sacrifícios e o próprio céu. Davi tinha certeza dos dois. Entrar na casa de alguém, comer com ele, era símbolo de amizade e lealdade. Salmo 91, verso 1 promete, aquele que habita no esconderijo do Altíssimo, à sombra do Onipotente descansará. E o último ensinamento do Salmo 23, eternidade. E habitarei na casa do Senhor por longos dias. Por longos dias também quer dizer para sempre. Se nós vamos viver para sempre um dia, é melhor começar a aprender a viver agora. Eu não sou velho, disse David Livingstone no dia do seu aniversário, ao ouvir um amigo lhe dizendo, você está ficando velho. Se o Senhor é o meu pastor, você também não está ficando velho, mas está ficando cada vez mais perto dos seus melhores dias. Mas, como está escrito, as coisas que o olho não viu e o ouvido não ouviu e não subiram ao coração do homem são as que Deus preparou para os que o amam. Assim como João 3,16, Salmo 23 é uma das passagens bíblicas mais conhecidas no mundo. O Salmo 23 apresenta o pastor. João 3,16 oferece este pastor para todo aquele que deseja. Porque Deus amou o mundo de tal maneira que deu o seu Filho unigênito para que todo aquele que nele crê não pereça, mas tenha a vida eterna. Neste Salmo, aprendemos que Deus é a nossa provisão para todas as necessidades da vida. Viver é difícil. Por isso precisamos de um pastor para suprir todas as nossas necessidades. Neste Salmo, aprendemos que Deus é a nossa força quando tudo está desabando ao nosso redor. Assim como Jó, o Filho de Deus recebe graça nos momentos mais difíceis da vida. Neste Salmo, aprendemos que Deus é a nossa proteção contra os inimigos visíveis e invisíveis, físicos e espirituais, que militam contra a nossa fé e esperança. E neste Salmo, aprendemos que Deus é a nossa paz quando o perigo bate à porta do nosso coração. O Senhor é o meu pastor, nada me faltará. 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

vai começar o programa Conferência Bíblica, já no início dessa próxima hora. Por isso, pegue a sua Bíblia, papel e caneta para poder anotar e vamos ouvir aquilo que Deus tem para nós com o estudo dessa noite. 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
1: Está começando o programa Conferência Bíblica aqui na BBN. Vamos ouvir uma série de pregações expositivas sobre os profetas no Antigo Testamento com o pastor Vitor Ferreira. Vamos nos atentar na primeira parte da palavra a respeito das marcas da fé de Daniel, onde vamos compreender quais são as atitudes e obras que marcaram o testemunho de vida piedosa desse profeta exilado na Babilônia.
2: Quero convidar os irmãos a abrirem suas Bíblias no livro de Daniel, capítulo 6. Nós vamos nos inteirar de